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11: 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As notícias do governo federal que movimentaram o país no dia de hoje.
12: Olá, boa noite.
13: Boa noite para você que nos acompanha em todo o país.
12: Sexta-feira, 28 de agosto de 2026.
13: Vamos aos destaques do dia.
12: Emprego.
13: Brasil registra a criação de mais de 58 mil novas vagas de trabalho formal em julho. Raquel Mariano.
14: O estoque de vínculos de trabalho formal ultrapassou os 48 milhões de empregos.
12: Na Mongólia, o país participa de Convenção das Nações Unidas para o Combate à Desertificação.
13: No debate com mais de 190 países está a recuperação de áreas degradadas e educação ambiental. Gabriela Noronha.
15: O país apresentou como meta a recuperação de mais de 350 milhões de hectares de áreas degradadas até 2030.
12: Atenção quem é dono de uma microempresa ou pequena empresa.
13: Solicitação para o ingresso no Simples Nacional foi antecipada para setembro.
12: A mudança veio com a reforma tributária. Para explicar, conversamos com Tiago Esfredo, chefe da equipe nacional do Simples.
16: Antes eles podiam estar no Simples Nacional, que agora a gente está chamando de Simples Puro. Agora vem uma alternativa intermediária, está sendo chamada de Simples Nacional Híbrido. Cada empresa precisa verificar o seu negócio para ver onde ele vai ficar melhor.
13: Hoje, na apresentação da Voz do Brasil, Luciano Seixas e Luciana Vasconcelos.
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13: O Ministério do Trabalho e Emprego divulgou hoje os dados mensais do novo CAGED, o Cadastro Geral de Empregados e Desempregados.
12: Em julho, o estoque de vínculos formais chegou a 48 milhões de postos formais de trabalho.
14: O Brasil criou em julho 58.568 novos empregos com carteira assinada. Com isso, o estoque de vínculos de trabalho formal ultrapassou os 48 milhões de empregos. Em 4 dos 5 grupos das atividades econômicas, houve crescimento da oferta de trabalho. São eles: serviço, construção, agropecuária e indústria. Somente o grupo de comércio apresentou queda. O ministro substituto do Trabalho e Emprego, Chico Macena, detalhou os números.
17: O maior crescimento do emprego formal ocorreu no setor de serviços, com saldo de 591.509 postos formais de trabalho. E aqui destaca-se informação, comunicação, atividades financeiras, imobiliárias, profissionais e administrativas, administração pública, defesa e seguridade social, educação, saúde humana e serviços sociais.
14: No acumulado de 2026, foram 972.203 novos postos, um crescimento de 2% em relação ao mesmo período do ano anterior, com maior crescimento no setor de serviços. Todos os dados fazem parte do CAGED, o Cadastro Geral de Empregados e Desempregados, apresentado nesta sexta-feira pelo Ministério do Trabalho e Emprego. Reportagem Raquel Mariano.
13: O Conselho Monetário Nacional ampliou o prazo de pagamento para taxistas e motoristas de aplicativo que financiarem a compra de carros novos pelo programa Move Brasil.
12: Agora, a quitação do empréstimo poderá ser feita em até 84 meses. Antes eram 72 meses.
13: O Conselho ratificou portaria que elevou o teto de valor para os carros financiados pelo programa, que passou de 150 mil para 200 mil reais.
12: Também, a partir de agora, estão incluídos, entre os veículos elegíveis, os híbridos com diferentes combinações de fontes de energia, integrando motor elétrico e motor a combustão, que utilize álcool, gasolina ou ambos.
13: A Receita Federal e o Ministério Público Federal investigam um grupo empresarial suspeito de crimes como sonegação fiscal e lavagem de dinheiro relacionados à exploração de apostas de cota fixa, as chamadas bets.
12: É a Operação Jogo das Sombras, realizada hoje em 3 estados.
13: O grupo teria movimentado mais de 5 bilhões de reais em apenas em 2025.
18: A operação investiga suspeitas de sonegação fiscal, evasão de divisas e lavagem de dinheiro praticadas por um grupo de empresas de apostas esportivas, conhecidas como bets. Foram cumpridos 6 mandados de busca e apreensão em Pernambuco, Paraíba e São Paulo. Segundo a investigação, um grupo empresarial responsável por uma plataforma de bets teria movimentado mais de 5 bilhões de reais apenas no ano passado. As possíveis irregularidades teriam ocorrido tanto antes quanto depois a regulamentação das bets no Brasil. O secretário especial da Receita Federal, Robson Barreirinhas, explicou que há indícios que esse grupo tenha criado uma empresa de fachada em Curaçao para simular que as operações ocorriam fora do Brasil.
19: Nós temos elementos que comprovam que essa organização já estava presente aqui no Brasil, com funcionamento no Brasil, com beneficiários aqui no Brasil, com funcionários aqui no país, mas sem pagar nada de tributos, sem se sujeitar à regulação brasileira. Posteriormente aqui no Brasil, nós temos indícios fortes de que ilegalidades prosseguiram mesmo após essa regularização.
18: Os órgãos também investigam a suspeita de envio de recursos para o exterior. Parte desse montante teria voltado ao Brasil sob a forma de pagamentos por prestação de serviços. Esta é a segunda operação de investigação de irregularidades ligadas ao mercado de bets, com a participação da Receita Federal e do Ministério Público Federal. Além do cumprimento das medidas judiciais, a Receita Federal instaurou 11 procedimentos para aprofundar a apuração das possíveis irregularidades. Reportagem, Márcia Fernandes.
12: Atenção, microempresário, a solicitação para ingresso no Simples Nacional deverá ser feita em setembro.
13: As regras para escolher o regime tributário mudaram. A partir de agora, a decisão que antes era tomada em janeiro deve ser feita com antecedência.
12: De acordo com a Receita Federal, esta mudança busca organizar a chegada das modificações proporcionadas pela reforma tributária no Simples Nacional e dar mais tranquilidade para o planejamento das empresas.
13: Para entender melhor as alterações, nós conversamos com Thiago Esfreira, chefe da equipe do Simples Nacional. Vamos conferir.
12: Tiago Esfredo, chefe da equipe nacional do Simples da Receita Federal, muito bem-vindo à Voz do Brasil, prazer recebê-lo por aqui. Vamos falar sobre essas mudanças aí para escolher o regime de tributação. A partir de agora, a decisão que antes era tomada em janeiro deve ser feita com antecedência, né? O senhor pode explicar essa mudança para a gente?
20: Claro, obrigado, satisfação estar aqui. Realmente, é uma das mudanças principais que a gente teve com a reforma tributária no Simples Nacional, elas vêm agora, anteriormente a 2027, aí que fica a grande questão que causa surpresa, né? Então, a gente tem uma preocupação muito grande, justamente, de alertar os contribuintes para que eles não percam a oportunidade, porque não é mais em janeiro. Então, é setembro. Então, vai começar a semana que vem, abre-se a janela 1º de setembro até 30 de setembro. Aqueles que não estão no Simples Nacional, ou, importante, que estão no Simples, mas possuem algum registro de exclusão futura, que isso acontece muito, eles precisam estar atentos a verificar o cadastro, verificar a mensagem na caixa postal, que a gente está alertando, está mandando mensagens, né? Enviando para que eles possam não perder a oportunidade de solicitar nova opção e continuarem no Simples ou começarem, né, a vida deles no Simples.
13: O que eles devem fazer? Tem o Simples e um outro regime. O senhor pode explicar como funciona?
20: Eu acho, Luciana, você diz o outro regime seria o simples híbrido, acredito?
0: Isso, simples híbrido, isso.
20: Justamente, essa é uma inovação, né, da reforma também, onde agora os contribuintes vão ter a oportunidade de uma alternativa. Então, antes eles podiam estar no Simples Nacional, que agora a gente está chamando de Simples Puro, e dali eles estariam fora do Simples, seria outra alternativa. Agora vem uma alternativa intermediária, que está sendo chamada justamente Simples Nacional Híbrido, que é realmente um intermediário de você estar fora num lucro presumido ou você estar no Simples Puro. E qual que é a grande diferença? Você mantém alguns dos tributos dentro da cesta do Simples, com todo o regime simplificado, recolhimento único, em guia única, ou você pode manter tudo, ou você mantém quase todos e sai só IBS e CBS. Então, é uma opção pelo regime regular de IBS e CBS que os contribuintes do Simples podem fazer. Então, eles ficam num sistema misto.
21: E agora, essa mudança prevista na reforma tributária acarreta algum novo imposto aos micro e pequenos empresários?
20: Não, de maneira alguma, né? Nós temos a substituição do PIS e da COFINS, né? E do ICMS e ISS por IBS e CBS. Agora, a CBS, a IPI também a nível federal. Começa, então, a CBS agora em 2027. O IBS ainda entra num regime de transição um pouco, mas de maneira alguma isso acarreta um novo tributo, digamos assim. A gente ainda não tem a alíquota de referência ainda para ter um comparativo, mas a gente pode dizer que não tem um tributo novo.
0: E o senhor pode explicar para a gente o que é o IBS, o que é o CBS, para o empresário entender melhor também se ele vai para o simples híbrido, como é que ele vai fazer, o que vai acontecer na vida dele?
20: Esse é um cálculo que a gente, né, brincamos hoje num outro evento que nós tivemos, de que se existisse uma fórmula matemática para a gente apresentar para os contribuintes, para eles só preencherem aquilo e falar, opa, para mim é melhor isso ou aquilo, seria o mundo ideal, né? Infelizmente, a gente não consegue fazer isso, então o papel hoje da Receita é tentar orientar e mostrar vantagem e desvantagem de cada um, né? Então a gente tem mais ou menos assim um ponto principal que o contribuinte tem que olhar. Se para ele, dentro da operação que ele tem, se a cadeia dele de clientes, esses clientes desejam comprar, adquirir, seja mercadoria ou serviço, de alguém que gere crédito para ele, porque muitas empresas querem crédito para poder descontar do débito que eles vão ter lá na frente. Isso pode ocasionar uma preferência por contribuintes que não fossem do Simples, né? Então a ideia é que, junto do imposto, né, sobre bens e serviços, que é o IBS, e a contribuição sobre bens e serviços, que é a CBS federal, IBS é estados e municípios, tivesse essa oportunidade para os contribuintes migrarem dentro da cadeia deles, optarem e falaram, para mim é melhor, os meus clientes querem adquirir de alguém que gere mais crédito. Ele tem a opção de ir para esse regime híbrido. Se não for, por exemplo, aquelas empresas que prestam serviços ou vendem mercadorias diretamente ao consumidor final, em tese,
0: é mantê-lo
20: no Simples Puro, né? Porque ele não tem a necessidade de gerar crédito para o consumidor final. Então o débito dele é menor como Simples.
0: Entendi.
20: Puro, né?
21: O senhor disse que não tem uma fórmula, né, para todo mundo, mas esse sistema de créditos pode fazer com que uma empresa do Simples se torne menos competitiva diante de empresas que estão no regime normal de tributação?
20: Justamente o menos competitivo seria de acordo com a cadeia. Se uma empresa que vai, o cliente, né, ele tem a opção de ele vai olhar, ele tem dois fornecedores para ele escolher para comprar. Se as duas mercadorias custarem R$100, ele vai olhar quem está no Simples e quem está com o regime regular de IBS e CBS, seja híbrido, lucro presumido. Por quê? Porque ele vai ter mais crédito. Então compensa ele pagar os R$100 e ter o crédito do que ele pagar os R$100 e não ter crédito, ou ter menos crédito, porque o Simples ele gera um pouquinho um crédito menor, né? É limitado ao valor do montante devido. Então, como o débito é menor, o crédito de quem adquire também é menor. Não sei se ficou claro?
0: Então ele vai ter que entender, né, como funciona o negócio dele para poder ver em qual situação melhor ele se encaixa.
20: Justamente, é um estudo, um planejamento, procurar uma assessoria tributária, contábil, né, profissionais que possam ajudá-los a planejar, verificar. Cada empresa precisa verificar o seu negócio, a sua operação, para ver aonde ele vai ficar melhor.
21: E ele tem de 1º a 30 de setembro para fazer isso. Se ele não fizer, ocorre algum problema?
20: O problema é que ele fica fora em 2027, né? Então, o que a gente tem conversado e falado é que assim, a janela abre em setembro, E existe uma oportunidade de desistência até 30 de novembro, é a data que está hoje, né? Então o contribuinte pode, mesmo está em dúvida, não deu tempo de planejar, não consegui ainda, faça a opção, seja do regime, pelo Simples, faça a opção pelo regime regular, se houver a possibilidade de que ele vê que aquilo pode encaixar. E se eles entenderem com 2 meses a mais de planejamento de que aquilo não vale a pena, ele vai ter oportunidade de desistir. Então, assim, o prejuízo dele é ele perder realmente uma janela em 2027. Então, essa é a nossa preocupação, para que eles já se planejem ao máximo para saber o que vai acontecer em 27. Tem que saber em setembro.
21: A gente está falando de empresas. Essa mudança impacta os MEIs, o microempreendedor individual?
20: Para o MEI não mudou. O MEI continua fazendo opção em janeiro, com aquele lá no meio do mês, efeito retroativo, da mesma forma, então eles não precisam se preocupar tanto agora com setembro.
0: Tá ótimo, só para a gente encerrar então, é um modelo que vai trazer mais transparência, né, na arrecadação de impostos, tudo mais, mas não necessariamente vai, não são impostos novos para o empresário, né?
20: Não, como havia citado antes, né, é como se mudasse o nome dos tributos, mas mudando também toda a estrutura e toda a dinâmica do cálculo, enfim, de todas as regras, né, aplicáveis.
21: Muito bem, nós conversamos com o Tiago Esfredo, chefe da equipe nacional do Simples da Receita Federal. Muito obrigado pela entrevista à Voz do Brasil.
20: Eu que agradeço. Obrigado.
0: Foi publicada hoje no Diário Oficial lei que autoriza em caráter extraordinário a redução de tributos federais sobre combustíveis.
21: O objetivo é reduzir os efeitos do choque no mercado internacional de energia decorrente do conflito no Oriente Médio.
0: A norma também estabelece medidas de proteção tributária ao etanol, cria crédito fiscal para projetos de produção de fertilizantes e prevê benefícios para setores estratégicos, como minerais críticos.
21: Hoje foi o último dia da 17ª Conferência das Partes da Convenção das Nações Unidas para o Combate à Desertificação, a COP17.
0: O encontro foi realizado em Ulan-Ambatar, na Mongólia, entre 17 e 28 de agosto.
21: E o Brasil apresentou como meta de recuperação de áreas degradadas até 2030.
1: Manejo e restauração de florestas em terras secas, recuperação de áreas degradadas e educação ambiental foram alguns dos temas discutidos na 17ª Conferência das Partes da Convenção das Nações Unidas para o Combate à Desertificação. Realizada entre 17 e 28 de agosto na Mongólia, a COP17 reuniu representantes de 197 países, incluindo o Brasil. Na ocasião, o país apresentou como meta a recuperação de mais de 350 milhões de hectares de áreas degradadas até 2030. Alexandre Henrique Bezerra, diretor do Departamento de Combate à Desertificação e Mitigação dos Efeitos da Seca no Ministério do Meio Ambiente e Mudança do Clima, comentou que o compromisso assumido pelo Brasil está alinhado à agenda global.
3: É como se fosse uma grande meta que a Convenção estabeleceu para garantir que a gente avance na agenda de restauração de terras degradadas, de redução do processo de degradação, obviamente está associada ao combate ao desmatamento, ao combate às queimadas criminosas, e vai contribuir para a grande meta global, que é de 1 bilhão e 500 milhões de hectares sendo restaurados, conservados até 2030.
1: Durante a COP17, a delegação brasileira apresentou o Plano de Ação de Combate à Desertificação, que inclui a recuperação dos recursos naturais, adaptação às mudanças do clima, desenvolvimento sustentável e participação das populações que vivem em áreas suscetíveis. Segundo o presidente do Centro de Pesquisas Ambientais do Nordeste, Severino Ribeiro, os riscos apresentados pelo processo de desertificação dos solos ultrapassam a questão ambiental.
22: A desertificação, ela não apenas afeta negativamente a biodiversidade, as árvores, os animais. Ela afeta diretamente o bem-estar humano. Porque se eu esgoto a capacidade que o solo tem de produzir, por exemplo, alimentos, eu estou colocando em risco uma série de atividades econômicas que dependem desse solo sadio, produtivo.
1: O Brasil integra a Convenção das Nações Unidas para o Combate à Desertificação desde 1997. Além de representantes dos 197 países, a COP deste ano reuniu organizações internacionais, sociedade civil, setor privado, comunidade científica, povos indígenas e comunidades locais. Reportagem Gabriela Noronha.
0: A
13: Até domingo, indígenas da região Marayuá, no Amazonas, serão assistidos com atendimento médico especializado para a realização de consultas e exames.
4: Nesta etapa, estão previstos 800 atendimentos especializados, como explica a secretária de Saúde Indígena, Lucinha Tremembé.
5: Levando especialidades como pediatria, ginecologia, oftalmologia, saúde da mulher como um todo, clínica geral, entre exames, consultas, diminuindo assim tanto o tempo de espera dessas pessoas na fila de regulação, mas também diminuindo que essas populações que têm peculiaridades culturais específicas saiam de seus territórios, das suas aldeias, para ir para cidades grandes.
13: As ações no estado ocorreram durante todo o mês de agosto, também nos povos Yanomami, em Boa Vista, e no território Pirã, no Amazonas.
4: Segundo o Ministério da Saúde, a expectativa é realizar cerca de 4 mil atendimentos especializados na região.
13: O Centro Nacional de Monitoramento e Alertas de Desastres Naturais, o CEMADEM, oferece uma plataforma que permite acompanhar a situação da seca em diferentes regiões do Brasil.
4: É possível consultar informações por município e acompanhar a evolução da estiagem ao longo do tempo.
13: Um dos principais indicadores é o Índice Integrado de Seca, que considera dados como chuva, umidade do solo e condições da vegetação.
4: O acesso é gratuito e está disponível no endereço alertasecas.cemadem.gov.
13: A voz pelo Brasil. Céu aberto, pouca chuva e paisagens que ganham novos contornos. É época da seca no Cerrado, que também deve movimentar o turismo.
4: Na Chapada dos Veadeiros, em Goiás, a expectativa é de mais visitantes em busca das cachoeiras, dos rios e das trilhas da região.
13: O parque é gerido pelo ICMBio, o Instituto Chico Mendes de Conservação da Biodiversidade, em parceria com a iniciativa privada.
4: E o turismo também movimenta as comunidades locais, como a Calunga, que oferece experiências de base comunitária.

0: parque. Com isso, a preservação da área caminha ao lado da visitação e da atividade turística. E quem percorre as trilhas nessa época do ano percebe que a seca também tem suas vantagens. É o que conta o guia Adão dos Santos Rosa, que também trabalha como brigadista e monitora a região durante o período de estiagem.
1: Nesse período de seca que é o ideal, né? Que você vai encontrar as águas, né? Tudo cristalina, tudo verdeada, né? Porque no período de chuva não é, assim, não é confiável, né? Porque a mesma hora que não está chovendo, chove, né? Todas essas cachoeiras que eu te falei aí, era pra dar pra nadar, né?
0: Caminhar pela chapada durante a seca é também perceber essas mudanças de perto. O som da água pode ficar mais distante. O chão fica coberto de folhas secas e o cerrado, que parece dormir em alguns trechos, continua cheio de vida. Mas a experiência de conhecer a Chapada não termina nas diversas opções de trilhas. Para quem quer ir além dos cartões postais, o turismo de base comunitária aproxima o visitante de quem vive no território. Uma das formas de fazer isso é dentro da própria casa dos moradores. No território Calunga, a comunidade Vão do Moleque, localizada na zona rural de Cavalcante, é a maior de Goiás. E é lá que está a dona Santina Cesário dos Santos, que recebe turistas em casa e transforma a hospedagem em uma experiência inesquecível.
2: Aí oferece café da manhã, almoço, almojante, se você quiser. Mais tarde tem um docinho, que tem doce também. E eu tenho meus produtos calmos que eu faço, com geleia. Se quiser levar também para conhecer, para levar para saborear depois na sua casa, tem também.
0: Ainda segundo dona Santina, para o visitante, é uma oportunidade de conhecer a Chapada por outro ângulo. Para a comunidade, o turismo representa renda, valorização da cultura e uma forma de manter vivas as tradições do território.
2: As pessoas que vêm aqui amam, volta, todo mundo querendo voltar. Falando que vai tornar a voltar, outros vêm embora chorando, porque aqui é uma paisagem, sabe? Depois chegou aqui. É só alegria, muita água, bem fresquinho. Além de que o tempo está ficando mais quente agora, devido ao tempo, né? Mas não tem barulho nenhum, silêncio, exama.
0: E entre trilhas, águas, casas e histórias, o visitante descobre que conhecer um destino também pode ser uma forma de ajudar a preservá-lo e colecionar memórias. Com sonorização de Reinaldo dos Santos, reportagem Karine Melo.
3: Na próxima sexta-feira, às vésperas da Independência, nós vamos falar sobre a Estrada Real, uma das maiores rotas turísticas do Brasil, que liga o interior de Minas Gerais ao litoral do Rio de Janeiro e São Paulo.
4: Vamos falar um pouco da história, quando no século XVIII, a coroa portuguesa pavimentou esses caminhos para transportar e fiscalizar o ouro e os diamantes extraídos das minas. Hoje o trajeto preserva cidades históricas, igrejas barrocas e calçamentos de pedra da época colonial.
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4: Fique agora com as notícias do Poder Judiciário e do Congresso Nacional. Boa noite, um bom fim de semana.
3: A gente volta na segunda-feira. Boa noite.
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7: Presidente do STF e CNJ, ministro Edson Fachin, reforça as ações no combate à violência contra a mulher.
8: STJ garante em ações penais prazo em dobro e intimação pessoal a núcleos de prática jurídica.
7: Homem trans é indenizado por sofrer assédio sexual e transfobia.
8: Boa noite, eu sou o Arthur Filho.
7: E eu sou Walter Lima.
8: O presidente do Supremo Tribunal Federal e do Conselho Nacional de Justiça, o CNJ, ministro Edson Fachin, destacou a importância de proteger as meninas brasileiras e garantir que cresçam com liberdade, dignidade e segurança.
7: Ele participou hoje da jornada Maria da Penha em Campo Grande, Mato Grosso do Sul.
9: Toda a infância deveria ser feita de achadouros, de descobertas, de sonhos, de brincadeiras e de afetos, nunca de marcas de violência.
8: Um homem trans que trabalhava num

0: Uma empresa de alimentos na Paraíba foi indenizado por assédio sexual e transfobia.
1: A Justiça do Trabalho adotou o protocolo antidiscriminatório da Corte Interamericana de Direitos Humanos. Samantha Flor.
2: A segunda turma do TRT da Paraíba entendeu que, em casos de assédio sexual, o depoimento da vítima é uma prova fundamental e vale por si só, já que esse tipo de violência quase sempre acontece sem testemunhas. Os desembargadores também consideraram comprovado o tratamento hostil e transfóbico do empresário contra o trabalhador. Além das duas indenizações, a empresa terá ainda de reconhecer o vínculo de emprego e pagar adicional de insalubridade. Ainda cabe recurso.
0: Corte Especial do STJ decide que núcleos de prática jurídica das faculdades de direito públicas ou privadas têm prazo em dobro para recorrer.
1: A regra já incluía os processos da área civil. Fátima Uchoa.
3: A Corte Especial do STJ entendeu que os advogados integrantes dos núcleos também têm a prerrogativa de serem intimados pessoalmente dos atos processuais. Segundo o relator ministro Luiz Felipe Salomão, o Código de Processo Civil, ao ampliar o alcance da prerrogativa da Defensoria Pública, busca compensar a estrutura limitada dos núcleos de prática jurídica, garantindo condições de igualdade na defesa dos assistidos, efetivando o princípio constitucional de acesso à justiça. Assim como não existe norma específica na lei processual penal, o dispositivo foi aplicado por analogia.
0: Prazo da Justiça Eleitoral para nomeação de mesários, pessoal de apoio logístico e auxiliares de auditoria que irão atuar nas eleições gerais 2026 encerra hoje, sexta-feira.
1: As nomeações incluem as sessões de voto em trânsito e as instaladas em estabelecimentos penais e unidades de internação de adolescentes. Vitor Struck.
4: O Tribunal Superior Eleitoral encerra nesta sexta-feira o prazo para nomeações de mesárias e mesários, membros das equipes de apoio logístico e auxiliares de auditoria das eleições. Os nomes devem ser publicados em edital pelos juízes e juízas das zonas eleitorais. Partidos políticos, federações partidárias e coligações têm até 5 dias para apresentar contestações. O mesmo prazo concedido para a recusa dos nomeados. Esta sexta-feira também é o último dia para que mesárias e mesários, pessoal de apoio e agentes das forças de segurança habilitem a votação em sessão distinta da de origem.
0: Justiça condena 2 réus por corrupção e lavagem de dinheiro em obra de hospital no Paraná.
1: Decisão atende a pedidos do Ministério Público Federal. Sabrine Menezes.
5: De acordo com as investigações, um ex-servidor do município e o sócio administrador de uma corretora envolvidos na construção do Hospital Regional de Toledo fracionavam os valores desviados da obra em depósitos menores para dificultar o rastreamento dos recursos. Segundo a sentença, o esquema provocou prejuízo de mais de R$1 milhão para os cofres públicos. Os réus foram condenados à pena de 11 anos de reclusão em regime inicial fechado, além do pagamento de multa e reparação dos danos em valor correspondente a pouco mais de R$2 milhões.
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0: A você uma boa noite.
1: Bom fim de semana e até segunda-feira.
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1: Eu sou Paula Groba.
2: E eu sou Ricardo Nakaoka.
1: E estes são os destaques de hoje do Jornal do Senado, que começa agora.
2: Escala 6x1. Redução da jornada para 40 horas semanais está pronta para votação.
1: Senadora Leila Barros vai relatar MP que zera taxa sobre compras internacionais.
2: Eleições 2026. Atenção aos votos para o Senado. Neste ano, são duas vagas.
1: Boa noite.
2: Boa noite.
1: Trabalhar menos, descansar mais e sem perder salário. A proposta que pode mudar a jornada dos trabalhadores brasileiros está pronta para ser votada na Comissão de Constituição e Justiça do Senado. A votação deve ocorrer na próxima semana.
2: A PEC reduz de 44 para 40 horas a jornada máxima semanal e garante 2 dias de descanso por semana, sem redução de salário. O relator da proposta sobre o fim da escala 6x1 recomenda a aprovação do texto que veio da Câmara e rejeita as emendas apresentadas pelos senadores. A reportagem é de Bruno Lourenço.
3: Em sessão no Senado Federal, o presidente da União Geral dos Trabalhadores, Ricardo Patá, afirmou que categorias como a dos comerciários mal têm tempo de ver a família por conta da escala de 6 dias de trabalho por apenas 1 de descanso, e defendeu a PEC.
4: Não é isso que nós queremos. Nós queremos ter um país cidadão e um país não de castas.
3: Já o presidente da Federação do Comércio de Bens, Serviços e Turismo do Estado de São Paulo, Ivo Dalacqua, alertou que não existe uma única realidade empresarial e a redução da jornada deveria acontecer por meio de negociação coletiva.
4: O pequeno comércio do interior enfrenta desafios diferentes daqueles de uma empresa exportadora. As necessidades do comércio atacadista não são as mesmas do varejista.
3: De acordo com o texto já aprovado na Câmara dos Deputados, a transição será gradual. 2 meses após a promulgação da futura emenda constitucional, o teto da jornada semanal cairá para 42 horas com 2 dias de folga. Ao final de um ano, o limite máximo será fixado definitivamente em 40 horas semanais.
1: E a senadora Leila Barros foi escolhida como a relatora da comissão da medida provisória que acabou com a chamada taxa das blusinhas. O presidente do colegiado é o deputado Reginaldo Lopes.
2: A próxima reunião da comissão que analisa a MP será na segunda-feira, quando pode ser apresentado e votado o relatório de Leila. Repórter Rodrigo Rezende.
5: A chamada taxa das blusinhas é o imposto de importação de 20% cobrado sobre compras internacionais de até 50 dólares, cerca de R$250. A cobrança foi criada em 2024 e suspensa em maio deste ano pela medida provisória 1357. A relatoria da comissão que analisa a MP ficou com a senadora Leila Barros, do PDT do Distrito Federal. Ela afirmou que concorda com o texto inicial da medida, mas irá ouvir a todos os setores produtivos para a construção do relatório.
6: É isso que eu quero deixar muito claro, que é uma característica minha de conversar com todos, ouvir a todos, mas o texto inicial que já foi apresentado para nós já nos agrada, mas não abriremos mão de conversar com todos.
5: A próxima reunião da comissão, na qual deve ser apresentado o relatório, será nesta segunda-feira, 31 de agosto, às 4 da tarde. Nesse mesmo dia, deputados e senadores da comissão podem votar o texto. A ideia é que a MP seja aprovada na Câmara e no Senado durante o esforço concentrado que ocorrerá até 4 de setembro, antes do prazo de perda de validade da medida, que é 8 de setembro.
1: Avançou no Congresso a medida provisória que cria uma nova linha de crédito para motociclistas profissionais.
2: O texto foi aprovado pela comissão mista e seguiu para a votação em plenário. Repórter Patrícia Oliveira.
7: No caso dos motociclistas, o dinheiro poderá ser usado na compra de motocicletas, motonetas e ciclomotores novos. Também poderão ser financiadas motos e bicicletas elétricas, além de equipamentos e infraestrutura ligados à atividade. O relatório aprovado incluiu também o transporte escolar e definiu ações específicas para profissionais mulheres e pessoas com deficiência. Para a presidente da comissão, senadora Leila Barros, do PDT do Distrito Federal, a medida provisória ajuda a melhorar as condições de trabalho desses profissionais.
8: Para milhões de brasileiros, o veículo não é um bem de consumo, é um instrumento de trabalho. É o que coloca comida na mesa e sustenta uma família.
7: Para ter acesso ao financiamento, entregadores e motociclistas que trabalham por aplicativos terão de comprovar pelo menos 6 meses de cadastro na plataforma e um mínimo de 100 corridas ou entregas. Cada beneficiário poderá financiar apenas um veículo. A medida provisória ainda precisa ser aprovada pelos plenários da Câmara e do Senado.
1: Um projeto que começa a ser analisado pelo Senado pode dar mais transparência ao processo de registro de medicamentos para doenças raras.
2: A proposta obriga a Anvisa a tornar público cada passo da análise dos pedidos de registro, para que pacientes, famílias e profissionais de saúde saibam em que etapa está o processo. A medida não muda a autonomia técnico-científica da agência. Repórter Márcio Maturana.
9: O novo projeto foi anunciado pelo senador Hermes Klan, do PL de Santa Catarina, na quinta-feira, durante uma audiência pública na Comissão de Direitos Humanos sobre a suspensão de um medicamento para distrofia muscular de Duchenne.
10: Acabo de dar entrada em um projeto de lei para aumentar a transparência da Anvisa nos processos de registros de medicamentos destinados a doenças raras, trazendo segurança e informação a todos.
9: Doenças raras atingem cerca de 13 milhões de brasileiros. Quando existe tratamento, os remédios costumam ser caros e precisam passar por um processo de testes até a aprovação pela Anvisa. O objetivo do projeto é dar previsibilidade a pacientes, famílias e profissionais de saúde sem interferir na autonomia técnico-científica da Anvisa.
11: Eleições 2026.
1: O Tribunal Superior Eleitoral e o Google fecharam um acordo para identificar o uso ilegal de inteligência artificial nas eleições.
2: Uma ferramenta vai identificar o uso indevido de imagens de candidatos. Repórter Pedro Pincer.
12: A tecnologia chamada de Likeness ID está disponível para usuários maiores de 18 anos e é capaz de identificar conteúdos gerados por inteligência artificial que reproduzem a imagem de uma pessoa. A iniciativa busca ampliar a capacidade de rastreio no YouTube de materiais sintéticos e falsos que explorem indevidamente a identidade de quem está na disputa eleitoral. O presidente do TSE, ministro Cássio Nunes Marques, afirmou que a iniciativa busca preservar direitos fundamentais no ambiente da internet e contribuir para a confiança nas eleições.
13: O momento em que celebramos essa parceria é crucial. Isso porque é de conhecimento comum o potencial danoso do mau uso da inteligência artificial generativa.
12: Para aderir ao sistema, a candidata ou o candidato precisa ter uma conta no YouTube e acessar o YouTube Studio, na área destinada à busca de conteúdo por semelhança. Depois de um cadastro, a plataforma cria um registro biométrico da aparência do usuário. Cabe ao candidato analisar o material localizado e decidir se houve uso indevido da sua imagem. Se entender que sim, poderá solicitar a remoção. Havendo violação das regras da plataforma, o conteúdo poderá ser retirado do ar.
1: E neste ano, o eleitor vai votar em dois senadores, mas atenção, são dois senadores diferentes. Um voto para cada candidato ou candidata. Primeiro, o eleitor escolherá um candidato e confirmará a escolha. Em seguida, registrará o outro voto. Se o eleitor repetir o mesmo número nas duas oportunidades, apenas o primeiro voto será considerado válido. O segundo será anulado automaticamente pela urna eletrônica.
2: E para ajudar o cidadão a se informar melhor, o Senado Federal criou uma página especial para cobertura das eleições. O site pode ser acessado por meio do endereço link.senado.leg.br/eleicoins. Com trabalhos técnicos de Eliseu Caires, o Jornal do Senado fica por aqui. Acompanhe agora as notícias do Tribunal de Contas da União e da Câmara dos Deputados. Boa noite.
1: Boa noite e um bom fim de semana.
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14: Nos dias 31 de agosto e 1º de setembro, o Tribunal de Contas da União realiza seminários sobre o financiamento e a organização do SUS, o Sistema Único de Saúde. O encontro vai discutir como os recursos da área são distribuídos entre estados e municípios e os desafios para garantir financiamento sustentável. Outro ponto de destaque é a integração dos serviços de saúde e o atendimento por região. O objetivo é melhorar a organização da rede e garantir que os serviços funcionem de forma integrada. O seminário vai reunir gestores, especialistas e representantes das três esferas de governo para trocar experiências e discutir melhorias para o SUS. O evento será transmitido ao vivo pelo canal do Tribunal no YouTube. Saiba mais em tcu.gov.br.
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16: Câmara pode votar projeto que fixa idade máxima de 15 anos para táxis.
17: Hugo Mota pede que a população acompanhe o trabalho parlamentar.
16: Serviço de emergência médica deverá oferecer acessibilidade para surdos.
18: Boa noite. Os deputados analisam um projeto que obriga os serviços de emergência médica a oferecer acessibilidade para surdos. O texto já foi aprovado pelas comissões de saúde e de defesa dos direitos das pessoas com deficiência. Saiba mais sobre o assunto na reportagem de Mônica Tati.
19: Projeto em tramitação na Câmara prevê a criação de atendimento para pessoas surdas na urgência e emergência em hospitais de médio e grande porte. O projeto original previa a presença de intérprete de Libras, a língua brasileira de sinais. Mas a relatora na Comissão de Saúde, a deputada Rogéria Santos, do Republicanos da Bahia, modificou o texto. O relatório aprovado permite que os estabelecimentos adotem diferentes formas de atendimento acessível para pacientes surdos ou com deficiência auditiva, a fim de assegurar meios adequados de comunicação, como o uso de tecnologias digitais. Rogéria Santos lembra que a chegada aos serviços de urgência médica é um momento vulnerável para todas as pessoas.
20: É um momento que você está sentindo muita dor ou que você passou por um acidente. Imagine você chegar nesse ambiente e não conseguir se comunicar. E como é que isso é prejudicial ao socorro, à assistência de forma diligente, que tenha o objetivo de salvar aquela vida, porque a intensidade do que gerou aquela necessidade, a gente desconhece, porque só o profissional habilitado na medicina vai saber.
19: Rogéria Santos destaca que o Brasil tem aproximadamente 10 milhões de pessoas com deficiência auditiva, sendo que cerca de 2 milhões e 700 mil são completamente surdas. Segundo a deputada, o projeto garante a inclusão e acessibilidade ao permitir o pleno acesso à saúde. O projeto, que prevê serviço de intérprete para pessoas surdas ou com deficiência auditiva, ainda terá que ser votado pelas comissões de Finanças e Tributação e de Constituição e Justiça. Se for aprovado em todas, segue para a apreciação do Senado. Da Rádio Câmara de Brasília, Mônica Tati.
15: Saúde.
16: Projeto de Dani Cunha, do PL do Rio de Janeiro, impede a cobrança de consultas de retorno em atendimentos particulares e de planos de saúde. A proposta considera retorno a consulta destinada à análise de exames ou ao ajuste do tratamento iniciado anteriormente.
18: Dani Cunha esclarece que a regra vale apenas quando o novo atendimento estiver diretamente ligado à consulta inicial. O texto prevê multa para cobranças indevidas, mas ressalta que uma nova cobrança pode ser feita quando houver queixa clínica ou diagnóstico independente do primeiro atendimento.
15: Direitos humanos.
16: Dorinaldo Malafaia, do PDT do Amapá, defende a aprovação do projeto que transforma em lei os programas Envelhecer nos Territórios e Viva Mais Cidadania. Ele explica que o objetivo é evitar que as atividades sejam interrompidas por mudanças administrativas.
18: Dorinaldo Malafaia afirma que a proposta fortalece a rede de atendimento nos estados e municípios. O projeto prevê a formação de agentes locais para identificar violações de direitos, além de ações voltadas ao enfrentamento da violência e da discriminação contra pessoas idosas.
15: Eleições.
16: Em vigor há mais de 16 anos no Brasil, a lei da ficha limpa sofreu alterações que hoje são contestadas no Supremo Tribunal Federal. A reportagem é de Maria Neves.
21: A Lei da Ficha Limpa, que nasceu de iniciativa popular ainda em 1993 e entrou em vigor em junho de 2010, completa 16 anos com alterações significativas e contestações no Supremo Tribunal Federal. O texto original prevê que políticos condenados à perda dos direitos políticos não podem concorrer novamente a cargos eletivos por até 16 anos. Esse é o caso de senadores que têm mandato de 8 anos. Um dos deputados que assinaram o projeto de lei na Câmara, o deputado Luiz Carlos Raule, do Podemos do Paraná, afirma que somente na eleição de 2024, a lei ajudou a barrar quase 2 mil candidaturas que tinham ficha suja. O parlamentar considera a norma um marco no combate à corrupção no Brasil.
0: Foi um reforço legislativo que fizemos para fortalecer a legislação de combate àqueles, né, realmente que metem a mão no jarro do dinheiro público. E o Brasil aprovou uma legislação que veio de iniciativa popular. 1,5 milhão de assinaturas foram apresentadas e essa é uma lei que pegou no Brasil. Eu acredito que hoje, nesses anos todos, próximo de 10 mil candidaturas sujas, de ficha suja, foram barrados pela legislação.
21: Pela lei de 2010, políticos condenados por crimes como lesão ao patrimônio público e enriquecimento ilícito não podem concorrer novamente durante todo o período restante do mandato e nos 8 anos seguintes. No entanto, outra lei que entrou em vigor em 2025 reduziu o prazo em que os políticos ficam inelegíveis para, no máximo, 12 anos. O texto do ano passado determina que o prazo de inelegibilidade começa com a condenação por um colegiado e será de 8 anos a partir de então, o que antecipa a contagem de prazo e reduz o tempo em que o político fica inelegível. Se houver outras condenações posteriores, a soma do período em que o candidato não pode concorrer a cargos eletivos deve ser limitado a 12 anos. No entanto, a lei mais recente prevê exceções a essa regra mais branda. Se a condenação ocorrer por crimes de maior gravidade, como lavagem de dinheiro, tráfico de drogas, terrorismo ou outros crimes hediondos, continua a valer a regra antiga, inelegibilidade de 8 anos contados a partir do cumprimento integral da pena. A lei aprovada em 2025 foi contestada pelo partido Rede Sustentabilidade no Supremo Tribunal Federal. A legenda alega que o mérito do texto aprovado na Câmara foi alterado pelo Senado, mas o projeto não retornou para a análise dos deputados, como determina a Constituição. O partido também sustenta no processo que o abrandamento das regras permite o retorno de políticos condenados por crimes graves à vida pública prematuramente. O deputado Chico Alencar, do PSOL do Rio de Janeiro, que já estava na Câmara na época da aprovação da lei da ficha limpa, defende que os ministros do Supremo decidam pela restauração do texto aprovado em 2010.
4: A lei é boa, ela é eficaz relativamente. Teria que retirar e derrubar esse facilitário, inclusive o tempo de inelegibilidade, que foi reduzido recentemente, através do próprio parlamento. Então, voltar à sua formatação original seria muito saudável. Eu espero que o Supremo Tribunal Federal decida com olho num preceito constitucional, que é a integridade, que é a ética pública, que é a qualidade da representação, a partir desse princípio constitucional da impessoalidade, da publicidade, da ética, da honestidade.
21: Um pedido de vista do ministro Gilmar Mendes, em maio deste ano, suspendeu o julgamento da ação no Supremo Tribunal Federal. Antes da interrupção da análise, a relatora do processo, ministra Carmen Lúcia, já havia votado a favor da manutenção da lei da ficha limpa de 2010 nos principais pontos contestados pela rede. O único ministro a votar depois da relatora foi Luiz Fux, que concordou inteiramente com o voto de Carmen Lúcia. Da Rádio Câmara de Brasília, Maria Neves.
22: Segurança Pública.
18: André Fufuca, do PP do Maranhão, propõe criar a chamada culpa temerária no Código Penal, para casos em que a pessoa provoca um resultado sem intenção, mas deixa de tomar cuidados básicos diante de uma situação de risco.
16: A proposta de André Fufuca considera culpa temerária os casos em que há um risco grave e evidente de que o resultado aconteça. O objetivo, segundo o deputado, é punir com mais rigor situações de negligência extrema sem tratamento tratá-las como dolo eventual.
18: Ercílio Coelho Diniz, do MDB de Minas Gerais, apresentou o projeto que cria a Política Nacional de Prevenção à Violência contra a Mulher por meio de monitoramento preventivo de risco. A proposta prevê a identificação e o acompanhamento de situações de alto risco antes da ocorrência do crime.
16: O texto de Ercílio Coelho Diniz sugere a integração entre órgãos públicos e a criação de um Banco Nacional de Dados Estatísticos. Em casos de alto risco, o projeto permite medidas como monitoramento eletrônico do agressor e atendimento psicossocial prioritário.
18: Euclides Petersen, do Republicanos de Minas Gerais, é autor da proposta que facilita a responsabilização por crimes de violência patrimonial contra mulheres em situação de violência doméstica e familiar. A medida abrange casos de destruição, subtração ou retenção de bens, valores e documentos.
16: Pelo texto, esses crimes passariam a ser processados por ação penal pública incondicionada, sem necessidade de representação da vítima. Euclides Petersen explica que a mudança reduz os mecanismos de coerção que podem dificultar a denúncia e a responsabilização dos agressores.
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5: Votação.
18: O plenário da Câmara pode votar projeto que estabelece idade máxima de 15 anos para táxis. A proposta prevê também linhas de crédito para compra de carros novos, como informa o repórter Antônio Vital.
6: Ganhou o regime de urgência e pode ser votado a qualquer momento no plenário da Câmara projeto que define limite de 15 anos de idade para veículos usados por taxistas. A proposta apresentada pelo deputado Dr. Luizinho, do PP do Rio de Janeiro, também cria linhas de financiamento público para a compra de táxis novos. Para o autor do projeto, a lei atual não estabelece critérios claros sobre a idade máxima dos veículos, nem prevê mecanismos de apoio financeiro para a renovação da frota. A justificativa para a proposta é de que a renovação da frota de táxis dá mais segurança para passageiros e motoristas, reduz a emissão de gases do efeito estufa e estimula a profissionalização dos taxistas. O projeto prevê que o governo federal ofereça linhas de crédito específicas para taxistas autorizados. O texto não estabelece as condições de financiamento, que serão definidas por um regulamento específico, mas prevê prazos de pagamento de até 15 anos. O regime de urgência para o projeto foi criticado por deputados do Novo e do Missão. Para a deputada Adriana Ventura, do Novo, de São Paulo, é preciso definir quem precisa de carros novos e as linhas de crédito podem ter impacto nos bancos públicos.
23: Outros aspectos são importantes, principalmente como está o estado de conservação. Eu, por exemplo, eu ando num carro que tem 14 anos de uso e ele está ótimo, maravilhoso e está tudo certo. Agora, outros com 14 anos talvez não tenha. Então, a gente acha que esse projeto, que a criação de linhas de crédito subsidiadas por instituições financeiras oficiais, transfere risco para o setor público.
6: Já deputados da base do governo votaram a favor do regime de urgência, como explicou a deputada Érica Cocai, do PT do Distrito Federal.
24: Este projeto, ele fala da idade máxima do veículo. É bom que se tenha a noção de que são veículos que rodam bastante, então, portanto, tem uma alta quilometragem. É diferente de um veículo que é usado de forma esporádica. Ao mesmo tempo, tem um financiamento para essa renovação da frota. Isso significa modernizar o serviço e, ao mesmo tempo, valorizar os taxistas.
6: Com o regime de urgência, o projeto que define limite de 15 anos de idade para táxis e cria linhas de financiamento para veículos novos pode ser votado diretamente no plenário da Câmara, sem passar pelas comissões permanentes da Casa. Além do projeto, aguarda a votação pela Câmara e pelo Senado, medida provisória que prevê o financiamento de veículos novos considerados sustentáveis por taxistas, motoristas de aplicativo e cooperativas. Ou seja, os motores precisam ser elétricos, híbridos, a etanol ou flex. Da Rádio Câmara, de Brasília, Antônio Vital.
5: Economia.
16: Lucas Ramos, do PSB de Pernambuco, defende o aumento do limite de receita para que transportadores autônomos de cargas possam ser enquadrados como microempreendedores individuais. A proposta eleva o teto anual de R$ 251 mil para R$ 400 mil e prevê atualização automática pelo IPCA.
18: Relator da matéria na Comissão de Indústria, Comércio e Serviços, Lucas Ramos avalia que a mudança torna o limite mais compatível com a realidade econômica dos caminhoneiros. O deputado reitera que os custos do setor também sofrem os efeitos da inflação.
5: Agricultura.
16: Zé Adriano, do PP do Acre, defende a aprovação de projeto que autoriza até 20 bilhões de reais para linhas de crédito destinadas à quitação de dívidas de produtores rurais afetados por perdas sucessivas. Ele informa que a medida inclui prejuízos sofridos entre 2020 e 2025.
18: O projeto de Zé Adriano retoma com ajustes o que estava previsto em medida provisória que perdeu a validade em fevereiro deste ano. O deputado argumenta que a renegociação das dívidas vai permitir que os produtores continuem a atividade agropecuária.
16: Júnior Ferrari, do PSD do Pará, apresentou projeto que aumenta as penas para quem falsificar, adulterar ou manipular ilegalmente alimentos. De acordo com o texto, a pena passa para reclusão de 10 a 15 anos, além de multa.
18: Júnior Ferrari alega que casos de contaminação e uso de componentes impróprios para o consumo têm se tornado mais frequentes. Para o deputado, a adulteração intencional de alimentos merece penas equivalentes às previstas para a falsificação de medicamentos.
5: Presidência.
16: O presidente da Câmara pediu que a população acompanhe o trabalho parlamentar ao longo do mandato e não apenas no momento do voto. Hugo Mota participou de uma premiação em Brasília, como informa a repórter Silvia Munhato.
7: O presidente da Câmara, Hugo Mota, pediu que os cidadãos acompanhem as atividades parlamentares em todos os anos de cada mandato, para que a avaliação não seja feita apenas na época das eleições. Ele ressaltou a importância dessa fiscalização em cerimônia do Prêmio Congresso em Foco 2026.
8: O que queremos dos nossos representantes? O que faz um bom deputado? O que define uma boa senadora? Perguntas como essas não podem ser feitas apenas de 4 em 4 anos, no momento do voto.
7: O Prêmio Congresso em Foco busca o reconhecimento dos parlamentares mais bem avaliados pelo público em geral e por especialistas. Mota afirmou que, como qualquer pessoa, os políticos também gostam de ter o trabalho reconhecido. Para a fiscalização do trabalho parlamentar, Hugo Mota explicou que a Câmara dos Deputados torna público todo o processo legislativo, como exige um sistema democrático. Para o presidente, cada cidadão terá uma maneira diferente de avaliar o que faz um bom parlamentar, porque são vários os pontos de vista. Mas diz que o importante é que isso não impeça a construção de consensos.
8: O parlamento existe para dar voz às muitas e legítimas divergências em nossa sociedade, mas também para que não percamos de vista o nosso senso de fraternidade. A ideia de que o futuro de cada cidadão está atrelado ao de todos os outros.
7: Os vencedores do Prêmio Congresso em Foco 2026 podem ser conhecidos na página do Congresso em Foco na internet. Da Rádio Câmara de Brasília, Silvia Munhato.
5: Trabalho.
18: Alexandre Guimarães, do MDB do Tocantins, apresentou o projeto que regulamenta as premiações em rodeios, festas do peão e eventos competitivos. A proposta obriga os organizadores a divulgar previamente os valores dos prêmios, as formas de pagamento e os critérios de distribuição.
16: Alexandre Guimarães alega que muitos participantes viajam, pagam inscrição e têm despesas com transporte e alimentação e, no final, o prêmio não cobre os custos. Para ele, a medida promove mais segurança jurídica, fortalece a transparência nas relações e valoriza os profissionais do segmento.
18: Termina agora o jornal Câmara dos Deputados, produzido pela Rádio Câmara, com trabalhos técnicos de Wellington Teles e apresentação de Val Monteiro e Luciana Vieira. Uma boa noite para você.
16: A Voz do Brasil está de volta na segunda-feira. Boa noite e bom fim de semana.
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1: 22 horas e 9 minutos.
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1: 22 horas e 36 minutos.
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1: 23 horas e 6 minutos.
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1: 23 horas e 36 minutos. 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

0: Creio em um só Deus, Pai Todo-Poderoso, Criador do céu e da terra, de todas as coisas visíveis e invisíveis. Creio em um só Senhor, Jesus Cristo, Filho Unigênito de Deus, nascido do Pai antes de todos os séculos. Deus de Deus, luz da luz, Deus verdadeiro de Deus verdadeiro, gerado, não criado, consubstancial ao Pai. Por Ele todas as coisas foram feitas e por nós homens, e para nossa salvação, desceu dos céus, encarnou pelo Espírito Santo no seio da Virgem Maria, e se fez homem. Também por nós foi crucificado sob Pôncio Pilatos, padeceu e foi sepultado. Ressuscitou ao terceiro dia conforme as Escrituras e subiu aos céus, onde está sentado à direita do Pai. E de novo há de vir em sua glória, para julgar os vivos e os mortos, e o seu reino não terá fim. Creio no Espírito Santo, Senhor que dá a vida e procede do Pai e do Filho. Igual Pai e Filho é adorado e glorificado. Ele é que falou pelos profetas. Creio na Igreja Una Santa Católica e Apostólica. Confesso um só batismo para a remissão dos pecados e espero a ressurreição dos mortos e a vida do mundo que há de vir. Amém.
1: Zero hora e 4 minutos.
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0: Boa noite a cada um, a cada uma que nos acompanha nesta noite, em que, de uma forma singela, mas ao mesmo tempo que quer ser significativa, nós, como Instituto de Humanística da Universidade Católica de Pelotas e o curso de Teologia, e todo um grupo de amigos, amigas, de Dom Jaime Quemelo, queremos lembrar um ano de sua passagem. Uma presença significativa no meio de nós, como pessoa, como pastor, que marcou a Igreja de Pelotas e marcou a cada uma, a cada um de nós. Lembramos o ano de falecimento como uma memória viva e uma memória grata. Gratidão a Deus pela presença de Dom Jaime e gratidão à pessoa de Dom Jaime, que doou sua vida para a Igreja, não apenas de Pelotas, mas para a Igreja do Brasil, e podemos dizer também para a Igreja Universal, devido às suas múltiplas atividades no nível amplo, da nossa comunidade de fé. E queremos fazer essa
1: Queremos fazer essa
0: homenagem trazendo, algumas pessoas que já estão aqui e que conviveram com Dom Jaime, que vamos partilhar e assim nos provocar a cada um, a cada uma, a lembrar, muitas das ações e principalmente da presença de Dom Jaime. Aqui estão, então, a Maria Elizabeth Moura Gonçalves, o Luiz Amarildo Boário, o padre Luiz Amarildo, a Maria Cristina Centurião Padilho, conhecida por nós como Tininha, e o Carlos Miguel Lopes dos Santos, que é seminarista aqui da Diocese de Pelotas. Eles vão nos partilhar um pouco da sua experiência, da sua convivência, com Dom Jaime. E desde já está aberto aí para os comentários, quem quiser ir deixando o seu comentário, para depois nós, ao final de cada das intervenções, podemos também interagir entre nós. Então, esse lembrando sempre que essa é uma atividade da extensão da Universidade Católica de Pelotas, um programa que nós denominamos de Horizontes, Programa Horizontes de Extensão, e dentro dele o projeto Memória e Espiritualidade. Então, bem-vindos, bem-vindas a quem nos acompanha hoje e também aos que nos assistirão depois, porque essa conversa vai ficar gravada no nesse canal da Arquidiocese de Pelotas, a quem desejar agradecemos também a gentileza de nos propiciar esse espaço. Então, primeiro, eu passo a palavra à Maria Elizabeth Moura Gonçalves, que durante muitos anos teve o privilégio e a missão de trabalhar diretamente com Dom Jaime na secretaria. Então, Beth, bem-vinda, contigo a palavra.
1: Obrigada, Frei Ivanildo. Antes de mais nada, também gostaria de saudar a todos aqueles que organizaram com carinho este momento, essa live, o Instituto da Católica, Filosofia, Teologia, o Frei Ivanildo, Miguel, todo o pessoal que colaborou. Também saudar os demais convidados, né? A professora Tininha, Padre Boari, Miguel, que é um momento assim, muito especial que a gente está vivendo aqui, de homenagear nosso querido Dom Jaime. Então, também eu gostaria de falar da honra que eu sinto de ter sido convidada para partilhar esse momento com todos vocês. Então, como o Frei falou, normalmente o pessoal me conhece como Beth, né? Estou tendo que colocar os óculos agora para enxergar um pouquinho melhor a tela, né? A idade cobra seu preço, então provavelmente meus colegas agora vão ficar rindo um pouco, mas porque estava de fato me incomodando. Porém, melhor assim. Então, nós com alegria estamos aqui nesse momento, com muita gratidão, sentindo honradas de poder homenagear Dom Jaime, que é essa pessoa que a gente tanto amou e ama, né? Bom, meu nome, como o Frei falou, é Maria Elizabeth Moura Gonçalves, conhecida há muito tempo por Beth Moura, enfim. O pessoal me conhece bastante assim. Eu sou casada, tenho uma filha e uma neta, e sou membro da paróquia do Capão do Leão, paróquia de Santa Tecla. É importante a gente colocar também esse detalhe, porque faz parte da vida, né, da vida da gente, essa participação nas comunidades, nas paróquias, e isso na minha vida, desde a adolescência, é muito presente. Tanto que eu sou catequista há mais de 53 anos. Mas também tive a oportunidade de servir em outras frentes, tanto na comunidade, na paróquia, enfim, onde era chamada a participar, graças a Deus. Foi também dentro deste âmbito eclesial que eu tive a satisfação de conhecer nosso querido bispo Dom Jaime, na participação dos encontros, nas assembleias, nesses momentos todos que ele se fazia presente junto do povo. Um pastor que caminhava junto com as suas ovelhas, pertinho do seu povo, e que conhecia cada cantinho da sua diocese, né, da então diocese de Pelotas. E mais que isso, conhecia cada liderança pelo nome. E ele se orgulhava disso. E era um motivo de fato de orgulho. A gente era bastante próximo de Dom Jaime, porque ele nos oferecia essa abertura e tinha esse carinho todo especial, né? Com a própria formação dos leigos, com a participação, de modo geral, em todos os momentos especiais, né, nas comunidades. Isso é muito importante. Bom, o Frei Ivanildo dizia que eu tive a oportunidade de conviver bastante com Dom Jaime na qualidade de secretária dele, secretária pessoal de Dom Jaime. Como é que isso foi acontecer, afinal? Imagine. Claro que a gente se conhecia dos encontros, a gente conversava, ele sempre deu muita abertura para as pessoas de conversar. Reclamava também, muitas vezes reclamava, pobrezinho, tinha que ouvir tudo aquilo. Mas nesse momento, claro, a gente conversava, se conhecia, mas como foi surgir esta ideia de ele me chamar para a secretária pessoal e por quê, né? Bom, para isso eu vou ter que me reportar um pouco a um tempo atrás. No ano de 1998, era um ano que as paróquias elas estavam se preparando para o grande jubileu do novo milênio, dos 2000 anos da vinda de Jesus Cristo, e havia muitas atividades, inclusive encontros, missões, e a paróquia Santa Tecla do Capão do Leão viveu em 1998, em setembro, na primeira quinzena de setembro, as missões populares. Muita gente veio ajudar, vieram padres de outros lugares também. E foi um momento muito especial de fortalecimento da fé, né, e de evangelização. Aconteceu que um dos encontros paroquiais foi marcado para a minha comunidade, que é a comunidade de Santa Cecília, no bairro Jardim América. E este encontro, que falava da missão dos batizados, foi justamente trabalhado por Dom Jaime Quemeno. Nosso querido bispo veio aqui falar com o povo do Capão do Leão, do Jardim América, essa importante etapa, né, da missão de todos os cristãos batizados. No final do evento, que começou em torno de 7h30, portanto deve ter durado uma hora, ele provavelmente já estaria agitado para voltar para casa, porque costumava se alimentar cedo, me deitar cedo, porque eu levantava muito cedo também, mas me chamou e disse que gostaria de trocar algumas palavras. Me combinamos, falou brevemente o que se tratava e combinamos de um outro momento conversar melhor. E esse outro momento foi naqueles caminhos que ficam no entorno lá do seminário. Marcamos um horário lá, caminhamos, conversamos. E qual era a proposta? A questão era, ele provavelmente seria eleito, na verdade reeleito, como presidente da Conferência Nacional dos Bispos do Brasil, a CNBB, e estava preocupado com que todas as responsabilidades dessa função acabassem atrapalhando um pouco todas as outras funções, todas as outras atividades que ele tinha, principalmente o governo da diocese na época, e também era chanceler da Universidade Católica, enfim, e ele disse que provavelmente ia precisar de uma ajuda e pensou que eu poderia trabalhar com ele como uma secretária pessoal no turno, em meio período, né? Seria no turno da tarde, e ao mesmo tempo me propôs de estudar teologia no Instituto Paulo VI. escutei, né? Ah, não tinha tanta certeza, né, sobre aquilo ali, fiquei bastante apreensiva, né, de tomar essa decisão, porque há pouco tempo eu tinha saído do banco onde eu trabalhava, há muitos e muitos anos, e claro que estava procurando uma nova colocação no mercado de trabalho, com salário. E a proposta que o nosso querido bispo me fazia era um trabalho voluntário, né, e uma bolsa no Instituto de Teologia. Porém, pensei bastante, né, rezei também, e resolvi aceitar, mas não tanto convencida, mas aceitei. E, de fato, em 1999, Dom Jaime foi eleito, reeleito, porque ele já tinha assumido, no lugar de Dom Lucas Moreira Neves, ele tinha assumido a presidência da CNBB em 98, quando Dom Lucas foi chamado para assumir lá no Vaticano, para ser prefeito da Congregação dos Bispos. Então, Dom Jaime já estava inserido nessa tarefa lá, nessa missão de ser presidente da CNBB. Porém, foi reeleito para um novo período de 99 a 2004. A ideia, então, seria que, pelo menos nesse período, eu fosse trabalhar com ele como secretária pessoal. Então, foi montado um pequeno escritório na própria residência dele, e com a colaboração da Universidade Católica de Pelotas, e aí passamos a trabalhar juntos todos os dias. Todas as manhãs, então, ia para o Instituto de Cultura Religiosa estudar esta nova graduação, e que eu estava me achando já um pouquinho fora de idade para fazer esse novo curso, mas graças a Deus deu tudo certo. Foi muito exigente, como é o curso de teologia, principalmente tantas leituras, conciliando com a vida familiar, com a vida na comunidade, com a paróquia, enfim, o trabalho com Dom Jaime, mas foi muito gratificante. Ao final deste período de presidência da conferência, supostamente então ele não iria precisar mais tanto de assessoria, porém ele assumiu uma nova missão complexa também, que foi se tornar presidente da Comissão para a Evangelização da Amazônia. Ao mesmo tempo, foi eleito presidente da comissão que ia preparar a Assembleia dos Bispos. E também, ao mesmo tempo, foi escolhido para representante da CNBB junto ao CELAN. Então, os desafios continuaram e nós continuamos trabalhando juntos. Com o tempo, lá no início, quando vou contar isso, vou voltar atrás para contar essa questão, ele tinha me dito que se eu fosse estudar teologia lá no Instituto, enfim, futuramente poderia colaborar com a Universidade Católica de Pelotas, que a gente sabe que existia, tem um Instituto de Cultura Religiosa, e onde a gente trabalhava todas essas questões ligadas ao assunto religião, a religião e fé. Enfim, lá 10 anos depois desse primeiro início, eu acabei realmente indo trabalhar lá na universidade, e isso gerou, fez com que fosse necessária uma adaptação para que eu continuasse auxiliando a Dom Jaime como secretário. Neste momento, eu contei com a ajuda inestimável da fiel escudeira de Dom Jaime, que foi a Patrícia. A Patrícia é uma pessoa que ele a tinha como pessoa, como da família, e ela também, né? Então, foi uma grande colaboradora neste momento que eu tinha uma outra missão também, mas que também continuamos caminhando juntos nesse trabalho e continuei assessorando. Ao todo, eu trabalhei por 7 anos como um trabalho voluntário, e depois desses 7 anos foi regularizada a situação trabalhista, mas ao todo foram 23 anos junto com Dom Jaime, auxiliando em todas as necessidades que ele me solicitava assessoria. Graças a Deus foi um momento assim, foi um período que me engrandeceu muito, e que mais do que simplesmente ser secretária do bispo, eu me sentia alguém da família também. E sendo que uma das coisas que com muito carinho eu posso partilhar agora, quando o meu pai faleceu, é um momento de muita dor, Dom Jaime me falou com muito carinho assim: bom, agora que não tens teu pai, então eu posso ser o teu pai. Então, foi um momento assim de muito, muito carinho e eu tenho muita gratidão por ele ter tido essa sensibilidade. Depois, algo já falando sobre essa proximidade com a minha família, um outro momento muito de muita gratidão que eu tenho, quando a minha mãe faleceu, ele se prontificou a celebrar a missa de sétimo dia e expressou a sua proximidade e gratidão com a nossa família, que não era necessário, porque tudo o que se fez foi tão pouco, né, para estar ao lado dele quando ele precisava. Outra coisa que me recordo assim, nesse momento, é o carinho que ele tinha pela minha filha, sempre falava tão bem dela, tinha um apreço muito grande, eles conversavam bastante. Então, essa proximidade que nós tínhamos, que nos fez sentir como gente da família, é o que mais marcou, é o que mais eu gostaria de trazer aqui, né, para partilhar com todos. Mas, claro, teria muitas e muitas outras coisas que eu gostaria de dizer. Contudo, o nosso tempo é restrito e meus colegas, meus amigos aqui vão ter ainda tantas outras contribuições que nós queremos ouvir. Mas eu ainda queria colocar, pelo menos finalizando assim, um testemunho que eu ouvi na 2 semanas atrás, quando a gente foi divulgar a live, de uma das irmãs franciscanas da Penitência e da Caridade Cristã. E elas atuaram por muito tempo aqui na paróquia de Santa Tecla, no bairro de Jardim América. Uma delas, a irmã Italita Noal, ao saber que ia ver essa live, ela quis partilhar algo que Dom Jaime falava sempre que ia participar em algum momento de algum encontro vocacional, porque a irmã Italita, até hoje, ela se ocupa. Desculpe, bastante da promoção vocacional. E a irmã Italita, então, ela disse que Dom Jaime, num certo momento, contou para todos, e ela continua repetindo, que aos 12 anos, quando ele veio para o seminário, aqui em Pelotas, seminário São Francisco de Paula, 12 anos, um menino ainda, teve um certo momento que ele sentiu muita saudade de casa, muita saudade da mãe. Então, uma das irmãs, não lembro, Sagrado Coração de Maria, não lembro bem qual é a congregação, a irmã teria dito: Jaime, vou preparar tuas coisas e tu vais para casa. Ela preparou a mala e levou para tomar o ônibus. Na hora de embarcar, ele disse: irmã, eu não vou levar as minhas coisas. Eu só vou até a minha casa, vou ver a minha mãe, mas eu volto. E aí ele então acrescentava nesses testemunhos dele: desde pequeno, eu sempre quis ser padre. Então, essa vocação de Dom Jaime, que foi respondida por ele, né, para Deus com tanto carinho, que nos legou a graça de ter convivido com ele tantos e tantos anos como bispo, como pastor, como essa pessoa que nos ensinou tanto e vai continuar nos ensinar tanto, que a gente está trazendo essa memória agora. Queria lembrar ainda, eu não comentei lá no início, Dom Jaime me conheceu nos encontros, nas atividades eclesiais, porém, eu fiquei sabendo depois, com o tempo, que ele teria conversado com duas pessoas, que foram párocos aqui da nossa paróquia, sobre essa possibilidade de vir a falar comigo para trabalhar como secretária dele. Foi com o Frei Admir Benetti, que, né, em 98 estava trabalhando promoção vocacional, estava na cidade também, e com o padre Adelar, que era nosso párroco da época. Frei Ademir foi nosso primeiro párroco, e o padre Adelar era nosso párroco daquela época. Eu fiquei sabendo disso um pouco depois, né? Não cheguei nunca a conversar com Dom Jaime sobre esse assunto, mas houve essa intervenção desses queridos párrocos, e acho que a partir daí Dom Jaime se convenceu que era seguro falar comigo e me chamar para ficar junto com ele todo esse tempo, né? E partilhar coisas tão importantes que foram as atividades dele junto à CNBB, junto às outras comissões, como chanceler da universidade e, eventualmente, também como bispo da Diocese de Pelotas. Eu queria agradecer, então, muito essa possibilidade de novo de estar aqui, de poder fazer essa partilha, e gostaria de dizer, a todos, né, que a nossa missão de hoje em diante é, de fato, valorizar toda essa maravilha que foi a presença de Dom Jaime conosco, tudo que ele nos deixou, tudo que ele nos ensinou, os seus exemplos, o seu amor pela pastoral. E tudo que nós temos que fazer é dar continuidade nesse legado e responder também sim às nossas, os nossos chamados, as nossas vocações para servir a igreja, para servir o reino de Deus, como é a nossa missão de batizado. Boa noite, então, vou encerrando aqui a minha fala. Volto a palavra para o Frei Vanildo.
0: Obrigado, Beth, por esse depoimento tão pessoal, tão existencial, tão profissional, e aqui pelos comentários que estão aparecendo no YouTube, a gente pode ver o quanto Dom Jaime tocou as pessoas com quem ele conviveu, com quem ele exerceu a sua missão. Então, agradecemos a Beth por esse depoimento e também a todos que estão deixando aqui seus comentários, que todos podemos acompanhar. E já passo a palavra então para o padre Luiz Amarildo Boari, que atualmente é pároco aqui na paróquia Nossa Senhora da Conceição de Canguçu e que por muito tempo esteve atuando aqui em Pelotas como pároco da catedral, trabalhando muito proximamente a Dom Jaime. Então, bem-vindo, padre Luiz Amarildo, e esperamos com alegria a tua fala e contando um pouco da tua experiência junto a Dom Jaime. Só liga o microfone e seguimos a conversa.
2: Perdão. De fato, uma boa noite a você, Vanildo, boa noite, Tininha, Bete, a todos quantos que nos acompanham. Falar de Dom Jaime é uma graça, uma pessoa de uma autoridade pela presença, simplesmente. No entanto, com uma firmeza e com uma capacidade de ancoragem às pessoas que poucas pessoas conseguem fazer. Ele era ao mesmo tempo firme, essencialista, mas afável, muito paternal, sobretudo conosco, os padres. Tive a oportunidade de estar no Conselho de Presbítero muitos anos e ali, qualquer situação relativamente, sobretudo aos padres, ele era o primeiro a tomar defesas e também ir ao encontro para dirimir alguma situação, alguma contrariedade. Eu fui ordenado por ele. A minha formação passou muito por bons conselhos recebidos dele. Quando ele me indicou a primeira paróquia, ele perguntou: tu tens coragem de ir para lá? Eu disse: eu acho que sim. Assim como quando ele me indicou para a catedral, eu até tentei dizer: olha, eu sou meio jovem ainda. Aí ele me jogou assim: de jovem tu não tens mais nada, né? E ele tinha algumas ousadias nas apostas. E claro, a vida é uma certa aposta.

sempre chamava a atenção da gente, ele era muito coerente nessa perspectiva. Na formação também, ele sempre pensava nos padres para que eles fossem assim fazendo um aggiornamento, uma formação permanente, possibilitando mestrados, doutorados, pensando também, claro, na formação acadêmica. E o curso de teologia instalado na nossa diocese, à época, também passou pelas mãos dele, pela construção dele, evidentemente, mas não só pensando nos padres como rosto da igreja local, ou das igrejas aqui, irmãs também de Bagé e Rio Grande, mas também pensando na formação de leigos, que, aliás, tivemos uma ampla gama de leigos formados, estão aqui hoje, a Beth e a própria Tininha. Também, no campo da formação, os leigos, sempre estimulando que os leigos tivessem uma escola de formação para as lideranças. E essa, agora avançando para um outro tema, essa preocupação também com a religiosidade popular, manifestada sobretudo na criação do Santuário de Guadalupe. Nós éramos estudantes à época, e eis que ele, voltando de Puebla, acabou começando a semear a necessidade de um santuário mariano. E, claro, a colocação do Santuário da Mãe de Guadalupe também teve um conjunto de razões que não vamos entrar aqui agora. E eis que ele foi plantando aquilo, e o zelo com que ele foi acompanhando romaria após romaria, seja na preparação, seja na avaliação, acolhendo, e também fazendo com que as eventuais críticas a algumas situações que a religiosidade popular integra, ele sabia fazer pontuações assim grandes, o que evidentemente calava a todos. Eu, à época, à frente e junto também com a Pastoral da Juventude, acompanhava as caminhadas da juventude. E, claro, 700, 800, 900 jovens caminhando numa noite, evidente que um percentual não ia com interesse, digamos, total à romaria, mas eis que ele tomava sempre a defesa dos jovens romeiros, né? Com alguns, evidentemente, com um percentual mínimo, que acabava, por vezes, não propriamente indo com o objetivo central da romaria em si. Ou seja, uma sensibilidade grande. Segundo, nessa mesma área, a presença dele junto lá das missas dominicais no santuário, mesmo quando havia uma paróquia convidada, lá estava ele. Nesses últimos períodos, sentado à porta do santuário, aguardando, olhando e certamente se sensibilizando com cada romeiro que ia ali chegando. Ora, isso diz uma montanha de coisas. Quer dizer, essa sensibilidade com os pequenos, traduzida nesse zelo ali pelo santuário e na implantação do santuário, a mim, me chamou sempre muita atenção. Terceiro, uma grande sensibilidade com os jovens. Eu, muitas vezes, ia confessar lá os jovens do Nazaré, e lá estava ele, tipo um avô, assim, sentado, e aqueles pequenos todos à volta, e ele como um grande conselheiro, ali, atento, falando, respondendo àqueles jovens, né, bem precoces, diga-se de passagem, mas gastando um tempo enorme com eles. Ou seja, um bispo verdadeiramente pastor. Portanto, formação, religiosidade popular, sensibilidade com os jovens, sensibilidade com a formação dos leigos. Dom Jaime tinha uma humildade muito grande, uma sensibilidade muito grande. Ao ligarmos para ele, a resposta era: o que precisa? Ou seja, isso para um padre, para um jovem padre, né, à época, isso marcava muito a gente, dava uma confiança muito grande.

0: Ao chegar aqui em Canguçu, naquele primeiro ano, nós fizemos um trabalho de memória junto às comunidades, e a grande alegria das pessoas era dizer: o Dom Jaime esteve aqui uma vez, duas, três, crismando, nutrido, etc. Ora, nós sabíamos que ele conhecia praticamente todas as nossas comunidades da Diocese. Por ocasião das missões, ele visitava. Repito, uma autoridade marcada pela presença. Dom Jaime, poucos dias ainda no leito de dor, ao visitá-lo com humildade: Dom Jaime, podemos rezar? Posso lhe dar uma bênção? E ele prontamente recebia aquela bênção como humilde ovelha do rebanho. Portanto, fiquei muito grato assim à iniciativa do Frei Vanildo de recolher elementos para valorizar a história desse grande pastor. É verdade que ele teve um marco de tempo grande à frente de nossa agora arquidiocese. Mas eis que, como a Beth acabou de dizer, ele deixou um legado enorme, legado que nos compromete, evidentemente. E, para ir finalizando, eu gostaria também de ressaltar, e tive a graça de participar indiretamente, pois, num encontro que teve dos países que falam a língua portuguesa, e esse encontro aconteceu em Angola, o bispo de lá perguntou ao Dom Jaime: Dom Jaime, eu preciso formar alguns padres para algumas áreas que a nossa diocese não tem. E eis que ele disse: todos os cursos da nossa universidade estão à disposição dos teus padres, sem custo algum. Basta que eles nos ajudem aos finais de semana, uma paróquia com reza de missas. E eis que nós tivemos quatro padres lá da diocese de Benguela e um da diocese de Uambo, compartilhando conosco aqui. Ganhamos muito com aquela experiência, e penso que nós devemos esse, digamos, entrelaçamento dessas duas dioceses da África a essa sensibilidade do Dom Jaime com os pequenos. Então, quero aqui, mais uma vez, bendizer pela iniciativa e também dizer que nós temos uma missão grande em conservar a memória dele e os seus ensinamentos. Vou finalizando, pois meu tempo está meio esgotado, né? Depois ficamos à disposição também do Vanildo para uma eventual ponderação final.
1: Muito obrigado, Padre Luiz Amarildo Boari, trazendo essa perspectiva desde um presbítero que se formou na diocese com Dom Jaime, destacou essa prioridade que Dom Jaime dava à formação dos presbíteros de leigos e leigas, inclusive de presbíteros de outros países, de Angola, no caso, que vieram aqui estudar na Universidade Católica. Esse intercâmbio, não só no Brasil, nas Américas, mas inclusive com a África. E mais uma vez eu convido a todos, a todas que nos acompanham, a lerem os comentários aqui, que são muito interessantes, muitas pessoas manifestando a sua gratidão, a sua alegria. E essa live de hoje, na véspera do ano de falecimento de Dom Jaime, quer exatamente isso, fazer memória dessa pessoa tão importante para nós. E passo agora, como terceiro depoimento, a outra pessoa que trabalhou e conviveu com Dom Jaime, que é a Maria Cristina Centurião Padilha, popularmente conhecida como Tininha, professora, e que nos vai brindar também com a sua fala nessa noite. Bem-vinda, contigo a palavra, Tininha.
2: Uma saudação a todos e a todas, né? Aqueles que estão conosco aqui, Padre Boari, Beth, Frei, Carlos Miguel, Eduardo, que prepararam com tanto carinho esse momento. E uma gratidão infinita a Deus pela presença do Dom Jaime. Presença que ainda continua na ausência humana dele, mas a presença espiritual, aquilo que ele nos ensinou, aquele amor pela igreja que ele fez despertar em nós, isso não tem preço. É um valor inestimável para todos e para todas que com ele convivemos. A Beth e o Boari já colocaram tantas coisas, né? Já partilharam conosco tantas memórias bonitas, mas eu gostaria de partilhar um pouco mais do Dom Jaime presente na nossa vida. Aquele homem que tinha um carinho por estar junto com o seu povo. Eu torno a repetir o que eles já disseram, né? Um pastor com cheiro do seu rebanho, que conhecia suas ovelhas, que nos chamava pelo nome, que nos puxava a orelha quando era necessário, mas que sabia também tirar de nós o que nós tínhamos de melhor. Ele jamais deixava para trás ninguém, ele carregava todos junto com ele, sobretudo nós na juventude. Ele tinha um carinho muito especial pelos jovens, pelas mulheres, pelos leigos e leigas. E isso se traduzia num trabalho pastoral muito embasado, né? Nas comissões, nos conselhos, nas comissões e conselhos que não só ele criou, mas que ele valorizava muito. Ele valorizava a participação de todos e ele costumava dizer que a igreja não era feita só de padres, a igreja era feita principalmente de batizados, homens e mulheres que abraçavam a fé. E era essa gente que abraçava a fé que formava o povo de Deus. E eu trago com carinho assim lembranças que partilho e que lembro, acredito que todos vocês vão lembrar, né, das nossas assembleias diocesanas. Que eram momentos de festa, de alegria. É claro que nós tínhamos, né, aquelas pessoas que eram os delegados, mas era principalmente o povo de Deus que se reunia. E eles vinham, né? A gente chegava com tanta alegria, com tanta vontade de participar. Vocês lembram que quando tinha as questões para votar as prioridades, e todo mundo tinha que levantar a mão para votar as prioridades, isso era um momento de festa. Porque mesmo que as prioridades que tivessem sido votadas não fossem aquelas que nós achávamos que fossem as principais, todo mundo assumia como sua, porque a gente entendia que, apesar de não ser uma unanimidade, se era encabeçada pelo Dom Jaime, se ele colocava em pauta como preferência, é porque tinha a sua razão de ser. Ou seja, ele era um pastor que nos conduzia com carinho, mas respeitava também o livre-arbítrio daquele povo que ele guiava, né? Respeitava essa nossa caminhada. Outro ponto que eu lembro também com carinho, a criação do Interdiocesano, Pelotas, Bagé e Rio Grande. Essas três dioceses que ele nunca quis elevar à condição de Arquidiocese Pelotas, porque isso ele me disse, caminhando nos corredores do prédio do Seminário São Francisco de Paulo. E eu questionei uma vez ele, né? Então, Jaime, há tanto boato, há tanta conversa de nós sermos elevados à condição de Arquidiocese, o que que o senhor diz disso? E ele disse: Tininha, nós somos três dioceses irmãs, Pelotas, Bagé e Rio Grande. Elas não precisam ser sufragâneas de ninguém, duas não precisam ser sufragâneas de uma terceira. Nós já caminhamos de braços dados e é isso que nos fortalece. E realmente, os nossos encontros, a nossa caminhada de irmãos e irmãs, fosse na catequese, fosse na liturgia, fossem nossos encontros interdiocesanos, principalmente da catequese, onde nós tínhamos catequistas das três dioceses, às vezes catequizandos vinham juntos, porque as mães tinham que trazer os seus filhos, crianças, e eram todos acolhidos com muito carinho. Essa compreensão de uma igreja corpo místico, que caminhava junto, que não se deixava levar, né? Não tinha quem conduzisse no sentido de autoridade, mas sim no sentido de fé, guiados pelo mesmo Cristo. Dom Jaime tinha isso muito forte. O padre Boari falava muito, né, na questão da formação, da promoção dos leigos, e isso para nós, mulheres e homens, que fomos formados no Instituto de Teologia Paulo VI, um instituto que ele criou e que muitas vezes o Vaticano tentou fechar, ou pelo menos tentou tirar nós, sobretudo nós mulheres, e ele dizia: enquanto eu for bispo, as mulheres, os leigos e as leigas continuam participando do instituto, continuam fazendo parte, porque é aqui que nós vamos garantir uma formação pastoral, teológica, de qualidade para o povo de Deus. E o único compromisso que ele pedia de nós era que nós, o que a gente recebeu do instituto, a gente pudesse também partilhar com os outros. Isso era um compromisso inarredável, inegociável. O que a gente aprende, a gente coloca em comum. E foi, sem dúvida alguma, foram muitas décadas em que a gente conseguiu colocar, partilhar esses nossos conhecimentos através dos cursos de formação para leigos, dos cursos de finais de semana, numa escuta e num diálogo que se dava em todas as paróquias, né? Os meninos, sobretudo os seminaristas, faziam as suas experiências de estágio organizando cursos para a formação dos leigos nas paróquias. E nós, enquanto estudantes, todos nós participávamos juntamente com os padres, de modo especial os padres que vinham nos dar aula de outros lugares, né? Padre Régis conseguia muito organizar isso, né? Ele tinha muitos amigos e eles vinham acrescentar ao conhecimento nosso, né? A nossa formação. E isso que o Dom Jaime incutiu em nós, gente, essa responsabilidade de nos sentirmos corresponsáveis uns pelos outros na caminhada da Igreja de Pelotas. Um pastor que nos confiava em nós, mas nos cobrava também. Nos ajudava a caminhar, nos mostrava caminhos, mas nos ensinava a fazer as escolhas corretas a partir do Evangelho. E também saliento, né, essa confiança que ele tinha na força da evangelização dos movimentos e das redes pastorais. Ele acreditava que os movimentos e as pastorais estavam aqui para servir à igreja. E ele sempre dizia isso: o movimento que não leva os seus membros para a inserção na comunidade não serve para a comunidade, não serve para a igreja. E isso ele buscava com muita clareza e fez a gente entender isso com muita clareza também. Além do mais, Dom Jaime era um homem que gostava de estar nas casas. Aquele jeito dele meio quietão, né? Às vezes, ah, mas Dom Jaime, não, Dom Jaime gostava de estar nas casas. Agora eu estava olhando aqui para a mesa aqui de casa, né, e lembrando quantas vezes ele veio aqui em casa, ele jantou com a gente, ele preparou a comida, e ele gostava muito de contar histórias. Ao redor da mesa era um momento em que ele fazia suas memórias. E ele lembrava, né, que ele também tinha cozinhado uma feijoada para o então, né, Dom Bergoglio, né, Dom Jorge Bergoglio, quando era bispo, e ele dizia: pois é, e eu fiz essa feijoada porque hoje é Papa. Na época, eu era presidente da CNBB, eu era da Conferência Nacional, eu era do CELAM, e ele era só um bispo. Hoje, ele é Papa, e eu sou um bispo emérito. E ele contava isso com tanta alegria, com tanta disponibilidade, sabe? Porque ele achava que realmente a memória, ela vai fazendo a gente crescer. Então, gente, quando nós queremos partilhar esse um ano de ausência humana do Dom Jaime entre nós, é para isso, é para a gente trazer essas lembranças tão gostosas dele. E assim como o padre Boari disse, né, numa das últimas visitas que eu fiz a ele, quando ele estava lúcido, antes de me despedir, dei um beijo na testa dele, né, e ele pegou a minha mão e eu disse, brincando, né? Eu disse: tu quer uma bênção? Porque eu chamava ele de Jaime Henrique, né? Eu disse: queres uma bênção, Jaime Henrique? E ele me olhou sorrindo e fez assim. E juntos nós rezamos e eu abençoei. E é uma bênção que para mim diz muito. Porque quando um pastor tem essa simplicidade, tem essa pureza de aceitar a bênção de uma leiga, de uma mulher que ele ajudou a formar, é porque esse pastor é muito grande, é um homem de muita, muita fé, mas é principalmente um homem que sabe, soube ser pai, soube ser irmão e soube nos conduzir. Eu tenho certeza que muitos que estão ouvindo agora, né, homens e mulheres, têm depoimentos muito bonitos dessa pertença à igreja que Dom Jaime deixou para nós. Então, se tem uma coisa que nós devemos fazer, é continuar a exalando o cheiro do seu rebanho, é continuar vivendo à luz daquilo que ele nos ensinou, mas guiados por Jesus Cristo. E também lembro com muito carinho quando Dom Jacinto chegou e brincando, né, após uma confissão, eu abracei ele, eu disse: pois é, e agora? Tu vai ser sempre o nosso pastor. E ele colocou as mãos no meu rosto e disse: o nosso pastor agora é o Dom Jacinto. É ele que nos pastoreia como Igreja de Pelotas. Então, essa humildade dele, né, que se traduzia em tantos gestos e que deve nos ensinar também a nós, homens e mulheres de hoje, a termos esse carinho por ele, mas a sermos humildes também, assim como ele nos ensinou. que o seu exemplo possa gerar ainda muitos frutos no meio de nós, tanto entre os padres, os seminaristas e nós, leigos e leigas, que temos a responsabilidade também de vivermos o nosso testemunho à luz do Evangelho. Agradeço ao padre, ao Frei Vanildo, a todo o grupo, né, que preparou essa homenagem, e deixo aqui minha gratidão profunda a Deus pela presença do Dom Jaime em nossa vida. E uma gratidão profunda ao Dom Jaime pela presença da sua vida no meio de nós, por tudo que ele gastou da sua vida para que nós tivéssemos vida e vida em abundância.
3: Boa noite a todos. Muito obrigado, Tininha, pelo teu depoimento. Acho que nós tivemos um pequeno probleminha com o sinal do Frei Vanildo, mas logo, logo ele volta. Não, nos assustemos, né? Bom, o próximo a falar seria eu mesmo, né? Então acho que eu já posso dar continuidade enquanto ele não chega, né? Bom, para aqueles que ainda não me conhecem, então primeiramente, boa noite. Meu nome é Carlos Miguel, eu sou seminarista aqui da Arquidiocese de Pelotas, da etapa da teologia. E junto com o Frei Vanildo, criamos esse projeto em memória de Dom Jaime, né? É importante dizer que esse projeto ele não acontece somente em live hoje. Nós também levamos a biografia de Dom Jaime, a história dele, para o campo acadêmico, né? Há poucos dias chegamos de um congresso internacional em Porto Alegre, no qual também expomos essa história tão bonita, né, de Dom Jaime. Eu não tenho tanta vivência com ele como os nossos convidados hoje nos mostraram em bonitos relatos. Lembro-me quando cheguei ao seminário, Dom Jaime já se encontrava enfermo já se encontrava no leito. Mas mesmo assim eu tive a oportunidade de conversar algumas vezes com ele e também tive a graça de receber a bênção dele de chegada do seminário. Então foi algo que me marcou muito, conversamos algumas vezes. E quando iniciamos esse projeto com o Frei Vanildo, eu falei, mas, poxa, eu nem tive tanta convivência com ele, né? Mas algo me tocou muito e me ensinou muito. Montando esse trabalho acadêmico, né? Nós recebemos relatos profundos de pessoas profundamente gratas, e eu sugeri ao Frei Vanildo que ao longo dessa live eu pudesse ler esses comentários das pessoas que não conseguiram participar, né? Então, para informar que, além de mostrar que esse trabalho está sendo levado ao campo acadêmico, né, apresentado em congressos, vai sair em publicação. Também acho que, de uma forma muito bonita, contar alguns relatos que chegaram até nós e que nós colocamos em forma de artigo científico para publicação posterior. Nós temos partilhas muito bonitas, como por exemplo do nosso querido Padre Jô, que nos acompanha pela live. Ele nos mandou e disse que um outro aspecto importantíssimo de sua ação pastoral foi a percepção que a formação dos candidatos ao presbiterato, também o acompanhamento permanente dos presbíteros, deveria seguir os modelos suscitados na Presbyterorum Ordinis. Esta guinada formativa tem muito de inspiração sinodal. Dom Jaime trouxe a formação para casa, com alguns padres, leigos, religiosos, religiosas, leigas. Fundou no final da década de 80 um curso de teologia, o Instituto Paulo VI, que tivesse, acima de tudo, o compromisso de formar os futuros presbíteros com um rosto cultural regional. O objetivo era enculturar os conteúdos teológicos com as distintas realidades locais. Deste processo, leigos foram formados, tornando-se lideranças na diocese, como um considerado grupo de presbíteros que ainda respiram a mística binomial, teologia e pastoral nas suas paróquias e comunidades. Então a gente nota nesse relato que o Padre João nos encaminhou a importância que Dom Jaime dava para a formação desses sacerdotes que, como foi dito antes na live, tivessem o cheiro das ovelhas, conhecessem o seu rebanho, né? Não fazendo uma formação fechada, só voltada para o meio intelectual dentro do seminário, mas não conhecendo a comunidade, conhecendo os fiéis que futuramente poderiam ser os seus párocos, né? os futuros padres poderiam ser párocos e vigários. Então ele deu essa dimensão importante, profundamente pastoral à formação dos futuros padres, né? Também temos um relato muito bonito do padre Servando Germa, que é da instituição da Humanutá. Também mandamos um abraço a todas as irmãs que nos acompanham na noite de hoje. Padre Germa diz o seguinte: Dom Jaime valorizou o nosso serviço específico de escuta e aconselhamento, mas não foi só no momento inicial que ele mostrou seu apreço por nós e nosso serviço, senão que o manteve e ampliou sucessivamente com iniciativas que expressavam sua aprovação. Assim, poucos meses depois da fundação aqui, convidou o padre Ernesto Popelka, cofundador da instituição, a pregar um retiro para os presbíteros das três dioceses do Sul, Pelotas, Rio Grande e Bagé, de todo o qual damos graças, em primeiro lugar a Deus e segundo a sua Mãe Santíssima, Nossa Senhora, mas também a Dom Jaime, e agradecemos a possibilidade de dar testemunho desde nosso carisma e instituição específica desta instância de homenagem e reconhecimento à sua memória. Sua alma, que repousa hoje em Deus, continue acompanhando o nosso serviço. A diocese que ele tanto amou e o povo de Deus que peregrina na atual Arquidiocese de Pelotas. Vemos o relato aqui também de Padre Germo, né, que é da instituição da Humanutá. Agora temos um relato muito bonito e muito especial, e aqui também queremos fazer memória do nosso Padre Regis Antônio Brasil, né? Nós pegamos uns de seus relatos gravados em vídeo e decidimos transcrever. Né? Foi na comemoração dos 25 anos de ordenação sacerdotal de Dom Jaime, onde ele disse: A imagem dele como bispo é de pastoral, que acompanha com um olhar de pastor, atento, amoroso, de pai. Traços que Padre Regis descobriu que Dom Jaime tinha desde menino, segundo a relatos de quem o conheceu desde jovem. Marca da personalidade, era um líder nato, mas era uma liderança exercida sem autoritarismo. Era uma liderança incontestável, mas que vem da força da razão e do modo de propor e não impor o caminho, o rumo e assim por diante. Nesse sentido, foi um pedagogo excelente. Não formava alguém para ser simplesmente um robô que reproduz e executa a vontade de quem comanda. Então a gente vê muito presente a dimensão da sinodalidade no episcopado, no ministério de Dom Jaime. Não alguém que impusesse o caminho e aquilo que fosse feito, mas não. Sempre discernindo junto, caminhando junto, né? Mostrando o verdadeiro exemplo de um pastor com cheiro de ovelhas, né? Era um homem que tinha grande influência, foi presidente da CNBB, como sabemos, uma grande importância para a igreja na América Latina, também no mundo, né? Mas sempre com a humildade, né? A humildade de Cristo. E encerrando a minha parte, agradecendo, eu gostaria de compartilhar com vocês um pequeno escrito que Dom Jaime escreveu, né? Mas que hoje já é como testamento. E depois disso, eu encerro a minha participação agradecendo, primeiro ao Frei Vanildo por ter me convidado para esse projeto, aos convidados dessa noite e a todos que nos acompanham em live. Dom Jaime, no Natal de 1981, escreveu o seguinte: Sou feliz, nada tenho. Minha riqueza é a igreja que o Senhor me confiou e minha herança é Deus. Peço perdão pelas vezes que o amor de pastor que o Espírito de Jesus acendeu em mim não conseguiu manter bem viva a minha lâmpada para que fosse energia para o meu ministério episcopal e luz para as vossas vidas. Deixo-vos a bênção de Deus, em nome do Pai, e do Filho, e do Espírito Santo. Amém. Amém. Pelotas, Natal de 1981, Dom Jaime Henrique Quemelo, Bispo de Pelotas. Muito obrigado a todos.
1: Obrigado, Carlos Miguel, por esse depoimento, por esse testemunho de um seminarista que herda todo esse legado de Dom Jaime, essa caminhada da igreja. E vendo os depoimentos aqui de quem nos acompanhava, os comentários, e nós sabíamos já disso, né? Muitas outras pessoas poderiam ter sido convidadas para esse momento, mas nós temos o limite do tempo. E muitas certamente gostariam de também contribuir no resgate da memória de Dom Jaime. Mas nós estamos nesse projeto da Universidade Católica de Pelotas, dentro do programa Horizontes, e agora produzimos esse material, essa live, esse artigo que apresentamos no Congresso e será publicado. E nosso projeto é para o próximo ano, no segundo aniversário de Dom Jaime, publicar um livro com memórias de pessoas que conviveram e atuaram com esse grande pastor que marcou tão profundamente a nossa igreja. Então fica o convite a todas as pessoas, a cada um, a cada uma que gostaria de dar a sua contribuição, o seu depoimento, que entre em contato conosco. E combinamos o modo como fazer isso, o texto escrito, para depois ser publicado, e assim nós cultivarmos não apenas a memória de Dom Jaime, mas a memória do projeto da igreja que ele assumiu, encarnou e levou até ao fim. Como a Tininha dizia, eu também tenho bem guardado na minha memória dos anos 80 as assembleias diocesanas. Não só a assembleia, mas todo o processo que se fazia em preparação à Assembleia, começando lá na Assembleia de cada uma das tantas comunidades, depois a Assembleia Paroquial e depois aquela grande festa das Assembleias Diocesanas, que era a culminância desse processo verdadeiramente sinodal, que antecipava o caminho que depois o Papa Francisco também nos mostrou, não apenas para a nossa igreja aqui de Pelotas, latino-americana, mas para toda a igreja em todo o mundo. Então, eu peço, Miguel, se tu podes trazer de novo a Tininha, a Beth, o Luiz Amarildo aqui para a tela, né? E você também, né? Para nós juntos agradecermos a todas as pessoas que nos acompanharam essa noite e que manifestaram essa sua alegria de ter podido viver, trabalhar e gozar um pouco dessa graça de Deus que Deus concedeu de Dom Jaime entre nós. E como todos, creio, ressaltaram, né, o compromisso que fica para cada um, cada uma, de continuar esse legado, continuar essa caminhada, continuar esse compromisso de uma igreja, povo de Deus, caminhando juntos a serviço do reino. Então, agora cada um pode fazer a sua despedida final, talvez comecemos numa ordem inversa à da conversa, né? Miguel, depois a Tininha, depois o Amarildo, depois a Beth, para a despedida aí de todo esse grupo imenso que nos acompanhou muito além das nossas expectativas.
3: Muito bem. Primeiramente, agradecer a todos, né? Foi uma live que tiveram quase 100 pessoas nos acompanhando. Então, acho que primeiramente agradecer, né, a todos que abraçaram conosco esse projeto e se fizeram aqui presentes hoje para relembrarmos, né, para honrarmos a memória desse pastor tão querido para todos do povo da Arquidiocese. Agradeço ao Frei Ivanildo por ter me convidado para esse projeto, também a Tininha, a Beth, Padre Boari, pároco da minha paróquia de Canguçu, paróquia de origem. Agradeço a todos e que o legado de Dom Jaime continue inspirando os nossos corações, né? Ele que sempre mostrou o evangelho simples, humilde, mas que acolhe a todos. Que esse legado continue nos inspirando para que consigamos seguir como a Igreja de Cristo, né? Muito obrigado a todos.
2: O lema de Dom Jaime, eu vim para que todos tenham vida, ele fez desse lema a própria vivência, né? A sua vida foi um testemunho disso. Ele sempre teve uma preocupação muito grande, né, de cuidar de todos aqueles que tinham sido confiados a ele. Agradeço ao Miguel por ter lido esse testamento tão bonito dele, né? Tão simples e tão Jaime Henrique. Esse era o nosso bispo, esse era o jeito dele, né? E que Nossa Senhora, sobretudo sob o título de Nossa Senhora de Guadalupe, né, continue acolhendo a ele e a todos nós com a sua proteção, com o seu manto protetor, para que possamos continuar testemunhando com a nossa vida também um pouquinho daquilo que ele nos ensinou e muito do que o Evangelho nos inspira. Gratidão a todos.
0: Mais uma vez, louvar pela iniciativa e também bendizer pelos ensinamentos de Dom Jaime. Ele não se perdia em detalhes, em penduricalhos, como se diz, ou em coisas acessórias. Ele primava pelo fundamento, pelo essencial. E essa fidelidade à igreja, essa fidelidade ao evangelho, foi o legado dele. Então, que possamos, como a iniciativa está manifestando, manter viva a presença dele, praticando aquilo que ele nos deixou. Mais uma vez, obrigado. Obrigado também ao Vanildo pelo convite e pela iniciativa.
2: Muito obrigada, Vanildo, Miguel, pessoal todo que trabalhou bastante para que se realizasse essa live, os nossos queridos Tininha, Boari e todos aqueles que comentaram no nosso chat, né? Uma alegria poder ver que o pessoal acompanhou. Um abraço especial ao pessoal aqui do Capão do Leão e a cada um que eu convidei, que se fez presente, acompanhando. E que vão ainda acompanhar pelo YouTube, porque vai ficar, o Frei Vanildo certamente vai nos dizer, vai ficar à disposição no YouTube para acesso, né, esse momento especial. Eu queria finalizar dizer assim, que demos graças, na verdade, a Deus, pela acolhida que Dom Jaime fez à sua vocação, tão pequenininho como ele mesmo dizia, pelo tempo que ele passou conosco e o exemplo que nos deixou de escuta, de diálogo, de simplicidade, de fé. E zelo pastoral, né? Como bem foi dito pelos meus companheiros aqui. Boa noite a todos, e com alegria esperemos que haja outras lives, né, Frei? E que outras pessoas tenham oportunidade de ser convidadas e também dar o seu testemunho, o seu depoimento em outras oportunidades.
1: Obrigado, outra vez, mais uma vez, o Carlos Miguel, a Maria Cristina, o Luiz Amarildo, a Beth, e também fazem parte desse projeto a Jane, Cristina, que está nos acompanhando aqui, o João Antônio e o Eduardo, que nos esteve aqui junto dando suporte, né? Somos quatro nessa, cinco comigo nessa equipe, nesse projeto. E agradecer também a Pastoral da Comunicação da Arquidiocese de Pelotas por nos disponibilizar o canal. E a live vai ficar registrada, vai ficar gravada aqui no canal. Podemos repassar para outras pessoas que não puderam nos acompanhar hoje de noite. E assim seguimos esse caminho de manter viva a memória de Dom Jaime e de uma igreja de fato sinodal a serviço da missão, a serviço do Reino de Deus. Obrigado a cada um, a cada uma. Boa noite, paz e bem.
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5: Uma hora e 10 minutos.
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1: 1 hora e 59 minutos.

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1: 2:59.
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1: 4 horas.
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1: Boa noite a cada um, a cada uma que nos acompanha nesta noite, em que, de uma forma singela, mas ao mesmo tempo que quer ser significativa, nós, como Instituto de Humanística da Universidade Católica de Pelotas e o curso de Teologia, e todo um grupo de amigos, amigas de Dom Jaime Quemelo, queremos lembrar um ano de sua passagem. Uma presença significativa no meio de nós, como pessoa, como pastor, que marcou a Igreja de Pelotas e marcou a cada uma, a cada um de nós. Lembramos o ano de falecimento como uma memória viva e uma memória grata. Gratidão a Deus pela presença de Dom Jaime e gratidão à pessoa de Dom Jaime, que doou sua vida para a Igreja, não apenas de Pelotas, mas para a Igreja do Brasil, e podemos dizer também para a Igreja Universal, devido às suas múltiplas atividades no nível amplo da nossa comunidade de fé. E queremos fazer essa homenagem trazendo algumas pessoas que já estão aqui e que conviveram com Dom Jaime, que vão nos partilhar e assim nos provocar a cada um, a cada uma, a lembrar muitas das ações e principalmente da presença de Dom Jaime. Aqui estão, então, a Maria Elizabeth Moura Gonçalves, o Luiz Amarildo Boário, o padre Luiz Amarildo, a Maria Cristina Centurião Padilha, conhecida por nós como Tininha, e o Carlos Miguel Lopes dos Santos, que é seminarista aqui da Diocese de Pelotas. Eles vão nos partilhar um pouco da sua experiência, da sua convivência com Dom Jaime. E desde já está aberto aí para os comentários, quem quiser ir deixando o seu comentário, para depois nós, ao final de cada das intervenções, podemos também interagir entre nós. Então, esse lembrando sempre que essa é uma atividade da extensão da Universidade Católica de Pelotas, um programa que nós denominamos de Horizontes, Programa Horizontes de Extensão, e dentro dele o projeto Memória e Espiritualidade. Então, bem-vindos, bem-vindas a quem nos acompanha hoje e também aos que nos assistirão depois, porque essa conversa vai ficar gravada nesse canal da Arquidiocese de Pelotas, a quem desejar agradecemos também a gentileza de nos propiciar esse espaço. Então, primeiro, eu passo a palavra a Maria Elizabeth Moura Gonçalves, que durante muitos anos teve o privilégio e a missão de trabalhar diretamente com Dom Jaime na secretaria. Então, Beth, bem-vinda, contigo a palavra.
2: Obrigada, Frei Ivanildo. Antes de mais nada, também gostaria de saudar a todos aqueles que organizaram com carinho este momento, essa live, o Instituto da Católica, Filosofia, Teologia, o Frei Ivanildo, Miguel, todo o pessoal que colaborou. Também saudar os demais convidados, né? A professora Tininha, o padre Boari, Miguel, que é um momento assim, muito especial que a gente está vivendo aqui, de homenagear nosso querido Dom Jaime. Então, também eu gostaria de falar da honra que eu sinto de ter sido convidada para partilhar esse momento com todos vocês. Então, como o Frei falou, normalmente o pessoal me conhece como Beth, né? Estou tendo que colocar os óculos agora para enxergar um pouquinho melhor a tela, né? A idade cobra seu preço, então provavelmente meus colegas agora vão ficar rindo um pouco, mas porque estava de fato me incomodando. Porém, melhor assim. Então, nós com alegria estamos aqui nesse momento, com muita gratidão, sentindo honradas de poder homenagear Dom Jaime, que é essa pessoa que a gente tanto amou e ama, né? Bom, meu nome, como o Frei falou, é Maria Elizabeth Moura Gonçalves, conhecida há muito tempo por Beth Moura, enfim. O pessoal me conhece bastante assim. Eu sou casada, tenho uma filha e uma neta, e sou membro da paróquia do Capão do Leão, paróquia de Santa Tecla. É importante a gente colocar também esse detalhe, porque faz parte da vida, né, da vida da gente, essa participação nas comunidades, nas paróquias, e isso na minha vida, desde a adolescência, é muito presente. Tanto que eu sou catequista há mais de 53 anos. Mas também tive a oportunidade de servir em outras frentes, tanto na comunidade, na paróquia, enfim, onde era chamada a participar, graças a Deus. Foi também dentro deste âmbito eclesial que eu tive a satisfação de conhecer nosso querido bispo Dom Jaime, na participação dos encontros, nas assembleias, nesses momentos todos que ele se fazia presente junto do povo. Um pastor que caminhava junto com as suas ovelhas, pertinho do seu povo e que conhecia cada cantinho da sua diocese, né, da então diocese de Pelotas. E mais que isso, conhecia cada liderança pelo nome. E ele se orgulhava disso. E era um motivo de fato de orgulho. A gente era bastante próximo de Dom Jaime, porque ele nos oferecia essa abertura e tinha esse carinho todo especial, né? Com a própria formação dos leigos, com a participação, de modo geral, em todos os momentos especiais, né, nas comunidades. Isso é muito importante. Bom, o Frei Vanildo dizia que eu tive a oportunidade de conviver bastante com Dom Jaime na qualidade de secretária dele, secretária pessoal de Dom Jaime. Como é que isso foi acontecer, afinal? Imagine, claro que a gente se conhecia dos encontros, a gente conversava, ele sempre deu muita abertura para as pessoas de conversar, reclamava também, muitas vezes reclamava, pobrezinho, tinha que ouvir tudo aquilo. Mas nesse momento, claro, a gente conversava, se conhecia, mas como foi surgir esta ideia de ele me chamar para secretária pessoal e por quê, né? Bom, para isso eu vou ter que me reportar um pouco a um tempo atrás, no ano de 1998. Era um ano que as paróquias, elas estavam se preparando para o grande jubileu do novo milênio, dos 2000 anos da vinda de Jesus Cristo, e havia muitas atividades, inclusive encontros, missões, e a paróquia Santa Tecla do Capão do Leão viveu em 1998, em setembro, na primeira quinzena de setembro, as missões populares. Muita gente veio ajudar, vieram padres de outros lugares também, e foi um momento muito especial de fortalecimento da fé, né, e de evangelização. Aconteceu que um dos encontros paroquiais foi marcado para a minha comunidade, que é a comunidade de Santa Cecília, no bairro Jardim América. E este encontro, que falava da missão dos batizados, foi justamente trabalhado por Dom Jaime Quemeiro. Nosso querido bispo veio aqui falar com o povo do Capão do Leão, do Jardim América, essa importante etapa, né, da missão de todos os cristãos batizados. No final do evento, que começou em torno de 7h30, portanto deve ter durado uma hora, ele provavelmente já estaria agitado para voltar para casa, porque costumava se alimentar cedo, deitar cedo, porque levantava muito cedo também, mas me chamou e disse que gostaria de trocar algumas palavras. E combinamos, falou brevemente o que se tratava, e combinamos de um outro momento conversar melhor. E esse outro momento foi naqueles caminhos que ficam no entorno lá do seminário. Marcamos um horário lá, caminhamos, conversamos. E qual era a proposta? A questão era, ele provavelmente seria eleito, na verdade reeleito, como presidente da Conferência Nacional dos Bispos do Brasil, a CNBB, e estava preocupado com que todas as responsabilidades dessa função acabasse atrapalhando um pouco todas as outras funções, todas as outras atividades que ele tinha, principalmente o governo da diocese na época, e também era chanceler da Universidade Católica, enfim. E ele disse que provavelmente ia precisar de uma ajuda e pensou que eu poderia trabalhar com ele como uma secretária pessoal, no turno, em meio período, né? Seria no turno da tarde, e ao mesmo tempo me propôs de estudar teologia no Instituto Paulo VI. escutei, né? Não tinha tanta certeza, né, sobre aquilo ali, fiquei bastante apreensiva, né, de tomar essa decisão, porque há pouco tempo eu tinha saído do banco onde eu trabalhava há muitos e muitos anos, e é claro que estava procurando uma nova colocação no mercado de trabalho, com salário. E a proposta que o nosso querido bispo me fazia era um trabalho voluntário, né, e uma bolsa no Instituto de Teologia. Porém, pensei bastante, né, rezei também, e resolvi aceitar, mas não tanto convencida, mas aceitei. E, de fato, em 1999, Dom Jaime foi eleito, reeleito, porque ele já tinha assumido, no lugar de Dom Lucas Moreira Neves, ele tinha assumido a presidência da CNBB em 98, quando Dom Lucas foi chamado para assumir lá no Vaticano, para ser prefeito da Congregação dos Bispos. Ele, então, Dom Jaime já estava inserido nessa tarefa lá, nessa missão de ser presidente da CNBB. Porém, foi reeleito para um novo período de 99 a 2004. A ideia, então, seria que, pelo menos nesse período, eu fosse trabalhar com ele como secretária pessoal. Então, foi montado um pequeno escritório na própria residência dele, e com a colaboração da Universidade Católica de Pelotas, e aí passamos a trabalhar juntos todos os dias. Todas as manhãs, então, ia para o Instituto de Cultura Religiosa estudar esta nova graduação, e que eu estava me achando já um pouquinho fora de idade para fazer esse novo curso, mas, graças a Deus, deu tudo certo. Foi muito exigente, como é o curso de teologia, principalmente tantas leituras, conciliando com a vida familiar, com a vida na comunidade, com a paróquia, enfim, o trabalho com Dom Jaime, mas foi muito gratificante. Ao final deste período de presidência da conferência, supostamente, então, ele não iria precisar mais tanto de assessoria, porém, ele assumiu uma nova missão complexa também, que foi se tornar presidente da Comissão para a Evangelização da Amazônia. Ao mesmo tempo, foi eleito presidente da comissão que ia preparar a Assembleia dos Bispos. E também, ao mesmo tempo, foi escolhido para representante da CNBB junto ao CELAN. Então, os desafios continuaram e nós continuamos trabalhando juntos. Com o tempo, lá no início, quando vou contar isso, vou voltar atrás para contar essa questão, ele tinha me dito que se eu fosse estudar teologia lá no Instituto, enfim, futuramente poderia colaborar com a Universidade Católica de Pelotas, que a gente sabe que existia, tem um Instituto de Cultura Religiosa, e onde a gente trabalhava todas essas questões ligadas ao assunto religião, a religião e fé. Enfim, lá 10 anos depois desse primeiro início, eu acabei realmente indo trabalhar lá na universidade, e isso gerou, fez com que fosse necessária uma adaptação para que eu continuasse auxiliando a Dom Jaime como secretário. Neste momento, eu contei com a ajuda inestimável da fiel escudeira de Dom Jaime, que foi a Patrícia. A Patrícia é uma pessoa que ele a tinha como pessoa, como da família, e ela também, né? Então, foi uma grande colaboradora neste momento que eu tinha uma outra missão também, mas que também continuamos caminhando juntos nesse trabalho e continuei assessorando. Ao todo, eu trabalhei por 7 anos num trabalho voluntário, e depois desses 7 anos foi regularizada a situação trabalhista, mas ao todo foram 23 anos junto com Dom Jaime, auxiliando em todas as necessidades que ele me solicitava a assessoria. Graças a Deus, foi um momento assim, foi um período que me engrandeceu muito e que, mais do que simplesmente ser secretária do bispo, eu me sentia alguém da família também. E sendo que uma das coisas que com muito carinho eu posso partilhar agora, quando o meu pai faleceu, é um momento de muita dor, Dom Jaime me falou com muito carinho assim: bom, agora não tens teu pai, então eu posso ser o teu pai. Então, foi um momento assim de muito, muito carinho e eu tenho muita gratidão por ele ter tido essa sensibilidade. Depois, algo já falando sobre essa proximidade com a minha família, um outro momento muito de muita gratidão que eu tenho, quando a minha mãe faleceu, ele se prontificou a celebrar a missa de sétimo dia e expressou a sua proximidade e gratidão com a nossa família, que não era necessário, porque tudo o que se fez foi tão pouco, né, para estar ao lado dele quando ele precisava. Outra coisa que me recordo assim, nesse momento, é o carinho que ele tinha pela minha filha. Sempre falava tão bem dela, tinha um apreço muito grande, eles conversavam bastante. Então, essa proximidade que nós tínhamos, que nos fez sentir como gente da família, é o que mais marcou, é o que mais eu gostaria de trazer aqui, né, para partilhar com todos. Mas, claro, teria muitas e muitas outras coisas que eu gostaria de dizer. Contudo, o nosso tempo é restrito e meus colegas, meus amigos aqui vão ter ainda tantas outras contribuições que nós queremos ouvir. Mas eu ainda queria colocar pelo menos finalizando assim, um testemunho que eu ouvi na 2 semanas atrás, quando a gente foi divulgar a live, de uma das irmãs franciscanas da Penitência e da Caridade Cristã, e elas atuaram por muito tempo aqui na paróquia de Santa Tecla, no bairro de Jardim América. Uma delas, a irmã Italita Noal, ao saber que ia ver esta live, ela quis partilhar algo que Dom Jaime falava sempre que ia participar em algum momento de algum encontro vocacional, porque a irmã Italita, até hoje, ela se ocupa, desculpe, bastante da promoção vocacional. E a irmã Italita, então, ela disse que Dom Jaime, num certo momento, contou para todos, e ela continua repetindo, que aos 12 anos, quando ele veio para o seminário, aqui em Pelotas, seminário São Francisco de Paula, 12 anos, um menino ainda, teve um certo momento que ele sentiu muita saudade de casa, muita saudade da mãe. Então, uma das irmãs, não lembro, Sagrado Coração de Maria, não lembro bem qual é a congregação, a irmã teria dito: Jaime, vou preparar tuas coisas e tu vais para casa. Ela preparou a mala e levou para tomar o ônibus. Na hora de embarcar, ele disse: irmã, eu não vou levar as minhas coisas. Eu só vou até a minha casa, vou ver a minha mãe, mas eu volto. E aí ele, então, acrescentava nesses testemunhos dele: desde pequeno, eu sempre quis ser padre. Então, essa vocação de Dom Jaime, que foi respondida por ele, né, para Deus com tanto carinho, que nos legou a graça de ter convivido com ele tantos e tantos anos como bispo, como pastor, como essa pessoa que nos ensinou tanto e vai continuar nos ensinar tanto, que a gente está trazendo essa memória agora. Queria lembrar ainda, eu não comentei lá no início, Dom Jaime me conheceu nos encontros, nas atividades eclesiais, porém, eu fiquei sabendo depois, com o tempo, que ele teria conversado com duas pessoas, que foram párocos aqui da nossa paróquia, sobre essa possibilidade de vir a falar comigo para trabalhar como secretária dele. Foi com o Frei Admir Benetti, que, né, em 98 estava trabalhando promoção vocacional, estava na cidade também, e com o padre Adelar, que era o nosso párroco da época. Frei Ademir foi nosso primeiro párroco, e o padre Adelar era nosso párroco daquela época. Eu fiquei sabendo disso um pouco depois, né? Não cheguei nunca a conversar com Dom Jaime sobre esse assunto, mas houve essa intervenção desses queridos párrocos, e acho que a partir daí Dom Jaime se convenceu que era seguro falar comigo e me chamar para ficar junto com ele todo esse tempo, né? E partilhar coisas tão importantes que foram as atividades dele junto à CNBB, junto às outras comissões, como chanceler da universidade e, eventualmente, também como bispo da Diocese de Pelotas. Eu queria agradecer, então, muito essa possibilidade de novo de estar aqui, de poder fazer essa partilha, e gostaria de dizer, a todos, né, que a nossa missão de hoje em diante é, de fato, valorizar toda essa maravilha que foi a presença de Dom Jaime conosco, tudo que ele nos deixou, tudo que ele nos ensinou, os seus exemplos, o seu amor pela pastoral. E tudo que nós temos que fazer é dar continuidade nesse legado e responder também sim os nossos chamados, as nossas vocações para servir a igreja, para servir o reino de Deus, como é a nossa missão de batizado. Boa noite, então vou encerrando aqui a minha fala. Volto a palavra para o Frei Vanildo.
1: Obrigado, Beth, por esse depoimento tão, tão pessoal, tão existencial, tão profissional, e aqui pelos comentários que estão aparecendo no YouTube, a gente pode ver o quanto Dom Jaime tocou as pessoas com quem ele conviveu, com quem ele exerceu a sua missão. Então, agradecemos a Beth por esse depoimento e também a todos que estão deixando aqui seus comentários, que todos podemos acompanhar. E já passo a palavra, então, para o padre Luiz Amarildo Boari, que atualmente é pároco aqui na paróquia Nossa Senhora da Conceição de Canguçu e que por muito tempo esteve atuando aqui em Pelotas como pároco da catedral, trabalhando muito proximamente a Dom Jaime. Então, bem-vindo, padre Luiz Amarildo, e esperamos com alegria a tua fala e contando um pouco da tua experiência junto a Dom Jaime. Só liga o microfone e seguimos a conversa.
3: Perdão. De fato, uma boa noite a você, Vanildo. Boa noite, Tininha, Bete, a todos quantos que nos acompanham. Falar de Dom Jaime é uma graça. Uma pessoa de uma autoridade pela presença, simplesmente. No entanto, com uma firmeza e com uma capacidade de ancoragem às pessoas que poucas pessoas conseguem fazer. Ele era ao mesmo tempo firme, essencialista, mas afável, muito paternal, sobretudo conosco, os padres. Tive a oportunidade de estar no Conselho de Presbítero muitos anos e ali, qualquer situação relativamente, sobretudo aos padres, ele era o primeiro a tomar defesas e também ir ao encontro para dirimir alguma situação, alguma contrariedade. Eu fui ordenado por ele. A minha formação passou muito por bons conselhos recebidos dele. Quando ele me indicou a primeira paróquia, ele perguntou, tu tens coragem de ir para lá? Eu disse, eu acho que sim. Assim como quando ele me indicou para a catedral, eu até tentei dizer, olha, eu sou meio jovem ainda. Aí ele me jogou assim, de jovem tu não tens mais nada, né? E ele tinha algumas ousadias nas apostas. E claro, a vida é uma certa aposta. Eu quero destacar alguns temas, alguns campos, melhor dizendo. O primeiríssimo tema do Dom Jaime, que para mim sempre chamou muito a atenção, era o cuidado com a formação e os formadores. Ele era agudo nas falas, cauteloso também nas indicações, e ele sempre dizia assim, a equipe de formação não é fácil de ser montada, portanto, também vamos pensar 10 vezes para tirar alguma peça da formação, sobretudo relativamente ao seminário. Isso sempre chamava a atenção da gente, e ele era muito coerente nessa perspectiva. Na formação também, ele sempre pensava nos padres para que eles fossem assim fazendo um adjornamento, uma formação permanente, possibilitando mestrados, doutorados, pensando também, claro, na formação acadêmica. E o curso de teologia instalado na nossa diocese, à época, também passou pelas mãos dele, pela construção dele, evidentemente, mas não só pensando nos padres como rosto da igreja local, ou das igrejas aqui, irmãs também de Bagé e Rio Grande, mas também pensando na formação de leigos, que, aliás, tivemos uma ampla gama de leigos formados, estão aqui hoje, a Beth e a própria Tininha. Também, no campo da formação, os leigos, sempre estimulando que os leigos tivessem uma escola de formação para as lideranças. E essa, agora avançando para um outro tema, essa preocupação também com a religiosidade popular, manifestada sobretudo na criação do Santuário de Guadalupe. Nós éramos estudantes à época, e eis que ele, voltando de Puebla, acabou começando a semear a necessidade de um santuário mariano. E, claro, a colocação do Santuário da Mãe de Guadalupe também teve um conjunto de razões que não vamos entrar aqui agora. E eis que ele foi plantando aquilo, e o zelo com que ele foi acompanhando Romaria após Romaria, seja na preparação, seja na avaliação, acolhendo e também fazendo com que as eventuais críticas a algumas situações que a religiosidade popular integra, ele sabia fazer pontuações assim grandes, o que evidentemente calava a todos. Eu, à época, à frente e junto também com a Pastoral da Juventude, acompanhava as caminhadas da juventude. E, claro, 700, 800, 900 jovens caminhando numa noite, evidente que um percentual não ia com interesse, digamos, total à Romaria, mas eis que ele tomava sempre a defesa dos jovens romeiros, né? Com alguns, evidentemente, com um percentual mínimo, que acabava, por vezes, não propriamente indo com o objetivo central da Romaria em si. Ou seja, uma sensibilidade grande. Segundo, nessa mesma área, a presença dele junto lá das missas dominicais no santuário, mesmo quando havia uma paróquia convidada, lá estava ele. Nesses últimos períodos, sentado à porta do santuário, aguardando, olhando e certamente se sensibilizando com cada romeiro que ia ali chegando. Ora, isso diz uma montanha de coisas. Quer dizer, essa sensibilidade com os pequenos, traduzida nesse zelo ali pelo santuário e na implantação do santuário, a mim, me chamou sempre muita atenção. Terceiro, uma grande sensibilidade com os jovens. Eu, muitas vezes, ia confessar lá os jovens do Nazaré, e lá estava ele, tipo um avô, assim, sentado, e aqueles pequenos todos à volta, e ele como um grande conselheiro, ali, atento, falando, respondendo àqueles jovens, né, bem precoces, diga-se de passagem, mas gastando um tempo enorme com eles. Ou seja, um bispo verdadeiramente pastor. Portanto, formação, religiosidade popular, sensibilidade com os jovens, sensibilidade com a formação dos leigos. Dom Jaime tinha uma humildade muito grande, uma sensibilidade muito grande. Ao ligarmos para ele, a resposta era, o que precisa? Ou seja, isso para um padre, para um jovem padre, né, à época, isso marcava muito a gente, dava uma confiança muito grande. Ao chegar aqui em Canguçu, naquele primeiro ano, nós fizemos um trabalho de memória junto às comunidades, e a grande alegria das pessoas era dizer, o Dom Jaime chega aqui uma vez, duas, três, crismando, nutrido, etc. Ora, nós sabíamos que ele conhecia praticamente todas as nossas comunidades da diocese, por ocasião das missões, lhe visitado. Repito, uma autoridade marcada pela presença. Dom Jaime, poucos dias ainda no leito de dor, ao visitá-lo com humildade, Dom Jaime, podemos rezar? Posso lhe dar uma bênção? E ele prontamente recebia aquela bênção como humilde ovelha do rebanho. Portanto, fiquei muito grato assim, à iniciativa do Frei Vanildo de recolher elementos para valorizar a história desse grande pastor. É verdade que ele teve um marco de tempo grande à frente de nossa agora arquidiocese. Mas eis que, como a Beth acabou de dizer, ele deixou um legado enorme, legado que nos compromete, evidentemente. E, para ir finalizando, eu gostaria também de ressaltar, e tive a graça de participar indiretamente, pois, num encontro que teve dos países que falam a língua portuguesa, e esse encontro aconteceu em Angola, o bispo de lá perguntou ao Dom Jaime: Dom Jaime, eu preciso formar alguns padres para algumas áreas que a nossa diocese não tem. E eis que ele disse: todos os cursos da nossa universidade estão à disposição dos teus padres, sem custo algum. Basta que eles nos ajudem aos finais de semana, uma paróquia com rezas de missas. E eis que nós tivemos 4 padres lá da diocese de Benguela, e um da diocese de Uambo, compartilhando conosco aqui. Ganhamos muito com aquela experiência, e penso que nós devemos esse, digamos, entrelaçamento dessas duas dioceses da África a essa sensibilidade do Dom Jaime com os pequenos. Então quero aqui mais uma vez bendizer pela iniciativa e também dizer que nós temos uma missão grande em conservar a memória dele.

0: Eu convido a todos, a todas que nos acompanham, a lerem os comentários aqui, que são muito interessantes, muitas pessoas manifestando a sua gratidão, a sua alegria. E essa live de hoje, na véspera do ano de falecimento de Dom Jaime, quer exatamente isso, fazer memória dessa pessoa tão importante para nós. E passo agora, como terceiro depoimento, a outra pessoa que trabalhou e conviveu com Dom Jaime, que é a Maria Cristina Centurião Padilha, popularmente conhecida como Tininha, professora, e que nos vai brindar também com a sua fala nessa noite. Bem-vinda, contigo a palavra, Tininha.
1: Uma saudação a todos e a todas, né? Aqueles que estão conosco aqui, Padre Boari, Bete, Frei, Carlos Miguel, Eduardo, que prepararam com tanto carinho esse momento. E uma gratidão infinita a Deus pela presença do Dom Jaime. Presença que ainda continua na ausência humana dele, mas a presença espiritual, aquilo que ele nos ensinou, aquele amor pela igreja que ele fez despertar em nós, isso não tem preço. É um valor inestimável para todos e para todas que com ele convivemos. A Beth e o Boari já colocaram tantas coisas, né? Já partilharam conosco tantas memórias bonitas, mas eu gostaria de partilhar um pouco mais do Dom Jaime presente na nossa vida. Aquele homem que tinha um carinho por estar junto com o seu povo. Eu torno a repetir o que eles já disseram, né? Um pastor com cheiro do seu rebanho, que conhecia suas ovelhas, que nos chamava pelo nome, que nos puxava a orelha quando era necessário, mas que sabia também tirar de nós o que nós tínhamos de melhor. Ele jamais deixava para trás ninguém, ele carregava todos junto com ele, sobretudo nós na juventude. Ele tinha um carinho muito especial pelos jovens, pelas mulheres, pelos leigos e leigas. E isso se traduzia num trabalho pastoral muito embasado, né? Nas comissões, nos conselhos, nas comissões e conselhos que não só ele criou, mas que ele valorizava muito. Ele valorizava a participação de todos. E ele costumava dizer que a igreja não era feita só de padres, a igreja era feita principalmente de batizados, homens e mulheres que abraçavam a fé. E era essa gente que abraçava a fé, que formava o povo de Deus. E eu trago com carinho assim lembranças que partilho e que lembro, acredito que todos vocês vão lembrar, né, das nossas assembleias diocesanas, que eram momentos de festa, de alegria. É claro que nós tínhamos, né, aquelas pessoas que eram os delegados, mas era principalmente o povo de Deus que se reunia. E eles vinham, né, a gente chegava com tanta alegria, com tanta vontade de participar. Vocês lembram que quando tinha as questões para votar as prioridades, e todo mundo tinha que levantar a mão para votar as prioridades, isso era um momento de festa. Porque mesmo que as prioridades que tivessem sido votadas não fossem aquelas que nós achávamos que fossem as principais, todo mundo assumia como sua, porque a gente entendia que, apesar de não ser uma unanimidade, se era encabeçada pelo Dom Jaime, se ele colocava em pauta como preferência, é porque tinha a sua razão de ser. Ou seja, ele era um pastor que nos conduzia com carinho, mas respeitava também o livre-arbítrio daquele povo que ele guiava, né? Respeitava essa nossa caminhada. Outro ponto que eu lembro também com carinho, a criação do Interdiocesano, Pelotas, Bagé e Rio Grande. Essas três dioceses que ele nunca quis elevar à condição de Arquidiocese Pelotas. Porque isso ele me disse, caminhando nos corredores do prédio do Seminário São Francisco de Paulo. E eu questionei uma vez ele, né? Então, Jaime, há tanto boato, há tanta conversa de nós sermos elevados à condição de arquidiocese, o que que o senhor diz disso? E ele disse: Tininha, nós somos três dioceses irmãs, Pelotas, Bagé e Rio Grande. Elas não precisam ser sufragâneas de ninguém, duas não precisam ser sufragâneas de uma terceira. Nós já caminhamos de braços dados e é isso que nos fortalece. E realmente, os nossos encontros, a nossa caminhada de irmãos e irmãs, fosse na catequese, fosse na liturgia, fosse nossos encontros interdiocesanos, principalmente da catequese, onde nós tínhamos catequistas das três dioceses, às vezes catequizandos vinham juntos, porque as

0: As mães tinham que trazer os seus filhos, crianças, e eram todos acolhidos com muito carinho. Era uma, essa compreensão de uma igreja corpo místico que caminhava junto, que não se deixava levar, né? Não tinha quem conduzisse no sentido de autoridade, mas sim no sentido de fé, guiados pelo mesmo Cristo. Nós já tinha isso muito forte. O padre Boari falava muito, né, na questão da formação, da promoção dos leigos, e isso para nós, mulheres e homens, que fomos formados no Instituto de Teologia Paulo VI, um instituto que ele criou, e que muitas vezes o Vaticano tentou fechar, ou pelo menos tentou tirar nós, sobretudo nós mulheres, e ele dizia: enquanto eu for bispo, as mulheres, os leigos e as leigas continuam participando do instituto. Continuam fazendo parte, porque é aqui que nós vamos garantir uma formação pastoral, teológica, de qualidade para o povo de Deus. E o único compromisso que ele pedia de nós era que nós, o que a gente recebeu do instituto, a gente pudesse também partilhar com os outros. Isso era um compromisso inarredável, inegociável. O que a gente aprende, a gente coloca em comum. E foi, sem dúvida alguma, foram muitas décadas em que a gente conseguiu colocar, partilhar esses nossos conhecimentos através dos cursos de formação para leigos, dos cursos de finais de semana, numa escuta e num diálogo que se dava em todas as paróquias, né? Os meninos, sobretudo os seminaristas, faziam as suas experiências de estágio organizando cursos para a formação dos leigos nas paróquias. E nós, enquanto estudantes, todos nós participávamos juntamente com os padres, de modo especial os padres que vinham nos dar aula de outros lugares, né? Padre Régis conseguia muito organizar isso, né? Ele tinha muitos amigos e eles vinham acrescentar ao conhecimento nosso, né? A nossa formação. E isso que Dom Jaime incutiu em nós, gente, essa responsabilidade de nos sentirmos corresponsáveis uns pelos outros na caminhada da Igreja de Pelotas. Um pastor que nos confiava em nós, mas nos cobrava também. Nos ajudava a caminhar, nos mostrava caminhos, mas nos ensinava a fazer as escolhas corretas a partir do Evangelho. E também saliento, né, essa confiança que ele tinha na força da evangelização dos movimentos e das redes pastorais. Ele acreditava que os movimentos e as pastorais estavam aqui para servir à igreja. E ele sempre dizia isso: o movimento que não leva os seus membros para a inserção na comunidade não serve para a comunidade, não serve para a igreja. E isso ele buscava com muita clareza e fez a gente entender isso com muita clareza também. Além do mais, Dom Jaime era um homem que gostava de estar nas casas. Aquele jeito dele meio quietão, né? Às vezes, ah, mas Dom Jaime assim. Não, Dom Jaime gostava de estar nas casas. Agora eu estava olhando aqui para a mesa aqui de casa, né? E lembrando quantas vezes ele veio aqui em casa, ele jantou com a gente, ele preparou a comida, e ele gostava muito de contar histórias. Ao redor da mesa era um momento em que ele fazia suas memórias. E ele lembrava, né, que ele também tinha cozinhado uma feijoada para o então, né, Dom Bergoglio, né? Dom Jorge Bergoglio, quando era bispo, e ele dizia: pois é, e eu fiz essa feijoada porque hoje é Papa. Na época, eu era presidente da CNBB, eu era da Conferência Nacional, eu era do CELAM, e ele era só um bispo. Hoje, ele é Papa, e eu sou um bispo emérito. E ele contava isso com tanta alegria, com tanta disponibilidade, sabe? Porque ele achava que realmente a memória, ela vai fazendo a gente crescer. Então, gente, quando nós queremos partilhar esse um ano de ausência humana do Dom Jaime entre nós, é para isso, é para a gente trazer essas lembranças tão gostosas dele. E assim como o padre Boari disse, né, numa das últimas visitas que eu fiz a ele, quando ele estava lúcido, antes de me despedir, dei um beijo na testa dele, né, e ele pegou a minha mão e eu disse, brincando, né? Eu disse: tu quer uma bênção? Porque eu chamava ele de Jaime Henrique, né? Eu disse: queres uma bênção, Jaime Henrique? E ele me olhou sorrindo e fez assim. E juntos nós rezamos e eu abençoei. E é uma bênção que para mim diz muito. Porque quando um pastor tem essa simplicidade, tem essa pureza de aceitar a bênção de uma leiga, de uma mulher, que ele ajudou a formar, é porque esse pastor é muito grande, é um homem de muita, muita fé, mas é principalmente um homem que sabe sobre ser pai, sobre ser irmão e sobre nos conduzir. Eu tenho certeza que muitos que estão ouvindo agora, né, homens e mulheres, têm depoimentos muito bonitos dessa pertença à igreja que Dom Jaime deixou para nós. Então, se tem uma coisa que nós devemos fazer, é continuar a exalando o cheiro do seu rebanho, é continuar vivendo à luz daquilo que ele nos ensinou, mas guiados por Jesus Cristo. E também lembro com muito carinho quando Dom Jacinto chegou e brincando, né? Após uma confissão, eu abracei ele e disse: "Pois é, e agora? Tu vai ser sempre o nosso pastor." E ele colocou as mãos no meu rosto e disse: "O nosso pastor agora é o Dom Jacinto. É ele que nos pastoreia como igreja de Pelotas." Então, essa humildade dele, né, que se traduzia em tantos gestos e que deve nos ensinar também a nós, homens e mulheres de hoje, a termos esse carinho por ele, mas a sermos humildes também, assim como ele nos ensinou. Que o seu exemplo possa gerar ainda muitos frutos no meio de nós, tanto entre os padres, os seminaristas e nós, leigos e leigas, que temos a responsabilidade também de vivermos o nosso testemunho à luz do Evangelho. Agradeço ao padre, ao Frei Vanildo, a todo o grupo, né, que preparou essa homenagem, e deixo aqui minha gratidão profunda a Deus pela presença do Dom Jaime em nossa vida, e uma gratidão profunda ao Dom Jaime pela presença da sua vida no meio de nós, por tudo que ele gastou da sua vida para que nós tivéssemos vida e vida em abundância.
1: Boa noite a todos. Muito obrigado, Tininha, pelo teu depoimento. Acho que nós tivemos um pequeno probleminha com o sinal do Frei Vanildo, mas logo logo ele volta. Não nos assustemos, né? Bom, o próximo a falar seria eu mesmo, né? Então acho que eu já posso dar continuidade enquanto ele não chega, né? Bom, para aqueles que ainda não me conhecem, então primeiramente, boa noite. Meu nome é Carlos Miguel, eu sou seminarista aqui da Arquidiocese de Pelotas, da etapa da teologia. E junto com o Frei Vanildo, criamos esse projeto em memória de Dom Jaime, né? É importante dizer que esse projeto ele não acontece somente em live hoje. Nós também levamos a biografia de Dom Jaime, a história dele, para o campo acadêmico, né? Há poucos dias chegamos de um congresso internacional em Porto Alegre, no qual também expomos essa história tão bonita, né, de Dom Jaime. Eu não tenho tanta vivência com ele como os nossos convidados hoje nos mostraram em bonitos relatos. Lembro-me quando cheguei ao seminário, Dom Jaime já se encontrava enfermo já se encontrava no leito. Mas mesmo assim eu tive a oportunidade de conversar algumas vezes com ele e também tive a graça de receber a bênção dele de chegada do seminário. Então foi algo que me marcou muito. Conversamos algumas vezes. E quando iniciamos esse projeto com o Frei Vanildo, eu falei, mas poxa, eu nem tive tanta convivência com ele, né? Mas algo me tocou muito e me ensinou muito. Montando esse trabalho acadêmico, né? Nós recebemos relatos profundos de pessoas profundamente gratas, e eu sugeri ao Frei Vanildo que ao longo dessa live eu pudesse ler esses comentários das pessoas que não conseguiram participar, né? Então, para informar que, além de mostrar que esse trabalho está sendo levado ao campo acadêmico, né, apresentado em congressos, vai sair em publicação. Também acho que, de uma forma muito bonita, contar alguns relatos que chegaram até nós e que nós colocamos em forma de artigo científico para publicação posterior. Nós temos partilhas muito bonitas, como por exemplo do nosso querido Padre Jô, que nos acompanha pela live. Ele nos mandou e disse que um outro aspecto importantíssimo de sua ação pastoral foi a percepção que a formação dos candidatos ao presbiterato também O acompanhamento permanente dos presbíteros deveria seguir os modelos suscitados na Presbyterorum Ordinis. Esta guinada formativa tem muito de inspiração sinodal. Dom Jaime trouxe a formação para casa. Com alguns padres, leigos, religiosos, religiosas, leigas, fundou no final da década de 80 um curso de teologia, o Instituto Paulo VI, que tivesse acima de tudo o compromisso de formar os futuros presbíteros com um rosto cultural regional. O objetivo era enculturar os conteúdos teológicos com as distintas realidades locais. Deste processo, leigos foram formados, tornando-se lideranças na diocese como um considerado grupo de presbíteros que ainda respiram a mística binomial, teologia e pastoral nas suas paróquias e comunidades. Então a gente nota nesse relato que o Padre João nos encaminhou a importância que Dom Jaime dava para a formação desses sacerdotes que, como foi dito antes na live, tivessem o cheiro das ovelhas, conhecessem o seu rebanho, né? Não fazendo uma formação fechada, só voltada para o meio intelectual dentro do seminário, mas não conhecendo a comunidade, conhecendo os fiéis que futuramente poderiam ser os seus párocos, né? Poderiam, os futuros padres poderiam ser párocos e vigários. Então ele deu essa dimensão importante, profundamente pastoral à formação dos futuros padres, né? Também temos um relato muito bonito do padre Servando Germa, que é da instituição da Humanutá. Também mandamos um abraço a todas as irmãs que nos acompanham na noite de hoje. Padre Germa diz o seguinte: Dom Jaime valorizou nosso serviço específico de escuta e aconselhamento, mas não foi só no momento inicial que ele mostrou seu apreço por nós e nosso serviço, senão que o manteve e ampliou sucessivamente com iniciativas que expressavam sua aprovação. Assim, poucos meses depois da fundação aqui, convidou o padre Ernesto Popelka, cofundador da instituição, a pregar um retiro para os presbíteros das três dioceses do Sul, Pelotas, Rio Grande e Bagé, de todo o qual damos graças, em primeiro lugar a Deus e segundo a sua Mãe Santíssima, Nossa Senhora, mas também a Dom Jaime, e agradecemos a possibilidade de dar testemunho desde nosso carisma e instituição específica desta instância de homenagem e reconhecimento à sua memória. Sua alma, que repousa hoje em Deus, continue acompanhando o nosso serviço. A diocese que ele tanto amou e o povo de Deus que peregrina na atual Arquidiocese de Pelotas. Vemos o relato aqui também de Padre Germa, né, que é da instituição da Humanutá. Agora temos um relato muito bonito e muito especial, e aqui também queremos fazer memória do nosso Padre Regis Antônio Brasil, né? Nós pegamos uns de seus relatos gravados em vídeo e decidimos transcrever. Foi na comemoração dos 25 anos de ordenação sacerdotal de Dom Jaime, onde ele disse: a imagem dele como bispo é de pastoral, que acompanha com um olhar de pastor, atento, amoroso, de pai. Traços que Padre Regis descobriu que Dom Jaime tinha desde menino, segundo a relatos de quem o conheceu desde jovem. Marca da personalidade, era um líder nato, mas era uma liderança exercida sem autoritarismo. Era uma liderança incontestável, mas que vem da força da razão e do modo de propor e não impor o caminho, o rumo e assim por diante. Nesse sentido, foi um pedagogo excelente. Não formava alguém para ser simplesmente um robô que reproduz e executa a vontade de quem comanda. Então a gente vê muito presente a dimensão da sinodalidade no episcopado, no ministério de Dom Jaime. Não alguém que impusesse o caminho e aquilo que fosse feito, mas não, sempre discernindo junto, caminhando junto, né? Mostrando o verdadeiro exemplo de um pastor com cheiro de ovelhas, né? Era um homem que tinha grande influência, foi presidente da CNBB, como sabemos, uma grande importância para a igreja na América Latina, também no mundo, né? Mas sempre com a humildade de Cristo. E encerrando a minha parte, agradecendo, eu gostaria de compartilhar com vocês um pequeno escrito que Dom Jaime escreveu, né? Mas que hoje já é como testamento. E depois disso, eu encerro a minha participação agradecendo, primeiro ao Frei Vanildo por ter me convidado para esse projeto, aos convidados dessa noite e a todos que nos acompanham em live. Dom Jaime, no Natal de 1981, escreveu o seguinte: Sou feliz, nada tenho. Minha riqueza é a igreja que o Senhor me confiou e minha herança é Deus. Peço perdão pelas vezes que o amor de pastor que o Espírito de Jesus acendeu em mim não conseguiu manter bem viva a minha lâmpada para que fosse energia para o meu ministério episcopal e luz para as vossas vidas. Deixo-vos a bênção de Deus em nome do Pai e do Filho e do Espírito Santo. Amém. Amém. Pelotas, Natal de 1981, Dom Jaime Henrique Quemelo, Bispo de Pelotas. Muito obrigado a todos.
2: Obrigado, Carlos Miguel, por esse depoimento, por esse testemunho de um seminarista que herda todo esse legado de Dom Jaime, e essa caminhada da igreja. E vendo os depoimentos aqui de quem nos acompanhava, os comentários, e nós sabíamos já disso, né? Muitas outras pessoas poderiam ter sido convidadas para esse momento, mas nós temos o limite do tempo. E muitas certamente gostariam de também contribuir no resgate da memória de Dom Jaime. Mas nós estamos nesse projeto da Universidade Católica de Pelotas, dentro do programa Horizontes, e agora produzimos esse material, essa live, esse artigo que apresentamos no Congresso e será publicado. E nosso projeto é para o próximo ano, no segundo aniversário de Dom Jaime, publicar um livro com memórias de pessoas que conviveram e atuaram com esse grande pastor que marcou tão profundamente a nossa igreja. Então fica o convite a todas as pessoas, a cada uma que gostaria de dar a sua contribuição, o seu depoimento, que entre em contato conosco e combinamos o modo como fazer isso, o texto escrito, para depois ser publicado. E assim nós cultivarmos não apenas a memória de Dom Jaime, mas a memória do projeto da igreja que ele assumiu, encarnou e levou até ao fim. Como a Tininha dizia, eu também tenho bem guardado na minha memória dos anos 80 as assembleias diocesanas. Não só a assembleia, mas todo o processo que se fazia em preparação à assembleia, começando lá na assembleia de cada uma das tantas comunidades, depois a assembleia paroquial e depois aquela grande festa das assembleias diocesanas, que era a culminância desse processo verdadeiramente sinodal, que antecipava o caminho que depois o Papa Francisco também nos mostrou, não apenas para a nossa igreja aqui de Pelotas, latino-americana, mas para toda a igreja em todo o mundo. Então, eu peço, Miguel, se tu podes trazer de novo a Tininha, a Beth, o Luiz Amarildo aqui para a tela, né? E você também, né? Para nós juntos agradecermos a todas as pessoas que nos acompanharam essa noite e que manifestaram essa sua alegria de ter podido viver, trabalhar e gozar um pouco dessa graça de Deus que Deus concedeu de Dom Jaime entre nós. E como todos, creio, ressaltaram, né, o compromisso que fica para cada um, cada uma, de continuar esse legado, continuar essa caminhada, continuar esse compromisso de uma igreja, povo de Deus, caminhando juntos a serviço do reino. Então, agora cada um pode fazer a sua despedida final, talvez comecemos numa ordem inversa à da conversa, né? Miguel, depois a Tininha, depois o Amarildo, depois a Beth, para a despedida aí de todo esse grupo imenso que nos acompanhou muito além das nossas expectativas.
1: Muito bem, primeiramente agradecer a todos, né? Foi uma live que tiveram quase 100 pessoas nos acompanhando, então acho que primeiramente agradecer, né, a todos que abraçaram conosco esse projeto e se fizeram aqui presentes hoje para relembrarmos, né, para honrarmos a memória desse pastor tão querido para todos do povo da Arquidiocese. Agradeço ao Frei Ivanildo por ter me convidado para esse projeto, também a Tininha, a Beth, Padre Boari, pároco da minha paróquia de Canguçu, paróquia de origem. Agradeço a todos e que o legado de Dom Jaime continue inspirando os nossos corações, né? Ele que sempre mostrou o Evangelho simples, humilde, mas que acolhe a todos. Que esse legado continue nos inspirando para que consigamos seguir como a Igreja de Cristo, né? Muito obrigado a todos.
0: O lema de Dom Jaime, eu vim para que todos tenham vida, ele fez desse lema a própria vivência, né? A sua vida foi um testemunho disso. Ele sempre teve uma preocupação muito grande, né, de cuidar de todos aqueles que tinham sido confiados a ele. Agradeço ao Miguel por ter lido esse testamento tão bonito dele, né? Tão simples e tão Jaime Henrique. Esse era o nosso bispo, esse era o jeito dele, né? E que Nossa Senhora, sobretudo sob o título de Nossa Senhora de Guadalupe, né, continue acolhendo a ele e a todos nós com a sua proteção, com o seu manto protetor, para que possamos continuar testemunhando com a nossa vida também um pouquinho daquilo que ele nos ensinou e muito do que o Evangelho nos inspira. Gratidão a todos.
3: Mais uma vez, louvar pela iniciativa e também bendizer pelos ensinamentos de Dom Jaime. Ele não se perdia em detalhes, em penduricalhos, como se diz, ou em coisas acessórias. Ele primava pelo fundamento, pelo essencial. E essa fidelidade à Igreja, essa fidelidade ao Evangelho, foi o legado dele. Então, possamos, como a iniciativa está manifestando, manter viva a presença dele, praticando aquilo que ele nos deixou. Mais uma vez, obrigado. Obrigado também ao Vanildo pelo convite e pela iniciativa.
4: Muito obrigada, Vanildo, Miguel, pessoal todo que trabalhou bastante para que se realizasse essa live, os nossos queridos Tininha, Boari e todos aqueles que comentaram no nosso chat, né? Uma alegria poder ver que o pessoal acompanhou. Um abraço especial ao pessoal aqui do Capão do Leão e a cada um que eu convidei e que se fez presente, acompanhando. E que vão ainda acompanhar pelo YouTube, porque vai ficar, o Frei Vanildo certamente vai nos dizer, vai ficar à disposição no YouTube para acesso, né, esse momento especial. Eu queria finalizar dizer assim, que demos graças, na verdade, a Deus, pela acolhida que Dom Jaime fez à sua vocação, tão pequenininha, como ele mesmo dizia, pelo tempo que ele passou conosco e o exemplo que nos deixou de escuta, de diálogo, de simplicidade, de fé. E zelo pastoral, né? Como bem foi dito pelos meus companheiros aqui. Boa noite a todos e com alegria esperemos que haja outras lives, né, Frei? E que outras pessoas tenham oportunidade de ser convidadas e também dar o seu testemunho, o seu depoimento em outras oportunidades.
2: Obrigado, outra vez, mais uma vez, o Carlos Miguel, a Maria Cristina, a Luísa Marildo, a Beth, e também fazem parte desse projeto a Jane, Cristina, que está nos acompanhando aqui, o João Antônio e o Eduardo, que nos esteve aqui junto dando suporte, né? Somos quatro nessa, cinco comigo nessa equipe, nesse projeto. E agradecer também a pastoral da comunicação da Arquidiocese de Pelotas por nos disponibilizar o canal. E a live vai ficar registrada, vai ficar gravada aqui no canal. Podemos repassar para outras pessoas que não puderam nos acompanhar hoje de noite. E assim seguimos esse caminho de manter viva a memória de Dom Jaime e de uma igreja de fato sinodal a serviço da missão, a serviço do Reino de Deus. Obrigado a cada um, a cada uma. Boa noite, paz e bem.
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6: 5 horas e 4 minutos.
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0: Seja bem-vindo a mais um Porta Aberta. Com você, Mariângela Jaguraba. Iniciamos o Porta Aberta desta semana abordando o tema do tráfico humano. Rede Talita Kum, restaurar a esperança das vítimas. A Rede Talita Kum publicou um relatório anual por ocasião do Dia Mundial contra o Tráfico de Pessoas, celebrado em 30 de julho. Vamos ouvir a reportagem de Poliana Ferreira.
1: Atualmente, mais de 50 milhões de pessoas mundialmente estão vivendo em situações de escravidão moderna. Além disso, aproximadamente 236 bilhões de dólares são gerados ilegalmente por conta do tráfico de pessoas e exploração. Para contrastar essa realidade, nasceu a Rede Talita Kum, criada pela União Internacional das Superiores Gerais e liderada por freiras e consagradas em todo o mundo. A Rede Talita Kum, em 2025, teve um aumento de operação internacional, sendo 68 redes nacionais atuando em 113 países. Também, no mesmo ano, a Talita Kum ajudou 1,2 milhão de pessoas no mundo todo, tendo assim um aumento significativo de 29,6% em relação a 2024, através de atividades preventivas, proteção e cuidado sobreviventes, iniciativas de acesso à justiça, esforços de defesa de direitos e parcerias internacionais. A prevenção é a maior área de atividade da Talita Kum. Somente no ano passado, ajudou 928.972 pessoas, o aumento de 34,6% em comparação a 2024, 303.359 mulheres e meninas e 262.621 menores de 18 anos. Através de esforços para divulgar o assunto em diversos lugares, como, por exemplo, escola, eventos comunitários, igrejas e clínicas, irmãs e parceiros possibilitaram dados e ferramentas para reconhecer e evitar as ameaças do tráfico de pessoas. Ademais, a iniciativa cuida também de proteção e cuidados para 27.329 sobreviventes através de abrigos seguros, auxílio médico e psicológico, parte jurídica, educação e capacitação profissional. Para compreender melhor o projeto, a irmã Neide Lamperti, brasileira missionária escalambriniana e coordenadora do Departamento de Imigrantes, Refugiados e Tráfico Humano da Conferência dos Bispos Católicos da África Austral, integrante da iniciativa Rede Talita Kum, concedeu uma entrevista ao Vatican News por ocasião do Dia Mundial contra o Tráfico de Pessoas.
2: Desde muito jovem, eu senti um chamado de Deus para ser uma missionária e dedicar a minha vida ao serviço das pessoas mais pobres e necessitadas. A minha família, que é do sul do Brasil, vivia os valores cristãos muito fortes, era uma família muito religiosa, viviam os valores de solidariedade, de respeito, também de compromisso com o próximo. E eu fui crescendo nesse ambiente e, com o tempo, este chamado também foi amadurecendo. E eu fui passando por um acompanhamento vocacional, um discernimento, e por fim eu optei por ingressar na congregação das Irmãs Missionárias de São Carlos Borromeu, escalabrinianas. E hoje já são mais de 30 anos que eu vivo a minha vocação religiosa, procurando testemunhar o Evangelho através desta missão que a nossa congregação tem, que é um serviço evangélico e missionário aos migrantes, a refugiados e essas pessoas que estão em situação de mobilidade e de vulnerabilidade. E a minha missão, ela foi me levando em diferentes realidades do Brasil, né? E também em África. Já são 17 anos que estou no continente africano, onde eu trabalhei sobretudo em Angola e na África do Sul. E nesses dois países, a minha missão foi o trabalho nas conferências episcopais, coordenando os departamentos de migrantes e refugiados e na prevenção do tráfico humano. Um trabalho que se viajava e continua aqui na África do Sul, viajando pelas dioceses, dioceses de fronteira, e a gente também tem muito esse contato, né? Um trabalho que tem um contato direto com migrantes, refugiados, pessoas deslocadas à força, né? E também me fez compreender a urgência de defender sempre mais a dignidade humana e promover os direitos daqueles que são forçados a deixar as suas terras, as suas casas, as suas famílias, aqueles que tentam buscar uma segurança e uma vida melhor. E foi precisamente neste trabalho, nas conferências episcopais, pelo trabalho de prevenção do tráfico humano que fazemos e sempre fizemos nas dioceses, que também me levou a integrar a rede Talita Kum. E eu vi nesse trabalho, nessa missão da rede Talita Kum, uma oportunidade concreta de um trabalho em rede, mas não somente em rede, mas também um trabalho que se soma forças, um trabalho que se soma forças para fortalecer a prevenção, a proteção, a integração e também a esperança de milhares de pessoas que se encontram em mobilidade. E, sobretudo, participar desse projeto também me faz defender a vida, sobretudo a vida que está ameaçada, que está sendo usada como forma de lucro para outras pessoas. Então, é uma forma que eu respondo à minha vocação, ao meu chamado, à minha missão, colocando esta minha fé em ação por meio deste serviço, destas formações, da defesa dos direitos humanos, deste acompanhamento pastoral das pessoas mais vulneráveis e, sobretudo, nesta prevenção, proteção, preparando líderes para que também atuam nas comunidades para esta prevenção do tráfico humano.

0: As missionárias brasileiras da comunidade católica Nova Berite, Luana Ribeiro e Natália Balbis, visitaram recentemente a Rádio Vaticano, Vatican News. Luana é de João Pessoa, na Paraíba, e Natália é de Paulo Afonso, na Bahia. Elas estavam vindo da Guiné-Bissau depois de passarem um tempo em missão neste país situado na costa atlântica ocidental da África, na casa de acolhimento Bambarã, um orfanato que acolhe crianças em situação de extrema vulnerabilidade social, muitas delas com deficiência. Crianças que não são bem vistas pela sociedade, consideradas crianças irã ou crianças feiticeiras. O Bambarã é um tecido que as mulheres amarram nas costas para carregar seus filhos, muito comum. Ali, a criança se sente aconchegada e abraçada por sua mãe. A comunidade católica Nova Berite, originária de João Pessoa, está presente em missão na Guiné-Bissau desde 2016. Em 2023, foi convidada a assumir a direção da Casa de Acolhimento Bambarã. A casa é da Diocese de Bissau e acolhe crianças de toda a Guiné-Bissau. Nossa comunidade tem como carisma ser o sorriso de Deus para o mundo e esperança para aqueles que sofrem. Estamos há 26 anos como comunidade vivendo este carisma, disse Luana Ribeiro. Seguimos com este projeto muito bonito. A cada ano a gente consegue desenvolvê-lo melhor. Na Casa Bambarã trabalham 40 pessoas pensando no desenvolvimento da criança. O trabalho de fisioterapia é incrível. Temos uma voluntária italiana enviada pelo PIME. Tem um ano que ela está em missão e a gente consegue ver a mudança grande no desenvolvimento das crianças. Nos últimos 2 anos, conseguimos fazer reintegração familiar, fazendo com que as famílias e vizinhos compreendessem que ali são crianças que têm o direito de estar com sua família. Temos histórias muito bonitas de reintegração familiar, disse Natália Balbis. Vamos ouvir agora os testemunhos das duas missionárias brasileiras. Estamos aqui na Rádio Vaticano com Luana Ribeiro e Natália Balbis. Sejam bem-vindas.
1: Muito obrigada.
0: De onde vocês são no Brasil?
2: Eu, Luana, sou de João Pessoa, na Paraíba.
1: Eu sou Natália, sou de Paulo Afonso, na Bahia. Mas nós somos da comunidade católica Nova Berite, que fica em João Pessoa, Paraíba.
0: Vocês estão vindo de onde?
2: Nós estamos vindo da Guiné-Bissau, que fica na África. É um pequeno país que majoritariamente a religião é muçulmana. Então nós estávamos em uma missão lá.
1: Nossa missão nos últimos 3 anos era em uma casa de acolhimento chamada Casa de Acolhimento Bambarã, onde nós acolhemos crianças órfãs ou que tinham alguma debilidade. E por causa da religião tradicional daquele país, aquelas crianças são consideradas como irãs. Então, eles não aceitam aquelas crianças na sociedade. Então, aquela casa é uma casa para acolher essas crianças. É uma casa da Diocese de Bissau, mas acolhe crianças de toda Guiné-Bissau.
0: Primeiramente, gostaria que vocês falassem um pouquinho sobre essa nova comunidade, onde surgiu. E qual o objetivo dela?
2: Nossa comunidade, ela tem como carisma ser sorriso de Deus para o mundo e esperança para aqueles que sofrem. Então, nós estamos há 26 anos como comunidade, vivendo esse carisma. Nosso fundador se chama Janaína, né, e o cofundador José Costa Filho, seu esposo. Uhum. E ela foi fundada na espiritualidade teresiana e franciscana. Eles são Santa Teresinha e São Francisco, são os nossos baluartes. Então nós temos projetos sociais, nós temos grupos de oração, evangelização. Temos uma casa no sertão da Paraíba, mas a nossa sede fica em João Pessoa, que é a capital da Paraíba.
0: Nasceu lá.
2: Nasceu lá, exatamente.
0: E os fundadores são vivos ainda, né?
2: Sim, são jovens. Casados, jovens, com muito fogo do espírito e alegria no coração para evangelizar, né? Uhum. Então, nós somos consagradas desta comunidade, somos missionárias de vida. Existe quem é da comunidade de aliança e aqueles que são da comunidade de vida. Nós somos vida. Mas a maioria é feita por famílias consagradas, jovens consagrados de aliança. Nós temos consagrados de aliança e de vida em Portugal.
3: Uhum.
2: Mas, não sei se a gente pode dizer que é uma casa da comunidade. Nós temos missão em Portugal.
3: Uhum.
2: Inclusive, nós vamos voltar para ela, né? Ficar um tempo nela. Mas temos um casal de consagrados de vida, que eles são missionários.
3: Uhum.
2: Mas foram chamados para estar vivendo a missão em Portugal.
3: Uhum.
2: E nós tínhamos a casa na Guiné-Bissau, mas nós vamos fazer uma pausa na missão para depois poder retornar.
3: Uhum.
2: Então, por 10 anos, nós estávamos, a comunidade Nova Berite, não a gente, por 10 anos, na África, na Guiné-Bissau, fazendo esse trabalho de evangelização nas paróquias, nas igrejas, e também por 3 anos na casa de acolhimento Bambarã,
3: uhum.
2: como a gente falou no início.
0: É comunidade
2: Berite.
0: Significa Nova Aliança?
2: Isso, Aliança. Berite, Aliança. Então, Nova Aliança, Nova Berite.
3: Uhum.
2: Que a nossa fundadora fala muito, né? Para que a gente viva essa aliança com Deus, né? Aliança de Deus com os homens, a Nova Berite.
3: Uhum.
0: Agora fala um pouquinho sobre a missão na Guiné-Bissau. Como começou e depois como vocês foram para lá, né?
1: Começou com um convite de Dom Pedro Zilli para a nossa comunidade. Então, ele era bispo de Bafatá,
3: uhum.
1: mas nós fomos convidados a estar na diocese de Bissau. Então, nós fomos para lá, fizemos...
0: Em que ano, mais ou menos, você se lembra?
1: Há 10 anos atrás.
3: Uhum.
1: Há 10 anos atrás. E então, nós começamos a Nova Berite, né, com atividades missionárias, de evangelização, nas paróquias, alguns trabalhos com a diocese,
3: uhum.
1: sempre junto com a diocese.
3: Uhum.
1: Até que há 3 anos atrás, pela diocese também, nós fomos convidados a estar na Casa Bambarã,
3: uhum.
1: na Casa de Acolhimento Bambarã, como direção da casa e também como a gestão do projeto que gere, né, que possibilita a gestão de fundos da Casa Bambarã.
3: Uhum. Você pode explicar para os nossos ouvintes o que significa Bambarã?
1: Bambarã é um tecido típico da Guiné-Bissau que se amarra nas costas da mulher, que ela carrega o seu filho nas costas. Então, é esse tecido que ela pode carregar e cuidar do seu filho. É muito típico, muito comum. Você anda pelas ruas, você vê as mulheres com esse bambarã nas costas e os seus filhos.
3: Uhum.
1: E é onde a criança se sente realmente aconchegada, perto de sua mãe, abraçada. Então, esse é um nome muito simbólico pela história que é o bambarã.
3: Uhum.
1: Porque o bambarã é esse lugar de acolhimento para crianças que não são acolhidas na sociedade, né? São crianças que não são bem vistas na sociedade. Então, essa mãe, que para nós é a Virgem Maria, né? Então, ela acolhe esses seus filhos em seu bambarã. Então, essas crianças têm esse acolhimento na Diocese de Bissau, através dessa casa, que é sempre muito procurado, porque... Deus, obrigado. Pouco a pouco vai se mudando esse olhar sobre as crianças que têm debilidade, mas ainda assim tem esse olhar marcado sobre essas crianças. Então, nossa casa ainda é muito procurada na Bissau, mas nós estamos lá, nós acolhemos essas crianças e é uma atividade muito bonita, é uma casa muito bonita. Hoje, nós temos 20 crianças na casa,
3: uhum.
1: nem todas têm debilidade, porque também tem outros fatores que façam com que as crianças cheguem até aquela casa.
3: Uhum.
0: Mas, inicialmente, a intenção era acolher apenas crianças com debilidade ou crianças que eram abandonadas? Assim?
1: Crianças que eram vistas na religião como Irã, que uhum. significa demônio. Então, crianças que são nascidas gêmeas também são vistas como Irã. Uhum. Crianças que a mãe morre no parto, o que é muito comum lá, porque
3: uhum.
1: não tem essa área de saúde bem desenvolvida.
3: Uhum.
1: Então, elas são vistas como Irã, porque elas roubaram a vida da mãe. E crianças que nascem com debilidade.
3: Uhum.
1: Então... tem todo esse conjunto que fazia com que essas crianças fossem sacrificadas. Então, quando a diocese percebeu esse número de crianças que eram sacrificadas por causa da religião tradicional, foi fundada a Casa de Acolhimento Bambarã. Então, até hoje, tem mais de 14 anos a casa, então até hoje nós seguimos com esse projeto belíssimo, é muito bonito. Então, a cada ano a gente consegue desenvolver melhor. Uhum. Então, é uma casa onde trabalham 40 pessoas, pensando mesmo no desenvolvimento da criança. Então, nós temos a área de saúde, nós temos enfermeiras, fisioterapeutas. O trabalho da fisioterapia naquela casa é incrível. Uhum. Hoje nós temos uma voluntária italiana. Uhum. Ela foi pelo PIME, uhum. Leigos do PIME. E ela é fisioterapeuta, então ela desenvolveu muito bem a área fisioterapêutica da nossa casa. E a gente consegue, tem um ano que ela está em missão, e a gente consegue ver a mudança, assim, grande. No desenvolvimento das crianças, né? Crianças que antes não conseguiam andar muito bem, não tinham muita mobilidade, e hoje completamente diferente, com um ano de atividade mais intensa e diária, muito bonito. Nós temos a parte educativa também, e psicólogo, assistente social, que é um trabalho muito bonito. Nos últimos 2 anos, nós conseguimos fazer reintegração familiar. Uhum. Então, fazer com que as famílias compreendam, não só a família, mas também as casas ao redor, né? Compreendam que ali é, sim, uma criança, né? Que tem direito a estar com sua família. E a gente conseguiu fazer, nesse tempo, mais de 10 reintegrações familiares. Uhum. É muito bonito, com histórias muito bonitas de reintegração familiar. Então, é um projeto que realmente é muito bonito. Eu falo bonito, bonito, bonito, porque realmente esse tempo de vivência, uhum. você contempla muita coisa bonita mesmo, assim, né? Você vê a criança podendo ter vida de criança, podendo ser olhada e cuidada como criança. E você conseguir restituir o olhar de algumas famílias sobre essas crianças. Então, isso é sem palavras, assim. Uhum. Foi uma experiência missionária, no caso, eu, Natália, de 2 anos. Muito forte, uhum. com esse contato com as crianças e com suas famílias.
3: Uhum. Vocês também fazem um trabalho de conscientização da população em relação a essas crianças, né? Que, mesmo tendo alguma deficiência, não podem ser abandonadas por causa disso, né?
1: Sim, nós começamos aos poucos, porque realmente é um processo de educação. Uhum. E quando, desde sempre, você carrega esse olhar sobre a criança, então fica difícil de você desfazer aquele olhar, né? Então, nós começamos primeiramente com os trabalhadores. Uhum. Então, foram 3 anos explicando aos trabalhadores que são crianças, uhum. que são pessoas. Então, agora que faz pouco tempo que a gente saiu da missão, a gente já conseguia perceber o olhar dos trabalhadores completamente diferente sobre aquelas crianças, dos funcionários. Uhum. Dos funcionários. E nos últimos 2 anos, com as famílias. Então, o projeto é que futuramente a gente consiga também no âmbito social. Uhum. Então, começando ao redor da casa, no lugar onde a gente está, no bairro que estamos inseridos, e crescendo. Mas como é realmente um trabalho educativo, então a gente tem que ir de pouquinho em pouquinho. Uhum.
3: Uhum. Uhum. E você, o que você diz dessa experiência?
2: Foi uma experiência única, foram só 7 meses que eu pude estar, e eu agradeço a Deus por ter me permitido viver esses 7 meses, porque é uma realidade totalmente diferente daquilo que a gente vive no Brasil, daquilo que a gente vê na questão cultural, que é muito forte, o que eles pensam, a forma como eles vivem, né, os africanos. Existe muita beleza nessa cultura, nessa realidade, nas crianças. As crianças de lá, elas têm algo diferente que mexe com o seu coração, né? Eu cheguei lá e eu, por um pouco tempo, eu já consegui me sentir, assim, mãe daquelas pessoas que eu nunca vi na vida, né? Uhum. Senti um amor, um carinho, e ver também que elas querem e precisam desse carinho, que não tem em casa, que nunca receberam. Então, ser missionária é levar esse pouquinho de amor, esse pouquinho de esperança que a gente não tem mais, que Deus dá a graça de levar para essas pessoas também que precisam, né? Uhum. E que estão esperando, né?
1: É um povo muito feliz. É um povo muito aberto a acolher aquilo que a gente tem para levar um pouquinho. E, mas muito mais, eles nos dão. Né? Como o Luana falou, aquelas crianças nos dão muito mais alegria do que a gente leva, do que a gente levou alegria para elas. Elas nos deram muito mais esperança do que a gente chegou. É, muito mais amor. Assim, é uma experiência realmente profunda com o amor de Deus através daquelas pessoas, das crianças e dos trabalhadores também.
2: Eu tive uma experiência de, além de estar trabalhando junto com o Natália do Bambarã, a partir de um convite do padre David Choco, que é um padre do PIME, vigário da Diocese de Bissau, ele pediu para que eu estivesse no hospital São José de Bó, que é o hospital da diocese, trabalhando na comunicação, porque não existia ninguém que pudesse fazer um trabalho lá. E, enfim, precisava de mais doadores, de solidificar a relação dos doadores com o hospital, e para que também ele ficasse mais visível ali na região, no mundo também. Então, foi uma missão especial, porque eu pude fazer coisas que eu nunca tinha feito, mas que eu sempre gostei. Sempre gostei da área da comunicação. E aí eu criei uma página no Facebook, criei um site. Não, eu não tenho Facebook, nunca fiz um site, mas a Messe é grande, os trabalhadores são poucos. Deus deu a graça, né? E foi uma experiência única, né? De poder conhecer pessoas, tocar em realidades, de estar trabalhando no hospital, na comunicação, mas não só tocar na comunicação, mas também na vida de pessoas que estavam lá, né? De que precisavam de uma cirurgia, mas por eu ter contato, poder falar, enfim, né? Conseguir uma cirurgia para uma pessoa. Então, foram coisas que eu nunca imaginei viver, mas que a missão nos dá essa graça, né? Da gente ser ponte na vida das outras pessoas. E eu acho que tudo isso, toda a missão que nós vivemos, acho que se resume a isso, né? De receber, mas também de ser ponte para as pessoas.
3: E agora vocês estão indo para Portugal, né? Que vocês disseram antes.
2: Isso.
3: Vocês vão ficar um tempo lá e depois vão para o Brasil? Como...
2: É, vamos ficar um tempo em Portugal, de férias, mas também com nossos irmãos da missão de Porto. E depois voltamos para o Brasil, para a nossa comunidade.
3: E o que vocês esperam da missão? Encontrá-la no Brasil? Como vocês acham que vai ser a vivência de vocês lá, depois dessa experiência passada na Guiné-Bissau?
2: Olha, eu não sei, eu não consigo pensar, porque às vezes eu começo a lembrar só da experiência da África, quanto foi bom, como eu queria mais. Mas também fica, preciso levar isso para as outras pessoas que estão no Brasil, para elas entenderem, né, que as pessoas precisam da nossa ajuda, né, que mais pessoas se disponibilizem ao serviço, não só na África, mas em tantos lugares do mundo que precisam também, né, de levar um pouco daquilo que a gente viveu e de viver, assim, o evangelho, né, a palavra, de se entregar de estar aberto a novas experiências, né, novas missões, não sabemos para onde, mas... Que com certeza vai ter.
3: Você?
1: Bom, com certeza de levar um pouquinho da Guiné-Bissau para o Brasil. Dessa experiência de partilhar, né, com as pessoas essa experiência. É, mas também de continuar com esse coração aberto a novidades. Porque a novidade da Guiné-Bissau transformou completamente minha vida. Então, eu acredito que teriam que chegará novas novidades. Então, é importante deixar sempre o coração aberto.
3: Que mensagem vocês deixam para jovens como vocês que queiram ou estejam procurando um caminho, talvez até de consagração numa comunidade de vida como a de vocês?
1: Não tenham medo de abrir o coração e de viver as experiências que Deus coloca na vida de cada um. Eu acho que esse é o principal, assim. Eu lembro de São João Paulo II, né? Que diz, né, não tenham medo de abrir os seus corações, né? É isso mesmo.
2: Eu pensei na mesma... mesmo sentido, assim, de Natália, de abrir o coração. E hoje o mundo nos dá muitas possibilidades de conforto, de estabilidade, de a gente realizar os nossos desejos, né? Pessoais. Mas o que realmente traz felicidade é quando a gente realiza o desejo

Bem, amigos de todo o Brasil, estamos de volta com o nosso Em Romaria, caminhando juntos nesse terceiro milênio. Nos estúdios da Rádio Vaticano, Silvano Rei José.

0: No dia 26 de agosto, celebra-se a memória litúrgica do Beato João Paulo I, no aniversário de sua eleição à Cátedra de Pedro, ocorrida em 1978. Analisar o pontificado do Papa Luciani como um momento decisivo para o exercício do Ministério Petrino ajuda a compreender os desafios com os quais a Igreja foi e é chamada a lidar. Raimundo Lima.
1: Um despacho confidencial do Departamento de Estado norte-americano havia imediatamente destacado a característica marcante daquela eleição, a rapidez. E, nessa rapidez, o adido da embaixada estadunidense em Roma não via senão a vontade convergente do Colégio dos Cardeais de demonstrar unidade. Uma unidade que era reafirmada também pelo próprio recém-eleito na escolha inédita de unir os nomes dos dois predecessores, João Paulo. Unidade que certamente pretendia conjugar, com ímpeto, o salto à frente de uma herança comum, a do Concílio Vaticano II. Com um consenso que tinha o sabor da aclamação, segundo a expressão atribuída ao cardeal belga Léon Joseph Swenning, após um conclave extremamente rápido, que durou apenas 26 horas, em 26 de agosto de 1978, Albino Luciani, João Paulo I, subiu à Cátedra de Pedro, selando o sentido de ser ministro da Igreja com as palavras do santo bispo do século VI, Avito Divina: servos, não senhores da verdade. De fato, ele já havia assimilado, em sua formação sacerdotal, essa visão, cara aos padres do primeiro milênio da Igreja como Mysterium Lunae, uma Igreja que não brilha com luz própria, mas com luz refletida, que não é propriedade dos homens da Igreja, mas do Christi Lumini. Fugit Ecclesia non suo sed Christi Lumine, brilha não com sua própria luz, mas com a de Cristo. Que, assim, como Paulo VI, ele havia retomado de Santo Ambrósio. Essa imagem da natureza eclesial e da ação a ela conveniente havia permeado amplamente os documentos do Concílio Vaticano II e se tornado decisiva e fecunda na ação pastoral de Albino Luciani, muito antes mesmo de ele ser elevado à Cátedra de Pedro. Nos dias seguintes à eleição daquele 26 de agosto, também os cardeais eleitores, sempre respeitando a rigorosa disciplina do sigilo, deram destaque à convergência alcançada e à perspectiva eminentemente eclesial e não política que havia animado sua ação a ponto de levá-los a um consenso rápido e, como alguém disse, quase moralmente plebiscitário. O conclave reunido para eleger o sucessor de Paulo VI foi o primeiro após o término do concílio. Não foi, portanto, sem significado aquela convergência maciça dos 111 eleitores, para a maioria dos quais se tratava da primeira experiência de conclave. A escolha foi expressão de uma mentalidade eclesial comum, e a eleição do patriarca de Veneza, Albino Luciani, significou a vontade de avançar na implementação das orientações conciliares. Sabe-se que a primeira decisão tomada logo após a eleição foi a de não abrir imediatamente o conclave, convidando os cardeais mais idosos que haviam ficado de fora a ouvir, juntamente com o restante do colégio, a primeira mensagem. No que diz respeito aos discursos proferidos, merece ampla consideração, por se tratar do texto programático do pontificado, o primeiro deles, a mensagem de rádio Urbi et Orbi, proferida no domingo 27 de agosto de 1978, na Capela Sistina, no dia seguinte à eleição. O rumo do pontificado

0: delineava-se com clareza e coerência nos seis queremos programáticos da mensagem de rádio proferida em latim e em seus primeiros discursos, nos quais, em várias ocasiões, declarava que continuaria a implementação do Concílio Vaticano II, preservando seu legado e impedindo desvios interpretativos. Os seis volumes, isto é, queremos, iniciam, portanto, com a afirmação número 1, de perseguir sem interrupção a herança do Concílio Vaticano II, seguindo os passos traçados por seus antecessores imediatos. Número 2, de conservar intacta na vida dos sacerdotes e dos fiéis a grande disciplina da Igreja. Número 3, da prioridade da evangelização na missão eclesial. Número 4, continuar e manter sempre vivo o compromisso ecumênico. Número 5, dar continuidade ao diálogo com o mundo contemporâneo iniciado por Paulo VI. Número 6, incentivar as iniciativas pela paz para que possam conter, dentro das nações, a violência cega que apenas destrói e semeia ruínas e lutos. Todo o leque de fontes arquivísticas e de seu processamento, hoje reunidas e disponíveis, graças à pesquisa exaustiva realizada ao longo de mais de uma década pela causa de canonização de Albino Luciani, João Paulo I, e da qual a Fundação Vaticana João Paulo I tornou-se herdeira desde 2020, abriu uma nova página na historiografia, mostrando como a análise histórico-arquivística pode esclarecer a gênese de um projeto de governo pontifício e permitir uma transmissão precisa dos ensinamentos e da memória de João Paulo I. Por meio das jornadas de estudo, promovidas pela Fundação em colaboração com a Pontifícia Universidade Gregoriana, dedicadas às fontes do Magistério de João Paulo I, a primeira em 13 de maio de 2022, sobre os documentos de seu arquivo privado APAL, hoje patrimônio da Fundação. A segunda, em 24 de novembro de 2023, sobre a biblioteca pessoal. E a terceira, em 12 de novembro de 2024, sobre o primeiro dos queremos, sobre a continuação do Concílio Vaticano II, cujas atas foram publicadas. A Fundação deu continuidade à atividade científica de estudos, concentrando-se justamente nos seis volumes do programa do pontificado do Papa Luciani, a cada um dos quais pretende dedicar, ao longo dos anos, um simpósio de estudos. O último dos seis volumes. Queremos, por fim, apoiar todas as iniciativas boas e louváveis que possam proteger e promover a paz neste mundo conturbado. Será o tema, que soa extremamente atual, considerando as atuais circunstâncias históricas, do próximo Congresso Internacional a ser realizado na terça-feira, 13 de outubro de 2026, em colaboração com a Pontifícia Universidade Gregoriana e o Pontifício Comitê de Ciências Históricas, na Sala Magna da Pontifícia Universidade Gregoriana. Em 1º de setembro de 1978, o presidente soviético Leonid Brezhnev desejou ao novo Papa um bom êxito em seus esforços para consolidar a paz e a distensão internacional e fortalecer a amizade e a cooperação entre os povos. João Paulo I desempenhou um papel de forte impacto simbólico e diplomático justamente naquelas semanas de setembro, que testemunharam o desfecho positivo dos acordos de paz de Camp David, mediados pelo presidente estadunidense Jimmy Carter. Embora reafirmando que o Papa e a Santa Sé não possuem soluções milagrosas para os grandes problemas mundiais, mas podem, no entanto, oferecer algo de muito valioso, um espírito que ajude a resolver esses problemas e os coloque na dimensão essencial, a da abertura aos valores da caridade universal, para que a Igreja, humilde mensageira do Evangelho a todos os povos da Terra, possa contribuir para criar um clima de justiça, fraternidade, solidariedade e esperança, sem o qual o mundo não pode viver, o apoio à construção de uma paz possível, indissociável de sua missão, foi o fio condutor dos 34 dias do pontificado de Luciani. Conforme documentado pela Fundação na edição crítica dos textos e documentos do pontificado, João Paulo I manteve uma correspondência reservada e direta com o presidente Carter e um contato constante com as chancelarias internacionais para promover a superação do conflito árabe-israelense. O Papa Luciani dedicou repetidas mensagens públicas e o Ângelus de 10 de setembro de 1978, no qual, no âmbito da fé, com intenção ecumênica e interreligiosa, interveio estrategicamente para desbloquear as negociações, pedindo que rezassem juntos pela paz, dirigindo-se ao presidente dos Estados Unidos, Jimmy Carter, ao presidente egípcio Anwar Sadat e ao primeiro-ministro israelense Menachem Begin, líder histórico do sionismo revisionista da direita nacionalista do partido Herut, que posteriormente se fundiu com o Likud, do qual é originário o atual primeiro-ministro israelense Benjamin Netanyahu. Os seis queremos do Urbi et Orbi não constituem, portanto, uma simples declaração de intenções, mas a síntese de um percurso maduro e amadurecido nas dinâmicas eclesiais, não apenas das décadas de 1960 e 1970. Cada trecho merece uma releitura contextualizada e um estudo aprofundado à luz do pensamento de João Paulo I, por meio das fontes hoje disponíveis e dos documentos de um arquivo privado, a PAL, que reconstitui, às vezes até nos detalhes, o quadro completo da vida e do ministério do pontífice. Páginas repletas de perspectivas para o conhecimento tanto de João Paulo I quanto de uma época complexa da Igreja e do mundo, ainda não devidamente aprofundada. Aqui, por ocasião do aniversário da sua eleição à Cátedra de Pedro, no dia dedicado, por ser beato à sua memória litúrgica, basta ter-lhes dado menção, não tanto para imaginar como teria sido a Igreja de João Paulo I, mas para constatar o quanto essas questões de interesse histórico continuam sendo extremamente atuais até hoje. A força que emana dos seis volumes convida a Igreja de hoje a redescobrir a herança daquele breve pontificado, pois essa brevidade não pode ser considerada uma interrupção da história, mas, se for o caso, um momento em que a história se torna mais visível. Pois, embora os 34 dias de pontificado tenham ficado encaixados entre dois grandes pontificados, é justamente a distância entre Paulo VI e João Paulo II que nos obriga a voltar àquele pontificado, e é precisamente sua brevidade que representa um momento revelador, permitindo observar de forma concentrada as tensões do catolicismo pós-conciliar. Existem pontos de inflexão na história que testemunham uma concentração de eventos capazes de influenciar profundamente o seu curso. O ano de 1978, o ano dos três papas e, portanto, de dois conclaves, é uma dessas viradas. Examinar o pontificado do Papa Luciani como uma etapa decisiva para o exercício do ministério petrino, com enormes repercussões na vida da Igreja, ajuda não apenas a reconstruir plenamente o perfil de João Paulo I, mas também a compreender os desafios com os quais a Igreja era e é chamada a se confrontar.
1: Nesta semana, a Ucrânia celebrou 35 anos de independência. O líder da Igreja Greco-Católica Ucraniana, Shavchuk, nos falou sobre o sofrimento infligido pela guerra à população e lançou um novo premente apelo a todas as nações do mundo. Precisamos da sua solidariedade. Jackson Eppen.
2: Ele recorda os números de julho de 2026, o mês mais sangrento de 4 anos e meio de guerra, que também teve um custo indescritível em vidas humanas e destruição. E também da guerra que estigmatiza a crueldade e as repercussões éticas produzidas pela tecnologia, onde o olho do drone que vê com exatidão quem está prestes a atacar torna inaceitável, além de trágico, o conceito de vítimas civis acidentais. No coração do arcebispo-mor da Igreja Greco-Católica Ucraniana, sua beatitude, Sviatoslav Shevchuk, os sentimentos suscitados pelo conflito se entrelaçam com aqueles ligados aos 35 anos de independência da Ucrânia do totalitarismo soviético. Ambos, diz ele aos meios de comunicação do Vaticano, nos fazem refletir profundamente sobre o valor inestimável da liberdade. Beatitude, é um grande prazer ouvi-lo novamente, sobretudo nesse contexto, quando todos os dias recebemos notícias de contínuos e intensos ataques contra a capital da Ucrânia, que atingem também a parte da cidade onde se encontram a catedral e sua residência. Como vocês estão vivendo essa situação?
3: Esta noite
2: Todos nós passamos essa última noite no abrigo antiaéreo, assim como nas noites anteriores, porque, infelizmente, aumenta o número de drones e mísseis lançados sobre nossas cabeças. Ultimamente, cada mês se torna mais sangrento do que o anterior. Por exemplo, segundo a Comissão de Monitoramento das Nações Unidas, o mês de julho foi o mais sangrento desde março de 2022, ou seja, o mês com maior número de vítimas desses 4 anos e meio de guerra. As estatísticas oficiais dizem que, nesse mês de julho, 437 civis foram mortos e 2.610 ficaram feridos, registrando-se o maior número de crianças feridas e mortas desde abril de 2022.
3: Cioè, tutti, diciamo, gli esperti che cercano di capire cosa sta succedendo, dicono che questa guerra sempre di più diventa...
2: Todos os especialistas que procuram compreender o que está acontecendo afirmam que essa guerra está se tornando cada vez mais uma guerra de alta tecnologia e de armas muito sofisticadas. Alguns falam de uma guerra das cidades. Por quê? Porque, na prática, a possibilidade de avançar na linha de combate parou. Avançar na linha do fronte tornou-se cada vez mais impossível e muito custoso para o exército russo. Por isso, procuram atingir os civis, aumentando o sofrimento das pessoas que vivem, sobretudo nas grandes cidades, por esse motivo. A capital da Ucrânia tornou-se o alvo número um. Quando se procura alguma analogia com o passado, muitos dizem que o cenário que está se desenrolando na Ucrânia é muito semelhante à guerra Irã-Iraque dos anos 1980, que foi realmente uma guerra entre dois povos incapazes de vencer na linha de frente que procuravam aumentar o sofrimento dos civis. Outra característica muito séria do ponto de vista moral e ético é que a alta tecnologia, atualmente em desenvolvimento, utiliza não apenas a inteligência artificial para direcionar o ponto de ataques dos drones, mas, hoje em dia, esses drones mortíferos, assim como os mísseis, cada vez mais desenvolvidos para atingir civis, foram equipados com câmeras. Assim, um operador que conduz esse míssil ou esse drone vê em tempo real as pessoas que mata. Não é possível dizer que as vítimas civis são vítimas acidentais, não desejadas diretamente. Por exemplo, outro dia um ônibus foi atingido na cidade de Kherson. Não foram mortas apenas as pessoas que viajavam naquele ônibus, mas também aquelas que estavam ao redor. É evidente que o operador desse drone via as pessoas que estava matando. Este é realmente um problema moral muito grave. Se diz que, atualmente, a Rússia está procurando usar o sofrimento dos civis, inclusive o medo, como uma arma. Aquilo que não foram capazes de alcançar na linha de combate, procuram obter por meio desse terror contra as grandes cidades. Essa guerra também quer transformar o cansaço, o sofrimento e até mesmo o sofrimento espiritual das pessoas em um instrumento de pressão política. Evidentemente, isso está mudando a face dessa guerra que continua sendo uma guerra sacrílega. Todo ato desse tipo é um crime, tanto contra o direito humanitário internacional, quanto contra a lei moral no contexto dos conflitos armados. Essa é a situação que estamos vivendo nos últimos meses e dias, sobretudo na capital.
3: Questo un po', diciamo, la nostra situazione, soprattutto nella capitale di Kiev, quale stiamo vivendo ultimi mesi e praticamente ultimi giorni.
2: Nessa situação, o que significa celebrar os 35 anos de independência, que coincidem precisamente com 4 anos e meio desde o início dessa terrível agressão?
3: Allora, veramente per noi festeggiare il giorno della indipendenza dell'Ucraina vuol dire anzitutto ringraziare il Signore per il dono della libertà.
2: Para nós, celebrar o dia da independência da Ucrânia significa, antes de tudo, agradecer ao Senhor pelo dom da liberdade, da qual o Estado ucraniano independente é garantidor. Para os cristãos, o amor à pátria não pode transformar-se em idolatria do Estado. Um Estado de direito é um instrumento importante para proteger a dignidade humana, a liberdade, o bem comum e o direito à vida do povo. O amor à própria pátria não é ódio pelos outros, mas a vontade de assumir a responsabilidade pelo próprio povo e de servi-lo. Por isso, para nós, esse dia de comemoração da independência ucraniana é um dia de oração e de reflexão sobre como devemos, hoje, não apenas defender a nossa liberdade, mas construir positivamente o nosso futuro. Nesses dias, falamos também constantemente da Unidade Nacional, porque se trata de uma unidade em torno de certos valores fundamentais. O Estado é um instrumento para servir ao bem comum, à dignidade da pessoa humana, para garantir a sobrevivência, para viver livremente e construir a nossa sociedade na paz. Evidentemente, nesse dia, todos nós rezaremos pelo fim da guerra. Sabemos que não apenas a independência da Ucrânia é um dom de Deus, mas também a paz é um dom de Deus. Estaremos todos unidos na oração, mas também em nosso serviço ao bem comum, em nosso serviço para salvar vidas humanas, sobretudo no contexto da guerra que vivemos hoje.
3: O nosso serviço é para salvar as vidas humanas, sobretudo no contexto da guerra que vivemos hoje.
2: O senhor falou de dom da liberdade. Nesse contexto, gostaria de lhe fazer uma pergunta pessoal. O senhor nasceu durante o período do totalitarismo. Sua formação sacerdotal começou em seminários clandestinos. O que significam, para o senhor pessoalmente, esses 35 anos de liberdade, também olhando para os jovens de hoje que já pertencem à segunda geração nascida durante esse período de independência?
3: A me è toccato vivere questo momento quando, diciamo, lo Stato totalitario comunista, che anche voleva controllare, diciamo, la mente, la volontà delle persone umane, è caduto a pezzi.
2: Coube-me viver o momento em que o Estado totalitário comunista, que queria controlar também a mente e a vontade das pessoas, desmoronou. Naquele momento, compreendemos que a liberdade não significa apenas a possibilidade de ser livre exteriormente. Entendemos que a liberdade é uma categoria espiritual e moral. Recordo que mesmo na União Soviética, nós, cristãos católicos, que vivíamos na clandestinidade, éramos mais livres do que os líderes comunistas, porque trazíamos em nossos corações essa liberdade dos filhos de Deus. E foi precisamente graças a essa capacidade de ser livres, de ter a coragem de pensar de modo diferente daquele imposto pela ideologia comunista estatal, a liberdade de decidir livremente, mas sempre segundo os critérios do discernimento cristão, que para nós, nos tempos da União Soviética, isso se tornou uma escola espiritual de liberdade. Depois, quando aquele país totalitário caiu, soubemos transmitir essa liberdade interior que carregávamos dentro de nós para o contexto da sociedade civil ucraniana. Por isso, fomos realmente esse fermento da nova sociedade e a nossa igreja foi verdadeiramente portadora de transformação da sociedade ucraniana, conduzindo-a de um país pós-comunista e pós-colonial soviético a um país democrático. Evidentemente, esse caminho jamais será algo realizado de uma vez por todas. Todos os dias devemos demonstrar essa liberdade cristã e continuar a nossa caminhada. Mas aqui compreendi algo muito profundo que pertence à tradição espiritual e teológica bizantina. A liberdade é algo maior do que o simples livre-arbítrio. A liberdade é fruto de uma boa escolha, de uma escolha baseada na verdade. Se faço uma escolha correta, se escolho valores fundamentais, se escolho o bem, então o meu livre-arbítrio, que é uma potencialidade da liberdade, transforma-se em uma experiência de liberdade. Por isso, ajudar as pessoas a fazer as escolhas certas é um caminho rumo a uma liberdade autêntica. Não libertinagem, não anarquia, mas uma liberdade sempre ligada à responsabilidade ao bem comum.
3: E ovviamente che questo concetto della libertà oggi è molto ricercato in Ucraina.
2: È evidente che esse conceito de liberdade é hoje muito buscado na Ucrânia. É interessante observar que muitos de nossos jovens que foram prisioneiros de guerra sofreram terríveis torturas no cativeiro russo e depois foram libertados, diziam que se sentiam mais livres mesmo com as mãos amarradas do que aqueles que os torturavam. Por quê? Porque, de fato, esses oficiais russos eram prisioneiros de seus próprios esquemas intelectuais. Tinham medo de seus superiores. Tinham medo de acabar eles próprios na prisão por não obedecer cegamente às ordens recebidas. E os nossos soldados, nesses momentos, sentiam-se mais livres, mesmo com as mãos amarradas. Por quê? Porque fizeram a sua escolha, a escolha certa. A escolha sempre baseada na verdade e na defesa da vida das pessoas. Essa é a nossa experiência nos tempos da União Soviética. É a nossa experiência nessa sociedade que se reconstrói depois da queda do totalitarismo estatal. É essa liberdade que hoje o povo ucraniano procura defender e construir cada vez mais em seu país livre e independente.
3: É esta liberdade que, no giorno d'oggi, o povo ucraniano está cercando de defender e de construir sempre de più nel proprio paese libero e indipendente.
2: Qual poderia ser a mensagem do povo ucraniano para o mundo de hoje, no qual podemos observar uma certa crise da democracia com o crescimento de tendências autoritárias em diversas partes do mundo, inclusive onde menos se esperaria?
3: Non stancatevi di essere liberi. Secondo me, questa crise, no, dei valori democratici.
2: Não se cansem de ser livres. Na minha opinião, essa crise dos valores democráticos está ligada a uma certa crise da responsabilidade pessoal pelo próprio país. Cada um quer descarregar a própria responsabilidade sobre os ombros dos outros. E às vezes procura um bode expiatório, um político ou um autocrata que possa assumir os deveres pessoais que cada um tem em relação à sua pátria, ao seu país. Às vezes, alguns querem ser dispensados da necessidade de pensar e discernir. Querem que outra pessoa pense, discerna e decida por eles. Isso é uma espécie de infantilismo, porque é assim que as crianças agem quando pensam que são sempre os outros que devem construir para elas um futuro melhor. A fuga da responsabilidade é, na minha opinião, uma grande chaga das democracias modernas. Por isso me surpreende o fato de que, hoje em dia, a Igreja se torne cada vez mais garantidora e defensora dos valores democráticos, porque a Igreja afirma a dignidade de cada pessoa humana. É precisamente a Igreja que está protegendo o ser humano na cultura atual contra a desumanização em todos os níveis, começando hoje pelo desafio da inteligência artificial. A Igreja afirma que ninguém deve ter o direito de roubar os sonhos e as esperanças dos outros em favor do próprio futuro. Pelo contrário, somos nós mesmos os construtores da nossa vida e do nosso futuro.
3: Non abbiate paura di essere liberi. Questo sarebbe il messaggio fondamentale che un giorno d'oggi Ucraina può enviar a tutto il mondo.
2: Não tenham medo de ser livres. Essa é a mensagem fundamental que hoje a Ucrânia pode enviar ao mundo inteiro. Mesmo que essa liberdade tenha de ser defendida, porque a liberdade não pode ser considerada algo garantido. Não são dignos desse dom da liberdade aqueles que não correm o risco de assumir essa liberdade de viver como homens e mulheres livres.
3: Uomini e donne libere.
2: Sua beatitude, uma última pergunta. Como pastor de uma porção do povo de Deus que está na Ucrânia e também em outras partes do mundo, que apelo gostaria de dirigir à Igreja Universal por ocasião desse aniversário da independência?
3: A più alta espressione della libertà è la capacità dell'essere umano di amare. Amare Dio e amare il prossimo.
2: A mais alta expressão da liberdade é a capacidade do ser humano de amar. Amar a Deus e amar ao próximo. Hoje, na Ucrânia, vemos que a concórdia nacional que nos conduziu à independência nacional só pode ser defendida por meio da misericórdia. Nosso

0: E assim chegamos ao final do nosso Em Romaria desta semana, agradecendo mais uma vez a sua presença. Voltamos na próxima semana com mais um Em Romaria, caminhando juntos neste terceiro milênio.
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2: 6:05.
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4: O evangelho de hoje, tirado de Marcos, mostra bem a fé de João Batista e, por causa dessa fé, a sua denúncia das injustiças. O rei Herodes já o tinha prendido, acorrentando-o na prisão por causa da denúncia contra a vida matrimonial irregular. Agora, na festa de seu aniversário, pressionado pela mulher Herodíades e sua filha, acabou degolando João na prisão. O martírio de João Batista, por causa de sua fé e por causa da verdade, lembra também o martírio de tantos irmãos cristãos que perderam as suas vidas por causa da fidelidade ao Evangelho. Vivemos novamente nos tempos atuais, como nos tempos do início do cristianismo, a perseguição por causa da fé e da verdade. Testemunhar a fé e testemunhar a verdade é sinônimo de ser perseguido. Quem tem interesses pessoais e por isso manipula a fé, quem age com corrupção e por isso vive de mentira, não tolera pessoas de fé autêntica e de verdade transparente. Que São João Batista, homem de fé e homem de verdade, seja a nossa inspiração na vivência da fé autêntica, sem interesses, e na prática da verdade transparente, sem mentiras. Com a bênção do Deus misericordioso, o Pai, o Filho e o Espírito Santo. Amém.
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0: dia!
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0: Santo. Amém. Oferecimento do Santo Terço. Divino Jesus, nós vos oferecemos este rosário que vamos rezar, contemplando os mistérios de vossa redenção. Concedei-nos, por intercessão de Maria, vossa Mãe Santíssima, a quem nos dirigimos, as virtudes que nos são necessárias para bem rezá-lo e a graça de ganhar as indulgências anexas a esta santa devoção. Creio em Deus Pai, Todo-Poderoso, Criador do céu e da terra, e em Jesus Cristo, seu único Filho, nosso Senhor, que foi concebido pelo poder do Espírito Santo, nasceu da Virgem Maria, padeceu sob Pôncio Pilatos, foi crucificado, morto e sepultado, desceu à mansão dos mortos, ressuscitou ao terceiro dia, subiu aos céus, está assentado à direita de Deus Pai Todo-Poderoso, donde há de vir a julgar os vivos e os mortos. Creio no Espírito Santo, na Santa Igreja Católica, na comunhão dos santos, na remissão dos pecados, na ressurreição da carne, na vida eterna. Amém.
1: Pai nosso que estais no céu, santificado seja o vosso nome. Venha a nós o vosso reino. Seja feita a vossa vontade, assim na terra como no céu.
2: O pão nosso de cada dia nos dai hoje. Perdoai as nossas ofensas,

0: Amém. Ave Maria, cheia de graça, o Senhor é convosco. Bendita sois vós entre as mulheres. E bendito é o fruto do vosso ventre, Jesus.
1: Santa Maria, Mãe de Deus, rogai por nós, pecadores, agora e na hora de nossa morte. Amém.
0: Ave Maria, cheia de graça, o Senhor é convosco. Bendita sois vós entre as mulheres. E bendito é o fruto do vosso ventre, Jesus.
1: Santa Maria, Mãe de Deus, rogai por nós, pecadores, agora e na hora de nossa morte. Amém.
0: Ave Maria, cheia de graça, o Senhor é convosco. Bendita sois vós entre as mulheres. E bendito é o fruto do vosso ventre, Jesus.
1: Santa Maria, Mãe de Deus, rogai por nós, pecadores, agora e na hora de nossa morte. Amém.
2: Glória ao Pai, ao Filho e ao Espírito Santo.
1: Como era no princípio, agora e sempre. Amém.
0: Contemplamos os mistérios gozosos. No primeiro mistério, contemplamos a anunciação do arcanjo São Gabriel à Nossa Senhora. Pai nosso que estais no céu, santificado seja o vosso nome. Venha a nós o vosso reino, seja feita a vossa vontade, assim na terra como no céu.
1: O pão nosso de cada dia nos dai hoje, perdoai as nossas ofensas, assim como nós perdoamos a quem nos tem ofendido. E não nos deixeis cair em tentação, mas livrai-nos do mal. Amém.
0: Ave Maria, cheia de graça, o Senhor é convosco. Bendita sois vós entre as mulheres, e bendito é o fruto do vosso ventre, Jesus.
1: Santa Maria, Mãe de Deus, rogai por nós, pecadores, agora e na hora de nossa morte. Amém.
0: Ave Maria, cheia de graça, o Senhor é convosco. Bendita sois vós entre as mulheres, e bendito é o fruto do vosso ventre, Jesus.
1: Santa Maria, Mãe de Deus,
0: rogai por nós, pecadores, agora e na hora de nossa morte. Amém. Ave Maria, cheia de graça, o Senhor é convosco. Bendita sois vós entre as mulheres, e bendito é o fruto do vosso ventre, Jesus.
1: Santa Maria, Mãe de Deus, rogai por nós, pecadores, agora e na hora de nossa morte. Amém.
0: Ave Maria, cheia de graça, o Senhor é convosco. Bendita sois vós entre as mulheres, e bendito é o fruto do vosso ventre, Jesus.
1: Santa Maria, Mãe de Deus, rogai por nós, pecadores, agora e na hora de nossa morte. Amém.
0: Ave Maria, cheia de graça, o Senhor é convosco. Bendita sois vós entre as mulheres, e bendito é o fruto do vosso ventre, Jesus.
1: Santa Maria, Mãe de Deus, rogai por nós, pecadores, agora e na hora de nossa morte. Amém.
0: Ave Maria, cheia de graça, o Senhor é convosco. Bendita sois vós entre as mulheres, e bendito é o fruto do vosso ventre, Jesus.
1: Santa Maria, Mãe de Deus, rogai por nós, pecadores, agora e na hora de nossa morte. Amém.
0: Ave Maria, cheia de graça, o Senhor é convosco. Bendita sois vós entre as mulheres, e bendito é o fruto do vosso ventre, Jesus.
1: Santa Maria, Mãe de Deus, rogai por nós, pecadores, agora e na hora de nossa morte. Amém.
0: Ave Maria, cheia de graça, o Senhor é convosco. Bendita sois vós entre as mulheres, e bendito é o fruto do vosso ventre, Jesus.
1: Santa Maria, Mãe de Deus, rogai por nós, pecadores, agora e na hora de nossa morte. Amém.
0: Ave Maria, cheia de graça, o Senhor é convosco. Bendita sois vós entre as mulheres, e bendito é o fruto do vosso ventre, Jesus.
1: Santa Maria, Mãe de Deus, rogai por nós, pecadores, agora e na hora de nossa morte. Amém.
0: Ave Maria, cheia de graça, o Senhor é convosco. Bendita sois vós entre as mulheres, e bendito é o fruto do vosso ventre, Jesus.
1: Santa Maria, Mãe de Deus, rogai por nós, pecadores, agora e na hora de nossa morte. Amém.
0: Glória ao Pai, ao Filho e ao Espírito Santo.
1: Como era no princípio, agora e sempre. Amém.
0: Ó bom Jesus, perdoai-nos, livrai-nos do fogo do inferno, levai as almas todas para o céu e socorrei principalmente as que mais precisarem.
2: No segundo mistério, contemplamos a visita de Nossa Senhora à sua prima Santa Isabel. Pai nosso que estais no céu, santificado seja o vosso nome. Venha a nós o vosso reino. Seja feita a vossa vontade, assim na terra como no céu.
1: O pão nosso de cada dia nos dai hoje. Perdoai as nossas ofensas,

0: Ave Maria, cheia de graça, o Senhor é convosco. Bendita sois vós entre as mulheres, e bendito é o fruto do vosso ventre, Jesus.
1: Santa Maria, Mãe de Deus, rogai por nós, pecadores, agora e na hora de nossa morte. Amém.
0: Ave Maria, cheia de graça, o Senhor é convosco. Bendita sois vós entre as mulheres, e bendito é o fruto de vosso ventre, Jesus.
1: Santa Maria, Mãe de Deus, rogai por nós, pecadores, agora e na hora de nossa morte. Amém.
0: Ave Maria, cheia de graça, o Senhor é convosco. Bendita sois vós entre as mulheres, e bendito é o fruto do vosso ventre, Jesus.
1: Santa Maria, Mãe de Deus, rogai por nós, pecadores, agora e na hora de nossa morte. Amém.
0: Ave Maria, cheia de graça, o Senhor é convosco. Bendita sois vós entre as mulheres, e bendito é o fruto do vosso ventre, Jesus.
1: Santa Maria, Mãe de Deus, rogai por nós, pecadores, agora e na hora de nossa morte. Amém.
0: Ave Maria, cheia de graça, o Senhor é convosco. Bendita sois vós entre as mulheres, e bendito é o fruto do vosso ventre, Jesus.
1: Santa Maria, Mãe de Deus, rogai por nós, pecadores, agora e na hora de nossa morte. Amém.
0: Ave Maria, cheia de graça, o Senhor é convosco. Bendita sois vós entre as mulheres, e bendito é o fruto de vosso ventre, Jesus.
1: Santa Maria, Mãe de Deus, rogai por nós, pecadores, agora e na hora de nossa morte. Amém.
0: Ave Maria, cheia de graça, o Senhor é convosco. Bendita sois vós entre as mulheres, e bendito é o fruto do vosso ventre, Jesus.
1: Santa Maria, Mãe de Deus, rogai por nós, pecadores, agora e na hora de nossa morte. Amém.
0: Ave Maria, cheia de graça, o Senhor é convosco. Bendita sois vós entre as mulheres, e bendito é o fruto do vosso ventre, Jesus.
1: Santa Maria, Mãe de Deus, rogai por nós, pecadores, agora e na hora de nossa morte. Amém.
0: Ave Maria, cheia de graça, o Senhor é convosco. Bendita sois vós entre as mulheres, e bendito é o fruto do vosso ventre, Jesus.
1: Santa Maria, Mãe de Deus, rogai por nós, pecadores, agora e na hora de nossa morte. Amém.
0: Ave Maria, cheia de graça, o Senhor é convosco. Bendita sois vós entre as mulheres, e bendito é o fruto do vosso ventre, Jesus.
1: Santa Maria, Mãe de Deus, rogai por nós, pecadores, agora e na hora de nossa morte. Amém.
0: Glória ao Pai, ao Filho e ao Espírito

0: Levai as almas todas para o céu e socorrei-as, principalmente as que mais precisarem.
1: No terceiro mistério, contemplamos o nascimento de Jesus Cristo na pobre gruta em Belém. Pai nosso que estais no céu, santificado seja o vosso nome. Venha a nós o vosso reino, seja feita a vossa vontade, assim na terra como no céu.
0: Dia nos dai hoje, perdoai as nossas ofensas, assim como nós perdoamos a quem nos tem ofendido. E não nos deixeis cair em tentação, mas livrai-nos do mal. Amém.
1: Ave Maria, cheia de graça, o Senhor é convosco. Bendita sois vós entre as mulheres, e bendito é o fruto do vosso ventre, Jesus. Mãe de Deus, rogai por nós, pecadores, agora e na hora de nossa morte. Amém. Ave Maria, cheia de graça, o Senhor é convosco. Bendita sois vós entre as mulheres e bendito é o fruto do vosso ventre, Jesus. Maria, Mãe de Deus, rogai por nós, pecadores, agora e na hora de nossa morte. Amém. Ave Maria, cheia de graça, o Senhor é convosco. Bendita sois vós entre as mulheres e bendito é o fruto do vosso ventre, Jesus. Mãe de Deus, rogai por nós, pecadores, agora e na hora de nossa morte. Amém. Ave Maria, cheia de graça, o Senhor é convosco. Bendita sois vós entre as mulheres e bendito é o fruto do vosso ventre, Jesus. Maria, Mãe de Deus, rogai por nós, pecadores, agora e na hora de nossa morte. Amém. Ave Maria, cheia de graça, o Senhor é convosco. Bendita sois vós entre as mulheres e bendito é o fruto do vosso ventre, Jesus.
0: Santa Maria, Mãe de Deus, rogai
1: por nós, pecadores, agora e na hora de nossa morte. Amém. Ave Maria, cheia de graça, o Senhor é convosco. Bendita sois vós entre as mulheres e bendito é o fruto do vosso ventre, Jesus. Mãe de Deus, rogai por nós, pecadores, agora e na hora de nossa morte. Amém. Ave Maria, cheia de graça, o Senhor é convosco. Bendita sois vós entre as mulheres, e bendito é o fruto do vosso ventre, Jesus. Mãe de Deus, rogai por nós, pecadores, agora e na hora de nossa morte. Amém. Ave Maria, cheia de graça, o Senhor é convosco. Bendita sois vós entre as mulheres, e bendito é o fruto do vosso ventre, Jesus.
0: Santa Maria,
1: Mãe de Deus, rogai por nós, pecadores, agora e na hora de nossa morte. Amém. Ave Maria, cheia de graça, o Senhor é convosco. Bendita sois vós entre as mulheres, e bendito é o fruto do vosso ventre, Jesus.
0: Santa
1: Maria, Mãe de Deus, rogai por nós, pecadores, agora e na hora de nossa morte. Amém. Ave Maria, cheia de graça, o Senhor é convosco. Bendita sois vós entre as mulheres e bendito é o fruto do vosso ventre, Jesus.
0: Santa Maria,
1: Mãe de Deus, rogai por nós, pecadores, agora e na hora de nossa morte. Amém. Glória ao Pai, ao Filho e ao Espírito Santo. No princípio, agora e sempre. Amém. Ó bom Jesus, perdoai-nos, livrai-nos do fogo do inferno, levai as almas todas para o céu e socorrei principalmente as que mais precisarem. No quarto mistério, contemplamos a apresentação de Jesus no templo e a purificação de Nossa Senhora. Pai nosso que estais no céu, santificado seja o vosso nome. Venha a nós o vosso reino, seja feita a vossa vontade, assim na terra como no céu.
0: O pão nosso de cada dia nos dai hoje, perdoai as nossas ofensas,

0: Maria, cheia de graça, o Senhor é convosco. Bendita sois vós entre as mulheres, e bendito é o fruto do vosso ventre, Jesus.
1: Santa Maria, Mãe de Deus, rogai por nós, pecadores, agora e na hora de nossa morte. Amém.
0: Ave Maria, cheia de graça, o Senhor é convosco. Bendita sois vós entre as mulheres, e bendito é o fruto do vosso ventre,

0: Maria, cheia de graça, o Senhor é convosco. Bendita sois vós entre as mulheres, e bendito é o fruto de vosso ventre, Jesus.
1: Santa Maria, Mãe de Deus, rogai por nós, pecadores, agora e na hora de nossa morte. Amém.
0: Ave Maria, cheia de graça, o Senhor é convosco. Bendita sois vós entre as mulheres, e bendito é o fruto do vosso ventre, Jesus.
1: Santa Maria, Mãe de Deus, rogai por nós, pecadores, agora e na hora de nossa morte. Amém.
0: Ave Maria, cheia de graça, o Senhor é convosco. Bendita sois vós entre as mulheres, e bendito é o fruto do vosso ventre, Jesus.
1: Santa Maria, Mãe de Deus, rogai por nós, pecadores, agora e na hora de nossa morte. Amém.
0: Ave Maria, cheia de graça, o Senhor é convosco. Bendita sois vós entre as mulheres, e bendito é o fruto do vosso ventre, Jesus.
1: Santa Maria, Mãe de Deus, rogai por nós, pecadores, agora e na hora de nossa morte. Amém.
0: Ave Maria, cheia de graça, o Senhor é convosco. Bendita sois vós entre as mulheres, e bendito é o fruto do vosso ventre, Jesus.
1: Santa Maria, Mãe de Deus, rogai por nós, pecadores, agora e na hora de nossa morte. Amém.
0: Ave Maria, cheia de graça, o Senhor é convosco. Bendita sois vós entre as mulheres, e bendito é o fruto de vosso ventre, Jesus.
1: Santa Maria, Mãe de Deus, rogai por nós, pecadores, agora e na hora de nossa morte. Amém.
0: Ave Maria, cheia de graça, o Senhor é convosco. Bendita sois vós entre as mulheres, e bendito é o fruto do vosso ventre, Jesus.
1: Santa Maria, Mãe de Deus, rogai por nós, pecadores, agora e na hora de nossa morte. Amém.
0: Ave Maria, cheia de graça, o Senhor é convosco. Bendita sois vós entre as mulheres, e bendito é o fruto do vosso ventre, Jesus.
1: Santa Maria, Mãe de Deus, rogai por nós, pecadores, agora e na hora de nossa morte. Amém.
0: Glória ao Pai, ao Filho e ao Espírito Santo.
1: Como era no princípio, agora e sempre. Amém.
0: Ó meu Jesus, perdoai-nos, livrai-nos do fogo do inferno, levai as almas todas para o céu e socorrei principalmente as que mais precisarem.
2: No quinto mistério, contemplamos o menino Jesus perdido encontrado no templo entre os doutores. Pai nosso que estais no céu, santificado seja o vosso nome. Venha a nós o vosso reino, seja feita a vossa vontade, assim na terra como no céu. Cada dia nos dai hoje, perdoai as nossas ofensas, assim como nós perdoamos a quem nos tem ofendido. E não nos deixeis cair em tentação, mas livrai-nos do mal. Amém. Ave Maria, cheia de graça, o Senhor é convosco. Bendita sois vós entre as mulheres, e bendito é o fruto do vosso ventre, Jesus.
1: Santa Maria, Mãe de Deus,
2: rogai por nós, pecadores, agora e na hora de nossa morte. Amém. Ave Maria, cheia de graça, o Senhor é convosco. Bendita sois vós entre as mulheres, e bendito é o fruto do vosso ventre, Jesus.
1: Santa Maria,
2: e a Mãe de Deus, rogai por nós, pecadores, agora e na hora de nossa morte. Amém. Ave Maria, cheia de graça, o Senhor é convosco. Bendita sois vós entre as mulheres, e bendito é o fruto do vosso ventre, Jesus.
1: Santa Maria,
2: e a Mãe de Deus, rogai por nós, pecadores, agora e na hora de nossa morte. Amém. Ave Maria, cheia de graça, o Senhor é convosco. Bendita sois vós entre as mulheres, e bendito é o fruto do vosso ventre, Jesus.
1: Santa Maria,
2: e a Mãe de Deus, rogai por nós, pecadores, agora e na hora de nossa morte. Amém. Ave Maria, cheia de graça, o Senhor é convosco. Bendita sois vós entre as mulheres, e bendito é o fruto do vosso ventre, Jesus.
1: Maria,
2: Mãe de Deus, por nós, pecadores, agora e na hora de nossa morte. Amém. Ave Maria, cheia de graça, o Senhor é convosco. Bendita sois vós entre as mulheres, e bendito é o fruto do vosso ventre, Jesus.
1: Santa Maria,
2: e a Mãe de Deus, rogai por nós, pecadores, agora e na hora de nossa morte. Amém. Ave Maria, cheia de graça, o Senhor é convosco. Bendita sois vós entre as mulheres, e bendito é o fruto do vosso ventre, Jesus.
1: Santa Maria, Mãe de Deus,
2: rogai por nós, pecadores, agora e na hora de nossa morte. Amém. Ave Maria, cheia de graça, o Senhor é convosco. Bendita sois vós entre as mulheres, e bendito é o fruto do vosso ventre, Jesus.
1: Santa Maria,
2: Mãe de Deus, rogai por nós, pecadores, agora e na hora de nossa morte. Amém. Ave Maria, cheia de graça, o Senhor é convosco. Bendita sois vós entre as mulheres, e bendito é o fruto do vosso ventre, Jesus.
1: Santa Maria,
2: Mãe de Deus, rogai por nós, pecadores, agora e na hora de nossa morte. Amém. Ave Maria, cheia de graça, o Senhor é convosco. Bendita sois vós entre as mulheres, e bendito é o fruto do vosso ventre, Jesus.
1: Santa Maria,
2: Mãe de Deus, rogai por nós, pecadores, agora e na hora de nossa morte. Amém. Glória ao Pai, ao Filho e ao Espírito Santo, como era no princípio, agora e sempre. Amém. Ó bom Jesus, doai-nos, livrai-nos do fogo do inferno, levai as almas todas para o céu e socorrei principalmente as que mais precisarem. Agradecimento. Infinitas graças vos damos, soberana Rainha, pelos benefícios que todos os dias recebemos de vossas mãos liberais. Dignai-vos agora e para sempre tomar-nos debaixo de vosso poderoso amparo. E em vosso louvor vos saudamos cantando uma salve, Rainha.

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2: 6:39.
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1: 6:59.
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38: 7:26.
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4: 7 horas e 31 minutos.

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10: Não te mixa, tchê.

Esta música foi a vencedora do Carijo da Canção da Palmeira das Missões. Eu convido meu grande amigo Cristiano Quevedo e Jana Miller para cantar com os momentos.

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2: 7:58.
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0: dia a todos que estão ligados aqui conosco, mais uma vez aqui na Rádio Universidade, aqui na cidade de Pelotas. Estamos aqui diretamente do Facebook. Bom dia para você aí que está em casa, agora são 8 horas e 2 minutos. Estamos aqui junto aos nossos amigos hoje fazendo esse programa Palavra Viva. Para quem não me conhece, eu sou Wesley, participo da comunidade Fonte Nova já faz um tempo, faço parte do discipulado. E hoje estamos aqui também com a Helena, né?
1: Bom dia, pessoal. Bom dia a todos que nos escutam, aqueles que nos acompanham pela rádio AM1160 e também pelo Facebook. É sempre uma alegria estar aqui na Fonte Nova, né? Hoje o pessoal que está sempre não pôde estar e a gente veio aqui servir a Deus, né? Esperamos que a gente consiga ser esse exemplo de Cristo para aqueles que nos escutam hoje.
2: Boa noite, pessoal. Bom dia, pessoal. É uma alegria muito grande estar aqui, onde há mais uma rádio. Nós estamos aqui para, né, nos encontrarmos com Jesus, nos aproximarmos dele. E passo a palavra para o nosso músico hoje, que estará conduzindo pelo piano.
0: Temos aqui o nosso músico, o Lucas não está aparecendo, mas ele está aqui logo à nossa frente. Agora ele vai apresentar ele, que ele possa...
3: Bom dia, pessoal, meu nome é Lucas e hoje vim aqui servir o Senhor, né, animando esta rádio pela manhã.
0: Bom, e aí para você que está ligado aqui na Rádio Fonte Nova, mais uma vez aqui presentes, né, é sempre uma graça. Hoje, como bem a Helena falava agora anteriormente, hoje um pouquinho diferente com os rostos novos, né, rostos mais novinhos do que o normal também. E como é uma graça a gente poder estar presente aqui falando com vocês, para nós é uma grande dádiva, é um grande presente de Deus estar servindo dessa forma. E que agora a gente possa, nesse momento, nesse clima de oração, que nós então podemos, nesse clima então, escutar uma música, né? Uma música linda que hoje nós preparamos, para que a gente possa então nos colocar nesse momento, com toda a nossa, de todo o coração, aqui conosco, presente, que a gente possa escutar essa música e colocar ela agora como a nossa oração inicial do dia de hoje.

0: E como essa música ia nos dizendo, ia nos falando, conforme essa música ia tocando, eu fui refletindo aqui dentro de mim, né, sobre essa, o que essa música fala, né, sobre um Deus de aliança, né, sobre como Deus, como nosso alicerce, como a nossa base, como Ele sempre está conosco e nunca nos abandona. Eu me recordo de momentos que sempre estive muito aflito, muito nervoso, angustiado, mas hoje, com a graça de Deus, hoje eu percebo que Ele estava lá comigo. Às vezes, nesses momentos, nós podemos não perceber, nós não podemos usar conta, mas só foi através da graça de Deus que nós podemos estar aqui onde estamos hoje, né? Vocês aí em casa escutando a palavra de hoje, nós aqui fazendo este maravilhoso programa. E a aliança nossa com Deus, ela começa desde quando a gente nasce, né? Lá do nosso batismo, nós vamos passando pelos sacramentos, nós vamos passando por essa vida, né? Que nem sempre é muito, muito fácil, às vezes muito difícil. E que nesse clima a gente possa sempre fazer essa reflexão com Deus. A gente possa sempre manter essa aliança com Ele. Como muito bem, aqui no, na palavra, a gente pode ver muito bem como diz lá no Salmo 45, que vai falar sobre o amparo da proteção divina. Ao mestre de canto dos filhos de Coré, cântico para a voz de soprano. Deus é nosso refúgio e nossa força. Mostrou-se nosso amparo nas tribulações. Por isso a terra pode tremer, nada tememos. As próprias montanhas podem se afundar nos mares, ainda que as águas tumultuem e com sua fúria venham abalar os montes. Está conosco o Senhor dos Exércitos, nosso protetor é o Deus de Jacó. Os braços de um rio alegram a cidade de Deus, o santuário do Altíssimo. Olha que lindo, né? Esse salmo que hoje vem aqui para nós, como ele fala sobre um Deus de aliança, né? Como ele fala de que podemos enfrentar tudo com a presença de Deus, pedindo a presença dele. Porque ele é muito poderoso, ele pode isso e muito mais na nossa vida. Muito se falava há um tempo atrás, em um retiro recentemente que nós passamos aqui na Fonte Nova, que é tudo posso naquele que crê, né? E essa é uma grande verdade na nossa vida, e que a gente possa tomar isso como verdade. Eu sempre costumo dizer que não como se fosse, mas como é a nossa verdade, né? E no dia de hoje, é importante a gente olhar para nós mesmos e fazer uma pergunta, né? E até deixo uma pergunta aqui para todos os meus amigos que estão aqui comigo hoje, que é o seguinte. A pergunta de hoje é: estou disposto a largar o que é velho em minha vida para deixar o novo frutificar? Essa é a pergunta de hoje. E com essa pergunta, mais uma vez, então eu pergunto primeiramente para Helena.
1: A gente pode, acho que deixando essa pergunta para depois da pregação, porque eu acho que o que o Senhor vem nos falar hoje é algo muito especial. E é bom, convido vocês que estão nos ouvindo, que vocês fiquem refletindo sobre essa pergunta, né? Essa pergunta que faz com que a gente mexa no profundo do nosso ser, né? Que é... Como é que é, Wesley? Repete, por favor, a pergunta.
0: Estou disposto a largar o que é velho em minha vida para deixar o novo frutificar?
1: Então, né, que a gente já fique pensando nisso. E o que seria, né, esse velho e esse novo, né? O Senhor, ele nos dá uma palavra. Quem tiver em casa, né, tiver a Bíblia, que quiser abrir, é em 2 Coríntios 5, 17 ao 20. É, e o Senhor, ele nos fala assim: todo aquele que está em Cristo é uma nova criatura. Passou o que era velho, eis que tudo se fez novo. Tudo isso vem de Deus, que nos reconciliou consigo por Cristo e nos confiou o ministério dessa reconciliação. Porque é Deus que em Cristo reconciliava consigo o mundo, não levando mais em conta os pecados dos homens, e pôs em nossos lábios a mensagem da reconciliação. Portanto, desempenhamos o encargo de embaixadores em nome de Cristo, e é Deus mesmo que exorta por nosso intermédio. Em nome de Cristo vos rogamos, e reconciliai-vos com Deus. E essa palavra, né, ela vem vem nos dizer o que nesse dia de hoje, né? O que, que o Senhor ele vem querer nos falar? Ele vem querer nos falar sobre a gente voltar, né? Talvez você que esteja nos escutando aí na sua casa, talvez esteja um pouco distante, talvez não esteja tão próximo de Deus, né? Ou até se está próximo de Deus, possa se aproximar mais. E muitas vezes a gente está próximo de Deus, mas a gente ainda está vivendo aquelas coisas antigas, né? As coisas velhas da nossa vida. A gente fica revivendo muitas coisas às vezes, né? Então o Senhor ele vem hoje nos dizer que a gente só pode ser novo se a gente tirar o que é velho, né? E o que é velho na nossa vida? São as coisas do nosso passado, as coisas que a gente vem carregando e que não vão fazer com que a gente cresça, né? Principalmente na nossa vida com Cristo. O que é deixar o novo agir na nossa vida? É colocar Cristo em primeiro lugar, né? Muitas vezes a gente acaba vivendo a nossa vida velha, afastada de Deus, afastada do amor de Jesus, afastada da Santa Missa, da Eucaristia. E o Senhor, ele hoje vem e nos diz, volta, meu filho, eu estou aqui contigo, eu te quero de novo, eu estou com saudade de ti. E a gente não precisa ter vergonha de voltar para Deus. Porque não tem nada que Deus permita que a gente viva que não seja para Ele tirar algo bom. Deus não faz o mal, mas de todo o mal que acontece na nossa vida, Ele tira uma coisa boa. E essas coisas que acontecem na nossa vida, que aos nossos olhos não são boas, Jesus ele quer que a gente faça o quê? Que a gente use como testemunho. Né? Quantas coisas a gente já passou da nossa vida velha, da nossa vida que não tinha Deus em primeiro lugar, que não tinha, né, esse amor de Cristo nela, mas quantas vezes ele nos usa para que a gente dê esse testemunho daquilo que a gente viveu para que outras pessoas não vivam, ou para que outras pessoas se identifiquem e entendam que o caminho de volta para casa, o caminho de volta ao Pai é possível. Então, a gente não tem que ter vergonha daquilo que a gente está vivendo e que a gente quer deixar de viver. Porque é isso que o Senhor ele nos pede, né? Ele nos pede que a gente volte para Ele sem máscara, sem vergonha, sem nada. Porque somente quando a gente volta de todo o coração para Jesus, que Ele consegue transformar o que é velho na nossa vida, os nossos pecados, as nossas angústias, as nossas tristezas, os nossos erros, todas as coisas que aos nossos olhos e aos olhos de Cristo não são tão boas, Ele consegue transformar. Só que a gente precisa deixar, a gente precisa abrir essas portas dos nossos corações para deixar com que Jesus transforme a nossa água em vinho, né? Porque assim como Ele fez em bodas de Caná, que Ele transformou toda aquela água naquele vinho, Ele está pronto para fazer isso na nossa vida hoje. Mas a gente precisa dar esse passo, a gente precisa querer ir ao encontro dEle, a gente precisa estender a nossa mão para que Jesus ele consiga segurar ela e nos trazer de volta, né? Então, esses nossos testemunhos, eles fazem com que a gente consiga edificar a vida do outro também, né? Não porque ele vai viver aquilo que a gente viveu, mas porque daquilo ali pode surgir um aprendizado. E Deus, com sua infinita misericórdia, com seu infinito amor, ele usa disso, ele usa desse nosso testemunho para que a gente possa gerar fruto e fazer a nossa vida frutificar. E frutificar não atrelado às coisas do mundo. Não é frutificar em dinheiro, em bens, em tudo mais. É frutificar em Cristo. É frutificar na vida que Jesus tem para nós. Na vida que Ele, desde todo o tempo, Jesus ele já nos conhece com a palma da nossa mão antes mesmo da gente nascer. E muito antes disso, Ele já sabia todos os frutos que a gente tem a capacidade de dar. Muitas vezes a gente não se acha capaz, a gente se afasta do amor de Deus, porque a gente não se acha digno. Mas o Senhor hoje, Ele nos olha e nos diz: vem, meu filho, eu não te quero perfeito, eu te quero por inteiro, né? E a perfeição, às vezes a gente fica buscando, né, essa perfeição e busca, muitas vezes eu escuto, né, não, mas eu preciso organizar minha vida para depois eu voltar para Cristo, né? Eu já escutei isso. E na verdade não. A gente precisa voltar para Cristo, porque só Ele é capaz de organizar a nossa vida e fazer com que a nossa vida seja aquilo que Ele quer. Se a gente não busca fazer esse caminho e buscar Ele, a gente não consegue. A gente rema, rema, rema e não vai para lugar nenhum. Porque a gente não tem o principal. A gente não tem Jesus com a gente. Então, se tu tá distante nesse momento, peça para Jesus para que tu consigas ir ao encontro dele. E que se nesse momento tu não tá conseguindo, pede para que Jesus te envie alguém para que te aproxime de Cristo. Porque isso também, Jesus, ele também se utiliza das pessoas. E se a gente for parar para pensar, né, sobre essa parte de testemunho e tudo mais, o Senhor, ele me dava, quando eu estava rezando, uma analogia para que vocês entendam, que é a seguinte. Imaginem comigo que existem duas estradas, tá? E essas duas estradas, uma delas é uma estrada de chão e a outra é uma estrada de asfalto. Essa estrada de chão, ela tem muitos buracos, ela é uma estrada que tem bastante pedras, ela tem muitas coisas pelo caminho, quando chove demais, ela pode encher, pode ser difícil de passar. E essa estrada de asfalto, né, ela é muito fácil. Ela é uma estrada lisa, ela tem uma faixa dupla, a gente pode imaginar a estrada de Pelotas para Porto Alegre. E é muito fácil, a gente vai dirigindo e não precisa se preocupar com muita coisa. Claro, a gente tem que ter atenção, mas é fácil, de certa forma. Só que o que, que a estrada difícil, aquela estrada de chão, ela nos ensina? Né? Se a gente está dirigindo num carro manual, por exemplo, a gente precisa reduzir, a gente precisa fazer marcha, né? A gente precisa tentar ir desviando, diminuir a velocidade e continuando. Se tem, por exemplo, água na estrada, a gente precisa colocar uma marcha, né, primeira ou segunda, e se manter firme andando, né? A gente não pode frear, porque pode entrar água no motor. E assim é a nossa vida de fé. Às vezes a gente acha que o caminho mais fácil é o caminho que vai nos levar a muitos lugares. Mas a gente esquece que o caminho difícil, ele nos forma, ele nos forja. E esse caminho com Cristo, muitas vezes, ele parece ser difícil e ele pode até ser difícil, porque Jesus, ele disse que quem quiser seguir ele, que pegue a sua cruz, renuncie a si mesmo e siga-o. E a gente precisa viver isso. E somente quando a gente entende que não importa qual seja a dificuldade que a gente esteja passando no momento, Deus vai segurar a nossa mão, a gente precisa continuar. A gente não pode fazer que nem quando a gente está passando por uma água que a gente freia e entra água no motor e faz com que o carro estrague. Não. A gente precisa seguir firme, seguir no caminho de Cristo e seguir nesse encontro, nessa caminhada que é uma caminhada diária. Ela não é uma caminhada que a gente vai estralar o dedo e na mesma hora a gente vai conseguir fazer tudo e conseguir viver tudo aquilo que Deus quer. Então a gente precisa deixar esse velho para o novo frutificar, assim como diz no versículo 17. Todo aquele que está em Cristo é uma nova criatura. Passou o que era velho, eis que tudo se fez novo. Porque Jesus, ele transforma tudo que é velho em novo. Não importa qual seja o momento que tu estejas passando hoje, Jesus está pronto para ir e te resgatar, para ir ao teu encontro. E por isso, eu te convido nesse momento que tu feche os teus olhos e que tu volte para esse amor de Deus que tu peça aí, se tu não tá dirigindo, né? Se tu estiver dirigindo, não fecha os olhos, mas nesse momento peça para que Jesus te traga, te busque, né? Para que tu consigas voltar para esse amor de Deus. Volte para a proximidade com Ele. Volte para a confissão. Volte para a missa, para o grupo de oração. Rezar diariamente. Volte a colocar Deus no centro da sua vida. Porque somente quando a gente coloca Ele no centro, quando a gente busca Ele incessantemente, que a gente consegue frutificar, que a gente consegue dar frutos, frutos em Cristo. E colocar Ele no centro significa que a gente não é a gente deixar de fazer as outras coisas, não. É a gente buscar primeiro o reino de Deus e todas as coisas restantes vão ser nos dadas por acréscimo. Então, hoje, Jesus ele te convida a voltar, a se aproximar cada vez mais de Cristo. Então, eu te convido agora nesse momento a tu escutar essa música, que essa música ela é um acalento de Deus. É como se a gente tivesse falando com Jesus. É como se Jesus estivesse falando com a gente, né? Jesus, ele vem e ele nos busca e nos traz de volta.

0: Ele tem essa saudade de nós. Não importa, não importa por onde a gente andou, não importa quais caminhos a gente percorreu, não importa quantas estradas a gente procurou o caminho mais fácil. Jesus, ele nos busca hoje, ele nos resgata. Assim como um dia ele foi até aquele paralítico que estava enfermo há 38 anos, que estava lá e ele não tinha ninguém. Jesus, ele hoje, ele também vai até ao teu encontro e também te busca para esse caminho de volta.
1: E com essa fala maravilhosa da Helena, agora são 8 horas e 27 minutos, mais uma vez aqui presentes no programa Palavra Viva da Comunidade Fonte Nova, aqui na Rádio Universidade. E agora, com essa linda pregação que a Helena acabou de nos falar, com essas lindas palavras que ela acabou de ministrar para nós nesse momento, mais uma vez eu pergunto a você, aí você que está talvez ouvindo a nós no carro ou no conforto da sua casa, indo para o trabalho ou no trabalho, a pergunta, né? Estou disposto a largar o que é velho em minha vida para deixar o novo frutificar? Essa pergunta, para mim, ela me recorda muito um momento da minha vida. Conforme a Helena foi falando, eu fui refletindo. Fui refletindo sobre algumas fases da minha vida, e eu me recordo de um momento onde, assim como a Helena disse, às vezes nós não temos a decisão, a força para voltar, mas Deus utiliza de pessoas para esse tipo de decisão. Eu me recordo de um momento onde eu estava afastado da igreja, e eu me lembro muito bem que eu sempre dizia que queria, que a vontade de voltar era muito grande, mas a decisão propriamente dita, o voltar exatamente, eu não conseguia exatamente por mim mesmo. Só eu não conseguia, né? Sozinho, só nós não podemos, mas com Jesus podemos. E a vontade que ele me colocava no coração já tinha, mas eu ainda não tinha toda a coragem suficiente para tomar aquela decisão. Então eu precisava de alguém. E esse alguém foi o meu amigo que tá aqui do meu lado, né? Que é o Matheus. Quando eu conheci o Matheus, nós ficamos amigos assim muito, muito rápido, e acabei me afastando, infelizmente, da igreja. E passando aquele tempo fora, certa vez, depois de 6 meses, com a vontade de voltar, mas sem a coragem, achando que não era digno, coisas do tipo, e recebi um convite do Matheus para a formatura dele, para uma festa da formatura que ele foi fazer. Vamos comemorar em uma pizzaria, e foi um convite muito inusitado para mim. Porque eu me recordo muito bem que, ao receber aquele convite, eu não entendia por que ele tinha me convidado. Uma pessoa que eu não falava há mais de 6 meses, não fazia... Né, gente, olhando, não faz o menor sentido. Uma pessoa que eu não falo há mais de 6 meses, convidar ela para um evento tão importante, né? Que é a formatura. Um evento que só as pessoas mais especiais da tua vida estão ali junto contigo. Então, o fato dele ter me convidado me trouxe de volta para um pessoal que também tinha me acolhido. E naquele momento eu percebi que a minha volta claramente deveria acontecer. Então foi naquele momento, através de Deus utilizando do Matheus como instrumento, eu consegui tomar a decisão de voltar. E graças a Deus, com a graça de Deus, é uma dádiva, é um presente, é um milagre estar aqui hoje, presente aqui falando com vocês também, aqui com todos o pessoal que está aqui conosco junto hoje. Então olha a graça, né? Então naquele momento eu me lembro muito bem que eu já queria largar coisas velhas em minha vida, mas eu não queria deixar o novo frutificar. Né? Eu não queria deixar, eu tinha medo do novo. Queria deixar o velho, mas tinha medo do novo. Então é como se a gente tivesse um limbo, né? Como a Helena falava agora pra nós. Então, agora eu faço essa pergunta também para os que estão aqui presentes. Primeiramente, antes de fazer a pergunta, vou pedir para que o Matheus possa ler alguns comentários para nós, quem está aqui presente com nós, que o Matheus possa falar agora aí quem está presente conosco.
2: Bom, 8 horas e 31 minutos da manhã, conosco está acompanhando na areia a Newton. Bom dia, comunidade Fonte Nova, bom dia, paz de Jesus, amor de Maria esteja com todos. Cláudia, bom dia. Carmen, bom dia. Leonir, é uma bênção, uma alegria muito grande, realmente é uma alegria muito grande, assim, sem palavras mesmo para agradecer, primeiramente a Deus, né? Estarmos neste momento aqui servindo a Ele. E também a Ilma. Bom dia, meus irmãos.
0: Você pode ler, Leonir.
2: Deus abençoe. Que o Leonir botou. Isso mesmo, Deus de Aliança. Parabéns a essa nova geração. Hoje, substituindo os titulares do programa da Fonte Nova, muito bom ver os jovens abraçando esse trabalho com tanto amor, tanto carinho e responsabilidade.
0: Pra quem tá chegando agora, né, o pessoal, os servos da comunidade Fonte Nova, que geralmente estão aqui com a gente, eles estão em missão, né, então a gente já pede que a gente vá direcionando as nossas orações para eles também. E eu e o Wesley, a gente tá, né, fazendo parte do discipulado da Fonte Nova, e os guris participam também, o Matheus e o Lucas. Então, só para contextualizar quem tá chegando agora nesse momento, e vão interagindo, vão respondendo a pergunta também que a gente fez, que daqui a pouco a gente vai ler também.
2: Também conosco, acompanha a Ilma. Bom dia, meus irmãos, Deus abençoe. Maritane Pinto Medeiros, bom dia. Bruno Eslabão, bom dia, paz de Cristo. Lucimar, bom dia. Esther, bom dia, abençoado. Bom dia. A Filomena, também a Clarissa, bom dia, paz de Cristo. E o Márcio, estamos aqui na cidade de Bento Gonçalves, na Serra Gaúcha. Mas olha só, bom dia também para vocês.
1: Que benção, né? Todo esse pessoal junto conosco. Um pessoal desde aqui da cidade de Pelotas e até lá Bento Gonçalves, né? Olha que benção, lá na Serra Gaúcha, né? Isso que eu acho mais de curioso dentro da comunidade é como pessoas de diferentes cantos do nosso estado sempre vêm estar presentes, não só presencialmente lá no nosso grupo de oração, todas as quintas-feiras às 18 horas na Paróquia da Luz, mas como também presente aqui na rádio também, né? Como é bom ver todo esse pessoal unido nesse horário da manhã, que às vezes talvez até muitos estão dormindo, mas temos aqui um pessoal abençoado junto conosco, estudando a Palavra de Deus, se como a própria pergunta diz, né, nos frutificando hoje mais uma vez. E como já respondi a pergunta, agora quero passar essa pergunta também pro nosso amigo Matheus também. Matheus, a grande questão, a pergunta que não quer calar, como se diz, né? Estou disposto a largar o que é velho em minha vida para deixar o novo frutificar? O que isso significa para ti? O que essa palavra quer dizer para ti hoje?
2: Bom, o que significa para mim essa pergunta, né? E tudo que vai ao encontro dessa pregação maravilhosa que recebemos é que largar o que é velho, né? É aquilo que, pela graça do Espírito Santo, a gente percebe que não condiz mais. Não é algo que a gente possa levar, porque muitas vezes é aquilo que sempre, né? Aquilo que é velho vai nos afastar de Deus. Aquilo que é velho, no sentido dessa palavra, é aquilo que Jesus nos recomenda não fazer, é aquilo que machuca nós mesmos, né? Internamente, seja por vícios, seja por lugares que a gente se coloca e que nos afastam completamente de Deus. Então, para mim, largar o que é velho é aquilo que a gente percebe, bah, esse lugar não é para mim, esse lugar eu não me aproximo de Deus, eu não tô fazendo bem aqui, não é a vontade dele de eu estar aqui. Então, largar o que é velho é ter essa força, essa coragem de dizer não ao pecado e dizer sim a Deus, né? E esse sim a Deus é deixar o novo frutificar. Porque isso sempre me lembra, né, nesse assunto, aquela conversa que Jesus teve com Nicodemos, né, no terraço. De que Jesus fala que terão adoradores em espírito e em verdade, né? Mas que Nicodemos até perguntou, mas como que isso vai acontecer, né? E aí Jesus fala, aquele que renascer, né? Mas aí Nicodemos fala assim, mas como renascer? A gente tem que voltar para dentro da barriga da mãe e depois nascer de novo? Não. Jesus, ele explica que é o renascer pela água viva do Espírito Santo. É o renascer no Espírito. É o renascer para essa vida que Jesus quer nos dar. Essa vida que ele nos dá quando nós realmente decidimos voltar aos braços dele. Assim como nessa música maravilhosa, né? Sempre me remete ao filho pródigo. Ao filho pródigo que foi tão longe, mas tão longe de casa, gastou tudo que tinha, gastou a vida dele para a miséria. Mas que o pai dele estava disposto e abriu os braços quando ele decidiu voltar. Saiu correndo, não perguntou nem onde estava, simplesmente deu um anel, novas vestes, né? E mandou ainda fazer uma festa. Fazer uma festa para este que estava perdido, né? Também como referente a essa volta, né, desse novo, é o pastor, né? Jesus que nos busca, aquela ovelha perdida, né? A ovelha perdida que ele vai lá, deixa as 99 e busca aquela que se desgarrou, ouvindo a voz do pastor, para que deixe o novo frutificar. Então, para mim, né, na minha vida, é largar aquilo que eu percebo, bom, essa coisa que eu fiz não agrada a Deus. Então, eu vou mudar. O que Jesus faria? Né? Acredito que seja muito nisso, né, nesse sentido. O que Jesus faria? E aí o novo frutifica na vida.
1: Que lindo, que lindo. E eu, conforme você vai falando, eu também lembrando, mais uma vez, dessa situação que também citei. Mas outras vezes também que às vezes isso não acontece só quando nós estamos afastados também nesse sentido de Deus. Eu me lembro também de quando já era uma pessoa, assim por dizer, convertida, e lembro de hábitos que eu não queria largar, né? De coisas que eu fazia que não queria deixar, não queria deixar o velho para trás para deixar o novo frutificar. Deus queria agir na minha vida, queria colocar a graça em mim, queria me fazer instrumento, e eu me fechava.

0: para Helena. Helena, estás disposta a largar o que é velho na tua vida para deixar o novo frutificar?
1: Eu acho que essa pergunta ela tem que ser feita diariamente, né, para cada um de nós, porque todos os dias Jesus ele nos pede para a gente largar algo velho da nossa vida para deixar o novo frutificar, né? E conforme vocês iam falando, assim, principalmente tu, Wesley, quando tu falou, para mim, eu fui me lembrando assim, de uma das vezes em que eu já estava nessa caminhada com Cristo. Isso foi em 2024. E eu estava naquela dúvida se eu ia para o carnaval ou não. Carnaval do mundo, carnaval de muitas festas, muitas bebidas, né? Aquilo tudo que a gente sabe que é o carnaval. E o Senhor ele já vinha colocando um incômodo no meu coração de que eu não devia ir. Mas eu fui mesmo assim, né? Eu não estava disposta a largar aquela parte da minha vida velha, né? E eu fiz muitas coisas que hoje eu me arrependo e que, como eu falei, né, na pregação, Jesus ele usa disso para que eu consiga testemunhar, né? E eu lembro exatamente da quinta-feira pós-carnaval, que eu fui no grupo da Fonte Nova, que é sempre na quinta-feira às 8 horas da noite na Igreja da Luz. E o Otávio, no momento de oração, ele falou: tem uma pessoa aqui que aconteceu tal e tal situação, e quando isso estava acontecendo, tu pensava, eu não devia estar aqui, eu não tinha que estar fazendo isso. E naquela hora eu tinha certeza que era eu, porque eu tinha certeza que era Jesus falando ali pra mim, porque ele descreveu muitas coisas exatamente do que estava acontecendo. E é assim que o Espírito Santo age, quando ele quer nos resgatar, quando ele quer nos trazer de volta. E ali foi o ponto final, assim, de tipo, não vou mais para o carnaval, né? Desde então, 2025, 2026, eu fui pro rebanhão de carnaval, que é uma coisa que eu sempre dizia que eu nunca me imaginava participando, porque aos olhos do mundo é algo, meu Deus do céu, né? Vai virar freira, vai tá exagerando, tá, né? Muitas coisas são faladas, assim, mas foi tão bom, né? E eu confesso que eu fui com vergonha no primeiro, né, 2025, eu fui com vergonha, eu não contava para as pessoas que eu tava indo, tipo, não, só não vou no carnaval, tipo, né, mas eu não falava que eu ia no rebanhão de carnaval, né, que é um encontro da igreja, que a gente acaba, né, tendo essa graça de poder participar. E assim Deus foi transformando o que era velho no novo, né, e fazendo o novo frutificar, de acordo com o testemunho das coisas velhas, para que outras pessoas não precisem viver isso, né? Hoje a gente tem o grupo jovem Carlo Acutis lá em Jaguarão, né? Que ele também tem o carisma da Fonte Nova. Eu estou atualmente na coordenação. E eu tento trazer muitos desses testemunhos para os jovens, né? Para que eles não passem por muitas coisas que eu vivi, né? Que eles não vivam muitas coisas que eu vivi. Que hoje eu me arrependo e com a graça de Deus já busquei a confissão, né? Jesus já me absolveu e já me resgatou, né? Mas eu fiquei pensando muito nisso, né? No quanto Jesus ele é certeiro, assim, ele vai direto, né? A gente tá ali, ao mesmo tempo que a gente tá vivendo as coisas de Deus, a gente tá vivendo as coisas no mundo, né? A gente fala que é o católico Raimundo, um pé na igreja e o outro no mundo, né? E eu tava vivendo muito isso, né? Vivendo festa, vivendo bebida, vivendo várias coisas. E o Senhor me dizia, minha filha, essa vida não é pra ti. Essa vida, não quero essa vida pra ti. E só quando eu resolvi e fiquei disposta a largar tudo isso, que o Senhor, ele pegou e veio, né, me resgatar. Veio fazer frutificar em mim aquilo que era novo. Então, essa pergunta, ela mexe muito com a gente, né? Se a gente tá disposto mesmo a frutificar. E acredito que vocês estejam comentando também, né? Aí, sobre essa pergunta. Matheus, pode ler pra nós aí.
2: Bom, os comentários, né? Ali da Karina. Bom dia. Muito bom. Que bom

0: Vocês aí, aqui é uma alegria. A Maritani, ela falou exatamente isso. Lembrei do filho pródigo. Eu estive afastada por um tempo, anos atrás. Foi quando recebi um convite de uma amiga e fiz novamente o MMC. Assim voltei para o movimento Mariano Cenáculo e assim de novo frutificou. Ah, que bênção, que bênção. Movimento Mariano Cenáculo. E também participei do Rebanho de Carnaval 2026, que foi muito bom. Ah, que graça, né? Que graça a gente ter esse momento de que, como a Helena falou, muita folia no mundo, mas que é o momento que a gente pode também ter esta, só que na presença de Deus. E é uma alegria mesmo, né? Estar na presença dele. Que mais temos aqui de comentários? Maria Cristina. Bom dia para todos nós. Deus cuida da nossa vida. Com certeza, com toda certeza. Ilma, os caminhos, vezes são lisos, vezes cheios de buracos. O velho muitas vezes irá gritar para voltar, mas quando decidimos ser acompanhados por Deus, encontramos luz e segurança ao longo do caminho, com toda certeza, né? Com toda, Jesus, ele nos fala, né, que ele é a luz do mundo e também nos chama a ser a luz do mundo. Então, que graça, né? Por mais que sejam caminhos tortuosos, sejam caminhos escuros, muitas vezes, a luz de Cristo está em nós. A gente precisa estar buscando essa luz para que ele nos ilumine e também a gente ilumine o caminho do irmão que necessita, né? Que precisa. Andréia, parabéns, Juventude Fonte Nova, que estão mostrando neste mundo que buscam jovens a se perder. Vocês lutam e frutificam. Sigam. Precisamos muito de bons exemplos jovens. Perseverem sempre. Ótimo programa. Muito obrigado, Andreia, de verdade. E também nós temos Antônio e Neiva. Antônio e Neiva também estão ouvindo aqui conosco. Jane e Jader também estão escutando pela rádio. Então, muito obrigado a todos que estão ouvindo, né? É o primeiro programa que estão nesta posição aqui e digo que fico um pouco nervoso, né? Mas só graças de Deus, o Senhor está nos conduzindo, né? Ele está conduzindo para que seja da melhor forma possível. E eu quero expressar realmente a minha gratidão, né? E dizer que Deus abençoe, né? Deus abençoe todos que estão ouvindo.
1: É uma coisa também que eu me veio muito no meu coração, assim, é do quanto outras pessoas precisam escutar, né, o que foi falado hoje. Por isso, eu te convido a copiar o link e enviar para mais pessoas, né? Essa live ela vai ficar gravada, então outras pessoas também podem estar precisando. E o que o senhor me dizia muito forte assim no coração é que talvez algumas pessoas que estejam escutando hoje estejam em depressão, estejam vivendo uma vida de ansiedade. Essa vida afastada de Deus, pessoas até pensando em tirar a própria vida. E o Senhor te diz que esse não é o caminho. O Senhor, ele quer que tu venha de volta para casa. Ele te quer de volta. Então, não deixes que as tuas tristezas, as tuas angústias façam com que tu te afaste desse amor de Deus, dessa graça de Deus. Volta para ele, porque ele está de braços abertos te esperando.
2: Olha que bênção tudo que a gente acabou de escutar, né? Que maravilha, né? Olha quantos testemunhos nós temos aqui. E hoje sobre, sabe, uma hoje nós com caras novas aqui, né? Sabe, é incrível também a gente relembrar também, olhando um pro outro assim, sabe? A Helena até citou ali a parte quando ela fala do grupo jovem Carla Kutz, né? Eu me recordo muito bem que foi num retiro do Carla Kutz, né? Onde eu frutifiquei, né? Onde eu deixei muitas coisas velhas para trás e consegui frutificar o novo, né? Porque eu costumo dizer que existe um Wesley aberto à unção antes e um Wesley aberto à unção depois, né? Antes eu era uma pessoa muito fechada quanto à minha capacidade. Mas lá, nesse retiro do Carla Kutz, Deus abriu meus olhos para isso. E também foi através desse retiro que também pude conhecer a Helena, né? Através do Matheus, que foi uma bênção também. Porque eu costumo dizer que esse namoro não foi uma união só dos dois, mas foi uma união também de amizades e de pessoas que não se conheciam e hoje se conhecem através desse namoro que é frutificado em Deus, né? Muitas pessoas se conheceram e nós basicamente formamos o Ministério de Música Santa Cecília, né, que nós temos hoje. E eu me recordo muito bem que depois desse tempo eu fui conhecendo, tive a dádiva também de conhecer, fui conhecendo mais a Helena. Através da Helena também conheci a comunidade Fonte Nova. E hoje estou no discipulado graças a isso, né? Mais uma vez Deus utilizando de outra pessoa como instrumento dele, que nesse caso foi a Helena, assim como um dia usou o Mateus para que eu pudesse voltar para a igreja, agora utilizou a Helena um tempo atrás para que eu pudesse estar aqui onde eu estou na Fonte Nova. Então olha como também as amizades também são importantes, né? E como a gente, sempre a gente olhar ao nosso redor, olhar para a nossa volta, sabe? E os parar para pensar nisso. Porque às vezes, como há um certo tempo... nós pensávamos, né? Às vezes, talvez não seja o lugar, às vezes, talvez não sejam as pessoas, às vezes, talvez não seja o tempo. Ou pode ser as pessoas, mas não o tempo nem o lugar. Ou qualquer uma das outras combinações. E seria importante a gente olhar para esse processo, né? E pensar, né? Será que nós estamos mesmos dispostos a largar o que é velho para deixar o novo frutificar? Porque é aquela coisa, nem sempre é fácil, né? Nem sempre é fácil. Mas é porque é difícil, é porque é Jesus que está nos dizendo que a gente tem que olhar para essa questão e sempre voltar para os braços de Jesus, porque ele está sempre pronto, né, para nos receber, sempre pronto. E, bom, nesse momento também, como a Helena já comentou agora há pouco, a gente sabe muito bem que nós hoje aqui estamos presentes, né, com a graça de Deus, e também temos outros membros da nossa comunidade também lá em Bagé, em um retiro, no Esquadrão da Vida, em Rio Grande também. E também poder para convidar vocês, cada um de vocês que está escutando aqui conosco, para que a gente possa sempre nos recordar também que nós temos o nosso grupo de oração da Fonte Nova, que acontece todas as quintas-feiras às 8 horas, lá na Paróquia da Luz, no centro de Pelotas. Sempre será uma bênção receber vocês lá. Eu costumo dizer que o grupo de oração da Fonte Nova é uma das coisas mais legais que eu já participei e ainda participo, porque sempre é muito importante, a gente sempre encontra pessoas novas, né? Pessoas de todos os cantos do Rio Grande do Sul, sabe? Como o Otávio às vezes bem diz no final do grupo, o que faz as pessoas vir lá do canto do estado, sabe? Pra vir a comunidade, pra vir o nosso grupo de oração. Como é bom, né? Como é bom a gente estar na presença de Deus todos juntos, todos muito bem frutificados, né? Porque é como eu digo, né? A Fonte Nova, muito mais além do que o simples grupo de oração, a Fonte Nova, para mim, ela faz sentido antes de ir no grupo de oração, faz sentido durante o grupo de oração e depois do grupo de oração. O que faz com que as palavras que a gente escute lá e que a gente frutifique lá sempre vão fazer sentido na nossa vida, independente do tempo, né? Então que fique esse convite para cada um de vocês que está aí na sua casa, indo para o trabalho, no carro, que a gente possa sempre se lembrar, né? Sempre, e sempre nos perguntar, como a Helena disse, não é uma pergunta que a gente faz agora, hoje, na rádio da Fonte Nova, agora às 8h51 da manhã, mas que é uma pergunta a cada dia que a gente possa fazer. Estou disposto a largar o que é velho em minha vida para deixar o novo frutificar? Olha a importância, né, dessa pergunta. Se a gente conseguir fazer essa pergunta todo dia para nós, a gente vai, mesmo que ainda a passo de formiga, chegando mais perto ainda de Jesus, né? E como é importante estar perto dele, buscar ele, né? Não... esses tempos a gente falava, né? Acho que ontem mesmo a gente falava sobre isso. Como a gente se abastecer de Deus, a gente nunca está totalmente abastecido dele, né? E sempre é bom a gente buscar cada vez mais e mais e mais.
1: E tu sabe, Wesley, que me veio muito assim, que muitas vezes a gente acaba, né, deixando esse velho ter mais prioridade na nossa vida. Por exemplo, com a Santa Missa, né? A gente já convida a todos, né? Nós católicos, nós temos o dever de estar na missa todo domingo, né? E mais do que um dever, é um amor a Cristo, né? Um amor àquele que se entregou na cruz por nós, né? Mas quantas vezes a gente acaba deixando o velho falar mais alto, né? A preguiça, o fato de que vai ter algum almoço, algum churrasco, alguma coisa, né? Então, Jesus, ele é tão bom que ele deixa que a gente possa ir na missa a partir das 4 horas da tarde de sábado até o outro dia, né? Até todo domingo, ele deixa que a gente possa ir na missa, né? Então, se a gente tem algum compromisso no domingo, que a gente dê jeito de ir na missa no sábado, né? Pra que a gente viva esse mandamento, né? De ir na missa do domingo. Porque é tão importante e é algo que muitas vezes a gente acaba indo deixando, né? A gente acaba colocando outras prioridades no lugar que aquilo deve ser prioridade. E quando a gente coloca essa prioridade, né? Não, a missa do todo domingo ela é sagrada para mim. Eu vou ir sempre. É uma forma também da gente fazer o nosso novo frutificar, né? Porque a gente vai estar unido a Jesus pela Eucaristia, né? Pela Santa Missa, que é o ápice da nossa fé.
2: Importante a importância da Santa Missa, né? Eu me recordo também de um certo tempo atrás, onde eu fui para um servir na cidade de Canguçu, em um retiro de crisma. Fui para a missa de envio, que foi na sexta, e naquele momento eu estava já tinha terminado, né, o meu plano de vida, e não tinha ainda a oportunidade de ter ido à missa para enviá-lo, né, a Deus. Então fui na missa sábado também, lá no retiro de crisma. E aí, certa vez, voltando para Pelotas, no caminho de volta para casa, estava perto da paróquia onde eu participo, que é a paróquia Aparecida, e eu pensava: bah, Jesus, mas hoje não tive nem tempo de entregar meu plano de vida, não tive tempo. E de repente também pensava ao mesmo tempo: pô, nunca fui a três missas seguidas, 3 dias seguidos, né? Porém, naquele dia, quando eu cheguei na casa da minha avó, eu retornei e olhei para mim mesmo: ah, mas eu tenho a oportunidade de ir para missa agora, entregar o plano de vida e participar de 3 missas. Ou seja, eu tinha feito 2 orações há muito tempo atrás, e de repente Deus une 2 orações em um mesmo dia, na Santa Missa. E foi uma missa maravilhosa, uma missa de bênçãos, assim, sabe? Porque a missa é o nosso encontro maior com Jesus, né? A gente, ali naquele momento, quando estamos na missa, nós nos encontramos com Ele. E sempre que eu comungo, eu costumo dizer que a Eucaristia é o agradecimento pela semana que passou e o pedido pela semana que vai se passar. Então, muito importante a gente se abastecer, né, da presença de Deus. E, mais uma vez, também importante dizer que a comunidade Fonte Nova, a gente falava aqui agora, né, que as pessoas vêm lá de longe, de todos os cantos do Rio Grande do Sul, mas até quando a Fonte Nova, as pessoas vêm na Fonte Nova, a Fonte Nova também vai até as pessoas, como a gente falava aqui. Até peço para que nos colocamos, peço orações também na casa de vocês aí também, para o pessoal que está em Bagé, pessoal que está em Rio Grande lá,
1: E por todos os servos da
2: por todos os
1: comunidade, né?
2: servos da comunidade também, que possamos rezar por eles, porque é aquela coisa, né? Quando a gente não vai na Fonte Nova, a Fonte Nova vai até nós. Essa é uma grande verdade, né? Porque pensa comigo, se às vezes no grupo de oração da Fonte Nova as pessoas de Rio Grande, de Bagé, vão lá estar presentes, olha só que bênção, a Fonte Nova vai lá em Bagé, vai lá em Rio Grande também se fazer presente na vida das pessoas, né? Então, vai muito mais além do que só um apenas ir e o outro não, sabe? Mas no encontro, sabe? Como na passagem do poço, né? Às vezes a gente pode observar essa passagem, isso também nos olhar para nós mesmos, para nos pensar: pá, a gente tem sede de Deus, né? Mas Ele também tem sede de nós. E é importante a gente também lembrar que é no encontro das duas sedes que a graça acontece. É no encontro dessas duas sedes. Então, coisa boa é ver também todos aqui presentes, ver os
1: E
2: servos da
1: lembrando.
2: comunidade, aqui comentando, né? Todo mundo dando
1: Sim.
2: o bom dia. Que benção.
1: E também lembrando, né, como a Wesley falou, de que a comunidade ela vai, né? A comunidade, assim como ela foi a Bagé agora nesse final de semana, a Rio Grande, ela também vai uma vez por mês a Jaguarão, né? E a gente também agora tá tendo o grupo na segunda, quarta-feira do mês. Na catedral aqui de Pelotas, né? Então, para quem não consegue ir na quinta-feira, né, no grupo lá na Igreja da Luz, às 8 horas, também tem essa possibilidade agora de participar, né, da Fonte Nova. E é isso, né? A Fonte Nova, ela é esse carisma, essa comunidade que vai ao encontro das pessoas, né, para que Jesus chegue na vida delas, né? Então, acho que a gente já pode ir agradecendo, né, a todos que estão aqui com a gente. É sempre uma graça. Não esqueçam de compartilhar com aquelas pessoas que vocês acham que podem ver, né? E que vocês fiquem com esse finalzinho, essa música aqui, que com certeza fala muito o que Deus é na nossa vida.

0: e nesse clima de oração, escutando essa música linda, que a gente possa então já ir nos despedindo. E antes dessa despedida, né, com essa tristeza que nos despedimos de vocês, eu já fiz o meu tema aqui de casa, como a Helena bem disse, já enviei no meu grupo da família o link aqui do nosso programa Palavra Viva, que nós possamos então encerrar rezando, né, mais uma vez, assim como iniciamos, que possamos nos despedir nesse momento rezando uma Ave Maria por todos aqui presentes hoje, pelo Leonir, que nos ajudou, com a graça de Deus sempre aqui presente, pelo Lucas, que veio aqui hoje servir na música para nós. Agradecer.
1: Mas a volta aqui, Lucas, pro pessoal te ver.
0: Aparece aqui, Lucas, pro pessoal te ver, te conhecer.
1: E finalizamos então rezando uma Ave Maria, pedindo a intercessão de Nossa Senhora. Ave Maria, cheia de graça, o Senhor é convosco. Bendita sois vós entre as mulheres, e bendito é o fruto do vosso ventre, Jesus. Santa Maria, Mãe de Deus, rogai por nós, pecadores, agora e na hora de nossa morte. Amém. Então, pessoal, até mais. Até o próximo sábado, se Deus quiser.

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1: 9:04.
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0: dia para você de Pelotas, muito bom dia para você da região sul, por que não dizer muito bom dia para o mundão de meu Deus. Está começando mais uma edição do programa Samba Lanço, há mais de 30 anos, fazendo a companhia no teu rádio. A partir de agora, o Samba Lanço tem a coordenação e a produção do Rudinei Machado, na seleção musical José Carlos Farias, na técnica o meu amigo Leonir Bade da Silva, a apresentação é minha, Bira Barcelos, com temperatura neste exato momento na marca dos 13 graus. A gente começa trazendo a parte musical hoje, neste sabadão, dia 29 de agosto de 2026. A gente começa então trazendo a banda Os Morenos, Teu Charme é a Primeira. Samba Lanço, tá comigo, há mais de 30 anos fazendo companhia no teu rádio.
1: Aí galera, tá na hora de morenar, aqui com o Rudinei, no Samba Lanço, pode chegar, pode chegar.

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sucesso de volta há mais de 30 anos, fazendo companhia no teu rádio. Você ouviu aí o som da banda Brasil, primeiro lugar, e a primeira foi o som da banda Os Morenos, com a música Teu Charme. Agora são 9 horas com mais 20 minutos, é o horário oficial do Brasil. A temperatura em Pelotas na marca dos 13 graus. Muito bem, galera, pra você que tá ligando o rádio agora, muito obrigado pelo carinho da sua audiência, muito obrigado pela sua companhia. Você está com a Rádio Universidade 1160, com o programa Samba Lanço no teu sabadão, fim de semana muito mais alegre, aqui na Rádio 1160. E claro, a partir de agora você pode participar através do YouTube, no Rádio Samba Lanço, também no nosso aplicativo que está bombando, também Rádio Samba Lanço, e claro, o nosso site bombando na web, radiosambalanco.vipfm.net. Maravilha! Você pode participar conosco então, pedindo música ou mandando áudio também pelo nosso telewatts, que é o 984-135-473, ou também mensagens pelo YouTube, o nosso chat. Maravilha, galera! 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

0: Programação Balanço dando sequência até ao meio-dia. 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Vamos lá para o nosso primeiro agendão deste sabadão aqui no programa São Balanço. 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Intervalo, Leonir Bade da Silva. Na sequência tem muito mais, porque tá no samba, tá comigo, tá no Sambalanço.
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0: Na terrinha do Doce, na marca dos 13 graus e 2 décimos. Essa é a programação do teu sabadão no Sambalanço, que vai comigo até o meio-dia. Comigo e com o Rudinei Machado, que eu saúdo a partir de agora. Tudo bem, Rudi? Bom dia.
1: Bom dia. Tudo tranquilo, né? Tirando essa chuva que nos incomodou essa semana toda, né, Biro?
0: Sapo, amigo.
1: É, né?
0: Que coisa séria.
1: Tudo tranquilo, mas nada melhor que uma manhã, a manhã mais alegre da Zona Sul, aqui pelo programa Sambalanço, até o meio-dia, né? Melhor do samba, pagode, muita informação, tá cheio de festa aí. Viu?
0: Cheio, cara, tá bacana. Nossa agenda cultural tá maravilhosa.
1: Tá bombando, né?
0: Bombando.
1: É, tem evento pra todo que é gosto, né?
0: Verdade. Desde o almoço até agendando a galera pro 2027.
1: É.
0: Que tem, maravilha.
1: Tem, também tem, acho que depois eu dou um toque aí, tem também uma festa bacana nesse... Hoje é 29?
0: Hoje é 29.
1: É, tem uma festa bacana também hoje no Clube Cultural Chove na Mole. Então, Mirão, até o meio-dia, nós aqui dando dica e convidando a galera, como nós temos na campanha, que agora vai faltar um mês e 12 dias, no mínimo, para a grande data da volta da Super Transa Negra, numa programação, pessoal, que vai deixar a galera que for de boca aberta, hein? É sonorização de qualidade, tá? E um evento com muita alegria, muita nostalgia, né? E revendo aqueles amigos, né? E muita gente de fora participando do evento, Mirão.
0: Que maravilha! É, rever amigos é importante, né, cara? Festa boa, ambiente saudável, ambiente da família, e você não vai ficar de fora, até porque é aquela nostalgia gostosa de rever os amigos e curtir música boa, música de qualidade, o melhor da Black e da Soul Music. Imperdível! Vai ter aquelas baladinhas pra você dançar juntinho? Com certeza vai! E olha, nós teremos vários DJs convidados, entre eles o nosso Renato DJ, né, que é o nosso xerife do charme. Teremos também o nosso Nenê confirmado das Sextas Blacks lá no Mercado Central. Teremos também o nosso amigo Josué representando a Noiva do Mar lá, Rio Grande, da 560. E claro, o nosso Deco representando também a Boate B52. Fora eu e o Rudinei também nas picapes, né, Rudinei?
1: Olha só a galera aqui, o que diz aqui? Lê ali, Bira.
0: Paulo Ferreira, Cachoeira. É isso? Cachoeirinha?
1: É.
0: Rapaz, presente também.
1: É.
0: Pô, maravilha. Paulinho Ferreira.
1: Um abraço aí, um Cachoeirinha, abraço, né?
0: Cachoeira do Sul, o pessoal tá ligadinho conosco também.
1: Vão estar presentes na festa.
0: Vão estar presentes na festa?
1: Olha aqui, como tá vendo ali a foto da Transa Negra ali. Olha ali, meu, te liga,
0: meu. Quem é o meio ali? Quem é o cara do meio ali?
1: É.
0: Cachoeira do Sul, é o Paulo Ferreira, presente na festa. Maravilha, então, sejam bem-vindos. Oh, e aí, Cachoeira do Sul. Aliás, não só Cachoeira.
1: Cachoeirinha.
0: Mas... Cachoeirinha, né? É. Não só o pessoal lá de Cachoeirinha, mas também a galera toda do
1: não, isso aí vem vários, né, toques de fora da cidade, pessoal. Confirmando que vão estar presente dia 11. Véspera de feriado, não tem coisa melhor, né, Bia?
0: Não tem.
1: Mas o importante já garantir o teu ingresso. Olha, pessoal, ele pode subir. Pode. 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
1: Que maravilha, pra entrar no clima da festa, amigo.
0: Por conta da casa.
1: 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Aí, ó. Luxus. 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Que loucura? É isso?
0: Na sequência. Que loucura,
1: é. É, que loucura?
0: O roteiro foi trocado de última hora.
1: Então tá bem.
0: Pegadinha, hein?
1: Pegadinha.
0: Mas não é do Faustão, é do Rudinei.
1: Pegada do Rudinei em pleno sabadão. Maravilha, mas tudo bem, daqui a pouco eu já renovo aqui. Então daqui a pouquinho tem um Que Loucura aqui no seu balanço há mais de 30 anos, fazendo a alegria no teu rádio.
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0: Vai ser diferenciado. Vai ser diferenciado. Já começa por aí, tá bom? O clube maravilhoso, capacidade para 1.500 pessoas, tá bom? Vamos ter mesas onde você poderá assistir confortavelmente o evento, né, pessoal? E quem não comprou a mesa, vou dar o recado agora, pessoal. Restam pouquíssimas mesas, eu acho que umas 10 mesas estão faltando para esgotar as mesas. E a gente colaborou, né, colocando as mesas ao valor de R$150, mas com direito a 4 latrão de cerveja e mais a mesa com 4 lugares. Então, se a galera analisar, Bira, quanto é que tá uma cerveja na sua cerveja?
1: 10 pila?
0: Alguns lugares, né? Mas geralmente é 12.
1: É, geralmente é 12.
0: E são 48. Ah, esgotou os 50 primeiros reais dos 150, né, Bira?
1: É verdade, já foi.
0: Ficou R$100. E você vai pagar R$25 para ficar sentadinho, Bira. Num lugar diferenciado, o mesmo preço que está o ingresso adiantado. Porque se deixar a mesa para depois, entendeu? Ou não comprar, perder de comprar a mesa, e o pessoal que deixar o ingresso depois vai pagar mais caro o ingresso do que você comprou por R$25 dividido, né? Então, pessoal, é importantíssimo para quem quer, né? Para quem quer conforto, né? Ah, é o local diferenciado, acompanhar a compra da mesa, as últimas 10 mesas. Ó, o pessoal já está se manifestando aqui. Deixa eu ver aqui, Bira. Jorginho, bom dia. Programa São Balanço. Muitas lembranças minha adolescente. Grande abraço, Rudinei. Um abraço pro Jorginho aí, que tá nos curtindo aí, acompanhando nós pela programação.
1: Pelo Instagram.
0: Pelo nosso Instagram. Bira, tem alguns aqui, ó, alguns recados que a galera tá mandando aqui, ó. A Nara Neral, tá? Ela diz a história seguinte: vai estar massa esta festa, demais reviver esse momento. Sou seguidora do Rude desde o B52, Bira.
1: Rapaz,
0: com certeza estarei aí, não posso perder esse evento de jeito nenhum. O Maurício Silva, eu amava, que saudade, era uma das melhores festas de Pelotas. Estou feliz de saber que estão voltando, vai bombar.
1: Maravilha.
0: Quem mais aqui? A Viviane Cardoso, ansiedade a mil. Ansiosa pela data. Também o Nelson Raul, bora, vai estar top. Celso Preste, bora. A Adriana, número 1. Quem mais aqui? A Maria Helena se lamentando, ela está se lamentando, Bira. Sinto saudades dessa época maravilhosa.
1: Não vai sentir mais.
0: Não, mas cuida só. Mas no retorno não estarei presente para prestigiar a volta da Transamérica, mas espero que tenha a próxima festa para que possamos ir a Pelotas. Então ela não mora em Pelotas.
1: Não mora em Pelotas.
0: Deve ter algum compromisso onde não conseguiu, não tirou certo. Mas na próxima ela disse que vai estar presente em Pelotas, entendeu?
1: Confirmando a presença.
0: Então tá aí as manifestações, né, do público que está nos aguardando, né? E com grande expectativa nesse evento. Bira, mas se eu quiser comprar o ingresso, como é que eu faço?
1: O ingresso é simples, amigo. Nós temos ingressos, aqueles ingressos físicos, e temos ingressos digitais. Ou seja, os físicos, você pode aparecer ali, tá dando aquela voltinha no centro, hoje o tempo tá ajudando, não tá chovendo e tudo mais. Você pode chegar ali na Estúdio CDs, que fica na rua Andrade Neves, número 1900, falar com o Júnior. Mas se porventura não quer sair de casa, o tempo tá meio aquele fusque-fusque, ou tá no trabalho, tem aí aqueles 10, 15 minutinhos de café, né? De reserva de boa, você pode entrar no ticketsul.com.br no valor de 25 pila, sendo que esses ingressos, esse valor você pode parcelar em até 12.
0: Eu falei 12 vezes
1: nos cartões.
0: Olha aí, pessoal, o ingresso, tá? Você pode parcelar em até 12 vezes no cartão, tá bom?
1: Isso aí.
0: Então, às vezes é uma família, eu tenho certeza que tem famílias inteiras que vão ir, entendeu? São 5, 6. Aí vai dar 100 e poucos pila, vai dar R$12,50 por mês para pagar. Então, estamos dando oportunidade para o pessoal reviver um momento histórico. Porque a Transamérica não é só música, é uma história, pessoal.
1: Exatamente.
0: É, ela faz parte da história de Pelotas, entendeu? Onde, nas grandes...

0: era, nas épocas, né, Bira, da Black Music, ela trouxe Black June, trouxe o... quem mais que a gente trouxe? A Funkcia com o Nelson Triunfo, né?
1: DJ 1,
0: Taíde, que Black June nós falamos, quem mais faltou? Sampa Crio. Assim, a gente trouxe inúmeros eventos que movimentou. Trouxemos também a Sandra de Sá no Ginásio do Paulista, entendeu?
1: O que eu acho interessante, Rudy? Porque geralmente as pessoas que fazem evento dessa grandeza se preocupam só em curtir festa mecânica. E vocês não. A Deusa Negra trazia o show físico.
0: Né? O
1: artista.
0: O pessoal que estava pintando no momento, a gente... sempre colocou aos olhos. Inclusive, vários artistas estavam na Rede Globo.
1: Exatamente.
0: Fazendo, né? Os Metralhas também. E toda essa galera aí vinha junto com a gente. Aquele ginásio da Gremiação lotado, o Ginásio do Paulista.
1: Onde passava, né?
0: O Teatro Avenida. Nós saímos daqui e fazer Porto Alegre junto com o Jara Musisson, com o G-Power lá no Democrata. Fizemos também no Floresta Aurora, em Bagé. É uma história,
1: né, cara?
0: Bagé, no Militão. No Militão,
1: lá em Bagé.
0: Fizemos uma Funkcia lá.
1: Funkcia.
0: Maravilha. No Militão.
1: Cara, é uma história, né, cara?
0: É uma história, né?
1: Se tu vai pensar na trajetória da Transa Negra, que não ficou só restrita na cidade de Pelotas, o pessoal rodou o estado todo, praticamente, né?
0: Sim, e a Transa Negra é conhecida em todo o Brasil. Tem que ver com a galera Rio-São Paulo entrando no nosso... Até fizemos, pessoal, um Instagram pra Transa Negra. Foi montado ontem. Então, ali nós vamos estar divulgando também no Instagram da Transa Negra, pessoal, os acontecimentos, as novidades, o que vai estar rolando, né? E você vai estar também por dentro da festa do dia 11 de outubro. E não esquecendo da parte social, né? A gala que a galera ia pra festa, hein, Bira?
1: A Beca.
0: A Beca? Ia na régua, né, Bira?
1: Ia na régua. Cabelinho na régua, aquele Black Power, eu lembro. O pessoal via na Black Power e, cara, botava a melhor roupa, botava o melhor perfume e curtia a noite.
0: E as lojas faturavam, hein, Bira?
1: Ah, sim.
0: E a galera não repetia, né?
1: Não.
0: Outro mês a galera já trocava o look, né,
1: Bira? Já chegava diferente.
0: Diferenciado.
1: A gente até achava assim, mas não é o mesmo cara, não. Olha bem direitinho, eu acho que é sim, e era. Leonir, tem a nossa trilha aí, Leonir? Ah, maravilha. Transa Negra, essas baladas vai curtir. Você vai curtir com certeza, segundo o Rudinei Machado aí, o som vai ser de primeiríssima qualidade e você vai curtir uma dessas aí, ó.
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1: A emoção está no ar. 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Então anota na agenda aí, dia 11 de outubro, na Sociedade Libanesa, a partir das 22, sendo que os portões abrem a partir das 21 para você se ambientar com o pessoal lá e o pessoal da produção vai estar esperando por você a partir das 9 da noite.
0: Ô, Biro, quero mandar um abraço pra galera que tá aqui no Instagram com a gente, a Karina, tá bom? O Andy, o oficial, Cris Pereira, a Paula Farias, o Edmar, a Tamires, a Vanessa, a Tati Centeno, a Elenice, a Renatinha entrou, Jorginho Xangô, Beni Silva, Jorginho de novo, mandou o recado, Yuri, bom dia Yuri, a Michele Souza, o Marcos Sazi, o José Carlos Leal,
1: 76-57, Rudy.
0: Pira, quem sabe tu que é patroa nisso aí?
1: Ué, vamos, né?
0: É?
1: Vamos?
0: Quer levar a patroa?
1: Vamos levar a patroa.
0: Vai levar, então?
1: Vou,
0: então,
1: vou levar.
0: Tá, eu vou conversar com o pessoal lá.
1: Maravilha.
0: Dia 20...
1: Já vou chegar em casa e vou dizer, ó, te prepara, dia 27 de setembro.
0: Setembro.
1: Né? Meio dia.
0: Meio dia.
1: Maravilha.
0: Vai tirar a patroa da cozinha.
1: Vou.
0: Vai tirar.
1: Vai, ela tá cansada de pilotar fogão. Tá cansada já. E ela vai agora comigo, então, dia 27.

0: Cara, eu adoro estrogonofe.
1: Sim.
0: Sou apaixonado.
1: Com uma batatinha palha.
0: É o tradicional estrogonofe, né? E a salada, então? Uau. Ah, meu Deus do céu. Almoço e depois nós vamos balançar o som do molejo daqui. E o DJ Deco é preparando aquelas pancadas,
1: uma pancada, né?
0: Grande DJ Deco da B52, grande garoto. Eu me lembro que eu curti a B52.
1: Viu, até o ouvinte disse que conhecia também ali que mandou pra nós aqui.
0: Que maravilha. Então o pessoal já tá inteirado. DJ Deco vai estar conosco também no dia 11 lá na Sociedade Libanesa. Leonir Baade da Silva.
1: Tudo contigo.
0: É tudo contigo. Nós vamos pro intervalo comercial e já a gente volta destacando nada mais, nada menos que o Pagode na Praia pra depois. 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

0: Maravilha, rapaziada, programação Balanço de Volta, há mais de 30 anos, fazendo parte da tua vida. Você ouviu aí o som do Tenta Samba com a Marvila, com a música Já Era. Rolou também som da Marvila pra que fui dar moral pra homem feio. E a primeira foi o som da Hanaya, que tá arrebentando na Estrelas da Casa, com a música Bloqueio. Rudinei Machado.
1: A nossa protegida aqui no Sul.
0: É a nossa protegida do Sul. Ontem eu vi. Ontem era a estreia do pagode, né? Na estreia do pagode no Estrelas da Casa. Então tava de juradas um produtor, né? De jurado produtor, o Belo e a Anitta. Tava os três. E, cara, aí depois eles foram lá e tinham acho que umas 10 pessoas. E aí cada cantor, no caso, a Anitta e o Belo e o produtor, eles estavam separando por blocos. E ela, a Hanaya, tava em todas.
1: Porque, né? Tava, né?
0: Tava em
1: todas. Canta muito, né, Bira?
0: Canta demais.
1: Ô, Bira, eu quero mandar um abraço pro empresário dela.
0: Como é que é o nome
1: Sabino.
0: Do cara?
1: Sabino.
0: Sabino?
1: Sabino. E o Moisés que tá fazendo a cortina.
0: O Moisés.
1: O Moisés tá sempre na cortina do
0: Janeiro. Ele adora, né?
1: Ele adora. Mas pro Sabino, grande amigo meu há mais de 30 anos, tá? É, inclusive quando eu estive lá pelo Rio de Janeiro também, nós fomos jantar lá no restaurante Mineirinho, na Barra da Tijuca, ele me levou lá.
0: Opa!
1: Pagou!
0: Aí,
1: ficou melhor aí.
0: 0800!
1: 0800 saiu, né? Então, parabéns pela descoberta. Porque ela é baiana.
0: O cara tem feeling, né? O cara tem talento.
1: Ela é baiana e ele trouxe ela da Bahia pra morar no Rio de Janeiro.
0: Maravilha!
1: Então.
0: Aí, cara.
1: E a nossa protegida aqui no programa São Balanço.
0: E é verdade. E ela tá sendo a artista do mês, a cantora do mês, com essa música Bloqueio, né?
1: É.
0: Porque afinal de contas ela também tá representando o samba, né? Em termos de. Lá no Estrelas da Casa. Então, olha, imperdível, cara. Se você ainda não escutou essa música, vale a pena conferir. E se você não tá curtindo aí o Estrelas da Casa, vá conhecer a Hanaya, porque ela tá em todas.
1: É, ela tem vários vídeos, viu?
0: Tem.
1: Tem vários vídeos. Entre a Hanaya, você vai ver a qualidade da artista. É olha aí, é a promessa do samba.
0: Você vai ouvir muito, né?
1: 2027.
0: É, você vai ouvir muito esse nome, Hanaya.
1: Anota aí.
0: Anota aí, Hanaya. É Hanaya. A música é Bloqueio, que tá sendo lançada, já tá sendo tocada em todas as plataformas, inclusive nas rádios que tocam o gênero do samba.
1: Leonir. Temos a vinhetinha da Hanaya aí?
0: Ela tá ligada no samba lance,
1: né? Ela tá ligada no samba lance. Eu acho que ela tá ligada conosco. Não é só nós, tá
0: ligado? Sempre
1: tá.
0: Não, todos eles, inclusive a Hanaya.
1: É.
0: Que é o lançamento, né? É o lançamento dessa música bacana.
1: É.
0: E ela tá também curtindo.
1: E dessa menina aí que nós vamos dar, que ela vai dar o recado agora, que nós estamos falando.
0: Exatamente. Gente. E aí, Leonir?
1: O Bira,
0: diga.
1: Então. A música tá.
0: Tá estourada.
1: Tá estourada, né?
0: Tá estourada.
1: É, e ela foi como é que os júris foram unânimes?
0: Foram? Não, eles estavam separando por blocos, né? E foram três ou quatro blocos assim. E aí depois escolhiam, né? O nome Fulano, Beltrano, Hanaya. Aí era outro bloco, daqui a pouco a Ciclana, Beltrana, Hanaya junto. Ela participou de praticamente quase todos os blocos, entre o jurado, que eu me esqueci o nome, do produtor, teve o Belo.
1: A Hanaya com H,
0: isso,
1: né? Com H, isso, A-Y.
0: N-Y. Isso,
1: exatamente. Vai dizer Hanaya, mas
0: Hanaya.
1: Hanaya.
0: A gente fala porque o som do H, o som do R, tem o H tem o som do R, né?
1: É.
0: Então é Hanaya.
1: Em inglês.
0: Hanaya é o Bira, nome dela.
1: O que nós temos mais pela frente aí?
0: A gente tem que convidar a galera, porque afinal de contas tem aí dia 11 de outubro, Transa Negra voltando, né, da década de 70, 80 e 90, voltando, trazendo aquele legado sensacional, porque a galera curtia no Teatro Avenida, curtia no Paulista e também na Gremiação. Ou seja, aqueles clássicos que marcaram gerações, a gente tem aquela maquininha do tempo, vai voltar tudo de novo e você vai participar junto conosco no próximo dia 11, lá na Sociedade Libanesa, a partir das 22. Se porventura você ainda não adquiriu seu ingresso, o ingresso está disponível ali na Estúdio CDs, aqui no calçadão da Andrade Neves, aquele nosso ponto turístico.
1: É.
0: Na Andrade Neves, ali número 1900, tá? 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E lembrando que os ingressos no primeiro lote, eles estão valendo R$25. E é claro, né, amigo? Você pode também comprar no conforto da sua casa, se porventura você não é de Pelotas. Se você também pode ser daqui, não tem problema nenhum. Você pode ser daqui e comprar o ingresso na ticketsul.com.br. mas principalmente as pessoas que moram nas cidades vizinhas, pode chegar lá e acessar o site ticketsul.com.br e comprar o seu ingresso.
1: Né? Até vou aproveitar o gancho. Tu falou da cidade vizinha.
0: Isso.
1: O pessoal, você mora longe, vou ter que comprar quando eu chegar lá.
0: Não.
1: Mas não, compra antes, porque senão você pode pagar mais caro.
0: Isso.
1: Pode pagar mais caro quando chegar no dia aqui. Então nós abrimos, né, as opções para todos, né? Tanto os que moram fora de Pelotas e a galera que mora aqui em Pelotas. E também teremos DJs convidados, Bira.
0: Que maravilha! Olha, gente, nós teremos ali o nosso grande amigo Renato, o xerife do charme, o nosso grande Renatinho. Teremos também o nosso grande amigo Nenê, o Nenê confirmado das Sextas Blacks, que acontece ali no Mercado Central. Teremos também, lá de Rio Grande, o nosso amigo Josué, representando a 560, direto da Noiva do Mar, e o nosso amigo DJ Deco, da B52.
1: E também temos o apoio da Black Piau Pelotas, né?
0: Opa!
1: A galera aí que de faz
0: respeito,
1: um trabalho, tu já ouviu eles no...
0: Black Pell, sim.
1: Black Pell Pelotas também, junto conosco. Um abraço pro irmão aí, que tá junto conosco nessa parada. 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
0: Então vamos lá, gente, anota aí porque é os números da produção, tá? 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Tem alguma dúvida? Pode falar com eles lá que o pessoal vai sanar com certeza qualquer dúvida que você tenha ou vir a ter em relação a essa festa da Transa Negra que acontece dia 11 de outubro lá na Sociedade Libanesa e você é o nosso convidado pra lá de especial. Você vai rever amigos, vai curtir aqueles clássicos, aquelas baladas dos anos 70, 80 e 90 da Black e da Soul Music. E pra galera que for a caráter, Rudinei Machado.
1: Nós vamos escolher o destaque da noite.
0: Destaque da noite. Cara, que maravilha isso, hein? Vai ganhar uma premiação nossa ali, tenho certeza disso. Então é isso, gente. Além de você curtir as melhores músicas, vai curtir também aquela pancada, né, Rudinei? Que vai bater no peito e rever amigos, que é o cara, o que é mais importante, que é o mais legal. Pá, lembra da tempo que eu curtia lá no Teatro Avenida? Pá, festa lotada no Teatro Avenida, ali na Gremiação, no Paulista, tudo aonde... Cara, era sempre casa cheia, né, Rudinei? Que maravilha.
1: Bira, vamos pagar a conta?
0: Vamos lá então, porque o Samba Lanço até ao meio-dia, agora faltando 7 para as 11, e o Samba Lanço vai no oferecimento de Pizzaria Sabores do Sul. 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Vamos lá pro nosso agendão, convidando também, olha só, Invictus Shore apresenta dia 18 de outubro o Samba Cassino, com os grupos Menos é Mais e o grupo Pichote no campo do Cassino Futebol Clube. 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Lembrando mais uma vez que o pessoal lá do Departamento de Esportes do Clube Cultural Chove Não Molha convida para o próximo dia 27 de setembro, almoço com música ao vivo. 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O cardápio é arroz, estrogonofe, batata palha e saladas. 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Leonir Bade da Silva. Aquele intervalinho básico para tomar aquela aguinha. Voltamos na sequência com muito mais. Daqui a pouquinho tem os recados ali pelo nosso chat do YouTube. Para você que está afim de mandar o seu alô aqui também pelo, pode ser por escrito ou também por áudio, pelo 984-13-5473. Fala conosco, seu balanço, há mais de 30 anos fazendo parte da tua vida.
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0: Maravilha, rapaziada, programação Balanço de volta. Você ouviu aí o som do Só Pra Contrariar, Outdoor. Ainda teve o sucesso do Tiaguinho e aquele pupurri bacana. E a primeira foi o som do Pagode na Praia, com música É Tarde Demais. Aliás, fazendo aquela homenagem esperta e merecida, né, pro nosso amigo Luiz Carlos do Raça Negra. Só música bacana a cargo do nosso José Carlos Farias, Rudinei Machado.
1: É isso aí, o nosso programador oficial do São Balanço, né? O cara que entende.
0: Manja.
1: É.
0: Tá aprendendo agora, mas
1: manja. O Bira, essa semana vamos lançar o vídeo oficial da Transa Negra.
0: Que maravilha.
1: É, o vídeo oficial, o chamamento para o nosso evento. Vem aí um vídeo sensacional que você vai ver, vai ficar com água na boca.
0: Porque vai lembrar da época, né? Da Transa Negra, nos locais onde eles realizavam as festas. Vai lembrar, tem certeza?
1: É o estilo da galera.
0: É verdade.
1: É o estilo da galera. É um chamamento bacana, é uma produção via São Paulo, tá bom? Então, pessoal, você fica ligadinho que deve entrar essa semana o vídeo do lançamento da campanha para o show da Transa Negra dia 11, lá na Sociedade Libanesa, tá bem?
0: Maravilha, gente, olha, se porventura você tá interessado de curtir essa festa, é claro, porque vai parar Pelotas, tenho certeza disso, vai lotar as dependências lá do Libanesa. 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
0: Que maravilha! Se você está afim de reservar sua mesa, temos também mesas com 4 lugares, mas restam pouquíssimas mesas, tá? Porque, afinal de contas, a procura está imensa, então conforme vai andando.
1: Restavam 10 mesas só, Bira.
0: Exatamente. Então você tem que comprar, reservar sua mesa, que é rapidinho, porque afinal de contas, a qualquer momento pode acabar. 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
1: É isso aí, vamos faturar, Mira?
0: Vamos, né? Tem que pagar a conta, né,
1: meu? Tem mesmo festa em outubro lá no cassino, né?
0: Temos, cara. Deixa eu pegar aqui que é em outubro. É a rapaziada lá da Invictus Shore, que apresenta dia 18 de outubro o Samba do Cassino, com os grupos Menos é Mais e Pichote, no campo do Cassino Futebol Clube. Garanta já o teu ingresso antecipado na Invictus Shore, que fica lá em Rio Grande também no cassino, e em Pelotas na café.com e também, é claro, no site da minhaentrada.com.br. 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
1: É, festa de peso, cassinão.
0: Maravilha. 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Lembrando também que a rapaziada lá do Departamento de Esportes do Clube Cultural Chove Não Molha convida para o próximo dia 27 de setembro almoço com música ao vivo com a rapaziada no palco da banda Molejo Daqui. E no show dos intervalos teremos nas picapes o DJ Deco. O cardápio é arroz, saladas, estrogonofe e batata palha. Que maravilha! Os ingressos individuais, R$25. 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E ainda, o seu ingresso, se você ingressar na festa depois das 14, o ingresso individual é apenas R$10. 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Leonir Bade da Silva, depois do intervalo, a gente tá voltando destacando o som do Ferrugem. Amar ou odiar? Hein? Amar ou odiar? Os dois? É? Então tá. Quem canta pra gente é na sequência. Ferrugem, daqui a pouquinho, na programação do São Balanço. Agora 11 horas e 25 minutos, horário oficial do Brasil, a temperatura de 14 graus com 97% de umidade. Daqui a pouquinho também o alô da rapaziada pelo nosso Telewatts e também pelo nosso chat do YouTube. Valeu demais! A gente volta na sequência. Tá comigo? Tá no samba? Tá no São Balanço!
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0: campanha do evento da Transanega, dia 11 de outubro, na Sociedade Libanesa. Tá se preparado para assistir o vídeo da campanha, Bia?
1: Daqui a pouquinho. Cara, tô ansioso para ver.
0: A partir do meio-dia estaremos lançando então o vídeo, tá bom, pessoal?
1: Faltando aí 19 minutos.
0: É para você assistir o vídeo da campanha.
1: Lançamento oficial.
0: É, da campanha do evento da Transanega, dia 11, lá na Sociedade Libanesa, tá bom?
1: Maravilha, então olha, além do vídeo, a gente tá convidando a galera, pra você que tá curtindo a nossa programação, já sabe, já botou na agenda, dia 11 de outubro, a partir das 22 horas, sendo que a gente vai estar recepcionando a rapaziada a partir das 21, a produção vai estar toda por lá recepcionando você. A festa começa às 22 e você pode chegar devagarinho ali pra se ambientar, pra ficar bacana, pra rever os amigos, e você ainda não adquiriu o ingresso, eles estão disponíveis ainda no primeiro lote, tá? Pode acabar a qualquer momento, a gente tá avisando, porque afinal de contas, né, ainda falta um tempinho pra festa. 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Então, anota na agenda aí, teremos DJs convidados, teremos também dando aquele up, né, pra galera que for caracterizado lá, até porque imperdível, galera, imperdível, você vai ganhar um brinde ali da rapaziada da produção. Os DJs convidados, o meu amigo Deco da B52, teremos também o Josué representando a Noiva do Mar da 560, da produtora 560. Também o nosso amigo Renato DJ, o nosso xerife do charme lá do Simões Lopes, e o Nenê confirmado da Sextas Blacks. Estamos muito bem representados com essa galera. O som vai ser de primeira qualidade e você não pode ficar de fora desse grande evento. Então anota na agenda, se porventura não tem na agenda, cola no imã da geladeira, porque afinal de contas é uma festa imperdível e vai parar Pelotas. É o legado que antigamente tinha e conseguiu manter. E é claro, estamos voltando, né, com esse mesmo propósito, né, de lançar o melhor da Black e da Soul Music no próximo dia 11 de outubro. Eu acho que vai ficar pequeno lá, Rudinei.
0: Com certeza, né, Bia?
1: Maravilha! Então é isso, gente. Até ao meio-dia. 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

0: 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Vamos lá para o nosso agendão cultural aqui da programação. A gente já convida a galera, porque afinal de contas, nós temos ali o Festival de Verão da Morfine 2027. 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Depois do intervalo, a gente volta com... Ah, deixa eu mandar alusão aqui pra galera que continua sintonizada aqui na nossa programação e também pelo chat do YouTube. Carmen Alice, hoje é lá no Simões, tá ligadinha comigo também. Beijo, amor, pra você. Adriana Martins, bom dia, Bira, e bom fim de semana a todos. Abraços. A Cleusa Maria Marques, ela diz o seguinte... Cleusa Costa, sou ouvinte do programa maravilhoso desde a Rádio Alfa FM e das outras emissoras.
1: Que beleza, um abraço pra ela.
0: Grande Claudinha, bom fim de semana. Aliás, a Cleusa, né? Bom fim de semana pra você, tá bom, Cleusa? Obrigado pelo carinho da audiência, obrigado pela sua participação. Nosso amigo Darneli Fabris, o Pinheiro, também tá ligadinho conosco, obrigado pelo carinho. O nosso amigo Paulo Vilar, também tá ligado conosco, obrigado pelo carinho, Paulinho. Grande Paulinho Vilar, grande comunicador. Depois do intervalo, a gente tá voltando com muito mais, porque tá no samba, fala.
1: Tá hoje. No samba lance e hoje é o meio-dia, após meio-dia tem o lançamento, né, da campanha do vídeo da Transa Negra.
0: Vídeo lançamento oficial para você curtir nas plataformas digitais. Então fique ligadaço aí para você ficar ligado, porque afinal de contas é um convite bacana, é uma como é que se diz, Rudinei? É uma produção muito, muito legal, né?
1: É, uma produção...
0: Top de linha.
1: Diferenciada.
0: E você vai curtir daqui a pouquinho, daqui a 12 minutos, você vai curtir aí o lançamento oficial da chamada da Transa Negra, que na realidade aqui pelas ondas da Rádio Universidade e também pelo YouTube, a gente está convidando já faz um tempinho a galera, porque afinal de contas, dia 11 de outubro, para Pelotas, porque o legado continua e você vai reviver amigos e vai reviver toda essa trajetória da Transa Negra, o som que comanda a massa. Depois do intervalo, a gente está voltando com mais. Daqui a pouquinho o destaque é o sucesso do Toque Sutil. Fica comigo, tá no samba lanço há mais de 30 anos, fazendo a alegria do teu rádio.
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0: rapaziada, programação balança agora faltando 5 pro meio-dia, é o horário oficial do Brasil, sabadão, 29 de agosto de 2026, com temperatura neste exato momento de 14 graus aqui na Princesinha do Sul. Gente, muito obrigado pelo carinho, quero mandar um abraço também pro nosso amigo, deixa eu pegar aqui o nosso amigo Cássio Curso, lá no Fragata, bairro Cidade, curtindo a nossa programação. Gente, muito obrigado pelo carinho da audiência e a gente convida mais uma vez, né, daqui a pouquinho, daqui a 5 minutos, o lançamento oficial da chamada da Transa Negra. O som que comanda a massa nas plataformas digitais, Rudinei.
1: É isso aí, então fica ligadinho, né? Porque o incentivo não vai faltar, né? E a sua presença é garantida, né? E nós contamos com você dia 11, lá na Sociedade Libanesa, a volta da Transa Negra. O som que comanda a massa, Beira.
0: Maravilha, gente! Olha, muito obrigado pelo carinho, um ótimo fim de semana para todo mundo. O Samba Lanço volta na segunda-feira, porque é a segunda-feira mais alegre, até porque aqueles clássicos rolam a partir das 16 até as 18 horas com a segunda retrô. Vocês tiveram aí a coordenação e a produção do Rudinei Machado, na seleção musical José Carlos Farias, na técnica ele. Leonir Bate da Silva, a apresentação foi minha, Bira Barcelos e Rudinei Machado no teu sábado.
1: É isso aí, então até segunda-feira, né? Nós estaremos então com a melhor segunda retrô da Zona Sul, Bira.
0: É isso, gente, bom fim de semana pra todo mundo, valeu demais, até a próxima segunda-feira, se Deus quiser, a partir das 16 horas com a segunda retrô, só clássicas dos anos 90. Valeu, gente, um abraço e até lá, tchau.
1: Valeu!

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40: 12 horas e 25 minutos.
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24: Estamos iniciando o nosso programa A Voz do Pastor. O programa A Voz do Pastor quer ser um encontro semanal do pastor com as suas ovelhas. Que bom que nós temos esse encontro. Nós que formamos a Igreja Particular de Pelotas, a Arquidiocese de Pelotas, que somos todos nós. nós batizados e batizadas, nós crismados e crismadas, nós eucaristizados e eucaristizadas. Nós somos a Arquidiocese de Pelotas. Como já é tradição nossa, temos dois momentos no nosso programa A Voz do Pastor. O primeiro momento é a acolhida da Palavra de Deus da celebração do final de semana que vivemos. E o segundo momento é uma partilha da nossa ação eclesial como Igreja Particular de Pelotas, a Arquidiocese de Pelotas. Iniciemos, pois, o primeiro momento. Vamos acolher a Palavra de Deus que a Igreja nos oferece para o 22º Domingo do Tempo Comum. Irmãos e irmãs, louvado seja Deus, o Pai, que nos reuniu no amor de seu Filho Jesus Cristo. Recordamos neste final de semana o Dia Nacional do Catequista. Louvamos o Senhor por despertar mulheres e homens para anunciar a Palavra de Deus e a fé da comunidade nos corações de seus filhos e filhas. Celebremos com fé e piedade este final de semana. A Palavra de Deus que nos é oferecida pela Igreja para o 22º do Tempo Comum é tirada dos seguintes textos bíblicos. O primeiro texto, que é a primeira leitura, é tirado do livro profético de Jeremias, capítulo 20, versículo 7 a 9. O Salmo responsorial são alguns versículos do Salmo 62. Já o texto da segunda leitura é um trecho da carta de São Paulo aos Romanos. E o Evangelho é de Mateus, capítulo 16, versículos 21 a 27. Iniciemos com a oração da coleta. Deus onipotente, fonte de todo dom perfeito, semeai em nossos corações o amor ao vosso nome. E estreitando os laços que nos unem convosco, fazei crescer em nós o que é bom e guardai com amorosa solicitude o que nos destes. Por nosso Senhor Jesus Cristo, vosso Filho, que é Deus, e convosco vive e reina na unidade do Espírito Santo, por todos os séculos dos séculos. Amém. Estamos acolhendo a Palavra de Deus. E vamos para a primeira leitura do 22º Domingo do Tempo Comum. Leitura do livro do profeta Jeremias. Seduziste-me, Senhor, e deixei-me seduzir. Foste mais tarde, tiveste mais poder. Tornei-me alvo de irrisão o dia inteiro. Todos zombam de mim. Todas as vezes que falo, levanto a voz clamando contra a maldade e invocando calamidades, a palavra do Senhor tornou-se para mim fonte de vergonha e de chacota o dia inteiro. Disse comigo: não quero mais lembrar-me disso, nem falar mais em nome dele. Senti então dentro de mim um fogo ardente a penetrar-me o corpo inteiro. Desfaleci sem forças para suportar. Palavra do Senhor. Glória a vós, Senhor. O Salmo responsorial tem como refrão: a minha alma tem sede de vós, como a terra sedenta, ó meu Deus. A minha alma tem sede de vós, como a terra sedenta, ó meu Deus. Sois vós o Senhor, ó meu Deus, desde a aurora ansioso vos busco. A minha alma tem sede de vós, minha carne também vos deseja, como terra sedenta e sem água. A minha alma tem sede de vós, como a terra sedenta, ó meu Deus. Venho assim contemplar-vos no templo, para ver vossa glória e poder. Vosso amor vale mais do que a vida, e por isso meus lábios vos louvam. A minha alma tem sede de vós, como a terra sedenta, ó meu Deus. Quero, pois, vos louvar pela vida e elevar para vós minhas mãos. A minha alma será saciada como em grande banquete de festa. Cantará alegria em meus lábios ao cantar para vós meu louvor. A minha alma tem sede de vós como a terra sedenta, ó meu Deus. Para mim foste sempre um socorro. De vossas asas à sombra eu exulto. Minha alma se agarra em vós. Com poder vossa mão me sustenta. A minha alma tem sede de vós, como a terra sedenta, ó meu Deus. A segunda leitura é um trecho tirado da carta de São Paulo aos Romanos. Pela misericórdia de Deus, eu vos exorto, irmãos, a vos oferecerdes em sacrifício vivo, santo e agradável a Deus. Este é o vosso culto espiritual. Não vos conformeis com o mundo, mas transformai-vos, renovando vossa maneira de pensar e de julgar, para que possais distinguir o que é da vontade de Deus, isto é, o que é bom, o que lhe agrada, o que é perfeito. Palavra do Senhor. Glória a vós, Senhor.

O Senhor esteja convosco, Ele está no meio de nós. Proclamação do Evangelho de Jesus Cristo segundo Mateus. Glória a vós, Senhor. Naquele tempo, Jesus começou a mostrar a seus discípulos que devia ir a Jerusalém e sofrer muito da parte dos anciãos, dos sumos sacerdotes e dos mestres da lei, e que devia ser morto e ressuscitar no terceiro dia. Então Pedro tomou Jesus à parte e começou a repreendê-lo, dizendo: Deus não permita tal coisa, Senhor, que isso nunca te aconteça. Jesus, porém, voltou-se para Pedro e disse: Vai para longe, Satanás. Tu és para mim uma pedra de tropeço, porque não pensas as coisas de Deus, mas sim as coisas dos homens. Então Jesus disse aos discípulos: Se alguém quer me seguir, renuncie a si mesmo, tome a sua cruz e me siga. Pois quem quiser salvar a sua vida vai perdê-la. E quem perder a sua vida por causa de mim vai encontrá-la. De fato, que adianta ao homem ganhar o mundo inteiro, mas perder a sua vida? O que poderá alguém dar em troca de sua vida? Porque o Filho do Homem virá na glória do seu Pai, com os seus anjos, e então retribuirá a cada um de acordo com a sua conduta. Palavra da salvação. Glória a vós, Senhor. Vamos finalizar o primeiro momento da acolhida da Palavra de Deus que a Igreja nos oferece para o 22º Domingo do Tempo Comum, ainda meditando sobre esta Palavra de Deus. Jeremias nos revela que a vocação muitas vezes desperta resistência e sofrimento. O chamado de Deus pode tornar-se alvo de escárnio, provocar dúvidas e cansaço profundo. Ainda assim, é um fogo que arde no coração e não nos deixa calar. A vocação nos impele a falar e agir, mesmo quando a mensagem provoca rejeição. Paulo nos ensina que responder à vocação é oferecer-nos totalmente a Deus como sacrifício vivo, santo e agradável. Jesus deixa claro que seguir a vocação cristã implica renúncia e cruz. Quem deseja ser seu discípulo deve colocar Deus acima de tudo, renunciar a si mesmo e carregar a própria cruz. A vocação não é conforto ou conveniência, mas um caminho de entrega que conduz à verdadeira vida, que só se encontra perdendo-se por amor a Cristo. As leituras deste domingo, o último domingo do mês vocacional, nos convidam a acolher o chamado de Deus com coragem e fidelidade. Vocação é responder ao fogo que arde no coração. Oferecer a vida em sacrifício a Deus e seguir a Jesus com renúncia e confiança, sabendo que a entrega verdadeira revela o sentido mais profundo da existência e nos aproxima da plenitude.

plenitude da vida divina. Vamos para o segundo momento do nosso programa, que consiste numa partilha daquilo que estamos vivendo como Igreja Particular de Pelotas, a Arquidiocese de Pelotas. Gostaria de iniciar lembrando que o domingo que estamos vivendo, que é o quinto domingo do mês de agosto, mês vocacional, estamos celebrando a vocação do catequista. Portanto, este final de semana é o dia do catequista. Louvemos a Deus por tantos catequistas que temos nas nossas comunidades. Obrigado, catequista, por aquilo que faz para a educação da fé. E por isso mesmo, neste final de semana, está acontecendo o segundo grande momento dos catequistas, das catequistas do nosso Brasil. Está acontecendo a segunda Romaria dos catequistas no Santuário Nossa Senhora Aparecida, a padroeira do Brasil. Catequistas do Brasil inteiro estão reunidos em Aparecida, junto à Mãe Aparecida, e assim celebrar o dia dos catequistas, das catequistas. Um número muito grande do nosso Regional Sul 3 da CNBB, do nosso estado do Rio Grande do Sul, praticamente é o terceiro regional que mais catequistas enviaram e estão presentes na segunda Romaria dos catequistas junto à Mãe Aparecida no Santuário de Aparecida em São Paulo. Aproveito, portanto, mais uma vez de saudar a todos os nossos catequistas e catequistas. No dia de hoje, sábado, estamos vivendo um grande momento da Arquidiocese. É a Assembleia dos Leigos que está acontecendo neste dia de hoje, sábado. A Assembleia dos Leigos para escolher a coordenação dos leigos da nossa Arquidiocese. Depois de um período de coordenação daqueles leigos, daquelas leigas que estiveram na frente da coordenação dos leigos, temos então hoje a Assembleia dos Leigos para a escolha da nova coordenação dos leigos. Estamos com todos os representantes das paróquias, portanto, as 27 paróquias da nossa arquidiocese estão representadas por um representante leigo, e também temos os representantes dos setores, organismos, movimentos e pastorais. Uma representação, portanto, de todo o nosso laicado da Arquidiocese de Pelotas. E estamos, então, em assembleia para a escolha da nova coordenação. Serão escolhidos um representante da área de Jaguarão, um representante da área de Canguçu, dois representantes da área de Pelotas, um representante dos setores, organismos, movimentos pastorais
e também um leigo que está engajado nos meios ambientais. Portanto, teremos 6 leigos escolhidos por todos os leigos representados na nossa arquidiocese. Eles formarão também a coordenação dos leigos. E esta coordenação dos leigos também, por direito, participa do Conselho dos Leigos. A coordenação dos leigos é mais executiva. Trabalhar com todos os leigos para que os leigos possam sempre mais assumir a sua missão importante de ser sal da terra e luz do mundo. E o Conselho dos Leigos, onde a coordenação está presente, reflete mais a vida e a missão desta grande parcela da Igreja Particular de Pelotas. Rezemos para que esta Assembleia realmente seja um grande momento para o nosso laicado da Arquidiocese de Pelotas. Também neste final de semana, estamos vivendo mais um encontro do Nazaré, jovens de várias paróquias fazendo esse encontro. E, claro, também teremos neste final de semana, mais propriamente neste sábado, dia 29 de agosto, às 17h30, na Catedral Metropolitana São Francisco de Paula, o primeiro ano de falecimento de Dom Jaime Quemelo, nosso bispo emérito, e foi bispo tanto tempo da nossa arquidiocese. Portanto, a celebração eucarística de um ano de falecimento de Dom Jaime, hoje, às 17h30, na Catedral Metropolitana São Francisco de Paula. Todos os que puderem participar estão convidados para esta celebração de um ano de falecimento de Dom Jaime. Neste final de semana, também estou realizando o sacramento da Crisma na paróquia Santana do Maciel. Essas crismas estão acontecendo porque no domingo retrasado, quando houve a celebração também do sacramento da Crisma na paróquia Santana, veio aquele grande temporal, tipo ciclone, que passou no meio de nós e uma parte não pôde ser crismada. Mas também ainda estou continuando com as visitas pastorais. Portanto, nesta próxima semana, nós teremos a visita pastoral na paróquia Nossa Senhora da Luz, aqui em Pelotas. Essas visitas pastorais são muito importantes, onde eu apresento para todos os que participam da visita pastoral a minha carta pastoral, que escrevi no ano passado, portanto, uma carta pastoral jubilar, que versa sobre o ser Igreja de Cristo. Todos nós, batizados, crismados, eucaristizados, nós somos a Igreja de Cristo.

E concluindo esta nossa partilha, só queria fazer menção que está acontecendo mais um encontro de formação permanente para os presbíteros do nosso Regional Sul 3 da CNBB. Cada ano acontece esse encontro, inicia sempre na segunda-feira pela manhã e vai até o sábado, até o meio-dia. E está acontecendo esse encontro deste ano 2026, e eu tive a graça de poder estar com mais que 40 presbíteros de todas as nossas dioceses do Rio Grande do Sul, também da nossa arquidiocese, nesta quinta-feira que passou, para orientar o dia do retiro deste grande encontro dos presbíteros. Foi um momento muito bonito poder estar com esse grande grupo de presbíteros que estão reunidos lá na Casa de Formação dos Padres Jesuítas, no SECREI, no Centro de Espiritualidade Cristo Rei em São Leopoldo. Louvo a Deus por esse momento de retiro com os presbíteros de todo o nosso Regional Sul 3 da CNBB. Estamos concluindo o nosso programa A Voz do Pastor. Mais uma vez, antes de invocar a bênção de Deus sobre todos e sobre todas, quero parabenizar os nossos catequistas, as nossas catequistas, pelo dia do catequista que estamos celebrando neste final de semana. Concluindo também assim o mês vocacional que vivemos neste ano de 2026. Parabéns, queridos catequistas, parabéns, queridas catequistas, e muito obrigado por esse grande ministério que fazem dentro da Igreja Particular de Pelotas, a nossa Arquidiocese de Pelotas. Muito obrigado pela audiência de todos e de todas. Obrigado também à RU, a nossa Rádio Universidade, por transmitir este programa A Voz do Pastor. Obrigado pela parte técnica, Daniel. E vamos então, assim, acolher a bênção do nosso Deus. O Senhor esteja convosco, Ele está no meio de nós. Abençoe-vos, ó Deus, Todo-Poderoso e Todo-Misericordioso, o Pai, o Filho e o Espírito Santo. Amém.

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1: 13 horas.
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0: 14 horas e um minuto.
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0: 15 horas e 4 minutos.
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12: Boa noite a cada um, a cada uma que nos acompanha nesta noite, em que, de uma forma singela, mas ao mesmo tempo que quer ser significativa, nós, como Instituto de Humanística da Universidade Católica de Pelotas e o curso de Teologia, e todo um grupo de amigos, amigas de Dom Jaime Quemelo, queremos lembrar um ano de sua passagem, uma presença significativa no meio de nós, como pessoa, como pastor, que marcou a Igreja de Pelotas e marcou a cada uma, a cada um de nós. Lembramos o ano de falecimento como uma memória viva e uma memória grata. Gratidão a Deus pela presença de Dom Jaime e gratidão à pessoa de Dom Jaime, que doou sua vida para a Igreja, não apenas de Pelotas, mas para a Igreja do Brasil e podemos dizer também para a Igreja Universal, devido às suas múltiplas atividades no nível amplo da nossa comunidade de fé. E queremos fazer essa homenagem trazendo algumas pessoas que já estão aqui e que conviveram com Dom Jaime, que vão nos partilhar e assim nos provocar a cada um, a cada uma, a lembrar muitas das ações e principalmente da presença de Dom Jaime. Aqui estão, então, a Maria Elizabeth Moura Gonçalves, o Luiz Amarildo Boário, o padre Luiz Amarildo, a Maria Cristina Centurião Padilho, conhecida por nós como Tininha, e o Carlos Miguel Lopes dos Santos, que é seminarista aqui da Diocese de Pelotas. Eles vão nos partilhar um pouco da sua experiência, da sua convivência com Dom Jaime. E, desde já, está aberto aí para os comentários, quem quiser ir deixando o seu comentário, para depois nós, ao final de cada das intervenções, podermos também interagir entre nós. Então, esse lembrando sempre que essa é uma atividade da extensão da Universidade Católica de Pelotas, um programa que nós denominamos de Horizontes, Programa Horizontes de Extensão, e dentro dele o projeto Memória e Espiritualidade. Então, bem-vindos, bem-vindas a quem nos acompanha hoje e também aos que nos assistirão depois, porque essa conversa vai ficar gravada nesse canal da Arquidiocese de Pelotas, a quem desejar agradecemos também a gentileza de nos propiciar esse espaço. Então, primeiro, eu passo a palavra a Maria Elizabeth Moura Gonçalves, que durante muitos anos teve o privilégio e a missão de trabalhar diretamente com Dom Jaime na secretaria. Então, Beth, bem-vinda, contigo a palavra.
13: Obrigada, Frei Ivanildo. Antes de mais nada, também gostaria de saudar a todos aqueles que organizaram com carinho este momento, essa live, o Instituto da Católica, Filosofia, Teologia, o Frei Ivanildo, Miguel, todo o pessoal que colaborou. Também saudar os demais convidados, né? A professora Tininha, Padre Boari, Miguel, que é um momento assim, muito especial que a gente está vivendo aqui, de homenagear nosso querido Dom Jaime. Então, também eu gostaria de falar da honra que eu sinto de ter sido convidada para partilhar esse momento com todos vocês. Então, como o Frei falou, normalmente o pessoal me conhece como Beth, né? Estou tendo que colocar os óculos agora para enxergar um pouquinho melhor a tela, né? A idade cobra seu preço, então provavelmente meus colegas agora vão ficar rindo um pouco, mas porque estava de fato me incomodando. Porém, melhor assim. Então, nós com alegria estamos aqui nesse momento, com muita gratidão, sentindo honradas de poder homenagear Dom Jaime, que é essa pessoa que a gente tanto amou e ama, né? Bom, meu nome, como o Frei falou, é Maria Elizabeth Moura Gonçalves, conhecida há muito tempo por Beth Moura, enfim. O pessoal me conhece bastante assim. Eu sou casada, tenho uma filha e uma neta, e sou membro da paróquia do Capão do Leão, a paróquia de Santa Tecla. É importante a gente colocar também esse detalhe, porque faz parte da vida, né? Da vida da gente, essa participação nas comunidades, nas paróquias, e isso na minha vida, desde a adolescência, é muito presente. Tanto que eu sou catequista há mais de 53 anos. Mas também tive a oportunidade de servir em outras frentes, tanto na comunidade, na paróquia, enfim, onde era chamada a participar, graças a Deus. Foi também dentro deste âmbito eclesial que eu tive a satisfação de conhecer nosso querido bispo Dom Jaime, na participação dos encontros, nas assembleias, nesses momentos todos que ele se fazia presente junto do povo. Um pastor que caminhava junto com as suas ovelhas, pertinho do seu povo e que conhecia cada cantinho da sua diocese, né, da então Diocese de Pelotas. E mais que isso, conhecia cada liderança pelo nome. E ele se orgulhava disso. E era um motivo de fato de orgulho. A gente era bastante próximo de Dom Jaime, porque ele nos oferecia essa abertura e tinha esse carinho todo especial, né? Com a própria formação dos leigos, com a participação, de modo geral, em todos os momentos especiais, né, nas comunidades. Isso é muito importante. Bom, o Frei Ivanildo dizia que eu tive a oportunidade de conviver bastante com Dom Jaime na qualidade de secretária dele, secretária pessoal de Dom Jaime. Como é que isso foi acontecer, afinal? Imagine, claro que a gente se conhecia dos encontros, a gente conversava, ele sempre deu muita abertura para as pessoas de conversar, reclamava também, muitas vezes reclamava, pobrezinho, tinha que ouvir tudo aquilo. Mas É, nesse momento, claro, a gente conversava, se conhecia, mas como foi surgir esta ideia de ele me chamar para a secretária pessoal e por quê? Né? Bom, para isso eu vou ter que me reportar um pouco a um tempo atrás, no ano de 1998. Era um ano que as paróquias elas estavam se preparando para o grande jubileu do novo milênio, dos 2000 anos da vinda de Jesus Cristo, e havia muitas atividades, inclusive encontros, missões, e a paróquia Santa Tecla do Capão do Leão viveu em 1998, em setembro, na primeira quinzena de setembro, as missões populares. Muita gente veio ajudar, vieram padres de outros lugares também, e foi um momento muito especial de fortalecimento da fé, né, e de evangelização. Aconteceu que um dos encontros paroquiais foi marcado para a minha comunidade, que é a comunidade de Santa Cecília, no bairro Jardim América. E este encontro, que falava da missão dos batizados, foi justamente trabalhado por Dom Jaime Quemeno. Nosso querido bispo veio aqui falar com o povo do Capão do Leão, do Jardim América, essa importante etapa, né, da missão de todos os cristãos batizados. No final do evento, que começou em torno de 7h30, portanto deve ter durado uma hora, ele provavelmente já estaria agitado para voltar para casa, porque costumava se alimentar cedo e deitar cedo, porque levantava muito cedo também, mas me chamou e disse que gostaria de trocar algumas palavras. E combinamos, falou brevemente o que se tratava, e combinamos de um outro momento conversar melhor. E esse outro momento foi naqueles caminhos que ficam no entorno lá do seminário. Marcamos um horário lá, caminhamos, conversamos. E qual era a proposta? A questão era, ele provavelmente seria eleito, na verdade reeleito, como presidente da Conferência Nacional dos Bispos do Brasil, a CNBB, e estava preocupado com que todas as responsabilidades dessa função acabasse atrapalhando um pouco todas as outras funções, todas as outras atividades que ele tinha, principalmente o governo da Diocese na época, e também era chanceler da Universidade Católica, enfim. E ele disse que provavelmente ia precisar de uma ajuda e pensou que eu poderia trabalhar com ele como uma secretária pessoal no turno, em meio período, né? Seria no turno da tarde, e ao mesmo tempo me propôs de estudar teologia no Instituto Paulo VI. Escutei, né? Não tinha tanta certeza, né, sobre aquilo ali, fiquei bastante apreensiva, né, de tomar essa decisão, porque há pouco tempo eu tinha saído do banco onde eu trabalhava, há muitos e muitos anos, e claro que estava procurando uma nova colocação no mercado de trabalho, com salário. E a proposta que o nosso querido bispo me fazia era um trabalho voluntário, né, e uma bolsa no Instituto de Teologia. Porém, pensei bastante, né, rezei também, e resolvi aceitar, mas não tanto convencida, mas aceitei. E, de fato, em 1999, Dom Jaime foi eleito, reeleito, porque ele já tinha assumido, no lugar de Dom Lucas Moreira Neves, ele tinha assumido a presidência da CNBB em 98, quando Dom Lucas foi chamado para assumir lá no Vaticano, para ser prefeito da Congregação dos Bispos. Então, Dom Jaime já estava inserido nessa tarefa lá, nessa missão de ser presidente da CNBB. Porém, foi reeleito para um novo período de 99 a 2004. A ideia, então, seria que, pelo menos nesse período, eu fosse trabalhar com ele como secretária pessoal. Então, foi montado um pequeno escritório na própria residência dele, e com a colaboração da Universidade Católica de Pelotas, e aí passamos a trabalhar juntos todos os dias. Todas as manhãs, então, ia para o Instituto de Cultura Religiosa, estudar esta nova graduação, e que eu estava me achando já um pouquinho fora de idade para fazer esse novo curso, mas, graças a Deus, deu tudo certo. Foi muito exigente, como é o curso de teologia, principalmente tantas leituras, conciliando com a vida familiar, com a vida na comunidade, com a paróquia, enfim. fim o trabalho com Dom Jaime, mas foi muito gratificante. Ao final deste período de presidência da conferência, supostamente, então, ele não iria precisar mais tanto de assessoria, porém, ele assumiu uma nova missão complexa também, que foi se tornar presidente da Comissão para a Evangelização da Amazônia. Ao mesmo tempo, foi eleito presidente da comissão que ia preparar a Assembleia dos Bispos. E também, ao mesmo tempo, foi escolhido para representante da CNBB junto ao CELAN. Então, os desafios continuaram e nós continuamos trabalhando juntos. Com o tempo, lá no início, quando vou contar isso, vou voltar atrás para contar essa questão, ele tinha me dito que se eu fosse estudar teologia lá no Instituto, enfim, futuramente poderia colaborar com a Universidade Católica de Pelotas, que a gente sabe que existia, assim, um Instituto de Cultura Religiosa, e onde a gente trabalhava todas essas questões ligadas ao assunto religião, a religião e fé. Enfim, lá, 10 anos depois desse primeiro início, eu acabei realmente indo trabalhar lá na universidade, e isso gerou, fez com que fosse necessária uma adaptação para que eu continuasse auxiliando a Dom Jaime como secretário. Neste momento, eu contei com a ajuda inestimável da fiel escudeira de Dom Jaime, que foi a Patrícia. A Patrícia é uma pessoa que ele a tinha como pessoa, como da família, e ela também, né? Então, foi uma grande colaboradora neste momento que eu tinha uma outra missão também, mas que também continuamos caminhando juntos nesse trabalho e continuei assessorando. Ao todo, eu trabalhei por 7 anos com um trabalho voluntário, e depois desses 7 anos foi regularizada a situação trabalhista, mas ao todo foram 23 anos junto com o Dom Jaime, auxiliando em todas as necessidades que ele me solicitava a assessoria. Graças a Deus, foi um momento assim, foi um período que me engrandeceu muito e que, mais do que simplesmente ser secretária do bispo, eu me sentia alguém da família também. E sendo que uma das coisas que com muito carinho eu posso partilhar agora, quando o meu pai faleceu, é um momento de muita dor, Dom Jaime me falou com muito carinho assim: bom, agora que não tens teu pai, então eu posso ser o teu pai. Então foi um momento assim de muito, muito carinho, e eu tenho muita gratidão por ele ter tido essa sensibilidade. Depois, algo já falando sobre essa proximidade com a minha família, um outro momento muito de muita gratidão que eu tenho, quando a minha mãe faleceu, ele se prontificou a celebrar a missa de sétimo dia e expressou a sua proximidade e gratidão com a nossa família, que não era necessário, porque tudo o que se fez foi tão pouco, né, para estar ao lado dele quando ele precisava. Outra coisa que me recordo assim, nesse momento, é o carinho que ele tinha pela minha filha. Sempre falava tão bem dela, tinha um apreço muito grande, eles conversavam bastante. Então, essa proximidade que nós tínhamos, que nos fez sentir como gente da família, é o que mais marcou, é o que mais eu gostaria de trazer aqui, né, para partilhar com todos. Mas, claro, teria muitas e muitas outras coisas que eu gostaria de dizer, contudo, o nosso tempo é restrito e meus colegas, meus amigos aqui vão ter ainda tantas outras contribuições que nós queremos ouvir. Mas eu ainda queria colocar, pelo menos finalizando, assim, um testemunho que eu ouvi duas semanas atrás, quando a gente foi divulgar a live, de uma das irmãs franciscanas da Penitência e da Caridade Cristã, e elas atuaram por muito tempo aqui na paróquia de Santa Tecla, no bairro de Jardim América. Uma delas, a irmã Italita Noal, ao saber que ia ver esta live, ela quis partilhar algo que Dom Jaime falava sempre que ia participar em algum momento de algum encontro vocacional, porque a irmã Italita, até hoje, ela se ocupa, desculpe, bastante da promoção vocacional. E a irmã Italita, então, ela disse que Dom Jaime, num certo momento, contou para todos, e ela continua repetindo, que aos 12 anos, quando ele veio para o seminário, aqui em Pelotas, seminário São Francisco de Paula, 12 anos, um menino ainda, teve um certo momento que ele sentiu muita saudade de casa, muita saudade da mãe. Então, uma das irmãs, não lembro, Sagrado Coração de Maria, não lembro bem qual é a congregação, a irmã teria dito: Jaime, vou preparar tuas coisas e tu vais para casa. Ela preparou a mala e levou para tomar o ônibus. Na hora de embarcar, ele disse: irmã, eu não vou levar as minhas coisas. Eu só vou até a minha casa, vou ver a minha mãe, mas eu volto. E aí ele, então, acrescentava nesses testemunhos dele: desde pequeno, eu sempre quis ser padre. Então, essa vocação de Dom Jaime, que foi respondida por ele, né, para Deus com tanto carinho, que nos legou a graça de ter convivido com ele tantos e tantos anos como bispo, como pastor, como essa pessoa que nos ensinou tanto e vai continuar a nos ensinar tanto, que a gente está trazendo essa memória agora. Queria lembrar ainda, eu não comentei lá no início, Dom Jaime me conheceu nos encontros, nas atividades eclesiais, porém, eu fiquei sabendo depois com o tempo que ele teria conversado com duas pessoas que foram párocos aqui da nossa paróquia, sobre essa possibilidade de vir a falar comigo para trabalhar como secretária dele. Foi com o Frei Admir Benetti, que, né, em 98 estava trabalhando com promoção vocacional, estava na cidade também, e com o Padre Adelar, que era nosso pároco da época. Frei Admir foi nosso primeiro pároco, e o Padre Adelar era nosso pároco daquela época. Eu fiquei sabendo disso um pouco depois, né? Não cheguei nunca a conversar com Dom Jaime sobre esse assunto, mas houve essa intervenção desses queridos párocos, e acho que a partir daí Dom Jaime se convenceu que era seguro falar comigo e me chamar para ficar junto com ele todo esse tempo, né? E partilhar coisas tão importantes que foram as atividades dele junto à CNBB, junto às outras comissões, como chanceler da universidade e, eventualmente, também como bispo da Diocese de Pelotas. Eu queria agradecer, então, muito essa possibilidade de novo de estar aqui, de poder fazer essa partilha, e gostaria de dizer a todos, né, que a nossa missão de hoje em diante é, de fato, valorizar toda essa maravilha que foi a presença de Dom Jaime conosco, tudo que ele nos deixou, tudo que ele nos ensinou, os seus exemplos, o seu amor pela pastoral, e tudo que nós temos que fazer é dar continuidade nesse legado e responder também sim os nossos chamados, as nossas vocações para servir a Igreja, para servir o Reino de Deus, como é a nossa missão de batizado. Boa noite, então, vou encerrando aqui a minha fala. Volto a palavra para o Frei Vanildo.
12: Obrigado, Beth, por esse depoimento tão, tão pessoal, tão existencial, tão profissional, e aqui pelos comentários que estão aparecendo no YouTube, a gente pode ver o quanto Dom Jaime tocou as pessoas com quem ele conviveu, com quem ele exerceu a sua missão. Então, agradecemos a Beth por esse depoimento e também a todos que estão deixando aqui seus comentários, que todos podemos acompanhar. E já passo a palavra, então, para o padre Luiz Amarildo Boari, que atualmente é pároco aqui na paróquia Nossa Senhora da Conceição de Canguçu, e que por muito tempo esteve atuando aqui em Pelotas como pároco da catedral, trabalhando muito proximamente a Dom Jaime. Então, bem-vindo, padre Luiz Amarildo, e esperamos com alegria a tua fala e contando um pouco da tua experiência junto a Dom Jaime. Só liga o microfone e seguimos a conversa.
14: Perdão. De fato, uma boa noite a você, Vanildo. Boa noite Tininha, Bete, a todos quantos que nos acompanham, falar de Dom Jaime é uma graça. Uma pessoa de uma autoridade pela presença, simplesmente. No entanto, com uma firmeza e com uma capacidade de ancoragem às pessoas que poucas pessoas conseguem fazer. Ele era, ao mesmo tempo, firme, essencialista, mas afável, muito paternal, sobretudo conosco, os padres. Tive a oportunidade de estar no Conselho de Presbítero muitos anos, e ali, qualquer situação relativamente, sobretudo aos padres, ele era o primeiro a tomar defesas e também ir ao encontro para dirimir alguma situação, alguma contrariedade. Eu fui ordenado por ele. A minha formação passou muito por bons conselhos recebidos dele. Quando ele me indicou a primeira paróquia, ele perguntou, tu tens coragem de ir para lá? Eu disse, eu acho que sim. Assim como quando ele me indicou para a catedral, eu até tentei dizer, olha, eu sou meio jovem ainda. Aí ele me jogou assim, de jovem tu não tens mais nada, né? E ele tinha algumas ousadias nas apostas. E claro, a vida é uma certa aposta. Eu quero destacar alguns temas, alguns campos, melhor dizendo. O primeiríssimo tema do Dom Jaime, que para mim sempre chamou muito a atenção, era o cuidado com a formação e os formadores. Ele era agudo nas falas, cauteloso também nas indicações, e ele sempre dizia assim, a equipe de formação não é fácil de ser montada, portanto, também vamos pensar 10 vezes para tirar alguma peça da formação, sobretudo relativamente ao seminário. Isso sempre chamava a atenção da gente, e ele era muito coerente nessa perspectiva. Na formação também, ele sempre pensava nos padres para que eles fossem assim fazendo um adiornamento, uma formação permanente, possibilitando mestrados, doutorados, pensando também, claro, na formação acadêmica. E o curso de teologia instalado na nossa diocese, à época, também passou pelas mãos dele, pela construção dele, evidentemente, mas não só pensando nos padres como rosto da igreja local ou das igrejas aqui, irmãs também de Bagé e Rio Grande, mas também pensando na formação de leigos, que, aliás, tivemos uma ampla gama de leigos formados, estão aqui hoje, a Bete e a própria Tininha. Também, no campo da formação, os leigos, sempre estimulando que os leigos tivessem uma escola de formação para as lideranças. E essa, agora avançando para um outro tema, essa preocupação também com a religiosidade popular, manifestada sobretudo na criação do Santuário de Guadalupe. Nós éramos estudantes à época, e eis que ele, voltando de Puebla, acabou começando a semear a necessidade de um santuário mariano. E, claro, a colocação do Santuário da Mãe de Guadalupe também teve um conjunto de razões que não vamos entrar aqui agora. E eis que ele foi plantando aquilo e o zelo com que ele foi acompanhando Romaria após Romaria, seja na preparação, seja na avaliação, acolhendo e também fazendo com que as eventuais críticas a algumas situações que a religiosidade popular integra, ele sabia fazer pontuações assim grandes, o que evidentemente calava a todos. Eu, à época, à frente e junto também com a Pastoral da Juventude, acompanhava as caminhadas da juventude. E, claro, 700, 800, 900 jovens caminhando numa noite, evidente que um percentual não ia com interesse, digamos, total à Romaria, mas eis que ele tomava sempre a defesa dos jovens romeiros, né? Com alguns, evidentemente, com um percentual mínimo, que acabava, por vezes, não propriamente indo com o objetivo central da Romaria em si. Ou seja, uma sensibilidade grande. Segundo, nessa mesma área, a presença dele junto lá das missas dominicais no santuário, mesmo quando havia uma paróquia convidada, lá estava ele. Nesses últimos períodos, sentado à porta do santuário, aguardando, olhando e certamente se sensibilizando com cada romeiro que ia ali chegando. Ora, isso diz uma montanha de coisas. Quer dizer, essa sensibilidade com os pequenos, traduzida nesse zelo ali pelo santuário e na implantação do santuário, a mim, me chamou sempre muita atenção. Terceiro, uma grande sensibilidade com os jovens. Eu, muitas vezes, ia confessar lá os jovens do Nazaré, e lá estava ele, tipo um avô, assim, sentado, e aqueles pequenos todos à volta, e ele como um grande conselheiro, ali, atento, falando, respondendo àqueles jovens, né, bem precoces, diga-se de passagem, mas gastando um tempo enorme com eles. Ou seja, um bispo verdadeiramente pastor. Portanto, formação, religiosidade popular, sensibilidade com os jovens, sensibilidade com a formação dos leigos. Dom Jaime tinha uma humildade muito grande, uma sensibilidade muito grande. Ao ligarmos para ele, a resposta era, o que precisa? Ou seja, isso para um padre, para um jovem padre, né, à época, isso marcava muito a gente, dava uma confiança muito grande. Ao chegar aqui em Canguçu, naquele primeiro ano, nós fizemos um trabalho de memória junto às comunidades e a grande alegria das pessoas era dizer, o Dom Jaime esteve aqui uma vez, duas, três, crismando, nutrido, etc. Ora, nós sabíamos que ele conhecia praticamente todas as nossas comunidades da diocese. Por ocasião das missões, ele visitava. Repito, uma autoridade marcada pela presença. Dom Jaime, poucos dias ainda no leito de dor, ao visitá-lo com humildade, Dom Jaime, podemos rezar? Posso lhe dar uma bênção? E ele prontamente recebia aquela bênção como humilde ovelha do rebanho. Portanto, fiquei muito grato assim, à iniciativa do Frei Vanildo, de recolher elementos para valorizar a história desse grande pastor. É verdade que ele teve um marco de tempo grande à frente de nossa, agora, arquidiocese. Mas eis que, como a Beth acabou de dizer, ele deixou um legado enorme, legado que nos compromete, evidentemente. E, para ir finalizando, eu gostaria também de ressaltar, e tive a graça de participar indiretamente, pois, num encontro que teve dos países que falam a língua portuguesa, e esse encontro aconteceu em Angola, o bispo de lá perguntou ao Dom Jaime, Dom Jaime, eu preciso formar alguns padres para algumas áreas que a nossa diocese não tem. E eis que ele disse, todos os cursos da nossa universidade estão à disposição dos teus padres. Sem custo algum, basta que eles nos ajudem aos finais de semana numa paróquia com reza de missas. E eis que nós tivemos quatro padres lá da diocese de Benguela e um da diocese de Uambo compartilhando conosco aqui. Ganhamos muito com aquela experiência E penso que nós devemos esse, digamos, entrelaçamento dessas duas dioceses da África a essa sensibilidade do Dom Jaime com os pequenos. Então quero aqui, mais uma vez, bendizer pela iniciativa e também dizer que nós temos uma missão grande em conservar a memória dele e os seus ensinamentos. Vou finalizando, pois meu tempo está meio esgotado, né? E depois ficamos à disposição também do Vanildo para uma eventual ponderação final.
12: Muito obrigado, Padre Luiz Amarildo Boari, trazendo essa perspectiva desde um presbítero que se formou na diocese com Dom Jaime, destacou essa prioridade que Dom Jaime dava à formação dos presbíteros de leigos e leigas, inclusive de presbíteros de outros países, de Angola, no caso, que vieram aqui estudar na Universidade Católica. Esse intercâmbio, não só no Brasil, nas Américas, mas inclusive com a África. E mais uma vez eu convido a todos, a todas que nos acompanham, a lerem os comentários aqui, que são muito interessantes, muitas pessoas manifestando a sua gratidão, a sua alegria. E essa live de hoje, na véspera do ano de falecimento de Dom Jaime, quer exatamente isso, fazer memória dessa pessoa tão importante para nós. E passo agora, como terceiro depoimento, a outra pessoa que trabalhou e conviveu com Dom Jaime, que é a Maria Cristina Centurião Padilha, popularmente conhecida como Tininha, professora, e que nos vai brindar também com a sua fala nessa noite. Bem-vinda, contigo a palavra, Tininha.
15: Uma saudação a todos e a todas, né? Aqueles que estão conosco aqui, Padre Boari, Beth, Frei, Carlos Miguel, Eduardo, que prepararam com tanto carinho esse momento. E uma gratidão infinita a Deus pela presença do Dom Jaime. Presença que ainda continua na ausência humana dele, mas a presença espiritual, aquilo que ele nos ensinou, aquele amor pela igreja que ele fez despertar em nós, isso não tem preço. É um valor inestimável para todos e para todas que com ele convivemos. A Beth e o Boari já colocaram tantas coisas, né? Já partilharam conosco tantas memórias bonitas, mas eu gostaria de partilhar um pouco mais do Dom Jaime presente na nossa vida. Aquele homem que tinha um carinho por estar junto com o seu povo. Eu torno a repetir o que eles já disseram, né? Um pastor com cheiro do seu rebanho, que conhecia suas ovelhas, que nos chamava pelo nome, que nos puxava a orelha quando era necessário, mas que sabia também tirar de nós o que nós tínhamos de melhor. Ele jamais deixava para trás ninguém, ele carregava todos junto com ele, sobretudo nós na juventude. Ele tinha um carinho muito especial pelos jovens, pelas mulheres, pelos leigos e leigas. E isso se traduzia num trabalho pastoral muito embasado, né? Nas comissões, nos conselhos, nas comissões e conselhos que não só ele criou, mas que ele valorizava muito. Ele valorizava a participação de todos e ele costumava dizer que a igreja não era feita só de padres, a igreja era feita principalmente de batizados, homens e mulheres que abraçavam a fé. E era essa gente que abraçava a fé que formava o povo de Deus. E eu trago com carinho assim, lembranças que partilho e que lembro, acredito que todos vocês vão lembrar, né, das nossas assembleias diocesanas. Que eram momentos de festa, de alegria. É claro que nós tínhamos, né, aquelas pessoas que eram os delegados, mas era principalmente o povo de Deus que se reunia. E eles vinham, né, a gente chegava com tanta alegria, com tanta vontade de participar. Vocês lembram que quando

Pelotas, Bagé e Rio Grande. Essas três dioceses que ele nunca quis elevar à condição de arquidiocese Pelotas, porque isso ele me disse, caminhando nos corredores do prédio do Seminário São Francisco de Paulo. E eu questionei uma vez ele, né? Então, Jane, há tanto boato, há tanta conversa de nós sermos elevados à condição de arquidiocese, o que que o senhor diz disso? E ele disse, Tininha, nós somos três dioceses irmãs, Pelotas, Bagé e Rio Grande. Elas não precisam ser sufragâneas de ninguém, duas não precisam ser sufragâneas de uma terceira. Nós já caminhamos de braços dados e é isso que nos fortalece. E realmente, os nossos encontros, a nossa caminhada de irmãos e irmãs, fosse na catequese, fosse na liturgia, fosse nossos encontros interdiocesanos, principalmente na catequese, onde nós tínhamos catequistas das três dioceses, às vezes catequizandos vinham juntos, porque as mães tinham que trazer os seus filhos, crianças, e eram todos acolhidos com muito carinho. Essa compreensão de uma igreja corpo místico que caminhava junto, que não se deixava levar, né? Não tinha quem conduzisse no sentido de autoridade, mas sim no sentido de fé, guiados pelo mesmo Cristo. Então, já me tinha isso muito forte. O padre Boari falava muito, né, na questão da formação, da promoção dos leigos, e isso para nós, mulheres e homens, que fomos formados no Instituto de Teologia Paulo VI, um instituto que ele criou, e que muitas vezes o Vaticano tentou fechar, ou pelo menos tentou tirar nós, sobretudo nós mulheres, e ele dizia: enquanto eu for bispo, as mulheres, os leigos e as leigas continuam participando do Instituto, continuam fazendo parte, porque é aqui que nós vamos garantir uma formação pastoral, teológica, de qualidade para o povo de Deus. E o único compromisso que ele pedia de nós era que nós, o que a gente recebeu do Instituto, a gente pudesse também partilhar com os outros. Isso era um compromisso inarredável, inegociável. O que a gente aprende, a gente coloca em comum. E foi, sem dúvida alguma, foram muitas décadas em que a gente conseguiu partilhar esses nossos conhecimentos através dos cursos de formação para leigos, dos cursos de finais de semana, numa escuta e num diálogo que se dava em todas as paróquias, né? Os meninos, sobretudo os seminaristas, faziam as suas experiências de estágio organizando cursos para a formação dos leigos nas paróquias. E nós, enquanto estudantes, todos nós participávamos juntamente com os padres, de modo especial os padres que vinham nos dar aula de outros lugares, né? Padre Régis conseguia muito organizar isso, né? Ele tinha muitos amigos e eles vinham acrescentar ao conhecimento nosso, né? A nossa formação. E isso que Dom Jaime incutiu em nós, gente, essa responsabilidade de nos sentirmos corresponsáveis uns pelos outros na caminhada da Igreja de Pelotas. Um pastor que nos confiava em nós, mas nos cobrava também. Nos ajudava a caminhar, nos mostrava caminhos, mas nos ensinava a fazer as escolhas corretas a partir do Evangelho. E também saliento, né, essa confiança que ele tinha na força da evangelização dos movimentos e das redes pastorais. Ele acreditava que os movimentos e as pastorais estavam aqui para servir à igreja. E ele sempre dizia isso: um movimento que não leva os seus membros para a inserção na comunidade não serve para a comunidade, não serve para a igreja. E isso ele buscava com muita clareza e fez a gente entender isso com muita clareza também. Além do mais, Dom Jaime era um homem que gostava de estar nas casas. Aquele jeito dele meio quietão, né? Às vezes, ah, mas Dom Jaime assim. Não, Dom Jaime gostava de estar nas casas. Agora eu estava olhando aqui para a mesa aqui de casa, né? E lembrando quantas vezes ele veio aqui em casa, ele jantou com a gente, ele preparou a comida, e ele gostava muito de contar histórias. Ao redor da mesa era o momento em que ele fazia as suas memórias. E ele lembrava, né, que ele também tinha cozinhado uma feijoada no então, né, Dom Bergoglio, né, Dom Jorge Bergoglio, quando era bispo, e ele dizia: pois é, e eu fiz essa feijoada porque hoje é Papa. Na época, eu era presidente da CNBB, eu era da Conferência Nacional, eu era do CELAM, e ele era só um bispo. Hoje, ele é Papa, e eu sou um bispo emérito. E ele contava.

0: falava isso com tanta alegria, com tanta disponibilidade, sabe? Porque ele achava que realmente a memória, ela vai fazendo a gente crescer. Então, gente, quando nós queremos partilhar esse 1 ano de ausência humana do Dom Jaime entre nós, é para isso, é para a gente trazer essas lembranças tão gostosas dele. E assim como o padre Boário disse, né, numa das últimas visitas que eu fiz a ele, quando ele estava lúcido, antes de me despedir, dei um beijo na testa dele, né? E ele pegou a minha mão e eu disse, brincando, né? Eu disse, tu quer uma bênção? Porque eu chamava ele de Jaime Henrique, né? Eu disse, queres uma bênção, Jaime Henrique? E ele me olhou sorrindo e fez assim. E juntos nós rezamos e eu abençoei. E é uma bênção que para mim diz muito. Porque quando um pastor tem essa simplicidade, tem essa pureza de aceitar a bênção de uma leiga, de uma mulher que ele ajudou a formar, é porque esse pastor é muito grande, é um homem de muita, muita fé, mas é principalmente um homem que sabe, soube ser pai, soube ser irmão e soube nos conduzir. Eu tenho certeza que muitos que estão ouvindo agora, né, homens e mulheres, têm depoimentos muito bonitos dessa pertença à igreja que Dom Jaime deixou para nós. Então, se tem uma coisa que nós devemos fazer, é continuar a exalando o cheiro do seu rebanho, é continuar vivendo à luz daquilo que ele nos ensinou, mas guiados por Jesus Cristo. E também lembro com muito carinho quando Dom Jacinto chegou e brincando, né? Após uma confissão, eu abracei ele, eu disse, pois é, e agora? Tu vai ser sempre o nosso pastor. E ele colocou as mãos no meu rosto e disse: O nosso pastor agora é o Dom Jacinto. É ele que nos pastoreia como igreja de Pelotas. Então, essa humildade dele, né, que se traduzia em tantos gestos, e que deve nos ensinar também a nós, homens e mulheres de hoje, a termos esse carinho por ele, mas a sermos humildes também, assim como ele nos ensinou. Que o seu exemplo possa gerar ainda muitos frutos no meio de nós, tanto entre os padres, os seminaristas e nós, leigos e leigas, que temos a responsabilidade também de vivermos o nosso testemunho à luz do Evangelho. Agradeço ao padre ao Frei Vanildo, a todo o grupo, né, que preparou essa homenagem, e deixo aqui minha gratidão profunda a Deus pela presença do Dom Jaime em nossa vida. E uma gratidão profunda ao Dom Jaime pela presença da sua vida no meio de nós, por tudo que ele gastou da sua vida para que nós tivéssemos vida e vida em abundância.
1: Boa noite a todos. Muito obrigado, Tininho, pelo teu depoimento. Acho que nós tivemos um pequeno probleminha com o sinal do Frei Vanildo, mas logo, logo ele volta. Não nos assustemos, né? Bom, o próximo a falar seria eu mesmo, né? Então acho que eu já posso dar continuidade enquanto ele não chega, né? Bom, para aqueles que ainda não me conhecem, então primeiramente, boa noite. Meu nome é Carlos Miguel, eu sou seminarista aqui da Arquidiocese de Pelotas, da etapa da teologia, e junto com o Frei Vanildo, criamos esse projeto em memória de Dom Jaime, né? É importante dizer que esse projeto ele não acontece somente em live hoje. Nós também levamos a biografia de Dom Jaime, a história dele, para o campo acadêmico, né? Há poucos dias chegamos de um congresso internacional em Porto Alegre, no qual também expomos essa história tão bonita, né, de Dom Jaime. Eu não tenho tanta vivência com ele como os nossos convidados hoje, nos mostraram em bonitos relatos. Lembro-me quando cheguei ao seminário, Dom Jaime já se encontrava enfermo já se encontrava no leito. Mas mesmo assim eu tive a oportunidade de conversar algumas vezes com ele e também tive a graça de receber a bênção dele de chegada do seminário. Então foi algo que me marcou muito. Conversamos algumas vezes. E quando iniciamos esse projeto com o Frei Vanildo, Eu falei, mas, poxa, eu nem tive tanta convivência com ele, né? Mas algo me tocou muito e me ensinou muito montando esse trabalho acadêmico, né? Nós recebemos relatos profundos de pessoas profundamente gratas e eu sugeri ao Frei Vanildo que ao longo dessa live eu pudesse ler esses comentários das pessoas que não conseguiram participar, né? Então, para informar que, além de mostrar que esse trabalho está sendo levado ao campo acadêmico, né, apresentado em congressos, vai sair em publicação, também acho que, de uma forma muito bonita, contar alguns relatos que chegaram até nós e que nós colocamos em forma de artigo científico para publicação posterior. Nós temos partilhas muito bonitas, como, por exemplo, do nosso querido Padre Jô, que nos acompanha pela live. Ele nos mandou e disse que um outro aspecto importantíssimo de sua ação pastoral foi a percepção que a formação dos candidatos ao presbiterato, também o acompanhamento permanente dos presbíteros, deveria seguir os modelos suscitados na Presbyterorum Ordinis. Esta guinada formativa tem muito de inspiração sinodal. Dom Jaime trouxe a formação para casa. Com alguns padres, leigos, religiosos, religiosas, leigas, fundou no final da década de 80 um curso de teologia, o Instituto Paulo VI, que tivesse acima de tudo o compromisso de formar os futuros presbíteros com um rosto cultural regional. O objetivo era enculturar os conteúdos teológicos com as distintas realidades locais. Deste processo, leigos foram formados, tornando-se lideranças na diocese como um considerado grupo de presbíteros que ainda respiram a mística binomial, teologia e pastoral nas suas paróquias e comunidades. Então a gente nota nesse relato que o Padre João nos encaminhou a importância que Dom Jaime dava para a formação desses sacerdotes que, como foi dito antes na live, tivessem o cheiro das ovelhas, conhecesse o seu rebanho, né? Não fazendo uma formação fechada, só voltada para o meio intelectual dentro do seminário, mas não conhecendo a comunidade, conhecendo os fiéis que futuramente poderiam ser os seus párocos, né? Poderiam, os futuros padres poderiam ser párocos e vigários. Então ele deu essa dimensão importante, profundamente pastoral à formação dos futuros padres, né? Também temos um relato muito bonito do padre Servando Germa, que é da instituição da Humanitá. Também mandamos um abraço a todas as irmãs que nos acompanham na noite de hoje. Padre Germa diz o seguinte: Dom Jaime valorizou nosso serviço específico de escuta e aconselhamento, mas não foi só no momento inicial que ele mostrou seu apreço por nós e nosso serviço, senão que o manteve e ampliou sucessivamente com iniciativas que expressavam sua aprovação. Assim, poucos meses depois da fundação aqui, convidou o padre Ernesto Popelka, cofundador da instituição, a pregar um retiro para os presbíteros das três dioceses do Sul, Pelotas, Rio Grande e Bagé, de todo o qual damos graças, em primeiro lugar a Deus e segundo a sua Mãe Santíssima, Nossa Senhora, mas também a Dom Jaime, e agradecemos a possibilidade de dar testemunho desde nosso carisma e instituição específica, desta instância de homenagem e reconhecimento à sua memória. Sua alma, que repousa hoje em Deus, continue acompanhando o nosso serviço, a diocese que ele tanto amou e o povo de Deus que peregrina na atual Arquidiocese de Pelotas. Vemos o relato aqui também de Padre Germo, né, que é da instituição da Humanitá. Agora temos um relato muito bonito e muito especial, e aqui também queremos fazer memória do nosso Padre Regis Antônio Brasil, né? Nós pegamos uns de seus relatos gravados em vídeo e decidimos transcrever, né? Foi na comemoração dos 25 anos de ordenação sacerdotal de Dom Jaime, onde ele disse: a imagem dele como bispo é de pastoral, que acompanha com um olhar de pastor, atento, amoroso, de pai. Traços que Padre Regis descobriu que Dom Jaime tinha desde menino, segundo relatos de quem o conheceu desde jovem. Marca da personalidade era um líder nato, mas era uma liderança exercida sem autoritarismo. Era uma liderança incontestável, mas que vem da força da razão e do modo de propor e não impor o caminho, o rumo e assim por diante. Nesse sentido, foi um pedagogo excelente. Não formava alguém para ser simplesmente um robô que reproduz e executa a vontade de quem comanda. Então a gente vê muito presente a dimensão da sinodalidade no episcopado, no ministério de Dom Jaime. Não alguém que impusesse o caminho e aquilo que fosse feito, mas não, sempre discernindo junto, caminhando junto, né? Mostrando o verdadeiro exemplo de um pastor com cheiro de ovelhas, né? Era um homem que tinha grande influência, foi presidente da CNBB, como sabemos, uma grande importância para a igreja na América Latina, também no mundo, né? Mas sempre com a humildade, né? A humildade de Cristo. E encerrando a minha parte, agradecendo, eu gostaria de compartilhar com vocês um pequeno escrito que Dom Jaime escreveu, né? Mas que hoje já é como testamento. E depois disso, eu encerro a minha participação agradecendo primeiro ao Frei Vanildo por ter me convidado para esse projeto, aos convidados dessa noite e a todos que nos acompanham em live. Dom Jaime, no Natal de 1981, escreveu o seguinte: Sou feliz, nada tenho. Minha riqueza é a igreja que o Senhor me confiou e minha herança é Deus. Peço perdão pelas vezes que o amor de pastor que o Espírito de Jesus acendeu em mim não conseguiu manter bem viva a minha lâmpada para que fosse energia para o meu ministério episcopal e luz para as vossas vidas. Deixo-vos a bênção de Deus, em nome do Pai, e do Filho, e do Espírito Santo. Amém. Amém. Pelotas, Natal de 1981, Dom Jaime Henrique Quemelo, Bispo de Pelotas. Muito obrigado a todos.
2: Obrigado, Carlos Miguel, por esse depoimento, por esse testemunho de um seminarista que herda todo esse legado de Dom Jaime, essa caminhada da igreja. E vendo os depoimentos aqui de quem nos acompanhava, os comentários, e nós sabíamos já disso, né? Muitas outras pessoas poderiam ter sido convidadas para esse momento, mas nós temos o limite do tempo. E muitas certamente gostariam de também contribuir no resgate da memória de Dom Jaime. Mas nós estamos nesse projeto da Universidade Católica de Pelotas, dentro do programa Horizontes, e agora produzimos esse material, essa live, esse artigo que apresentamos ao Congresso e será publicado. E nosso projeto é para o próximo ano, no segundo aniversário de Dom Jaime, publicar um livro com memórias de pessoas que conviveram e atuaram com esse grande pastor que marcou tão profundamente a nossa igreja. Então fica o convite a todas as pessoas, a cada um, a cada uma que gostaria de dar a sua contribuição, o seu depoimento, que entre em contato conosco. E combinamos o modo como fazer isso, um texto escrito, para depois ser publicado, e assim nós cultivarmos não apenas a memória de Dom Jaime, mas a memória do projeto da igreja que ele assumiu, encarnou e levou até ao fim. Como a Tininha dizia, eu também tenho bem guardado na minha memória dos anos 80 as assembleias diocesanas. Não só a assembleia, mas todo o processo que se fazia em preparação à assembleia, começando lá na assembleia de cada uma das tantas comunidades, depois a assembleia paroquial e depois aquela grande festa das assembleias diocesanas, que era a culminância desse processo verdadeiramente sinodal, que antecipava o caminho que depois o Papa Francisco também nos mostrou, não apenas para a nossa igreja aqui de Pelotas, latino-americana, mas para toda a igreja em todo o mundo. Então, eu peço, Miguel, se tu podes trazer de novo a Tininha, a Beth, o Luiz Amarildo aqui para a tela, né? E você também, né? Para nós juntos agradecermos a todas as pessoas que nos acompanharam essa noite e que manifestaram essa sua alegria de ter podido viver, trabalhar e gozar um pouco dessa graça de Deus que Deus concedeu de Dom Jaime entre nós. E como todos, creio, ressaltaram, né, o compromisso que fica para cada um, cada uma, de continuar esse legado, continuar essa caminhada, continuar esse compromisso de uma igreja, povo de Deus, caminhando juntos a serviço do reino. Então, agora, cada um pode fazer a sua despedida final, talvez comecemos numa hora.

0: ordem inversa à da conversa, né? Miguel, depois a Tininha, depois o Amarildo, depois a Beth, para a despedida aí de todo esse grupo imenso que nos acompanhou muito além das nossas expectativas.
1: Muito bem. Primeiramente, agradecer a todos, né? Foi uma live que tiveram quase 100 pessoas nos acompanhando. Eu acho que, primeiramente, agradecer, né, a todos que abraçaram conosco esse projeto e se fizeram aqui presentes hoje para relembrarmos, né, para honrarmos a memória desse pastor tão querido para todos do povo da Arquidiocese. Agradeço ao Frei Ivanildo por ter me convidado para esse projeto, também a Tininha, a Beth, Padre Boari, pároco da minha paróquia de Canguçu, paróquia de origem. Agradeço a todos e que o legado de Dom Jaime continue inspirando os nossos corações, né? Ele que sempre mostrou o evangelho simples, humilde, mas que acolhe a todos. Que esse legado continue nos inspirando para que consigamos seguir como a Igreja de Cristo, né? Muito obrigado a todos.
2: O lema de Dom Jaime, eu vim para que todos tenham vida, ele fez desse lema a própria vivência, né? A sua vida foi um testemunho disso. Ele sempre teve uma preocupação muito grande, né, de cuidar de todos aqueles que tinham sido confiados a ele. Agradeço ao Miguel por ter lido esse testamento tão bonito dele, né? Tão simples e tão Jaime Henrique. Esse era o nosso bispo, esse era o jeito dele, né? E que Nossa Senhora, sobretudo sob o título de Nossa Senhora de Guadalupe, né, continue acolhendo a ele e a todos nós com a sua proteção, com o seu manto protetor, para que possamos continuar testemunhando com a nossa vida também um pouquinho daquilo que ele nos ensinou e muito do que o Evangelho nos inspira. Gratidão a todos.
3: Mais uma vez, louvar pela iniciativa e também bendizer pelos ensinamentos de Dom Jaime. Ele não se perdia em detalhes, em penduricalhos, como se diz, ou em coisas acessórias. Ele primava pelo fundamento, pelo essencial. E essa fidelidade à Igreja, essa fidelidade ao Evangelho, foi o legado dele. Então, possamos, como a iniciativa está manifestando, manter viva a presença dele, praticando aquilo que ele nos deixou. Mais uma vez, obrigado, obrigado também ao Vanildo pelo convite e pela iniciativa.
2: Muito obrigada, Vanildo, Miguel, pessoal todo que trabalhou bastante para que se realizasse essa live, os nossos queridos Tininha, Boari e todos aqueles que comentaram no nosso chat, né? Uma alegria poder ver que o pessoal acompanhou. Um abraço especial ao pessoal aqui do Capão do Leão e a cada um que eu convidei e que se fez presente, acompanhando. E que vão ainda acompanhar pelo YouTube, porque vai ficar, o Frei Vanildo certamente vai nos dizer, vai ficar à disposição no YouTube para acesso, né, esse momento especial. Eu queria finalizar dizer assim, que demos graças, na verdade, a Deus, pela acolhida que Dom Jaime fez à sua vocação, tão pequenininho, como ele mesmo dizia, pelo tempo que ele passou conosco e o exemplo que nos deixou de escuta, de diálogo, de simplicidade, de fé e zelo pastoral, né? Como bem foi dito pelos meus companheiros aqui. Boa noite a todos e com alegria esperemos que haja outras lives, né, Frei? E que outras pessoas tenham oportunidade de ser convidadas e também dar o seu testemunho, o seu depoimento em outras oportunidades.
0: Obrigado, outra vez, mais uma vez, o Carlos Miguel, a Maria Cristina, a Luísa Marildo, a Beth, e também fazem parte desse projeto a Jane Cristina, que está nos acompanhando aqui, o João Antônio e o Eduardo, que nos esteve aqui junto dando suporte, né? Somos quatro nessa, cinco comigo nessa equipe, nesse projeto. E agradecer também à Pastoral da Comunicação da Arquidiocese de Pelotas por nos disponibilizar o canal. E a live vai ficar registrada, vai ficar gravada aqui no canal. Podemos repassar para outras pessoas que não puderam nos acompanhar hoje de noite. E assim seguimos esse caminho de manter viva a memória de Dom Jaime e de uma igreja, de fato, sinodal a serviço da missão, a serviço do Reino de Deus.

0: Obrigado a cada um, a cada uma. Boa noite, paz e bem.
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2: 16 horas e 9 minutos.

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6: 16 horas e 13 minutos.
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0: 16h42.
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1: 17 horas e 13 minutos.
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1: 17h44.
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1: 18 horas e 2 minutos.
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0: O anjo do Senhor anunciou a Maria.
1: E ela concebeu do Espírito Santo.
0: Ave Maria, cheia de graça, o Senhor é convosco. Bendita sois vós entre as mulheres, e bendito é o fruto do vosso ventre, Jesus.
1: Santa Maria, Mãe de Deus, rogai por nós, pecadores, agora e na hora de nossa morte. Amém.
0: Eis aqui a serva do Senhor.
1: Faça-se em mim segundo a vossa palavra.
0: Ave Maria, cheia de graça, o Senhor é convosco. Bendita sois vós entre as mulheres, e bendito é o fruto do vosso ventre, Jesus.
1: Santa Maria, Mãe de Deus, rogai por nós, pecadores, agora e na hora de nossa morte. Amém.
0: E o Verbo se fez carne
1: e habitou entre nós.
0: Ave Maria, cheia de graça, o Senhor é convosco. Bendita sois vós entre as mulheres, e bendito é o fruto do vosso ventre, Jesus.
1: Santa Maria, Mãe de Deus, rogai por nós, pecadores, agora e na hora de nossa morte. Amém.
0: Rogai por nós, Santa Mãe de Deus,
1: para que sejamos dignos das promessas de Cristo.
0: Oremos. Infundi, Senhor, a vossa graça em nossos corações, para que, tendo conhecido pela anunciação do anjo a encarnação de Jesus Cristo, vosso Filho, cheguemos pela sua paixão e morte na cruz à glória da ressurreição. Pelo mesmo Cristo, Senhor nosso, na unidade do Espírito Santo. Amém.

0: Ele veio morar entre nós. Jesus nasceu entre os que não têm lugar, entre aqueles a quem foi negado o lugar da acolhida e da hospitalidade. E nas casas, ele curou os doentes e cultivou relações de fraternidade, amizade, comunhão e confiança. A casa é o lugar da família, é o lugar onde Jesus continua desejando entrar e morar entre nós. O amor de Deus é inseparável do amor aos irmãos e é no contexto mais amplo da dimensão social da fé e da missão evangelizadora da Igreja que se entende o problema da moradia.
1: Ele veio morar entre nós.
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Louvado seja o nosso Senhor Jesus Cristo. 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
4: Alô Brasil, alô países de língua portuguesa. Este é o programa da Rádio Vaticano, Vatican News, deste sábado 29 de agosto, dia em que a Igreja recorda o martírio de São João Batista. Traremos para você que está sintonizado conosco as últimas informações sobre o Papa Leão XIV, a Santa Sé e a Igreja em todo o mundo. Nos estúdios hoje, Jackson Erpin, na assessoria técnica, Damiano Caprio. E eis o pensamento bíblico que escolhemos hoje para você. Imediatamente o rei mandou que um soldado fosse buscar a cabeça de João. O soldado saiu, degolou-o na prisão. Trouxe a cabeça num prato e a deu à moça. Ela a entregou à sua mãe. Ao saberem disso, os discípulos de João foram lá, levaram o cadáver e o sepultaram. Do Evangelho segundo São Marcos, capítulo 6, versículos 27 a 29. E passemos aos destaques do nosso programa de hoje. Sinodalidade e comunhão. Com moto próprio, mútua concórdia, Leão XIV atualiza normas para as igrejas patriarcais orientais. Santo Padre envia ajuda ao Nepal após devastadoras inundações. Mortos, já são mais de 630 e os desaparecidos quase 3 mil. No final da tarde deste sábado, a missa presidida pelo Papa, seguida de procissão no Lago Albano, em Castel Gandolfo, com transmissão da Rádio Vaticano, com comentários em português. Viagem à França, celebrações no Vaticano e no Santuário em Genazzano. Divulgado o calendário das celebrações do Santo Padre para os meses de setembro e outubro. Teremos ainda a reflexão para o 22º domingo do Tempo Comum. Nosso programa está começando agora. Foi publicada nesse sábado, 29 de agosto, a carta apostólica em forma de motu proprio de Leão XIV, Mutua Concórdia, com a qual modifica os cânones 106 e 126 do Código dos Cânones das Igrejas Orientais. A iniciativa busca fortalecer a comunhão entre o patriarca, ou pater et caput, e os demais bispos que integram o sínodo dos bispos de uma igreja sui iuris. Para o pontífice, essa mútua concordância constitui a própria alma da comunhão da hierarquia eclesial oriental e deve orientar tanto a eleição do patriarca quanto o exercício do seu ministério. Na carta apostólica, Leão XIV ressalta que o sínodo dos bispos é o lugar próprio para a eleição do patriarca e que essa realidade manifesta uma vocação intrínseca à colegialidade. O pontífice considera oportuno reconhecer e ampliar as faculdades dos sínodos das igrejas católicas orientais, inclusive, levando em consideração a sensibilidade teológica e a prática das igrejas ortodoxas. A medida é apresentada, portanto, não apenas como uma alteração jurídica, mas como um aprofundamento da tradição sinodal própria das igrejas orientais e de sua responsabilidade comum na condução da vida eclesial. O documento também estabelece um mecanismo para situações em que a comunhão entre o patriarca e os demais bispos seja gravemente comprometida. Leão XIV afirma que, embora o patriarca seja constitutivamente o primeiro e não simplesmente o presidente da Assembleia Episcopal, seu ministério não pode ser compreendido de maneira independente da comunhão com o sínodo. Em circunstâncias de emergência, quando essa relação estiver de modo grave e irreparável comprometida, o sínodo deverá poder exercer a autoridade necessária para pedir ao patriarca que responda por sua atuação. E, em último caso, promover sua remoção do ofício por uma causa grave. Entre as novidades está a definição de um procedimento para eventual remoção de um patriarca. O novo parágrafo 4 do cânon 126 determina que, se o patriarca não aceitar o pedido de renúncia formulado pelo sínodo por uma causa grave, o bispo mais antigo, por ordenação episcopal, com direito a voto, deverá conduzir a eleição de um novo presidente do sínodo. Caberá então ao sínodo votar secretamente a remoção, que deverá obter pelo menos 2/3 dos votos dos membros com direito a voto. O patriarca terá assegurado o direito à plena defesa perante o próprio sínodo, enquanto a decisão final dependerá do assentimento do Romano Pontífice. Outra mudança importante diz respeito à própria convocação do sínodo. Caso o patriarca deixe de cumprir suas obrigações relativas à convocação, o novo parágrafo 3 do cânon 106 permite que o bispo mais antigo, por ordenação episcopal, com direito a voto, convoque legitimamente a Assembleia. Se este também deixar de fazê-lo, a faculdade passa aos bispos seguintes, segundo a antiguidade de ordenação, que estejam disponíveis e tenham direito de voto. A norma procura assegurar que o funcionamento do órgão sinodal não fique paralisado pela eventual omissão daquele que normalmente possui a responsabilidade de convocá-lo. Com o moto próprio Mutua Concorde, Leão XIV procura, assim, oferecer uma expressão jurídica mais completa à autonomia interna das igrejas patriarcais orientais e, por analogia, das igrejas arquiepiscopais maiores. Ao mesmo tempo, o documento preserva as prerrogativas da Sé Apostólica, uma vez que a remoção de um patriarca, decidida pelo sínodo, somente produzirá seus efeitos após o assentimento do Papa. A nova legislação, que entra imediatamente em vigor após sua publicação no Observatório Romano, coloca no centro comunhão episcopal, a responsabilidade colegial e a sinodalidade, buscando fazer com que, nas palavras evocadas por Leão XIV a partir de Santo Inácio de Antioquia, a Igreja possa cantar a uma só voz na unidade.

Depois de expressar em um telegrama sua dor pelo que aconteceu no Nepal na quarta-feira, 26 de agosto, em razão das inundações que atingiram uma extensa região próxima ao Tibete, Leão XIV enviou uma ajuda financeira, acordada com a Nunciatura Apostólica do Nepal, destinada às necessidades mais urgentes da população atingida pela catástrofe. A contribuição ajudará a Caritas Nepal, que atua com a direção do Vicariato Apostólico nas atividades que já estão sendo realizadas desde as primeiras horas após a inundação. Oferecer assistência imediata com alimentos, bens de primeira necessidade e espaços de acolhimento para aqueles que perderam tudo. Trata-se de uma primeira ajuda que o Santo Padre, como em outras ocasiões, quis enviar para atender às necessidades primárias da população, explica o prefeito do Dicastério para o Serviço da Caridade, o arcebispo Luiz Marim de São Martim. É um sinal rápido e concreto para transmitir, sobretudo aos mais vulneráveis, a proximidade e a ternura do Santo Padre como uma carícia da Igreja que os acompanha e sustenta. O último balanço registra mais de 630 mortos e quase 3 mil pessoas desaparecidas nas diversas regiões atingidas, entre elas mais de 500 estrangeiros. O exército nepalês foi mobilizado para ajudar no resgate de mais de 100 pessoas que se acredita estarem presas dentro de um túnel de uma usina hidrelétrica no distrito mais afetado do país. A Conferência Episcopal Italiana também se mobilizou em auxílio ao Nepal, assim como a outras regiões do mundo, atingidas por desastres naturais, entre elas Colômbia, Peru e Indonésia. Foi decidido o repasse de um total de 500 mil euros, provenientes dos recursos do 8 por mil, que os cidadãos italianos destinam à Igreja Católica para responder às necessidades mais urgentes. Trata-se, explica o cardeal Matteo Zuppi, arcebispo de Bolonha e presidente da Conferência Episcopal Italiana, de um sinal da proximidade da Igreja Italiana às populações que enfrentam importantes emergências humanitárias. O sofrimento daqueles que vivem longe não pode nos ser indiferente. Diz respeito a nós e nos chama a responsabilidade. Estender a mão a quem está em dificuldade, lê-se no comunicado da Conferência Episcopal Italiana, significa reconhecer que ninguém pode se salvar sozinho e que aquilo que nos une é mais forte do que as distâncias. Por meio de gestos de fraternidade e cuidado, podemos reconstruir vínculos, alimentar a esperança e tornar a paz uma possibilidade real, sobretudo em um tempo que continua marcado por tensões, divisões e conflitos. Leão XIV será o primeiro pontífice da história a participar de barco da procissão por ocasião da festa de Nossa Senhora do Lago em Castel Gandolfo, atravessando assim o Espelho da Água, que há 400 anos serve de cenário à residência de verão dos papas. De fato, neste sábado, 29 de agosto, às 18 horas, horário italiano, Santo Padre presidirá a missa na Igreja de Maria Santíssima do Lago, consagrada por São Paulo VI em 15 de agosto de 1977, e participará da procissão que, em parte, percorrerá as águas do Lago Albano. Ao final da celebração, o Papa e os fiéis sairão da pequena igreja, que faz parte da paróquia pontifícia de São Tomás de Vila Nova, e levarão em procissão a imagem de Nossa Senhora do Lago, percorrendo o trecho da rua até o estabelecimento Tropicana. Depois de atravessar a faixa de areia, a imagem de Nossa Senhora será colocada em uma embarcação disponibilizada pelo Parque dos Castelli Romani. O Papa também embarcará e seguirá em direção ao vizinho estabelecimento Georgius Beach, aos pés do Palácio Apostólico. Acompanharão o Papa e a imagem Nossa Senhora do Lago, conforme a tradição local, cerca de 10 embarcações civis, entre elas duas canoas, além de algumas embarcações das forças de segurança. A Rádio Vaticano transmitirá a celebração e a procissão com comentários em português. Normalmente, alguns fiéis acompanham a procissão também nadando, mas esse ano isso não será possível por questões de segurança, explicou durante a apresentação do evento, realizado na sexta-feira, 28 de agosto, na sede da Prefeitura de Castel Gandolfo, o padre Adriano Di Bellini, diretor litúrgico e responsável pelas celebrações pontifícias da Diocese de Albano. A festa de Nossa Senhora do Lago é, portanto, muito querida pela população de Castel Gandolfo, embora sua história seja relativamente recente.
Ela nasceu de fato no ano mariano de 1954 por iniciativa do então pároco, padre Dino Stella, com o objetivo de envolver todos os fiéis que trabalhavam nas proximidades do lago. A igreja foi construída 23 anos mais tarde. Além de São Paulo VI, que a consagrou há 49 anos, a Igreja de Maria Santíssima do Lago também foi visitada por São João Paulo II, em 1979. Ambos os pontífices participaram da procissão, mas sem percorrer o trecho sobre as águas. A ideia de convidar o Papa Leão XIV para participar da missa surgiu há um ano, explicou o prefeito de Castel Gandolfo, Alberto de Angelis, por iniciativa do pároco de São Tomás de Vila Nova, padre Tadeusz Rozmus. Dessa forma, foi acolhido um desejo da população e estabeleceu-se uma estreita colaboração entre a administração municipal, a diocese, as forças de segurança e as entidades locais com a Associação de Promoção Turística e Cultural e o Parque dos Castelli Romani. De todos, veio o agradecimento ao pontífice por colocar o pequeno povoado do Lácio no centro do mundo e por participar, como um deles, de um evento paroquial particularmente amado pela população. A celebração deste ano acontece no contexto das comemorações de agradecimento pelos 400 anos da presença dos papas em Castel Gandolfo. O primeiro foi Urbano VIII, em 1626. E com a presença do Papa, esse agradecimento ganha uma força particularmente grande, explicou aos meios de comunicação do Vaticano o pároco padre Tadeusz Rozmus. Na minha opinião, disse ele, sua presença também é uma valorização do dom da criação. A criação, que em Castel Gandolfo tem esse belíssimo lago, cercado por essas montanhas, a beleza da natureza. É uma maneira de dar graças, de saborear, de respirar a beleza. Quando o Papa São Paulo VI inaugurou a Igreja de Nossa Senhora do Lago, explica o pároco, tinha essa intenção, que pudesse ser uma igreja que respira o lago, porque a igreja representa a barca de São Pedro e convida ao agradecimento, a dar graças por aquilo que temos. E aqui em Castel Gandolfo, temos, antes de tudo, essa beleza que é o próprio lago. A procissão sobre o lago terá a duração de cerca de 25 minutos. Ao final, o Papa Leão XIV retornará ao Palácio Apostólico de Castel Gandolfo. A festa continuará também no domingo, 30 de agosto, com uma missa celebrada pelo Padre Tadeusz na Igreja de Nossa Senhora do Lago, dedicada aos numerosos motociclistas que nos finais de semana percorrem as estradas dos Castelli Romani. Um grupo deles também participa da oração do Ângelus, presidida por Leão XIV.

O Escritório das Celebrações Litúrgicas Pontifícias divulgou o calendário das celebrações litúrgicas presididas pelo Papa Leão XIV nos meses de setembro e outubro de 2026. A programação inclui uma missa no Santuário de Nossa Senhora do Bom Conselho, em Genazzano, a viagem apostólica à França, a inauguração do ano acadêmico das Universidades Pontifícias e uma celebração pelo décimo aniversário da Exortação Apostólica Amoris Laetitia. Assim, no dia 7 de setembro, às 18 horas, horário italiano, Santo Padre presidirá a Santa Missa na Basílica Santuário de Nossa Senhora do Bom Conselho, em Genazzano. O santuário é dedicado a uma das mais veneradas imagens marianas da Itália e possui uma forte ligação histórica com a espiritualidade agostiniana. Entre os dias 25 e 28 de setembro, Leão XIV realizará uma viagem apostólica à França, que incluirá também uma visita à sede da Organização das Nações Unidas para a Educação, a Ciência e a Cultura, a Unesco. Já no dia 8 de outubro, às 18 horas, o Santo Padre presidirá na Basílica de São Pedro Santa Missa, pela inauguração do ano acadêmico das Universidades Pontifícias. A celebração reunirá estudantes, professores e membros das instituições acadêmicas vinculadas à Santa Sé. O calendário será concluído, por enquanto, no dia 14 de outubro, às 10 horas, com uma Santa Missa na Praça de São Pedro, por ocasião do encerramento de um encontro dedicado ao décimo aniversário da publicação da Exortação Apostólica Amoris Laetitia, documento sobre o amor na família.

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1: Um padre da Igreja, conhecido como filósofo e teólogo, por seu ministério episcopal em Ipona, hoje Anaba, Argélia, que o revelou como um sábio pastor, um pregador erudito e um apaixonado estudioso das Escrituras, e por suas variadas obras, nas quais foi capaz de colocar a fé e a razão em diálogo, abriu sua interioridade e deu uma enorme contribuição ao desenvolvimento da doutrina cristã. Santo Agostinho, cuja memória litúrgica é celebrada esta sexta-feira, 28 de agosto, nasceu em Tagaste, no Mídia, atual Argélia, em 13 de novembro de 354 e morreu em Ipona em 28 de agosto de 430. Entre as maiores testemunhas da fé católica, ele permanece uma figura de grande importância, como disse Leão XIV aos jornalistas no voo de Argel para Yaoundé, em 15 de abril, durante sua viagem apostólica à África. Porque seus escritos, seus ensinamentos, sua espiritualidade, seu convite a buscar a Deus e a verdade são elementos muito necessários em nosso tempo. Para o pontífice, em suma, a mensagem do Doutor da Graça é muito oportuna para os fiéis em Jesus Cristo, mas também para cada pessoa, porque ele convida cada indivíduo a reconhecer sua própria dignidade e a de todos os homens, a encarar humildemente as questões existenciais e a se defrontar com os outros. Um religioso da Ordem de Santo Agostinho, de volta à Argélia, onde já havia sido prior-geral, o Papa quis destacar a visão que o santo de Tagaste oferece em termos de busca de Deus e o compromisso de construir comunidade e promover a unidade entre todos os povos e o seu respeito, reconhecendo as suas diferenças. Porque o bispo de Ipona, hoje de um passado distante, ainda fala, em particular da tradição, da vida da Igreja, de como a Igreja cresceu nos primeiros séculos. E, precisamente no espírito de Agostinho, explicou o pontífice aos repórteres e operadores de mídia, em Argel havia a oportunidade de continuar construindo pontes, de promover o diálogo, por exemplo, com a visita à Grande Mesquita. Para Leão, foi um evento significativo, porque demonstrou que, embora existam diferentes credos, diferentes maneiras de rezar e diferentes maneiras de viver, podemos viver juntos em paz. O livro Noé, Começar do Fim do Mundo, publicado pela Livraria Editora Vaticana, de 112 páginas e que custa 12 euros, de Fabrice Haddad, está disponível nas livrarias desde 27 de agosto. O que um mito bíblico como o de Noé tem a ver conosco? Por que Deus pede a ele que salve tanto os animais puros quanto os impuros? O que o dilúvio, a pomba e o arco-íris podem nos dizer sobre nossa época conturbada? Essas páginas da Bíblia parecem distantes da nossa vida. No entanto, Fabrice Haddad nos conta novamente a história do patriarca bíblico, a quem Deus pediu que construísse uma arca, com o intuito de abordar algumas grandes questões da atualidade. As relações interpessoais, a diferença sexual, o trabalho e seu sentido humano, a ausência de Deus e o sentido do sacrifício. Haddad nos oferece um livro que fala de nós, de nossas escolhas e de nossas prioridades, pois a alternativa se apresenta sempre diante de cada geração: comer e beber e nada mais, porque amanhã morreremos todos, ou construir algo para aqueles que virão depois de nós. O martelo de Noé, que constrói a arca, tem o som suave de quem sabe o que significa ser responsável perante os pósteros. O autor. Escritor, dramaturgo e filósofo, o intelectual católico Fabrice Haddad, nascido em 1971, dirigiu por 13 anos o Instituto Philanthropus em Friburgo, na Suíça. Atualmente é diretor do Incarnatus Est, um centro de pesquisa universitária para jovens com sede em Madrid, onde se combinam formação acadêmica, vida comunitária e animação espiritual. Entre seus livros publicados em italiano estão Mística da Carne, publicado pela editora Medusa, A Fé dos Demônios, publicado pela editora Marietti, O Paraíso à Porta, publicado pela editora Landau, e Ressurreição, publicado pela editora Ares. Por suas obras, recebeu reconhecimentos como o Prêmio Listiger da Academia Francesa, o Prêmio dos Livreiros Religiosos Franceses, o Prêmio Espiritualidade de Hoje e o Prêmio Internacional de Cultura Católica.
0: Silvanei José nos traz a reflexão do Padre César Augusto dos Santos para o 22º Domingo do Tempo Comum. Vamos ouvir.

0: No Evangelho, Jesus nos mostra a necessidade de assumirmos nossa cruz, se quisermos segui-lo. Esse seguimento do Mestre carregando a cruz, de acordo com o Senhor, possui quatro etapas. Ir a Jerusalém. Jesus começou a mostrar a seus discípulos que devia ir a Jerusalém, local de resistência e de oposição à sua missão. Aceitar os sofrimentos causados pelos membros do Sinédrio, anciãos, sumos sacerdotes e mestres da lei, ou seja, os ricos, os poderes religiosos e os ideólogos. Ser julgado, condenado e morto por esses grupos formadores da opinião pública e ressuscitar ao terceiro dia. Essa situação proposta por Jesus desagrada os discípulos e Pedro, encorajado por ter há pouco reconhecido o Senhor como o Filho de Deus e ter recebido um grande elogio por parte de Jesus, permite-se contestar o Mestre. Jesus discorda radicalmente de um de seus três discípulos preferidos e até o chama de Satanás, pedra de tropeço, porque não pensa as coisas de Deus, e sim as coisas dos homens. Essa advertência de Jesus a Pedro de que ele não pensa nas coisas de Deus e sim nas dos homens, quer dizer que o pensamento e o coração dos discípulos ainda estão tomados pelas coisas mundanas e que por isso ele deseja fazer com que Deus mude de orientação. Para Pedro, será Deus que deverá se tornar imagem e semelhança da sua criatura, e não o inverso. Consequentemente, aceitar a cruz e suas consequências, por esse ser o seguimento de Jesus, é divinizar-se, é tornar-se imagem e semelhança de Deus, como quer o Criador. Por isso, ela leva à ressurreição. Disse então Jesus, se alguém quer me seguir, renuncie a si mesmo, tome sua cruz e me siga, pois quem quiser salvar a sua vida, vai perdê-la. E quem perder a sua vida por causa de mim, vai encontrá-la. De fato, que adianta o homem ganhar o mundo inteiro, mas perder a sua vida? O que poderá alguém dar em troca de sua vida? Seguir Jesus, e isso deve ser feito livremente pela adesão do coração, significa abrir mão de toda ambição pessoal, aceitar o que Deus enviar. Significa assinar uma folha em branco e confiar absolutamente em Deus. Não importa se seguir Jesus trará mais ou trará menos sofrimentos. Não é por aí que deveremos nos conduzir. Seguir Jesus é segui-lo por onde ele for, livremente, por adesão do coração e aceitando o que vier, por fidelidade e amor.
1: E assim, queridos amigos, chegamos ao final do nosso programa de sábado, agradecendo a todos pela audiência, recordando-lhes que amanhã estaremos aqui neste mesmo horário com mais um noticiário em português na Rádio Vaticano, Vatican News. Até lá!
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3: 18:36. 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

Bem, amigos de todo o Brasil, estamos de volta com o nosso Em Romaria, caminhando juntos nesse terceiro milênio. Nos estúdios da Rádio Vaticano, Silvano e José.

0: No dia 26 de agosto, celebra-se a memória litúrgica do Beato João Paulo I, no aniversário de sua eleição à Cátedra de Pedro, ocorrida em 1978. Analisar o pontificado do Papa Luciani como um momento decisivo para o exercício do Ministério Petrino ajuda a compreender os desafios com os quais a Igreja foi e é chamada a lidar. Raimundo Lima.
1: Um despacho confidencial do Departamento de Estado norte-americano havia imediatamente destacado a característica marcante daquela eleição, a rapidez. E, nessa rapidez, o adido da embaixada estadunidense em Roma não via senão a vontade convergente do Colégio dos Cardeais de demonstrar unidade. Uma unidade que era reafirmada também pelo próprio recém-eleito na escolha inédita de unir os nomes dos dois predecessores, João Paulo. Unidade que certamente pretendia conjugar, com ímpeto, o salto à frente de uma herança comum, a do Concílio Vaticano II. Com um consenso que tinha o sabor da aclamação, segundo a expressão atribuída ao cardeal belga Léon Joseph Swenning, após um conclave extremamente rápido, que durou apenas 26 horas, em 26 de agosto de 1978, Albino Luciani, João Paulo I, subiu à Cátedra de Pedro, selando o sentido de ser ministro da Igreja com as palavras do santo bispo do século VI, Avito Divina: servos, não senhores da verdade. De fato, ele já havia assimilado, em sua formação sacerdotal, essa visão, cara aos padres do primeiro milênio da Igreja como Mysterium Lunae, uma Igreja que não brilha com luz própria, mas com luz refletida, que não é propriedade dos homens da Igreja, mas do Christi Lumini. Fugit Ecclesia non suo sed Christi Lumine, brilha não com sua própria luz, mas com a de Cristo. Que, assim, como Paulo VI, ele havia retomado de Santo Ambrósio. Essa imagem da natureza eclesial e da ação a ela conveniente havia permeado amplamente os documentos do Concílio Vaticano II e se tornado decisiva e fecunda na ação pastoral de Albino Luciani, muito antes mesmo de ele ser elevado à Cátedra de Pedro. Nos dias seguintes à eleição daquele 26 de agosto, também os cardeais eleitores, sempre respeitando a rigorosa disciplina do sigilo, deram destaque à convergência alcançada e à perspectiva eminentemente eclesial e não política que havia animado sua ação, a ponto de levá-los a um consenso rápido e, como alguém disse, quase moralmente plebiscitário. O conclave reunido para eleger o sucessor de Paulo VI foi o primeiro após o término do concílio. Não foi, portanto, sem significado aquela convergência maciça dos 111 eleitores, para a maioria dos quais se tratava da primeira experiência de conclave. A escolha foi expressão de uma mentalidade eclesial comum, e a eleição do patriarca de Veneza, Albino Luciani, significou a vontade de avançar na implementação das orientações conciliares. Sabe-se que a primeira decisão tomada logo após a eleição foi a de não abrir imediatamente o conclave, convidando os cardeais mais idosos que haviam ficado de fora a ouvir, juntamente com o restante do colégio, a primeira mensagem. No que diz respeito aos discursos proferidos, merece ampla consideração, por se tratar do texto programático do pontificado, o primeiro deles, a mensagem de rádio Urbi et Orbi, proferida no domingo 27 de agosto de 1978, na Capela Sistina, no dia seguinte à eleição. O rumo do pontificado delineava-se com clareza e coerência nos 6 queremos programáticos da mensagem de rádio proferida em latim e em seus primeiros discursos, nos quais, em várias ocasiões, declarava que continuaria a implementação do Concílio Vaticano II, preservando o seu legado e impedindo desvios interpretativos. Os 6 volumes, isto é, queremos, iniciam, portanto, com a afirmação número 1, de perseguir, sem interrupção, a herança do Concílio Vaticano II, seguindo os passos traçados por seus antecessores imediatos. Número 2. De conservar intacta, na vida dos sacerdotes e dos fiéis, a grande disciplina da Igreja. Número 3. Da prioridade...

2020 abriu uma nova página na historiografia, mostrando como a análise histórico-arquivística pode esclarecer a gênese de um projeto de governo pontifício e permitir uma transmissão precisa dos ensinamentos e da memória de João Paulo I. Por meio das jornadas de estudo, promovidas pela Fundação em colaboração com a Pontifícia Universidade Gregoriana, dedicadas às fontes do Magistério de João Paulo I, a primeira em 13 de maio de 2022, sobre os documentos de seu arquivo privado, APAL, hoje patrimônio da Fundação. A segunda, em 24 de novembro de 2023, sobre a biblioteca pessoal. E a terceira, em 12 de novembro de 2024, sobre o primeiro dos Queremos, sobre a continuação do Concílio Vaticano II, cujas atas foram publicadas. A Fundação deu continuidade à atividade científica de estudos, concentrando-se justamente nos 6 volumes do programa do Pontificado do Papa Lutiani, a cada um dos quais pretende dedicar, ao longo dos anos, um simpósio de estudos. O último dos 6 volumes. Queremos, por fim, apoiar todas as iniciativas boas e louváveis que possam proteger e promover a paz neste mundo conturbado. Será o tema, que soa extremamente atual, considerando as atuais circunstâncias históricas, do próximo Congresso Internacional a ser realizado na terça-feira, 13 de outubro de 2026, em colaboração com a Pontifícia Universidade Gregoriana e o Pontifício Comitê de Ciências Históricas, na Sala Magna da Pontifícia Universidade Gregoriana. Em 1º de setembro de 1978, o presidente soviético Leonid Brezhnev desejou ao novo Papa um bom êxito em seus esforços para consolidar a paz e a distensão internacional e fortalecer a amizade e a cooperação entre os povos. João Paulo I desempenhou um papel de forte impacto simbólico e diplomático justamente naquelas semanas de setembro, que testemunharam o desfecho positivo dos acordos de paz de Camp David, mediados pelo presidente estadunidense Jimmy Carter. Embora reafirmando que o Papa e a Santa Sé não possuem soluções milagrosas para os grandes problemas mundiais, mas podem, no entanto, oferecer algo de muito valioso, um espírito que ajude a resolver esses problemas e os coloque na dimensão essencial, a da abertura aos valores da caridade universal, para que a Igreja, humilde mensageira do Evangelho a todos os povos da Terra, possa contribuir para criar um clima de justiça, fraternidade, solidariedade e esperança, sem o qual o mundo não pode viver, o apoio à construção de uma paz possível, indissociável de sua missão, foi o fio condutor dos 34 dias do pontificado de Lutiani. Conforme documentado pela Fundação na edição crítica dos textos e documentos do pontificado, João Paulo I manteve uma correspondência reservada e direta com o presidente Carter e um contato constante com as chancelarias internacionais para promover a superação do conflito árabe-israelense. O Papa Lutiani dedicou repetidas mensagens públicas e o Ângelus de 10 de setembro de 1978, no qual, no âmbito da fé, com intenção ecumênica e interreligiosa, interveio estrategicamente para desbloquear as negociações, pedindo que rezassem juntos pela paz, dirigindo-se ao presidente dos Estados Unidos, Jimmy Carter, ao presidente egípcio Anwar Sadat e ao primeiro-ministro israelense Menachem Begin, líder histórico do sionismo revisionista da direita nacionalista do partido Herut, que posteriormente se fundiu com o Likud, do qual é originário o atual primeiro-ministro israelense Benjamin Netanyahu. Os 6 queremos do Urbi et Orbi não constituem, portanto, uma simples declaração de intenções, mas a síntese de um percurso maduro e amadurecido nas dinâmicas eclesiais, não apenas das décadas de 1960 e 1970. Cada trecho merece uma releitura contextualizada e um estudo aprofundado à luz do pensamento de João Paulo I, por meio das fontes hoje disponíveis e dos documentos de um arquivo privado, a APAL, que reconstitui, às vezes até nos detalhes, o quadro completo da vida e do ministério do pontífice. Páginas repletas de perspectivas para o conhecimento tanto de João Paulo I quanto de uma época complexa da Igreja e do mundo, ainda não devidamente aprofundada. Aqui,
Por ocasião do aniversário da sua eleição à Cátedra de Pedro, no dia dedicado, por ser beato à sua memória litúrgica,

0: basta ter-lhes dado menção, não tanto para imaginar como teria sido a igreja de João Paulo I, mas para constatar o quanto essas questões de interesse histórico continuam sendo extremamente atuais até hoje. A força que emana dos 6 volumes convida a igreja de hoje a redescobrir a herança daquele breve pontificado, pois essa brevidade não pode ser considerada uma interrupção da história, mas, se for o caso, um momento em que a história se torna mais visível. Pois embora os 34 dias de pontificado tenham ficado encaixados entre 2 grandes pontificados, é justamente a distância entre Paulo VI e João Paulo II que nos obriga a voltar àquele pontificado, e é precisamente sua brevidade que representa um momento revelador, permitindo observar de forma concentrada as tensões do catolicismo pós-conciliar. Existem pontos de inflexão na história que testemunham uma concentração de eventos capazes de influenciar profundamente seu curso. O ano de 1978, o ano dos 3 papas e, portanto, de 2 conclaves, é uma dessas viradas. Examinar o pontificado do Papa Lutiani como uma etapa decisiva para o exercício do ministério petrino, com enormes repercussões na vida da Igreja, ajuda não apenas a reconstruir plenamente o perfil de João Paulo I, mas também a compreender os desafios com os quais a Igreja era e é chamada a se confrontar.
1: Nesta semana, a Ucrânia celebrou 35 anos de independência. O líder da Igreja Greco-Católica Ucraniana, Shevchuk, nos falou sobre o sofrimento infligido pela guerra à população e lançou um novo premente apelo a todas as nações do mundo. Precisamos da sua solidariedade. Jackson Eppen.
2: Ele recorda os números de julho de 2026, o mês mais sangrento de 4 anos e meio de guerra, que também teve um custo indescritível em vidas humanas e destruição. E também da guerra que estigmatiza a crueldade e as repercussões éticas produzidas pela tecnologia, onde o olho do drone que vê com exatidão quem está prestes a atacar torna inaceitável, além de trágico, o conceito de vítimas civis acidentais. No coração do arcebispo mor da Igreja Greco-Católica Ucraniana, sua beatitude, Sviatoslav Shevchuk, os sentimentos suscitados pelo conflito se entrelaçam com aqueles ligados aos 35 anos de independência da Ucrânia do totalitarismo soviético. Ambos, diz ele aos meios de comunicação do Vaticano, nos fazem refletir profundamente sobre o valor inestimável da liberdade. Beatitude, é um grande prazer ouvi-lo novamente, sobretudo nesse contexto, quando todos os dias recebemos notícias de contínuos intensos ataques contra a capital da Ucrânia, que atingem também a parte da cidade onde se encontram a catedral e sua residência. Como vocês estão vivendo essa situação?
3: Questa notte tutti noi abbiamo passato nel rifugio antiaereo.
2: Todos nós passamos essa última noite no abrigo antiaéreo, assim como nas noites anteriores, porque, infelizmente, aumenta o número de drones e mísseis lançados sobre nossas cabeças. Ultimamente, cada mês se torna mais sangrento do que o anterior. Por exemplo, segundo a Comissão de Monitoramento das Nações Unidas, o mês de julho foi o mais sangrento desde março de 2022, ou seja, o mês com maior número de vítimas desses 4 anos e meio de guerra. As estatísticas oficiais dizem que, nesse mês de julho, 437 civis foram mortos e 2.610 ficaram feridos, registrando-se o maior número de crianças feridas e mortas desde abril de 2022.
3: Cioè, tutti, diciamo, gli esperti che cercano di capire cosa sta succedendo, dicono che questa guerra sempre di più diventa...
2: Todos os especialistas que procuram compreender o que está acontecendo afirmam que essa guerra está se tornando cada vez mais uma guerra de alta tecnologia e de armas muito sofisticadas. Alguns falam de uma guerra das cidades. Por quê? Porque, na prática, a possibilidade de avançar na linha de combate parou. Avançar na linha do fronte tornou-se cada vez mais impossível e muito custoso para o exército russo. Por isso, procuram atingir os civis, aumentando o sofrimento das pessoas que vivem, sobretudo nas grandes cidades, por esse motivo. A capital da Ucrânia tornou-se o alvo número 1. Quando se procura alguma analogia com o passado, muitos dizem que o cenário que está se desenrolando na Ucrânia é muito semelhante à guerra Irã-Iraque dos anos 1980, que foi realmente uma guerra entre dois povos incapazes de vencer na linha de frente que procuravam aumentar o sofrimento dos civis. Outra característica muito séria do ponto de vista moral e ético é que a alta tecnologia, atualmente em desenvolvimento, utiliza não apenas a inteligência artificial para direcionar o ponto de ataques dos drones, mas hoje em dia, esses drones mortíferos, assim como os mísseis, cada vez mais desenvolvidos para atingir civis, foram equipados com câmeras. Assim, um operador que conduz esse míssil ou esse drone vê em tempo real as pessoas que mata. Não é possível dizer que as vítimas civis são vítimas acidentais, não desejadas diretamente. Por exemplo, outro dia um ônibus foi atingido na cidade de Kherson. Não foram mortas apenas as pessoas que viajavam naquele ônibus, mas também aquelas que estavam ao redor. É evidente que o operador desse drone via as pessoas que estava matando. Este é realmente um problema moral muito grave. Se diz que atualmente a Rússia está procurando usar o sofrimento dos civis, inclusive o medo, como uma arma. Aquilo que não foram capazes de alcançar na linha de combate, procuram obter por meio desse terror contra as grandes cidades. Essa guerra também quer transformar o cansaço, o sofrimento e até mesmo o sofrimento espiritual das pessoas em um instrumento de pressão política. Evidentemente, isso está mudando a face dessa guerra que continua sendo uma guerra sacrílega. Todo ato desse tipo é um crime, tanto contra o direito humanitário internacional, quanto contra a lei moral no contexto dos conflitos armados. Essa é a situação que estamos vivendo nos últimos meses e dias, sobretudo na capital.
3: Questo un po', diciamo, la nostra situazione, soprattutto nella capitale di chi quale stiamo vivendo. Ultimi mesi e praticamente ultimi giorni.
2: Nessa situação, o que significa celebrar os 35 anos de independência, que coincidem precisamente com 4 anos e meio desde o início dessa terrível agressão?
3: Allora, veramente per noi festeggiare il giorno della indipendenza dell'Ucraina vuol dire anzitutto ringraziare il Signore per il dono della libertà.
2: Para nós, celebrar o Dia da Independência da Ucrânia significa, antes de tudo, agradecer ao Senhor pelo dom da liberdade, da qual o Estado ucraniano independente é garantidor. Para os cristãos, o amor à pátria não pode transformar-se em idolatria do Estado. Um Estado de direito é um instrumento importante para proteger a dignidade humana, a liberdade, o bem comum e o direito à vida do povo. O amor à própria pátria não é ódio pelos outros, mas a vontade de assumir a responsabilidade pelo próprio povo e de servi-lo. Por isso, para nós, esse dia de comemoração da independência ucraniana é um dia de oração e de reflexão sobre como devemos, hoje, não apenas defender a nossa liberdade, mas construir positivamente o nosso futuro. Nesses dias, falamos também constantemente da unidade nacional porque se trata de uma unidade em torno de certos valores fundamentais. O Estado é um instrumento para servir ao bem comum, à dignidade da pessoa humana, para garantir a sobrevivência, para viver livremente e construir a nossa sociedade na paz. Evidentemente, nesse dia, todos nós rezaremos pelo fim da guerra. Sabemos que não apenas a independência da Ucrânia é um dom de Deus, mas também a paz é um dom de Deus. Estaremos todos unidos na oração, mas também em nosso serviço ao bem comum, em nosso serviço para salvar vidas humanas, sobretudo no contexto da guerra que vivemos hoje.
3: E o nosso serviço é para salvar as vidas humanas, sobretudo no contexto da guerra que vivemos hoje.
2: O senhor falou de dom da liberdade. Nesse contexto, gostaria de lhe fazer uma pergunta pessoal. O senhor nasceu durante o período do totalitarismo. Sua formação sacerdotal começou em seminários clandestinos. O que significam, para o senhor pessoalmente, esses 35 anos de liberdade, também olhando para os jovens de hoje que já pertencem à segunda geração nascida durante esse período de independência?
3: A me è toccato vivere questo momento quando, diciamo, lo Stato totalitario comunista, che anche voleva controllare, diciamo, la mente, la volontà delle persone umane, è caduto a pezzi.
2: coube-me viver o momento em que o Estado totalitário comunista, que queria controlar também a mente e a vontade das pessoas, desmoronou. Naquele momento, compreendemos que a liberdade não significa apenas a possibilidade de ser livre exteriormente. Entendemos que a liberdade é uma categoria espiritual e moral. Recordo que mesmo na União Soviética, nós, cristãos católicos, que vivíamos na clandestinidade, éramos mais livres do que os líderes comunistas, porque trazíamos em nossos corações essa liberdade dos filhos de Deus. E foi precisamente graças a essa capacidade de ser livres, de ter a coragem de pensar de modo diferente daquele imposto pela ideologia comunista estatal, a liberdade de decidir livremente, mas sempre segundo os critérios do discernimento cristão, que para nós, nos tempos da União Soviética, isso se tornou uma escola espiritual de liberdade. Depois, quando aquele país totalitário caiu, soubemos transmitir essa liberdade interior que carregávamos dentro de nós para o contexto da sociedade civil ucraniana. Por isso, fomos realmente esse fermento da nova sociedade e a nossa igreja foi verdadeiramente portadora de transformação da sociedade ucraniana, conduzindo-a de um país pós-comunista e pós-colonial soviético a um país democrático. Evidentemente, esse caminho jamais será algo realizado de uma vez por todas. Todos os dias devemos demonstrar essa liberdade cristã e continuar a nossa caminhada. Mas aqui compreendi algo muito profundo que pertence à tradição espiritual e teológica bizantina. A liberdade é algo maior do que o simples livre-arbítrio. A liberdade é fruto de uma boa escolha, de uma escolha baseada na verdade. Se faço uma escolha correta, se escolho valores fundamentais, se escolho o bem, então o meu livre-arbítrio, que é uma potencialidade da liberdade, transforma-se em uma experiência de liberdade. Por isso, ajudar as pessoas a fazer as escolhas certas é um caminho rumo a uma liberdade autêntica. Não libertinagem, não anarquia, mas uma liberdade sempre ligada à responsabilidade ao bem comum.
3: E ovviamente che questo concetto della libertà oggi è molto ricercato in Ucraina.
2: È evidente che esse conceito de liberdade é hoje muito buscado na Ucrânia. É interessante observar que muitos de nossos jovens que foram prisioneiros de guerra sofreram terríveis torturas no cativeiro russo e depois foram libertados, diziam que se sentiam mais livres mesmo com as mãos amarradas do que aqueles que os torturavam. Por quê? Porque, de fato, esses oficiais russos eram prisioneiros de seus próprios esquemas intelectuais. Tinham medo de seus superiores. Tinham medo de acabar eles próprios na prisão por não obedecer cegamente às ordens recebidas. E os nossos soldados, nesses momentos, sentiam-se mais livres, mesmo com as mãos amarradas. Por quê? Porque fizeram a sua escolha, a escolha certa. A escolha sempre baseada na verdade e na defesa da vida das pessoas. Essa é a nossa experiência nos tempos da União Soviética. É a nossa experiência nessa sociedade que se reconstrói depois da queda do totalitarismo estatal. É essa liberdade que hoje o povo ucraniano procura defender e construir cada vez mais em seu país livre e independente.
3: É esta liberdade que, no dia de hoje, o povo ucraniano está cercando de defender e de construir sempre de più. Nel proprio paese libero e indipendente.
2: Qual poderia ser a mensagem do povo ucraniano para o mundo de hoje, no qual podemos observar uma certa crise da democracia com o crescimento de tendências autoritárias em diversas partes do mundo, inclusive onde menos se esperaria?
3: Non stancatevi di essere liberi. Secondo me, questa crise, no, dei valori democratici.
2: Não se cansem de ser livres. Na minha opinião, essa crise dos valores democráticos está ligada a uma certa crise da responsabilidade pessoal pelo próprio país. Cada um quer descarregar a própria responsabilidade sobre os ombros dos outros. E às vezes, procura um bode expiatório, um político ou um autocrata que possa assumir os deveres pessoais que cada um tem em relação à sua pátria e ao seu país. Às vezes, alguns querem ser dispensados da necessidade de pensar e discernir. Querem que outra pessoa pense, discerna e decida por eles. Isso é uma espécie de infantilismo, porque é assim que as crianças agem quando pensam que são sempre os outros que devem construir para elas um futuro melhor. A fuga da responsabilidade é, na minha opinião, uma grande chaga das democracias modernas. Por isso me surpreende o fato de que, hoje em dia, a Igreja se torne cada vez mais garantidora e defensora dos valores democráticos, porque a Igreja afirma a dignidade de cada pessoa humana. É precisamente a Igreja que está protegendo o ser humano na cultura atual contra a desumanização em todos os níveis, começando hoje pelo desafio da inteligência artificial. A Igreja afirma que ninguém deve ter o direito de roubar os sonhos e as esperanças dos outros em favor do próprio futuro. Pelo contrário, somos nós mesmos os construtores da nossa vida e do nosso futuro.
3: Non abbiate paura di essere liberi. Questo sarebbe il messaggio fondamentale che un giorno d'oggi Ucraina può enviar a tutto il mondo.
2: Não tenham medo de ser livres. Essa é a mensagem fundamental que hoje a Ucrânia pode enviar ao mundo inteiro. Mesmo que essa liberdade tenha de ser defendida, porque a liberdade não pode ser considerada algo garantido. Não são dignos desse dom da liberdade aqueles que não correm o risco de assumir essa liberdade de viver como homens e mulheres livres.
3: Uomini e donne libere.
2: Sua beatitude, uma última pergunta. Como pastor de uma porção do povo de Deus que está na Ucrânia e também em outras partes do mundo, que apelo gostaria de dirigir à Igreja Universal por ocasião desse aniversário da independência?
3: Il più alto, diciamo, più alta espressione della libertà è la capacità dell'essere umano di amare. Amare Dio e amare il prossimo.
2: A mais alta expressão da liberdade é a capacidade do ser humano de amar. Amar a Deus e amar ao próximo. Hoje, na Ucrânia, vemos que a concórdia nacional que nos conduziu à independência nacional só pode ser defendida por meio da misericórdia. Nosso

0: E assim chegamos ao final do nosso Em Romaria desta semana, agradecendo mais uma vez a sua presença. Voltamos na próxima semana com mais um Em Romaria, caminhando juntos neste terceiro milênio.
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2: 19h09.
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1: Estamos iniciando o nosso programa A Voz do Pastor. O programa A Voz do Pastor quer ser um encontro semanal do pastor com as suas ovelhas. Que bom que nós temos esse encontro. Nós que formamos a Igreja Particular de Pelotas, a Arquidiocese de Pelotas, que somos todos nós. Nós batizados e batizadas, nós crismados e crismadas, nós eucaristizados e eucaristizadas. Nós somos a Arquidiocese de Pelotas. Como já é tradição nossa, temos dois momentos no nosso programa A Voz do Pastor. O primeiro momento é a acolhida da Palavra de Deus da celebração do final de semana que vivemos. E o segundo momento é uma partilha da nossa ação eclesial como Igreja Particular de Pelotas, a Arquidiocese de Pelotas. Iniciemos, pois, o primeiro momento. Vamos acolher a Palavra de Deus que a Igreja nos oferece para o 22º Domingo do Tempo Comum. Irmãos e irmãs, louvado seja Deus, o Pai, que nos reuniu no amor de seu Filho Jesus Cristo. Recordamos neste final de semana o Dia Nacional do Catequista. Louvamos o Senhor por despertar mulheres e homens para anunciar a Palavra de Deus e a fé da comunidade nos corações de seus filhos e filhas. Celebremos com fé e piedade este final de semana. A Palavra de Deus que nos é oferecida pela Igreja para o 22º do Tempo Comum é tirada dos seguintes textos bíblicos. O primeiro texto, que é a primeira leitura, é tirado do livro profético de Jeremias, capítulo 20, versículo 7 a 9. O Salmo responsorial são alguns versículos do Salmo 62. Já o texto da

A segunda leitura é um trecho da carta de São Paulo aos Romanos. E o Evangelho é de Mateus, capítulo 16, versículos 21 a 27. Iniciemos com a oração da coleta. Deus onipotente, fonte de todo dom perfeito, semeai em nossos corações o amor ao vosso nome, e estreitando os laços que nos unem convosco, fazei crescer em nós o que é bom, e guardai com amorosa solicitude o que nos destes. Por nosso Senhor Jesus Cristo, vosso Filho, que é Deus, e convosco vive e reina na unidade do Espírito Santo, por todos os séculos dos séculos. Amém. Estamos acolhendo a palavra de Deus. E vamos para a primeira leitura do 22º domingo do tempo comum. Leitura do livro do profeta Jeremias. Seduziste-me, Senhor, e deixei-me seduzir. Foste mais tarde, tiveste mais poder. Tornei-me alvo de irrisão o dia inteiro. Todos zombam de mim. Todas as vezes que falo, levanto a voz, clamando contra a maldade e invocando calamidades, a palavra do Senhor tornou-se para mim fonte de vergonha e de chacota o dia inteiro. Disse comigo: não quero mais lembrar-me disso, nem falar mais em nome dele. Senti então dentro de mim um fogo ardente a penetrar-me o corpo inteiro. Desfaleci sem forças para suportar. Palavra do Senhor. Glória a vós, Senhor. O Salmo responsorial tem como refrão: a minha alma tem sede de vós, como a terra sedenta, ó meu Deus. A minha alma tem sede de vós, como a terra sedenta, ó meu Deus. Sois vós, o Senhor, ó meu Deus, desde a aurora ansioso vos busco. A minha alma tem sede de vós, minha carne também vos deseja, como terra sedenta e sem água. A minha alma tem sede de vós, como a terra sedenta, ó meu Deus. Venho assim contemplar-vos no templo, para ver vossa glória e poder. Vosso amor vale mais do que a vida, e por isso meus lábios vos louvam. A minha alma tem sede de vós, como a terra sedenta, ó meu Deus. Quero, pois, vos louvar pela vida e elevar para vós minhas mãos. A minha alma será saciada como em grande banquete de festa. Cantará alegria em meus lábios ao cantar para vós meu louvor. A minha alma tem sede de vós como a terra sedenta, ó meu Deus. Para mim, foste sempre um socorro. De vossas asas à sombra eu exulto. Minha alma se agarra em vós. Com poder vossa mão me sustenta.
a minha alma tem

sede de vós, como a terra sedenta, ó meu Deus. A segunda leitura é um trecho tirado da carta de São Paulo aos Romanos. Pela misericórdia de Deus, eu vos exorto, irmãos, a vos oferecerdes em sacrifício vivo, santo e agradável a Deus. Este é o vosso culto espiritual. Não vos conformeis com o mundo, mas transformai-vos, renovando vossa maneira de pensar e de julgar, para que possais distinguir o que é da vontade de Deus, isto é, o que é bom, o que lhe agrada, o que é perfeito. Palavra do Senhor. Glória a vós, Senhor. E chegamos assim ao Evangelho do 22º domingo do tempo comum. Aclamemos o Evangelho. Aleluia, aleluia, aleluia. Aleluia, aleluia, aleluia. Que o Pai do Senhor Jesus Cristo nos dê do saber o Espírito. Conheçamos assim a esperança a qual nos chamou como herança. Aleluia, aleluia, aleluia. O Senhor esteja convosco, Ele está no meio de nós. Proclamação do Evangelho de Jesus Cristo segundo Mateus. Glória a vós, Senhor. Naquele tempo, Jesus começou a mostrar a seus discípulos que devia ir a Jerusalém e sofrer muito da parte dos anciãos, dos sumos sacerdotes e dos mestres da lei, e que devia ser morto e ressuscitar no terceiro dia. Então Pedro tomou Jesus à parte e começou a repreendê-lo, dizendo: Deus não permita tal coisa, Senhor, que isso nunca te aconteça. Jesus, porém, voltou-se para Pedro e disse: Vai para longe, Satanás. Tu és para mim uma pedra de tropeço, porque não pensas as coisas de Deus, mas sim as coisas dos homens. Então Jesus disse aos discípulos: Se alguém quer me seguir, renuncie a si mesmo, tome a sua cruz e me siga. Pois quem quiser salvar a sua vida vai perdê-la. E quem perder a sua vida por causa de mim vai encontrá-la. De fato, que adianta ao homem ganhar o mundo inteiro, mas perder a sua vida? O que poderá alguém dar em troca de sua vida? Porque o Filho do Homem virá na glória do seu Pai, com os seus anjos, e então retribuirá a cada um de acordo com a sua conduta. Palavra da salvação. Glória a vós, Senhor. Vamos finalizar o primeiro momento da acolhida da Palavra de Deus que a Igreja nos oferece para o 22º domingo do tempo comum, ainda meditando sobre esta Palavra de Deus. Jeremias nos revela que a vocação muitas vezes desperta resistência e sofrimento. O chamado de Deus pode tornar-se alvo de escárnio,
provocar

dúvidas e cansaço profundo. Ainda assim, é um fogo que arde no coração e não nos deixa calar. A vocação nos impele a falar e agir, mesmo quando a mensagem provoca rejeição. Paulo nos ensina que responder à vocação é oferecer-nos totalmente a Deus como sacrifício vivo, santo e agradável. Jesus deixa claro que seguir a vocação cristã implica renúncia e cruz. Quem deseja ser seu discípulo deve colocar Deus acima de tudo, renunciar a si mesmo e carregar a própria cruz. A vocação não é conforto ou conveniência, mas um caminho de entrega que conduz à verdadeira vida, que só se encontra perdendo-se por amor a Cristo. As leituras deste domingo, o último domingo do mês vocacional, nos convidam a acolher o chamado de Deus com coragem e fidelidade. Vocação é responder ao fogo que arde no coração. Oferecer a vida em sacrifício a Deus e seguir a Jesus com renúncia e confiança, sabendo que a entrega verdadeira revela o sentido mais profundo da existência e nos aproxima da plenitude da vida divina. Vamos para o segundo momento do nosso programa, que consiste numa partilha daquilo que estamos vivendo como Igreja Particular de Pelotas, a Arquidiocese de Pelotas. Gostaria de iniciar lembrando que o domingo que estamos vivendo, que é o quinto domingo do mês de agosto, mês vocacional, estamos celebrando a vocação do catequista. Portanto, este final de semana é o dia do catequista. Louvemos a Deus por tantos catequistas que temos nas nossas comunidades. Obrigado, catequista, por aquilo que faz para a educação da fé. E por isso mesmo, neste final de semana, está acontecendo o segundo grande momento dos catequistas, das catequistas do nosso Brasil. Está acontecendo a segunda Romaria dos catequistas no Santuário Nossa Senhora Aparecida, a padroeira do Brasil. Catequistas do Brasil inteiro estão reunidos em Aparecida, junto à Mãe Média Aparecida, e assim celebrar o dia dos catequistas, das catequistas. Um número muito grande do nosso Regional Sul 3 da CNBB, do nosso estado do Rio Grande do Sul, praticamente é o terceiro regional que mais catequistas enviaram e estão presentes na segunda Romaria dos catequistas junto à Mãe Aparecida no Santuário de Aparecida em São Paulo. Aproveito, portanto, mais uma vez de saudar a todos os nossos catequistas e catequistas. No dia de hoje,
Sábado estamos vivendo um grande momento da Arquidiocese. É a Assembleia dos Leigos que está acontecendo neste dia de hoje, sábado. A Assembleia dos Leigos para escolher a coordenação dos leigos da nossa Arquidiocese. Depois de um período de coordenação daqueles leigos, daquelas leigas que estiveram na frente da coordenação dos leigos, temos então hoje a Assembleia dos Leigos para a escolha da nova coordenação dos leigos. Estamos com todos os representantes das paróquias, portanto, as 27 paróquias da nossa arquidiocese estão representadas por um representante leigo e também temos os representantes dos setores, organismos, movimentos e pastorais. Uma representação, portanto, de todo o nosso laicado da Arquidiocese de Pelotas. E estamos, então, em assembleia para a escolha da nova coordenação. Serão escolhidos um representante da área de Jaguarão, um representante da área de Canguçu, dois representantes da área de Pelotas, um representante dos setores, organismos, movimentos pastorais e também um leigo que está engajado nos meios ambientais. Portanto, teremos 6 leigos escolhidos por todos os leigos representados na nossa arquidiocese. Eles formarão também a coordenação dos leigos. E esta coordenação dos leigos também, por direito, participa do Conselho dos Leigos. A coordenação dos leigos é mais executiva, trabalhar com todos os leigos para que os leigos possam sempre mais assumir a sua missão importante de ser sal da terra e luz do mundo. E o Conselho dos Leigos, onde a coordenação está presente, reflete mais a vida e a missão desta grande parcela da Igreja Particular de Pelotas. Rezemos para que esta Assembleia realmente seja um grande momento para o nosso laicado da Arquidiocese de Pelotas. Também neste final de semana, estamos vivendo mais um encontro do Nazaré, jovens de várias paróquias fazendo esse encontro. E, claro, também teremos, neste final de semana, mais propriamente neste sábado, dia 29 de agosto, às 17h30, na Catedral Metropolitana São Francisco de Paula, o primeiro ano de falecimento de Dom Jaime Quemelo, nosso bispo emérito, e foi bispo tanto tempo da nossa arquidiocese. Portanto, a celebração eucarística de um ano de falecimento de Dom Jaime, hoje, às 17h30, na Catedral Metropolitana São Francisco de Paula. Todos os que puderem participar estão convidados para esta celebração de um ano
de falecimento de Dom Jaime. Neste final de semana, também estou realizando o sacramento da Crisma na paróquia Santana do Maciel. Essas crismas estão acontecendo porque no domingo retrasado, quando houve a celebração também do sacramento da Crisma na paróquia Santana, veio aquele grande temporal, tipo ciclone, que passou no meio de nós e uma parte não pôde ser crismada. Mas também ainda estou continuando com as visitas pastorais. Portanto, nesta próxima semana, nós teremos a visita pastoral na paróquia Nossa Senhora da Luz, aqui em Pelotas. Essas visitas pastorais são muito importantes, onde eu apresento para todos os que participam da visita pastoral a minha carta pastoral, que escrevi no ano passado, portanto, uma carta pastoral jubilar, que versa sobre o ser Igreja de Cristo. Todos nós, batizados, crismados, eucaristizados, nós somos a Igreja de Cristo.

E concluindo esta nossa partilha, só queria fazer menção que está acontecendo mais um encontro de formação permanente para os presbíteros do nosso Regional Sul 3 da CNBB. Cada ano acontece esse encontro, inicia sempre na segunda-feira pela manhã e vai até o sábado, até o meio-dia. E está acontecendo esse encontro deste ano 2026, e eu tive a graça de poder estar com mais que 40 presbíteros de todas as nossas dioceses do Rio Grande do Sul, também da nossa arquidiocese, nesta quinta-feira que passou, para orientar o dia do retiro deste grande encontro dos presbíteros. Foi um momento muito bonito poder estar com esse grande grupo de presbíteros que estão reunidos lá na Casa de Formação dos Padres Jesuítas, no SECREI, no Centro de Espiritualidade Cristo Rei em São Leopoldo. Louvo a Deus por esse momento de retiro com os presbíteros de todo o nosso Regional Sul 3 da CNBB. Estamos concluindo o nosso programa A Voz do Pastor. Mais uma vez, antes de invocar a bênção de Deus sobre todos e sobre todas, quero parabenizar os nossos catequistas, as nossas catequistas, pelo dia do catequista que estamos celebrando neste final de semana. Concluindo também, assim, o mês vocacional que vivemos neste ano de 2026. Parabéns, queridos catequistas, parabéns, queridas catequistas, e muito obrigado por esse grande ministério que fazem dentro da Igreja Particular de Pelotas, a nossa Arquidiocese de Pelotas. Muito obrigado pela audiência de todos e de todas. Obrigado também à RU, a nossa Rádio Universidade, por transmitir este programa A Voz do Pastor. Obrigado pela parte técnica, Daniel. E vamos então, assim, acolher a bênção do nosso Deus. O Senhor esteja convosco, Ele está no meio de nós. Abençoe-vos, ó Deus, Todo-Poderoso e Todo-Misericordioso, o Pai, o Filho e o Espírito Santo. Amém.

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1: 19 horas e 42 minutos.
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0: Seja bem-vindo a mais um Porta Aberta. Com você, Mariângela Jaguraba. Iniciamos o Porta Aberta desta semana abordando o tema do tráfico humano. Rede Talita Kum, restaurar a esperança das vítimas. A Rede Talita Kum publicou um relatório anual por ocasião do Dia Mundial contra o Tráfico de Pessoas, celebrado em 30 de julho. Vamos ouvir a reportagem de Poliana Ferreira.
1: Atualmente, mais de 50 milhões de pessoas mundialmente estão vivendo em situações de escravidão moderna. Além disso, aproximadamente 236 bilhões de dólares são gerados ilegalmente por conta do tráfico de pessoas e exploração. Para contrastar essa realidade, nasceu a Rede Talita Kum, criada pela União Internacional das Superiores Gerais e liderada por freiras e consagradas em todo o mundo. A Rede Talita Kum, em 2025, teve um aumento de operação internacional, sendo 68 redes nacionais atuando em 113 países. Também, no mesmo ano, a Talita Kum ajudou 1,2 milhão de pessoas no mundo todo, tendo assim um aumento significativo de 29,6% em relação a 2024, através de atividades preventivas, proteção e cuidado sobreviventes, iniciativas de acesso à justiça, esforços de defesa de direitos e parcerias internacionais. A prevenção é a maior área de atividade da Talita Kum. Somente no ano passado, ajudou 928.972 pessoas, o aumento de 34,6% em comparação a 2024, 303.359 mulheres e meninas e 262.621 menores de 18 anos. Através de esforços para divulgar o assunto em diversos lugares, como por exemplo escola, eventos comunitários, igrejas e clínicas, irmãs e parceiros possibilitaram dados e ferramentas para reconhecer e evitar as ameaças do tráfico de pessoas. Ademais, a iniciativa cuida também de proteção e cuidados para 27.329 sobreviventes através de abrigos seguros, auxílio médico e psicológico, parte jurídica, educação e capacitação profissional. Para compreender melhor o projeto, a irmã Neide Lamperti, brasileira missionária escalambriniana e coordenadora do Departamento de Imigrantes, Refugiados e Tráfico Humano da Conferência dos Bispos Católicos da África Austral, integrante da iniciativa Rede Talita Kum, concedeu uma entrevista ao Vatican News por ocasião do Dia Mundial contra o Tráfico de Pessoas.
2: Desde muito jovem, eu senti um chamado de Deus para ser uma missionária e dedicar a minha vida ao serviço das pessoas mais pobres e necessitadas. A minha família, que é do sul do Brasil, vivia os valores cristãos muito fortes, era uma família muito religiosa, viviam os valores de solidariedade, de respeito, também de compromisso com o próximo. E eu fui crescendo nesse ambiente e com o tempo este chamado também foi amadurecendo. E eu fui passando por um acompanhamento vocacional, um discernimento e por fim eu optei por ingressar na congregação das Irmãs Missionárias de São Carlos Borromeu, escalabrinianas. E hoje já são mais de 30 anos que eu vivo a minha vocação religiosa, procurando testemunhar o Evangelho através desta missão que a nossa congregação tem, que é um serviço evangélico e missionário aos migrantes, a refugiados e essas pessoas que estão em situação de mobilidade e de vulnerabilidade. E a minha missão, ela foi me levando em diferentes realidades do Brasil, né? E também em África. Já são 17 anos que estou no continente africano, onde eu trabalhei sobretudo em Angola e na África do Sul. E nesses dois países,

países, a minha missão foi o trabalho nas conferências episcopais, coordenando os departamentos de migrantes e refugiados e na prevenção do tráfico humano. Um trabalho que se viajava e continua aqui na África do Sul, viajando pelas dioceses, dioceses de fronteira, e a gente também tem muito esse contato, né? Um trabalho que tem um contato direto com migrantes, refugiados, pessoas deslocadas à força, né? E também me fez compreender a urgência de defender sempre mais a dignidade humana e promover os direitos daqueles que são forçados a deixar as suas terras, as suas casas, as suas famílias, aqueles que tentam buscar uma segurança e uma vida melhor. E foi precisamente neste trabalho, nas conferências episcopais, pelo trabalho de prevenção do tráfico humano que fazemos e sempre fizemos nas dioceses, que também me levou a integrar a rede Talita Kum. E eu vi nesse trabalho, nessa missão da rede Talita Kum, uma oportunidade concreta de um trabalho em rede, mas não somente em rede, mas também um trabalho que se soma forças, um trabalho que se soma forças para fortalecer a prevenção, a proteção, a integração e também a esperança de milhares de pessoas que se encontram em mobilidade e, sobretudo, participar desse projeto também me faz defender a vida, sobretudo a vida que está ameaçada, que está sendo usada como forma de lucro para outras pessoas. Então, é uma forma que eu respondo à minha vocação, ao meu chamado, à minha missão, colocando esta minha fé em ação por meio deste serviço, destas formações, da defesa dos direitos humanos, deste acompanhamento pastoral das pessoas mais vulneráveis e, sobretudo, nesta prevenção, proteção, preparando líderes para que também atuam nas comunidades para esta prevenção do tráfico humano.

0: As missionárias brasileiras da comunidade católica Nova Berite, Luana Ribeiro e Natália Balbis, visitaram recentemente a Rádio Vaticano, Vatican News. Luana é de João Pessoa, na Paraíba, e Natália é de Paulo Afonso, na Bahia. Elas estavam vindo da Guiné-Bissau depois de passarem um tempo em missão neste país situado na costa atlântica ocidental da África, na casa de acolhimento Bambarã, um orfanato que acolhe crianças em situação de extrema vulnerabilidade social, muitas delas com deficiência, crianças que não são bem vistas pela sociedade, consideradas crianças Irã ou crianças feiticeiras. O Bambarã é um tecido que as mulheres amarram nas costas para carregar seus filhos, muito comum. Ali, a criança se sente aconchegada e abraçada por sua mãe. A comunidade católica Nova Berite, originária de João Pessoa, está presente em missão na Guiné-Bissau desde 2016. Em 2023, foi convidada a assumir a direção da Casa de Acolhimento Bambarã. A casa é da Diocese de Bissau e acolhe crianças de toda a Guiné-Bissau. Nossa comunidade tem como carisma ser o sorriso de Deus para o mundo e esperança para aqueles que sofrem. Estamos há 26 anos como comunidade vivendo este carisma, disse Luana Ribeiro. Seguimos com este projeto muito bonito. A cada ano a gente consegue desenvolvê-lo melhor. Na Casa Bambarã trabalham 40 pessoas pensando no desenvolvimento da criança. O trabalho de fisioterapia é incrível. Temos uma voluntária italiana enviada pelo PIME. Tem um ano que ela está em missão e a gente consegue ver a mudança grande no desenvolvimento das crianças. Nos últimos 2 anos, conseguimos fazer reintegração familiar, fazendo com que as famílias e vizinhos compreendessem que ali são crianças que têm o direito de estar com sua família. Temos histórias muito bonitas de reintegração familiar, disse Natália Balbis. Vamos ouvir agora os testemunhos das duas missionárias brasileiras. Estamos aqui na Rádio Vaticano com Luana Ribeiro e Natália Balbis. Sejam bem-vindas.
1: Muito obrigada.
2: De onde vocês são no Brasil?
3: Eu, Luana, sou de João Pessoa, na Paraíba.
1: Eu sou Natália, sou de Paulo Afonso, na Bahia, mas nós somos da comunidade católica Nova Berite, que fica em João Pessoa, Paraíba.
2: Vocês estão vindo de onde?
3: Nós estamos vindo da Guiné-Bissau, que fica na África. É um pequeno país que majoritariamente a religião é muçulmana. Então nós estávamos em uma missão lá.
1: Nossa missão nos últimos 3 anos era em uma casa de acolhimento chamada Casa de Acolhimento Bambarã, onde nós acolhemos crianças órfãs ou que tinham alguma debilidade. E por causa da religião tradicional daquele país, aquelas crianças são consideradas como irãs. Então, eles não aceitam aquelas crianças na sociedade. Então, aquela casa é uma casa para acolher essas crianças. É uma casa da Diocese de Bissau, mas acolhe crianças de toda Guiné-Bissau.
2: Primeiramente, gostaria que vocês falassem um pouquinho sobre essa nova comunidade, onde surgiu e qual o objetivo dela?
3: Nossa comunidade, ela tem como carisma ser sorriso de Deus para o mundo e esperança para aqueles que sofrem. Então, nós estamos há 26 anos como comunidade vivendo esse carisma. Nossa fundadora se chama Janaína, né, e o cofundador José Costa Filho, seu esposo. Uhum. E ela foi fundada na espiritualidade teresiana e franciscana. Eles são Santa Teresinha e São Francisco, são os nossos baluartes. Então nós temos projetos sociais, nós temos grupos de oração, evangelização. Temos uma casa no sertão da Paraíba, mas a nossa sede fica em João Pessoa, que é a capital da Paraíba.
2: Nasceu lá.
3: Nasceu lá, exatamente.
2: E os fundadores são vivos ainda, né?
3: E sim, são jovens. Casados, jovens, com muito fogo do espírito e alegria no coração para evangelizar, né? Uhum. Então, nós somos consagradas desta comunidade, somos missionárias de vida. Existe quem é da comunidade de aliança e aqueles que são da comunidade de vida. Nós somos vida. mas a maioria é feita por famílias consagradas, jovens consagrados de aliança. Nós temos consagrados de aliança e de vida em Portugal.
2: Uhum.
3: Mas, não sei se a gente pode dizer que é uma casa da comunidade. Nós temos missão em Portugal.
2: Uhum.
3: Inclusive, nós vamos voltar para ela, né? Ficar um tempo nela. Mas temos um casal de consagrados de vida, que eles são missionários, mas foram chamados para estar vivendo a missão em Portugal. E nós tínhamos a casa na Guiné-Bissau, mas nós vamos fazer uma pausa na missão para depois poder retornar. Então, por 10 anos, nós estávamos, a comunidade Nova Berite, não a gente, por 10 anos, na África, na Guiné-Bissau, fazendo esse trabalho de evangelização nas paróquias, nas igrejas, e também por 3 anos na casa de acolhimento Bambarã, como a gente falou no início.
2: É comunidade
3: Berite.
2: Significa nova aliança?
3: Isso, aliança. Berite, aliança. Então, nova aliança, nova Berite. Que a nossa fundadora fala muito, né? Para que a gente viva essa aliança com Deus, né? Aliança de Deus com os homens, a nova Berite.
2: Agora fala um pouquinho sobre a missão na Guiné-Bissau. Como começou e depois como vocês foram para lá, né?
1: Começou com um convite de Dom Pedro Zilli para a nossa comunidade. Então, ele era bispo de Bafatá, mas nós fomos convidados a estar na diocese de Bissau. Então, nós fomos para lá, fizemos...
2: Em que ano, mais ou menos, você se lembra?
1: Há 10 anos atrás. Há 10 anos atrás. E então, nós começamos a Nova Berite, né, com atividades missionárias, de evangelização, nas paróquias, alguns trabalhos com a diocese, sempre junto com a diocese. Até que há 3 anos atrás, pela diocese também, nós fomos convidados a estar na Casa Bambarã, na Casa de Acolhimento Bambarã, como direção da casa e também como a gestão do projeto que gere, né, que possibilita a gestão de fundos da Casa Bambarã.
2: Você pode explicar para os nossos ouvintes o que significa Bambarã?
1: Bambarã é um tecido típico da Guiné-Bissau que se amarra nas costas da mulher, que ela carrega o seu filho nas costas. Então, é esse tecido que ela pode carregar e cuidar do seu filho. É muito típico, muito comum. Você anda pelas ruas, você vê as mulheres com esse bambarã nas costas e os seus filhos. E é onde a criança se sente realmente aconchegada, perto de sua mãe, abraçada. Então, esse é um nome muito simbólico pela história que é o bambarã. Porque o bambarã é esse lugar de acolhimento para crianças que não são acolhidas na sociedade, né? São crianças que não são bem vistas na sociedade. Então, essa mãe, que para nós é a Virgem Maria, né? Então, ela acolhe esses seus filhos em seu bambarã. Então, essas crianças têm esse acolhimento na Diocese de Bissau, através dessa casa, que é sempre muito procurado, porque... Deus, obrigado. Pouco a pouco vai se mudando esse olhar sobre as crianças que têm debilidade, mas ainda assim tem esse olhar marcado sobre essas crianças. Então, nossa casa ainda é muito procurada na Bissau, mas nós estamos lá, nós acolhemos essas crianças e é uma atividade muito bonita, é uma casa muito bonita. Hoje, nós temos 20 crianças na casa. Nem todas têm debilidade, porque também tem outros fatores que façam com que as crianças cheguem até aquela casa.
2: Mas, inicialmente, a intenção era acolher apenas crianças com debilidade ou crianças que eram abandonadas? Assim?
1: Crianças que eram vistas na religião como Irã, que significa demônio. Então, crianças que são nascidas gêmeas também são vistas como Irã. Crianças que a mãe morre no parto, o que é muito comum lá, porque não tem essa área de saúde bem desenvolvida. Então, elas são vistas como Irã, porque elas roubaram a vida da mãe. E crianças que nascem com debilidade. Então, tem todo esse conjunto que faziam com que essas crianças fossem sacrificadas. Então, quando a diocese percebeu esse número de crianças que eram sacrificadas por causa da religião tradicional, foi fundada a Casa de Acolhimento Bambarã. Então, até hoje, tem mais de 14 anos a casa, então até hoje nós seguimos com esse projeto belíssimo, é muito bonito. Então, a cada ano a gente consegue desenvolver melhor. Uhum. Então, é uma casa onde trabalham 40 pessoas, pensando mesmo no desenvolvimento da criança. Então, nós temos a área de saúde, nós temos enfermeiras, fisioterapeutas. O trabalho da fisioterapia naquela casa é incrível. Uhum. Hoje nós temos uma voluntária italiana. Uhum. Ela foi pelo PIME, uhum. Leigos do PIME. E ela é fisioterapeuta, então ela desenvolveu muito bem a área fisioterapêutica da nossa casa. E a gente consegue, tem um ano que ela está em missão, e a gente consegue ver a mudança, assim, grande no desenvolvimento das crianças, né? Crianças que antes não conseguiam andar muito bem, não tinham muita mobilidade, e hoje completamente diferente, com um ano de atividade mais intensa e diária, muito bonito. Nós temos a parte educativa também, e psicólogo, assistente social, que é um trabalho muito bonito. Nos últimos 2 anos, nós conseguimos fazer reintegração familiar. Uhum. Então, fazer com que as famílias compreendam, não só a família, mas também as casas ao redor, né, compreendam que ali é, sim, uma criança, né, que tem direito a estar com sua família. E a gente conseguiu fazer, nesse tempo, mais de 10 reintegrações familiares. Uhum, uhum. Muito bonito, com histórias muito bonitas de reintegração familiar. Então, é um projeto que realmente é muito bonito. Eu falo bonito, bonito, bonito, porque realmente esse tempo de vivência, uhum. você contempla muita coisa bonita mesmo, assim, né? Você vê a criança podendo ter vida de criança, podendo ser olhada e cuidada como criança, e você conseguir restituir o olhar de algumas famílias sobre essas crianças. Então, isso é sem palavras, assim. Uhum. Foi uma experiência missionária, no caso eu, Natália, de 2 anos, muito forte, uhum. com esse contato com as crianças e com suas famílias.
2: Uhum. Vocês também fazem um trabalho de conscientização da população em relação a essas crianças, né? Que mesmo tendo alguma deficiência, não podem ser abandonadas por causa disso, né?
1: Sim, nós começamos aos poucos, porque realmente é um processo de educação. Uhum. E quando, desde sempre, você carrega esse olhar sobre a criança, então fica difícil de você desfazer aquele olhar, né? Então, nós começamos primeiramente com os trabalhadores. Uhum. Então, foram 3 anos explicando aos trabalhadores que são crianças, uhum. que são pessoas. Então, agora que faz pouco tempo que a gente saiu da missão, a gente já conseguia perceber o olhar dos trabalhadores completamente diferente sobre aquelas crianças, dos funcionários. Uhum. Dos funcionários. E nos últimos 2 anos, com as famílias. Então, o projeto é que futuramente a gente consiga também no âmbito social. Uhum, então, uhum. começando ao redor da casa, no lugar onde a gente está, no bairro que estamos inseridos, e ir crescendo. Mas como é realmente um trabalho educativo, então a gente tem que ir de pouquinho em pouquinho. Uhum,
2: uhum, uhum. E você, o que você diz dessa experiência?
3: Foi uma experiência única, foram só 7 meses que eu pude estar, e eu agradeço a Deus por ter me permitido viver esses 7 meses, porque é uma realidade totalmente diferente daquilo que a gente vive no Brasil, daquilo que a gente vê na questão cultural, que é muito forte, o que eles pensam, a forma como eles vivem, né, os africanos. Existe muita beleza nessa cultura, nessa realidade. Nas crianças, as crianças de lá, elas têm algo diferente que mexe com o seu coração, né? Eu cheguei lá e eu, por um pouco tempo, eu já consegui me sentir, assim, mãe daquelas pessoas que eu nunca vi na vida, né? Sentir um amor, um carinho, e ver também que elas querem e precisam desse carinho, que não tem em casa, que nunca receberam. Então, ser missionária é levar esse pouquinho de amor, esse pouquinho de esperança que a gente não tem mais, que Deus dá graça de levar para essas pessoas também que precisam, né? Uhum. E que estão esperando, né?
1: É um povo muito feliz. É um povo muito aberto a acolher aquilo que a gente tem para levar um pouquinho. Mas muito mais, eles nos dão, né? Como Luana falou, aquelas crianças nos dão muito mais alegria do que a gente leva, do que a gente levou alegria para elas. Elas nos deram muito mais esperança do que a gente chegou. É, muito mais amor, assim. É uma experiência realmente profunda com o amor de Deus através daquelas pessoas, das crianças e dos trabalhadores também.
3: Eu tive uma experiência de, além de estar trabalhando junto com o Natália do Bambarã, a partir de um convite do padre David Choco, que é um padre do PIME, vigário da Guiné-Bissau, da Diocese de Bissau, ele pediu para que eu estivesse no Hospital São José de Bo, que é o hospital da Diocese, trabalhando na comunicação, porque não existia ninguém que pudesse fazer um trabalho lá. E, enfim, precisava de mais doadores, de solidificar a relação dos doadores com o hospital e para que também ele ficasse mais visível ali na região, no mundo também. Então, foi uma missão especial, porque eu pude fazer coisas que eu nunca tinha feito, mas que eu sempre gostei. Sempre gostei da área da comunicação. E aí eu criei uma página no Facebook, criei um site. Não, eu não tenho Facebook, nunca fiz um site, mas a messe é grande, os trabalhadores são poucos. Deus deu a graça, né? E foi uma experiência única, né? De poder conhecer pessoas, tocar em realidades, de estar trabalhando num hospital, na comunicação, mas não só tocar na comunicação, mas também na vida de pessoas que estavam lá, né? De que precisavam de uma cirurgia, mas por eu ter contato, poder falar, enfim, né? Conseguir uma cirurgia para uma pessoa. Então, foram coisas que eu nunca imaginei viver, mas que a missão nos dá essa graça, né? Da gente ser ponte na vida das outras pessoas. E eu acho que tudo isso, toda a missão que nós vivemos, acho que se resume a isso, né? De receber, mas também de ser ponte para as pessoas.
2: E agora vocês estão indo para Portugal, né? Que vocês disseram antes.
3: Isso.
2: Vocês vão ficar um tempo lá e depois vão para o Brasil? Como...
3: É, vamos ficar um tempo em Portugal, de férias, mas também com nossos irmãos da missão de Porto. E depois voltamos para o Brasil, para a nossa comunidade.
2: E o que vocês esperam da missão? Encontrá-la no Brasil? Como vocês acham que vai ser a vivência de vocês lá, depois dessa experiência passada na Guiné-Bissau?
3: Olha, eu não sei, eu não consigo pensar, porque às vezes eu começo a lembrar só da experiência da África, quanto foi bom, como eu queria mais. Mas também fica, preciso levar isso para as outras pessoas que estão no Brasil, para elas entenderem, né, que as pessoas precisam da nossa ajuda, né, que mais pessoas se disponibilizem ao serviço, não só na África, mas em tantos lugares do mundo que precisam também, né, de levar um pouco daquilo que a gente viveu e de viver, assim, o evangelho, né, a palavra, de se entregar de estar aberto a novas experiências, né, novas missões, não sabemos para onde, mas... que com certeza vai ter.
2: Você?
1: Bom, com certeza de levar um pouquinho da Guiné-Bissau para o Brasil. Dessa experiência, de partilhar, né, com as pessoas essa experiência. É, mas também de continuar com esse coração aberto a novidades. Porque a novidade da Guiné-Bissau transformou completamente minha vida. Então, eu acredito que teriam que chegará novas novidades. Então, é importante deixar sempre o coração aberto.
2: Que mensagem vocês deixam para jovens como vocês que queiram ou estejam procurando um caminho, talvez até de consagração numa comunidade de vida como a de vocês?
1: Não tenham medo de abrir o coração e de viver as experiências que Deus coloca na vida de cada um. Eu acho que esse é o principal, assim. Eu lembro de São João Paulo II, né? Que diz, né, não tenham medo de abrir os seus corações, né? É isso mesmo.
3: Eu pensei na mesma... mesmo sentido, assim, de Natália, de abrir o coração. E hoje o mundo nos dá muitas possibilidades de conforto, de estabilidade, de a gente realizar os nossos desejos, né? Pessoais. Mas o que realmente traz felicidade é quando a gente realiza o desejo do que está no coração de Deus para a nossa vida. Então, quando eu cheguei na Guiné, eu pude perceber o quanto muitas vezes eu tinha perdido tempo com desejos meus. Mas quando eu me abri, né, escutar a voz de Deus, eu vi que vale a pena. Né? Vale a pena se abrir a voz de Deus, a seguir o chamado. Não tenho medo. Repito.
0: Obrigada pela sua participação neste Porta Aberta. Nós voltaremos na próxima semana.
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5: 20:16.
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